0: Ana.
1: Uma alôzinha aí pra mim.
0: Tá bom.
1: Manda uma musguinha pra mim aí.
0: Vou mandar.
1: Na beira a do música Rio, de Ataí de Alexandre.
0: Opa.
1: Ok? Mas tá todo mundo bem? Por aqui está bem também, graças
0: tá
1: a Deus.
0: Bom, graças a Deus, né?
1: Esqueceu de mim, minha amiga? Eu já te falei aí na outra mensagem de ontem. Fiquei sem falar um disco que eu tava sem rádio, mas agora o rádio tá pronto. Não,
0: tá bom.
1: Escutando o programa direto aí.
0: Tá bom.
1: Beleza?
0: Tá jóia.
1: Alô, então. Uma boa noite. Fica com Deus.
0: Com Deus. Muito obrigado, minha querida amiga Maria Santana, lá na beira do Rio Palmas, é ali na região de Arraias, do Tocantins. Muito obrigado, Maria Santana. Um abraço grande, viu? Tem aqui a Márcia Ferreira de Braslândia. Falou assim, oi, Márcia Ferreira.
2: Oi, Maurício. Mandou um abraço pra mim agora, Manel. Tô aqui ouvindo a Nacional.
0: Ah, que legal. E ela falou assim...
2: Olha minha foto aí, amiga. Mostra pro Maurício. Meus amigos da Nacional também.
0: É a Márcia Ferreira, direto de Braslândia. Muito obrigado, Márcia Ferreira. Beijão, você é uma moça muito linda. Parabéns, viu? Muito obrigado. Orival Siriano de Goiânia falando assim. Alô, Orival Siriano. Homem!
3: Fala. Boa noite, Maurício Rabelo.
0: Boa noite.
3: Boa noite, Fatinha. Boa noite, Celso.
0: Boa noite.
3: Boa noite a todos aí no estúdio. Boa noite, povo brasileiro que está sintonizado no programa. Eu de cá, você de lá.
0: Sim.
3: Maurício, mas que bacana foi ontem, rapaz, você com castanha e caju aí, que bacana, rapaz. Aquele cara é o João Reis, não é?
0: É o João, João Rezende.
3: Você falou com ele aí?
0: João Rezende.
3: Rapaz, mas foi bom demais.
0: Foi bom.
3: Eu sou muito fã, Maurício, dele, do castanha e caju.
0: É demais,
3: são dois homens trabalhadores.
0: Isso.
3: Lutador pela vida e vencedores. Abraço, Maurício Rabelo. Estou te ouvindo aqui. Comecei a te ouvir agora. Já, eu perdi uns 30, 40 minutos do seu programa. Estou te ouvindo a partir de agora. Um abraço para você, meu querido, meu amigo, meu irmão, meu artista.
0: Rapaz,
3: fica com Deus.
0: Com
3: tudo
0: Deus
3: de bom
0: para
3: você.
0: Obrigado, obrigado, amigão Orival Siriano em Goiânia. Olha, foi muito bom, né? A participação, muito boa a participação do Castanha, do Caju e Castanha, e também do João Rezende. João Rezende é cantor e compositor, ele que lançou o Rony Mota, só para você guardar direitinho aí, ele que lançou o Rony Mota, o Jonathan Mota e outros mais. Ele está lá em São Paulo, é amigo, parceiro de todas as horas de moda do Caju. Ju e do Castanha também, meu amigo há muito tempo, né? Participei do disco dele, primeira vez que eu entrei no estúdio, foi lá em São Paulo, foi lá no RCA com o Marinho no acordeon, ele tava cantando, me chamou para cantar uma moda com ele, né? Mal de Amor é o nome da música. Obrigado, amigão Orival Siriano. O Geraldo Neto, lá da Rádio de Natal, no Rio Grande do Norte, que tá retransmitindo o Eu de Cá, Você de Lá, falou assim, alô, Geraldo Neto!
4: Ô, Maurício Rabelo, estamos aqui em Natal ouvindo. Rapaz, esse camarada aí que mandou um abraço pro amigo dele que mora em Serra Rosado. Serra Rosado foi um governador aqui do estado, que infelizmente só governou 6 meses, faleceu numa tragédia de avião.
0: Puxa.
4: E o curioso é que os irmãos dele, o pai dele, né? O Jerônimo Rosado pai, ele colocou do quinto filho pra frente, do sexto filho pra frente, foi tudo nome de foi em número. Todo mundo em número. Aí os mais famosos são a oitava Rosado e Jerônimo de Sé, Jerônimo de Zuí, Jerônimo de Snef, Jerônimo Van e Jerônimo Vantan. Pois
0: gostei.
4: É, rapaz, é a curiosidade aqui do nosso, de Mossoró, Rio Grande do Norte.
0: Mossoró.
4: E aí quando o município se emancipou, colocaram o nome de Sé Rosado.
0: Ah.
4: Em homenagem a ele, que foi governador e faleceu. Rapaz, né, o Rio Grande do Norte é cheio de novidades.
0: Bom demais, gostei. É por número, né, fulano? Dom Pedro I, Dom Pedro II, Dom Pedro III e vai, né? E assim, a família Rosado aí, você contando história do Rio Grande do Norte, esse grande estado brasileiro, é a parte mais próxima, não sei se é da África ou da Europa, né? Fica mais perto de atravessar o Oceano Atlântico. Muito obrigado, amigão Geraldo Neto. Um abraço grande. Nossa, mas tem o Nery Souza, é torcedor do Fluminense e está dizendo boa noite, doutor Maurício Rabelo. Tudo bem? Tudo jóia. Obrigado, Nery Souza. Ele está dizendo hoje vai ser Flusão 3-1. Um abraço aqui de Alvorada do Norte, Goiás, né? Obrigado, Nery Souza, torcedor do Flusão aí de Alvorada do Norte, Goiás. Que os anjos digam amém, viu? Dizem amém, 3-1, no Flusão, e ele tá dizendo no Vasquinho, né? Ele tá dizendo assim, ó, que o Vasco é osso duro de roer, viu? Deus me livre. Mas vamos lá, Odílio, falando, Maurício, tudo bem, tranquilo? Boa noite, aqui é de Livramento de Nossa Senhora, Bahia, muito obrigado. Me dê notícias do João Maquibrão. A Fatinha falou com a esposa dele ontem, ele está em casa já, tá melhorando, buscando resolver a sua saúde, né? E tá lutando lá, firme e forte, tá ficando bom, graças a Deus, viu, Odílio? Um abraço. Vamos tocar aí, então, O Frio da Madrugada, pelo menos um pedaço da moda e um pedaço de Eu, a Viola e Deus Toca, 21 e 9.

0: Muito bom, muito bom. Deixa eu mandar um abraço aqui para Bé Motos, Riacho de Santana, Bahia. Alô, alô, Bé Motos, Riacho de Santana, Bahia. Meu amigo Negão do Japão falou assim: oi, Negão do Japão.
1: Boa noite, pessoal da Rádio Nacional. Boa noite, Maurício Rabelo. Boa noite, Celso Ambulim. Boa noite, Fatinha. Como é que tá vocês? Tudo bem? Tranquilo, beleza? Tudo a paz de Deus firme?
0: E você?
1: Aqui está tudo bem. Aqui é o Negão do Japão, o Geroninho aqui do Tocantins. Como é que tá vocês? Tudo bom, bem, se Deus, todo mundo tranquilo?
0: Graças.
1: Eu vou mandar aqueles áudios de novo lá, Maurício, que nunca recebi nenhuma resposta ainda, nada da Maria que está procurando pelo pai, né?
0: Entendi.
1: O nome dela é Maria, né?
0: Maria.
1: Maria...
0: Tá bom.
1: Cardoso, né? Maria Cardoso, procurando pelo pai aí. Aí eu vou colocar aí. O meu telefone aqui pode entrar em contato comigo. Meu telefone é o 984-63984-770676.
0: O telefone do Negão do Japão é 63984770676. Dá pra tocar um pedacinho da outra moda que nós... Eu, a Viola e Deus, né? Mandar pro meu amigo Ribamar, que tá escutando a gente lá no estado do Amapá. Alô, meu amigo Ribamar. Ele falou assim, eu botei ele pra falar aqui um pedacinho. Fala, Ribamar.
2: Meu grande amigo Maurício Abelho, Fatinho Celso, aqui é o Porteiro Ribamar, direto de trabalho nesse momento no município de Porto Grande, Amapá, ligado no programa Rede Campos.
0: Ué, mas tem até de pré... Não, tá normal. Ele que fala rápido mesmo.
2: Levando a vida, eu ofereço para todos.
0: Meu tá amigo, bom demais. Lá de Rondônia. Obrigado, Ribamar, em Macapá.
3: Boa noite, Maurício Rabelo. Tudo bem?
0: Gesley.
3: Eu sou Gesley. Eu sou de Rondônia.
0: Gesley.
3: Mas estou aqui em Boa Vista, trabalhando.
0: Aham.
3: Há muitos e muitos anos atrás, eu ouvi a Rádio Nacional da Amazônia.
0: Gesley.
3: E de uns tempos para cá, voltando a ouvir de novo, tendo a oportunidade para ouvir o programa de novo. E estou aqui em Boa Vista, aqui, escutando o seu programa.
0: Aham.
3: Toca para nós aí, Lourenço Lorival, franguinho na panela e oferecer para todo que está na escuta do programa. Valeu, um forte abraço.
0: Valeu, muito obrigado. Não tem mais tempo hoje, você me desculpa aí, viu? A gente fica devendo, depois a gente paga. Edi Amarante, de Tabocas do Brejo Velho, Bahia. Desculpa também, muito obrigado. Já está no finzinho do programa. Lá da Bahia tem Aurina e Luciana, telefone... Deve ser mudo, né? Maurício Rabelo manda uma música da Taurina e Luciana. Aurina e Luciana, né? Mandar um abraço para o Dorival. Hã? Oriana e Luciana? Deve ser, né? Deve ser Oriana e Luciana. Telefone, mando errado. Telefone, mando errado. Está escrito assim, né? Mas acabou, foi o tempo aqui. Mandar uma saudação para todos os nossos ouvintes, dizer muito obrigado. Deusi Moraes dizendo, meu amigo, sempre um prazer renovado ouvir o seu programa toda noite, né? Grande abraço, Deusi Moraes, limoeiro do Ajuru, no estado do Pará. Deusi Moraes, limoeiro do Ajuru, no Pará. Meu amigo Anderson, foi um prazer.
4: Até amanhã.
0: Marido Rosário, tchau.
5: Tchau, até amanhã.
0: Até amanhã. Chegando no rádio, André Luiz Mendes, Rodrigo Ricardo e Bruno Mendes para Fluminense Vasco pela Copa do Brasil no Maracanã. Tchau, Brasil. É

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Maracanã, o templo internacional das grandes emoções, das grandes decisões, vai reviver mais um clássico histórico para o torcedor carioca. É dia de Flusão e Vascão. E se a Rádio Nacional, a Copa é do Brasil. E vamos juntos com você, torcedor, trazendo todos os destaques para você conferir. Hoje sai mais um time para as quartas de final da Copa do Brasil. Se tivermos um novo empate, penalidades máximas, quem vencer leva a vaga. Tudo isso aguarda você, ouvinte número 1 do Brasil, aqui no Som Forte da Nacional, que tem o tamanho da sua emoção, que tem a categoria do Rio, do Felipe Chagas, ao lado do Carlito Gondim, no controle geral, na mesa de efeitos, na Gomes Freire 474, lá onde bate o coração da Nacional Rio, a categoria absoluta da fera Roberto Marrucho, que modula somzão da Nacional e vai pilotar a máquina.

todo o território brasileiro, em Brasília, a categoria do Alberto Paris, o corajoso, do leão apaixonado, maridão da montanha, o José Ageu, do Paulo Meireles, o Boró, e do nosso Josemar França e seus dedinhos mágicos, abraçando carinhosamente, especialmente, ao nosso querido Jaiminho Batista, aniversariante do dia, nosso companheiro operador, que hoje está completando mais uma primavera, nosso querido Bebê Reborn, que pediu aos colegas aqui na hora da gente se cortar, o que ia dar de presente para ele? Ele queria uma festinha, queria que uma colega nossa trouxesse um bolo para ele, e ele queria o tema da festa, o pica-pau, que ele sempre foi fã do pica-pau dele criança. Então, e queria uma foto do Leleco. Então nós compramos o pica-pau, pedimos o Leleco para mandar foto. Só aquela nossa amiga que não apareceu com o bolo até agora. Não sei por causa de quê. Então tá aí, galera, com a produção e aquela cabeça pensante do Luiz Ferreira. O Brasil inteiro começa a ficar de mãos dadas porque vem aí o futebol que há mais de 90 anos dita o ritmo das transmissões esportivas pelo rádio. A Copa do Brasil, o destaque, você é a nossa meta. E o show de bola nacional está inteiro no seu Rádio Brasil.

0: 21h21 do Rio, 25 graus de temperatura. Maracanã tá encorpando a galera do Vasco, está à esquerda da cabine nacional, a galera do Flu, à direita da cabine nacional. Já já a bola rola, vamos começar a movimentar aquele movimento livre, leve, solto, descontraído, dos craques da reportagem, os donos da notícia. Vem aí, tá na hora de abrir o vestiário do mandante, vestiário tricolor é o Flusão, na voz brilhante dele. Bruno Mendes. Boa noite, Mendes.
1: Muito boa noite, André Luiz Mendes. Boa noite a todos os ouvintes ligados no Show de Bola Nacional. Luiz Ubeldia repete o mesmo time titular do primeiro duelo contra o Vasco da Gama. Hulk segue no banco. Zagueiro Gêmeos e atacante Castilho reaparecem como opção no grupo tricolor.
0: E o lado Cruz Maltino, como vai o lado do Vasco da Gama, Mendes?
1: Olha só, Andrezão, no Vascão da Gama, Pedro Emanuel mais uma vez mexe no comando do ataque. Nuno Moreira e Brenner serão os companheiros de Andrés Gomes na noite de hoje. Capitão Thiago Mendes está de volta após cumprir suspensão.
0: Opina quem sabe, fala quem conhece, vem aí a verdadeira opinião nacional, aquela análise abalizada, aquela categoria. Para você saber o que podem apresentar Vasco e Fluminense, que estão com uma dívida imensa com seus torcedores, com os amantes do futebol, com a imprensa, porque o primeiro jogo foi horrível. Tomara que as duas equipes, com o peso da camisa que tem, consigam apresentar um bom futebol. Tá na hora de opinião? Quem vai refrescar o meu gogó durante os 90 minutos de bola rolando é ele! Fala, meu parceirão. Salve, salve. Tudo bem, irmão?
2: Salve, Andrezão. Salve, Bruno Mendes. Salve todos os nossos companheiros de Brasília aí. Inclusive o nosso aniversariante. Ganhou. Primeira vez que eu vejo o bolo, ganha um bolo, né? Ganhou um bolo do bolo, né? Mas enfim.
0: Quem tinha que dar o bolo não veio. Aproveitar. Só ficou o pica-pau e a foto do Leleco.
2: É, ganhou. O bolo deu um bolo, mas enfim. Sobre o jogo, Andrezão, a gente espera um jogo realmente bem melhor do que foi o primeiro. A gente sabe que esses duelos de 180 minutos, jogo de mata-mata, a primeira partida, as equipes sempre adotam uma postura um pouco mais cautelosa. Mas o fato é que, além de cautela, as equipes mostraram pouco futebol, pouca audácia. O Vasco, eu espero um Vasco da Gama melhor, principalmente porque tem a volta do Thiago Mendes, que é um jogador importantíssimo. E o Fluminense, eu também acho que tem muito mais a apresentar. São duas equipes que têm muita tradição, muita história, e as torcidas esperam muito desse jogo de hoje. Aproveitar para mandar um abraço para a Sandra, lá, está lá no Canadá ouvindo a gente pelo YouTube. Lembrando que hoje a Rádio Nacional também está internacional. Um abraço para Sandra Vascaína, que está lá no Canadá ouvindo a Nacional. Andrezão.
0: Legal, obrigado. Beijo carinhoso para Sandra aí, que está no Canadá. 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Tudo isso e muito mais você vai conferir aqui no Show de Bola Nacional, aquele mergulho rápido no Plantão Nacional de Esporte.
1: Olha só, Andrezão, Copa do Brasil, oitavas de final, o Cruzeiro venceu a Chapecoense 2-0, o Cruzeiro está na próxima fase da competição. Finalzinho de jogo em Porto Alegre, o Grêmio vai batendo o Mirassol por 1-0, vai ficando com a vaga. Daqui a pouco, além de Fluminense e Vasco da Gama, teremos Fortaleza e Palmeiras no primeiro jogo. O Verdão se deu bem e venceu por 3-0, encaminhou muito bem a classificação para as quartas de final da Copa do Brasil, Andrezão.
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Flusão vai a campo com o número 1, Capitão Fábio, 23, Guga, 4, Ignacio, 21, Igor Rabelo e 13, Guilherme Arana. O meio-campo tem 8, Martinelli, 35, Hércules e 32, Lúcio Acosta. O ataque 11, Savarino, 17, Canobi, número 9, John Kennedy. Luiz Ubeldia relacionou para o banco de reservas. 27, Marcelo Pitaluga, 2, Samuel Xavier, 6, René, 7, Hulk, 10, Paulo Henrique Ganso, 14, Germán Cano, 16, Donato, 19, Castilho, 30, Soteldo, 44, Gêmeos, 90, Kevin Serna e 94, Otávio.

0: O trem bala da colina vai a campo com o número 1, Léo Jardim. 96, Paulo Henrique. 46, Cuesta. 10, Robert Renan. 66, Cuiabano. O meio-campo tem 8, Jair. 3, Tietê. E 23, o capitão Thiago Mendes. O ataque, 17, Nuno Moreira. 11, Andrés Gomes. E 20, Brenner. Técnico Pedro Emanuel relacionou para o banco de reservas. 13, Daniel Fuzato. 2, Puma Rodrigues. 43, Lucas Freitas. 4, Saldívia. 6, Lucas Piton. 88, Barros. 83, Ramon Rique. 10, Rojas. 18, Marino. 28, Watson. 7, David. E 77, Spinelli. Árbitro FIFA para apitar Fluminense Vasco da Gama. Wilton Pereira Sampaio de Goiás. Auxiliar número 1, Bruno Bosquilha do Paraná. Auxiliar número 2, Leone Carvalho Rocha de Goiás. Quarto árbitro, Diego da Costa Cidral de Santa Catarina. Árbitro responsável pelo VAR, Gilberto Rodrigues Castro Júnior de Pernambuco.
1: Na primeira batalha do jogo, o Thiago Mendes vence Fábio do Toz. E aí, claro que os jogadores do Vasco da Gama vão se manter à esquerda do seu rádio, Fluminense à direita, para que no segundo tempo ambas as equipes possam atacar para suas torcidas. Normalmente é um acerto que já envolve, já não precisa nem combinar, já está mais ou menos prescrito isso daí. Rodrigo Ricardo, o Vasco mostra que mesmo no papel, sendo pior que o Fluminense, mostrou no jogo passado que joga de igual para igual. É, 8 palavras conseguem igualar essa condição, no meu entendimento, que é a palavra clássico. Eu acho que é difícil apontar um favorito, né?
2: É verdade, Andrezão. A questão do clássico, realmente, mesmo a gente tendo um Fluminense superior do que o Vasco, as forças acabam se igualando, seja pela questão da emoção, a garra, a vontade que os clubes demonstram. Mas o Fluminense vem numa descendente.

0: Diria, porque o trabalho do Zubeldia já é bastante questionado pela torcida, por parte da imprensa. Eu diria que hoje é mais importante o Fluminense classificar. Claro, classificação é importante para ambos, seja pelo aspecto financeiro, seja pelo prestígio que a competição dá, mas uma derrota do Fluminense vai ser uma eliminação, será muito mais dolorosa para o lado do tricolor e para o lado do técnico Zubeldia.
1: Obrigado, meu caro Rodrigo. Tá quase tudo pronto, meus amigos do Brasil. A bola vai rolar. Hoje sai mais um. Hoje sai mais um clube classificado para as quartas de final da Copa do Brasil, que terá o seu sorteio na próxima terça-feira, 11 da manhã, na sede da CBF no Rio, onde serão sorteados os mandos de campo e o chaveamento para as semifinais. A partir daí não tem mais sorteio, né? Já tem um chaveamento pronto até a final dessa Copa do Brasil. Que até agora já classificou no último segundo dos dois jogos, inacreditável. Os dois jogos aconteceram, os gols no último segundo do jogo, nos últimos 5 segundos do jogo, do Santos e também do Atlético Mineiro. No finalzinho já, nos descontos, ou melhor, nos acréscimos, né? Já estão prontinhos aí. A bola vai rolar, o Wilton Pereira Sampaio consultou o seu relógio. O Vasco da Gama vai dar um tapa na menina, tá tudo pronto no Maraca. Todo cheio de fumaça, está rolando a bola, galera!
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1: Vamos correr atrás dela para você no som forte do Brasil. Bola fica para Paulo Henrique, domina pelo Vasco da Gama, se manda. Lá direito, o Galabá tentou infiltrar, chega primeiro, Arana, tá para a bola para Kennedy, Kennedy botou no chão para Savarino. O Saba rolou de primeiro, botou para o meio para Lúcio. A bola é boa, a bola tem liberdade para jogar pelo meio. Avança pelo sistema, médio no gramado, pisa na bola. Thiago tomou dele e já deu um tapa forte demais para o Andrés pela direita. Ele fica pulindo por ali. O jogo já começou com todo mundo indo para dentro, hein, Bruno Mendes?
3: Ao contrário do primeiro jogo, com todo mundo se segurando para não perder a partida. Hoje, meu amigo, tem que ir para cima. E assim as equipes começaram. 0-0, comecinho de jogo no Maraca.
1: Bola rolando e você, é claro, conferindo o som da Nacional. Igor Rabelo vira tudo, entregando para Arana. Ambos jogaram juntos no Atlético Mineiro. Arana domina, ultrapassa no equilíbrio. Garabado soltou lá pelo lado direito para Canobi. O Canobi dominou mal o Uruguai. Ele também mandou mal. Mandou a bola que a gente chama a bola da podre, né, Brunão?
3: Exatamente. Dominou mal a bola, acabou não conseguindo evitar a saída de bola. E é lateral que já foi cobrado pelo Vasco da Gama, que vai para o ataque, Andrezão.
1: A bola vem com Cuesta. Cuesta domina para o sistema defensivo do Vasco da Gama. Vai tramando, a bola vai transando a jogada aqui para o sistema defensivo. 0-0 é o placar do Brasil para você. Quase 2 minutos do primeiro ato. Hoje sai, galera. Nem que seja dos pênaltis. Hoje é dia de mais um classificado para as quartas de final da Copa do Brasil. Hoje é dia da CBF fazer aquele pix aí. Vamos ver para quem que vai, né? Se o pix vai para o Fluminense ou se vai para o Vasco da Gama. E entram mais aí 3 a 4 milhões aí na continha de cada um. A bola está na continha de um só, né? De quem passar. A bola vem para o peito do Nuno. O Gacho domina. Solta de primeira para a direita. Agora quem domina é Paulo Henrique. Paulo Henrique amaciou. Bem atrás agora para o Thiago. O Thiago vem, faz o giro por ali. O Thiago Mendes voltou. A bola entregando para o Cuesta. Domina pelo sistema defensivo do Vasco da Gama. O Vasco se arma de jogar. Botou para Robert Renan. Robert Renan.
3: Terminou.
1: Assediado de perto ali pelo Kennedy. Rola macio na canhota. Agora bola para o Cuiabano. Ela é boa. Ele domina. Vem o Canobi na beliscada. Bola sai para ali. Do lado já foi cobrado. Terminou onde?
3: Em Porto Alegre. Grêmio 1, Mirassol 0. O Grêmio está nas quartas de final da Copa do Brasil.
1: Tava precisando o Grêmio para dar um alívio. Nuno Moreira domina, soltou de primeira, entregando para Paulo Henrique, devolveu. Andrés deslocado pela direita em cima do Arana. Ele driblou bem, chamou para jogar, vai para ali, fundo, cruzou para dentro. Cofre! Minha Nossa Senhora, vai entrando! Thiago, meu Deus do céu, por um tri, não cai a casa do Flu! O Brenner foi o último a tocar, Bruno Mendes!
3: Belíssima jogada do Andrés Gomes. O Fábio mergulhou e falhou. E aí o Thiago Mendes chegou, meu amigo. Quase que ele completa para o fundo da rede. Foi a sucessão de lambança também da zaga. Quem estava por ali era o Ignacio. E quase ele deu um passe para o Thiago Mendes fazer o gol. É tiro de meta para o Fluminense. 0-0 placar nacional.
1: Os jogadores estavam reclamando que a bola bateu. E bateu na mão do Ignacio. Só que tem um detalhe. Bateu. Só que bateu primeiro no corpo dele antes, depois bateu na mão, aí anula qualquer possibilidade de penalidade máxima. A bola fica para a direita, agora vem ali para o jogador do Guga. Guga bateu de primeira, bateu para a linha de lado agora. Essa fumaça que atrapalha, Rodrigo Ricardo. Essa é complicada de ver, enquanto essa fumaça não passa. Não, quem gosta de fumaça é Gabriel Pensador, não é isso?
0: É verdade, é muita fumaça. Esse jogo que hoje tem mais torcida do que o jogo de sábado. A torcida do Fluminense não compareceu no sábado, mas hoje, ao que parece,
1: 34 mil.

0: propaganda
1: do seu lado, mas realmente deveria ser evitado aí pela CBF, pelos organizadores.
2: Certo, o Vasco da Gama vem aí pro ataque agora, mais insinuante no jogo. O Vasco da Gama, exatamente 34.220 pagantes no jogo passado. Olha a bola do Paulo Henrique, botou para o meio, botou errado. O Hércules recupera, também dá um tapa errado na bola. Já aí recupera pelo meio campo no Vasco da Gama. Começa a jogar bem o Vasco, começa a alugar no meio campo do Fluminense. Já soltou lá pelo lado esquerdo. O Garabano botou para o Nuno Moreira, o português voltou entregando para Jair, voltou para Nuno. Nuno, Jair faz a entrabela, tramo pela meia esquerda, ele ataca no Vasco. Ele faz o rabisco, botou no Garabano, tentou para o Thiago. Thiago fez o giro, botou lá na canhota. A bola é boa a bola, vinha para o Brenner. Chega uma, duas vezes o Guga, três vezes, dá uma sarrafiada nele. Era o Thiago Mendes que estava ali. É que a fumaça não deixa, né, Bruno Mendes?
3: Exatamente, era o Thiago Mendes que estava por ali tentando fazer o lance. O Guga vibrou bastante assim que tirou a bola nos pés do jogador do Vasco da Gama. É lateral, o Cuiabano está prontinho para fazer a cobrança, Andrezão.
2: Ele mesmo está preparado para fazer a cobrança. O Cuiabano vai botar para dentro do cofre, ele bate aquele lateral que chega lá dentro da grande área. Lá vai ele, botou a força na bola, como um cruzamento para dentro do cofre. Ignacio mergulhou de cabeça, tirou o perigo da boca do cofre. Ela para para o Kennedy, Kennedy vai dominar por ali, vem atropelado, se lançar na frente, saiu com bola e tudo. A jogada era boa, mas o Kennedy fica louco com ele mesmo, hein, Bruno Mendes?
3: Exatamente, ele tinha que ter tocado essa bola antes. Se ele toca para o Canóbio, ele entraria de um jeito. Agora o John Kennedy jogou a bola com uma força excessiva para cima do Cuiabano. Os jogadores do Vasco foram lá cobrar do Wilton Sampaio, que está conversando com o John Kennedy. 0-0 placar nacional.
2: Pegou mesmo um bumbum do Cuiabano. Ele acertou na mosca. A bola vem ali, lado esquerdo, pro Cuiabano, se livrou do primeiro, segundo, derrubado da entrada na grande área pelo setor esquerdo, é falta nele, Bruno Mendes.
3: Falta aí pelo destempero da jogada passada, o John Kennedy tomou cartão amarelo, primeiro da partida dado aí pelo nosso querido e glorioso Wilton Pereira Sampaio. A falta é perigosa a favor do Vasco da Gama. Agora o Thiago Mendes também fica cobrando um cartão para o jogador do Fluminense. O Cuiabano está se levantando quase no pico da área, lado esquerdo de ataque do Vasco da Gama, que pode aproveitar muito bem e quer abrir o placar no Maracanã, Andrezão.
2: Beleza, a falta para o Vasco da Gama pelo setor esquerdo, Chabo falou.
1: Acho que o Thiago Mendes tinha razão, né? Foi um carrinho, por mais que o Guga no meio do caminho tenha se arrependido, né? Recolheu as travas da chuteira, é uma jogada excessiva, sempre temerária, né? Um carrinho de frente.
2: E é tradicional carga excessiva, né? Ele lembra o Carlos Alberto de argumento, lembra quando era novo? Cara dele? Carlos Alberto nunca criou confusão com ninguém. Agora tá lá, o Martinelli. O Thiago Mendes continua e o Wilton Sampaio está tentando regular, mas tá brabo o Wilton Sampaio. Tá brabo demais, ó. Tá dizendo, acabou, não vou aceitar mais essa parada. E o Thiago Mendes mostrou para ele o braço, que é capitão. Ele falou, e daí? Você já falou demais. Tá certo, já deu ruim aí. O Corinthians já pediu áudio de VAR aí. Cruzamento para dentro da grande área, sumiu. Igor Rabelo para tirar, Andrés domina pelo Vasco da Gama, vem ele, esticou. Direto para a linha de fundo, ele não cruzou, nem chutou, hein, Bruno Mendes?
3: Ele foi tentar cruzar e cruzou errado, ele pegou muito forte na bola, ela acabou subindo demais, passou por cima na meta defendida pelo Fábio, vai sair jogando Flusão por enquanto, Flusão e Vascão 0-0 no placar da Nacional.
2: Essa semana a arbitragem foi alvo de algumas reclamações, mas nós não ouvimos a arbitragem, a CBF não se pronunciou, meu caro Rodrigo Ricardo. Primeiro, no jogo do Vasco, o passado pela Copa do Brasil contra o Fluminense, os dois acontecimentos foram relativos à Copa do Brasil. Canóbio deu declarações, mas também não foi claro nas declarações dele, deixou entre linhas que o Ramon Abate Abel fez isso e aquilo, que ele trata com violência, que ele tem um olho arregalado. Então quer dizer que se um zagueiro arregalar o olho, ele vai sair correndo, Rodrigo Ricardo?
1: É verdade, eu não saio, eu baixo.
2: A bola vem, Andrés tenta mais uma finta, bate no Arana ali de fundo. Foi escanteio, tiro de meta aí, Bruno Mendes.
3: Dando escanteio, o Andrés tentou por ali, chegou a cobertura em cima para fazer o corte, estava por ali, é o Guilherme Arana, colocou a bola a escanteio, o Vasco tem a oportunidade de fazer a cobrança pelo lado esquerdo, Cuiabano vai bater de pé esquerdo, aliás, pelo lado direito com o pé esquerdo, Andrezão.
2: Beleza pura, Andrés Gomes vai bater, botar, o Cuiabano vai botar canhota na menina, vem ela para a boca do gol, tá todo mundo esperando lá dentro, lá vai ele para a bola, lá dentro, direto pro gol, Thiago meteu a cabeça na bola, Fábio sai em cima do Cuesta para segurar, só dá Vasco pro Bruno Mendes.
3: Aí pressionando nesse exato momento o time do Vasco, cruzamento no segundo pau, subiu por...

0: VAR da comunicação do árbitro durante o jogo, mas até o momento a CBF não se pronunciou e pelo visto nem vai fazer nada, viu, Rodrigo Carlos?
1: É, Andrés, é uma verdade, entra ano, sai ano, a arbitragem sempre deixando a desejar. É o advento do VAR que poderia melhorar. Às vezes a gente tem a impressão que piora. Vide o lance de ontem do Daronco, que não entendeu, o Daronco acertou e o VAR o fez errar na sequência, quando expulsou o jogador do Remo, lá no Pará. E mais outra coisa também, se o árbitro lá do Corinthians realmente tomou essa atitude antiprofissional de chamar o jogador para brigar, e não pode, né? Agora, o árbitro sempre tem que mostrar uma certa autoridade dentro de campo, mas essa autoridade não precisa ser demonstrada com ameaças, com ação. Eu acho que os jogadores também estão muito sensíveis, né? Jogadores que não colaboram em nada para a arbitragem.
0: Como se o jogador não falasse um palavrão sequer. Você já esteve atrás do gol e eu tive quase 15 anos atrás do gol. E olha que eu tive atrás do gol na geração 80 e início de 90. Era a mesma coisa que hoje.
1: É verdade, só tem piorado, né? Os jogadores não colaboram com a arbitragem. Agora a gente viu o Thiago Mendes cobrando. Eu até gosto dessa. Só o capitão se pronunciar diante do juiz, acho que evita a confusão. Mas, enfim, eu acho que está tudo errado, né, André? A falta de critério, essa falta de profissionalização, que ainda é só um ensaio ainda de profissionalização. Essas comunicações, o VAR.
0: As novas regras que ainda não chegaram, só a partir do dia 16 vai ter uma reunião.
1: É o VAR que não se atenta ao protocolo, que às vezes intervém mais do que deve. Enfim, tem muita coisa aí a se ajustar.
0: Cruzamento para dentro da grande área. Subiu o Martinelli de cabeça na primeira vez, descarregada para Thiago. Thiago rolou para o Nuno. No cantinho fraco. Fábio foi lá buscar. Hora certa, Nacional. 21 horas mais 41 minutos no Rio. Confira comigo, galera. 24 graus é a temperatura do Maraca. Girando o placar da Copa do Brasil. Aqui rolando e o tempo passando. Oh, muito bom, acerte o seu pelo meu. O tempo não para, Nacional. Crava no seu rádio, 11 passados. Primeiro ato, o placar tá aqui, você confere aí, ó. Ninguém é de ninguém. Tá tudo igual na Rádio do Brasil. Vascão e Flusão, Flusão e Vascão, 0-0.
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0: Chamou, eu tô dentro. A bola tá aqui com o Jair. Jair domina, só dá Vasco na gama, parceiro. Thiago domina, Thiago Mendes vem. Tá para a bola, recolheu de primeira, voltou pro Nuno, deslocada para a meia esquerda, voltou a bola. Faz o trabalho de bola por ali, pela canhota agora com o Renan. Voltou de primeira, o Nuno voltou para Cuiabá, no lado esquerdo na grande área. Vem de bico por ali o Canóbio. Uma rapiada nela, a bola sai pra linha de lá do lateral, já cobrado na equipe do Vasco da Gama, Robert Renan. Agora que a fumaça deu uma aliviada boa mesmo. Agora pra enxergar melhor, parceiro. A bola fica aqui dominada pro Nuno. Nuno vem com a bola, descarrega de primeira pro Robert Renan. Voltou para Nuno pela esquerda. De ataque do Vasco da Gama, levantou para dentro da grande área. Quem sobe? Vamos ver, passa direto, batido pelo Andrés. O Arana apenas acompanha, a bola sai direto pra linha de lado. 12 minutos, primeiro tempo, só da Vasco, é meu caro Rodrigo Ricardo.
1: É verdade, o Fluminense ainda não entrou em campo, só se defendendo. Vasco avança sua marcação, faz aquela pressão alta. Já teve uma boa jogada pela direita com o Andrés, que está jogando pela direita em vez da esquerda. Eu prefiro ele pela esquerda, mas que está por lá, olha o Vasco.
0: Olha a bola cruzada do Andrés, botou para a grande, empurrado. Foi empurrado o jogador Martinelli. Prossiga aí, conclua, Rodrigo Ricardo.
1: Então o Fluminense mal nesse momento, está tendo dificuldade de lidar com essa marcação mais alta que o Vasco faz. Agora, tem que ficar atento, porque o Vasco costuma também dar espaço. Acho que cabe aí uns lançamentos longos, se o Fluminense quiser surpreender o Vasco da Gama, já que está avançando essa marcação.
0: É, parceiro. E agora uma falta em cima do João Kennedy. Aqui atrás o árbitro parou e marcou, Bruno Mendes.
3: Ele ficou reclamando, a torcida do Fluminense também. A falta é na intermediária, mas pro lado esquerdo de ataque do Fluminense. Vai fazer a cobrança o tricolor carioca. Por enquanto, 0-0 placar Nacional.
0: Qualquer um que levantou, vem logo, diz ele. Qualquer um que levantou aí, tá pedindo o árbitro reserva, que é o Diego Cidral de Santa Catarina, para ficar de olho lá atrás no movimento dos bancos ali, que tem gente ali falando, e acho que é do lado do Fluminense. Luga dominando o tricolor, vem com ele com a bola, rolou Massinho de primeiro para Canobi, preso no jogo, dá duro. O Vasco está mais forte no jogo, demonstra ter mais vontade de jogar. Inácio domina, pode ser tática tricolor, esperando o Vasco gostar do jogo e ficar relaxado e lá e beliscar. Isso é um perigo. Bora pro Ignacio, agora

0: Enfiou pra boca no gol, botou pro John Kennedy, abalou, o goleiro tá fora do gol! Ele não viu o goleiro fora do gol, com essa toca, bate em cima do jogador que é o Savarino. Vem pro Paulo Henrique fazer a cobertura por aqui. Rubem, você levanta a cabeça, ele faz o gol.
1: Pois é, não prestou atenção no lance. E acabou perdendo uma boa e talvez a primeira grande oportunidade do Fluminense na partida. Amigo, o Léo Jardim demorou demais para voltar pro gol. Não sei o que faltou atenção o goleiro do Vasco agora. John Kennedy perdeu uma belíssima oportunidade de fazer o primeiro 0-0 placar nacional.
0: Rodrigo Ricardo, eu acabei de falar. Pode ser uma tática do Fluminense esperar o Vasco relaxar para dar espaço. E olha aí o que, que acontece, John Kennedy levanta a cabeça, ele guarda.
2: É verdade, a gente já viu esse lance até em outros jogos que o Vasco avança muito a marcação, faz essa pressão alta e se descuida e leva a famosa bola nas costas, né? Que foi o que aconteceu agora, e só não aconteceu o gol tricolor por falta de atenção do John Kennedy. E o Cuesta quase colabora, né? Que ele também, na hora da cobertura, não viu a chegada do jogador tricolor, mas o Vasco acabou escapando dessa. É uma coisa que o Vasco tem que prestar atenção aí, esses espaços que dá quando avança demais a marcação.
0: Legal! Hora certa do Brasil! Cidade maravilhosa, 21 horas mais 45 minutos no meu 24, a temperatura no Maraca, confira comigo, a Copa do Brasil tá aqui, tá o bicho pegando, a bola tá rolando, e o quê? O tempo passando! Muito bom, acerte o seu pelo meu, o tempo não para, Nacional crava no seu rádio, 16 jogados, 16 passados, 16 corridos, primeiro ato do espetáculo, ninguém é de ninguém na mais querida do país. Nacional. Resultado que vai levando para os pênaltis, parceiro, Vascão e Fusão, Fusão e Vascão 0-0.
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0: Ah, eu sou feio, mas tô na moda. A bola tá dominando aqui, lado direito agora por Hércules. Ergueu, pra boca, no gol. Subiu o Robert Renan, refrigerou na primeira. Thiago botou na coxa do jogador, tocou a bola, domina com categoria. Tá um tapa na bola pro Nuno, não prende a criança. Ele vem pra sair com bola e tudo. Bandeira já tá dedurando o Nuno ali. E o jogador do Fluminense me parece nervoso, hein, Bruno Mendes?
1: Pois é, estão reclamando até de uma forma excessiva. O Hércules agora também ficou reclamando uma pancada. Lateral favorável ao Fluminense, já foi cobrado. O tricolor vai para o ataque em busca do primeiro gol.
0: E domingo tem mais, galera. Domingo tem a Fonte Nova. Estaremos juntos direto de Salvador com Bahia e Vasco da Gama. Eu, Marcelo Smigol e o Bruno Mendes para você na outra quarta-feira. Tem Copa Libertadores da América. Tem Cruzeiro e Flamengo direto do Mineirão na outra quarta. Eu, o Smigol e o Bruno Mendes, vamos nessa. Olha o Paulo Henrique, colocou pro Andrés, invadiu, ele bateu o Fábio, bota pra escanteio. E ele chegou primeiro que o Igor Rabelo, que tava à frente dele, Bruno Mendes.
1: Exatamente, se deixar o Andrés correr aí, meu amigo, o Igor Rabelo tentou empurrar, mas não deu. O Fábio disse que a bola estava fora, mas não tinha saído toda, não. É escanteio, acertou o Wilton Pereira Sampaio, favorável ao Vasco da Gama. O Vascão quer o primeiro gol no Maracanã, Andrezão.
0: É verdade, galera. E isso aí é uma demonstração clara do que eu falei agora, que o Vasco parece ter mais vontade que o Fluminense. Daqui a pouco eu quero ver o Rodrigo Ricardo. Cuiabano tá preparado para cobrança, 18 no primeiro tempo, correu para a miniatura, botou direto para a boca no cofre, subiu o Ignacio para tirar, parou, Nuno direto, segura, Fábio bate roupa para escanteio, Bruno Mendes, o Vasco tá chegando, Mendes.
1: Tá chegando, tá dando liberdade o Nuno, ele chapou uma bola que sobrou do escanteio, o Fábio tentou pegar, bateu roupa, ela foi a escanteio, mais um pro time do Vasco da Gama, agora pela esquerda, Nuno Moreira tá na bola.
0: Preparou a menina, bateu de primeira, encostando para Cuiabano, voltou, Nuno levantou para a boca do gol, Fábio, tá meio esquisito o Fábio hoje, cruzamento do Igor Rabelo, replica de cabeça, tira o perigo da boca do cofre, ela sobrou para Canóbio, pode ser contra-ataque bom para o Flu, para lá, para cá, já segurou a criança, o Vasco já se recompõe rapidamente, e o Lúcio toca atrás agora, pede desculpas aqui no comando do ataque, que o John Kennedy estava na corrida pedindo essa bola por aí, tocando bola bem, Rodrigo Ricardo, é a pressão que dá. É que o Vasco está com um pouquinho mais de vontade de ganhar o jogo.
2: É verdade. E esse esquema que o Vasco coloca de fazer marcação alta, pressão lá em cima, ele dificulta muito o outro time. Agora, resta saber se o Vasco vai ter fôlego para segurar essa marcação o jogo todo. Eu creio que não, ninguém consegue. Então é importante também que o Vasco utilize esse momento que está melhor e consiga fazer um gol, porque vai faltar fôlego, não vai conseguir segurar essa marcação durante os 90 minutos.
0: Legal, Rodrigo Ricardo falando, comentando e analisando para você aqui no microfonaço do Brasil. 0-0 o placar, esse resultado está levando esta partida para as penalidades máximas. 0-0 é pênalti, tem nem prorrogação, meus amigos do Brasil. Ligados no futebol da Nacional, com essa domina pela zaga do Vasco da Gama, olha, para pra ele, passa, entrega, devolve para o goleiro Léo Jardim, sai jogando pelo lado esquerdo do gramado, botando para Robert Renan, trama jogada, curta de novo, botou aqui atrás agora para o jogador que é o Cuesta. Cuesta vem com ela, entrotando, vem caminhando com tranquilidade, eu confiro, hora certa do Brasil. 9h50 no Rio, 24 é a temperatura, Copa do Brasil rolando e o tempo passando. Bom, acerte o seu pelo meu, o tempo não para. A Nacional crava no seu rádio, você marca comigo, vintão do primeirão. Ninguém é de ninguém, tá tudo igual no Maraca, Flusão e Vascão 0-0. Lado a lado com a galera, John Kennedy vai invadindo pela direita, é falta nele, sobe amarelo pro Jair, Bruno Mendes.
1: Ele tocou, o John Kennedy deu um passo mais à frente e acabou caindo, mas a falta foi clara em cima do camisa número 9 da equipe do Fluminense. O Wilton Pereira Sampaio marcou, pra mim só não foi pra cartão, viu, André? Eu achei que o cartão...
0: E pra mim não foi nem falta.
1: Foi exagerado pro nosso querido Jair, camisa 8, é o segundo cartão da partida, Andrezão.
0: Honestamente, respeitando aqui a nossa democracia, para mim não foi nem falta. O jogador tirou do Fluminense, tirou o pé. Na sua opinião, do Rodrigo Cato, para mim não encostou.
2: Eu acho que foi falta sim, Andrezão. E acho que também merecia cartão amarelo. Mas, olha o critério. Um lance parecido, um carrinho frontal lá que o Guga deu, não levou cartão amarelo. Esse foi um carrinho agora pro lado, acho que foi até mais perigoso um pouco, porque o jogador está em alta velocidade, então qualquer toque realmente desequilibra. Mas faltou critério aí, o Tom Pereira Sampaio, árbitro FIFA, né? Se não me engano é FIFA, não é?
0: E estava nas duas últimas Copas, nessa do Catar.
2: Até foi, diziam que talvez fosse apitar a final, mas é um árbitro, né? Ou seja, com muita experiência, com uma certa tarimba, imaginasse que ele já tivesse um critério.
0: É verdade, estava o Ramon Abate Abel, o Rafael Klaus e o Wilton Pereira Sampaio. A falta é boa pro Tricolor, atenção, Savá, correu pra bola, botou de pé direito, bateu em cima da barreira, explodiu, vai brigar de novo, chega primeiro, Nuno, botou direto pra dentro de lado. Dos três árbitros, dois deram azar. Não. O Wilton Sampaio, não sei qual foi o critério, porque não foi, preferiram colocar aquele árbitro que não deu aquele gol do Vinícius Júnior. Absurdo pra decidir a Copa do Mundo.
1: Porque foi a Argentina, aí eles não colocam o sul-americano pra apitar.
0: É verdade. O Rafael Klaus deu azar, porque o Trump pediu para retirar o cartão que ele deu. E o Ramon Abate Abel, segundo o canal, tem aquele olho esbugalhado. Isso deve ter atrapalhado ele, hein, Rodrigo Ricardo?
2: É verdade. Verdade, foi mexer com o Trump também, mas eu acho que o Klaus acertou, né? O errado foi o Infantino.
0: O errado foi o Trump. Presidente
2: esse aí.
0: País. Faz igual o nosso presidente
2: esse
0: aqui.
2: Esse aí, mais ainda, né? Mas enfim, né? Você pode ainda dar a ele o benefício. Ah, era um presidente na figura de torcedor, digamos assim.
0: Mas não pode, né?
2: Mas é o
0: Infantino. É igual a gente, ser torcedor e profissional. Tem que saber
2: mas o Infantino é que tinha que ter dado uma trava nele. Calma aí. Mas enfim,
0: faz igual o nosso presidente aqui, mano. Se preocupa com o trabalho, se preocupa com o país, esquece essas outras coisas aí, que não tem
2: verdade,
0: nada a ver.
2: É verdade, total razão.
0: A bola serve de lateral pro Guga. Guga vai cobrar o lateral pro equipe do Fluminense. Está preparado para o setor direito do gramado. Tá prontinho. 23, quase 24. Primeiro ato 0-0 para você, Guga. Se prepara, botou ele primeiro, entregando pro Lúcio, pro peito do jogador que é o Canobi. O Canobi devolveu. A bola ficou para Guga na direita. Tenta fazer a mobilidade da jogada. Bate em cima do Nuno. Ela sai para ali de lado. É mais um lateral para o Tricolor pela linha de lado. Lateral para o Fluminense. Nesse primeiro tempo, o Fluminense começou a botar as manguinhas de fora. Correu o Guga. Bateu dentro da grande área. Robert Renan replica de cabeça. Vem a falta. O Ignacio foi igual a vaca, hein, Bruno Mendes?
1: Foi e fez a falta, merece também tomar cartão. Mas aí o Hudson Sampaio já disse que não. O Brenner está caído no chão. vai se recompor. O Nuno tá ali dando aquele bizu no ouvido do Wilton Sampaio. 0-0 Fluminense

0: Vasco no placar da Rádio Nacional.
1: Meu amigo, ele deu uma escovada no Brenner, meu amigo. Que loucura.
2: Feia, né, cara?
1: Eu acho que isso é pra cartão, viu, Rodrigo?
2: Eu também acho. Foi bem na cara dele, né? Enfim, quis dar porque... Vamos observar o critério dele. Se o lance parece mais, foi uma escovada que o Brenner levou. E eu, parece que até agora só levou essa escovada. Não fez nada também em campo, André.
1: Não, ele deu aquele biquinho de chuteira que o Fábio tirou. Por pouco ele não fez, amigo. Passou por cima da meta.
2: Aquela não foi o Thiago Mendes?
1: Foi o Brenner. Brenner foi o último a tocar ali de biquinho de chuteira. Quase que ele faz. Torcedor do Vasco levantou e sentou. Tem um amigo meu que tem pouco cabelo que deve ter levantado e sentado nessa hora rápido. Que o lance também foi rápido. Hora certa, Nacional! No Rio, 21 horas e 55 minutos, 24 graus de temperatura do Maracanã. Esta é a Copa do Brasil rolando. E o tempo passando! Bom, muito bom. Acerte o seu pelo meu. Arredonde o seu pelo meu. Que eu arredondo o meu aqui. Eu confiro para você. 25 jogados. Primeiro bate no espetáculo. No placar da mais querida no Brasil. Tá aí, ó.
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1: Ninguém é de ninguém até agora. Flusão e Vascão 0-0.
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1: Pilotando a Rádio do Brasil para todo o país. A bola vem com o Andrés, que saiu com bola tudo pela direita aqui, hein? Ele penteou a menina, mas penteou fora do espaço proposto ao jogo, ou seja, dentro das quatro linhas, meu caro Bruno Mendes.
0: Exatamente, ele não conseguiu evitar a saída de bola. É, no domínio lateral que já foi cobrado pelo Fluminense, 0-0, placar da Rádio do Brasil.
1: Rodrigo Ricardo, o Vasco da Gama começou melhor, mas o Fluminense está começando a equilibrar o jogo, né?
2: É, exatamente, esse tipo de marcação é uma marcação que exige muito fôlego físico, nenhum time consegue sustentar por tanto tempo. E agora o Fluminense começa a equilibrar, sai um pouco mais, e o Vasco também, quando faz, ainda fazendo essa marcação alta, ainda dá aqueles espaços, os cruzamentos sobre, atrás da sua defesa. Mas o Fluminense tem ainda deixando a desejar, né? Ou seja, essa saída ali da linha dos zagueiros, do Igor Rabelo e do Inácio, tá tendo dificuldade, tem que alguém chegar ali para ajudar mais eles, o próprio Martinelli, enfim, para ajudar a zaga tricolor a sair de lá de trás.
1: A bola vem, Vasco da Gama domina, Paulo Henrique dominou, Arana toma ele o drible da vaca, invade pelo lado direito do gramado, cruzou para a boca do gol, agora subiu a zaga, tem Igor Rabelo na primeira, segunda vez do Igor Rabelo para tirar, Jair mergulha de cabeça, bota para o outro lado, entregando para o Nuno, é aí que ele gosta de jogar, lá vai o Gajo, o português domina, soltou de primeira atrás, agora voltou para Cuiabano, devolveu, tentou o Thiago voltou para Cuiabano, invadiu a grande área, perigo, bateu cruzado, agora sorou no Martinelli, Thiago dominou, parou, olhou, Paulo Henrique tem tudo para fazer, mandou a bomba, se joga na bola, o jogador do Fluminense para evitar o que seria, e fica caído. Igor Rabelo tá caído no chão, sentiu o joelho aí, Bruno Mendes?
0: Sentiu, na hora que ele caiu ele sentiu e preocupa o Igor Rabelo, da forma que ele caiu, o Fluminense já tá com problemas no sistema defensivo, torcer para que não seja nada demais com uma questão de lesão aí do Igor Rabelo. Uma bolada que ela prendeu a chuteira, travou na grama. E aí ele acabou prendendo ali. Vamos torcer para que seja uma contusão nada grave, viu, Andrezão? Porque foi feio o negócio.
1: Ô, Rodrigo Ricardo, ele quando vai abrir o compasso, a perna esquerda trava com a chuteira e todo o peso do corpo dele vai para o lado direito. É perigosa essa contusão. Olha, vamos realmente fazer o que o Bruno falou, torcer, porque essa daí... Normalmente, quando é isso, o cara sai.
2: É verdade. E a bruxa anda perseguindo os zagueiros tricolores, né? Ou seja, vários dele, né? Até o monstro, o Thiago Silva, também está no banco, está no departamento médico.
1: Teve com o Gêmeos.
2: O Gêmeos está retornando hoje, né? Pelo menos isso. Ao que parece, se não der mais para o Igor Rabelo, tem o Gêmeos que talvez possa ajudar aí nessa composição da zaga. Mas tem sido um problema, muitas lesões dos zagueiros do Fluminense. E o Vasco, mais uma vez, pressionando o Fluminense, mas está faltando caprichar ali naquele último toque ali, né? Ou seja, está faltando a finalização, está um pouco ainda muito mascada. Isso também porque o Fluminense está se fechando bem. Na hora que fica apertado, todo mundo se joga na bola, como foi o caso agora do Igor Rabelo. Mas o Vasco ainda melhor na partida, Andrezão.
1: Legal, Jair domina pela cabeça do cofre do Fluminense, da BN, pela linha média do gramado, avança pelo setor direito, pisa na menina, encosta para o Thiago, Thiago Mendes voltou, entregando para Jair, Jair faz o trabalho de bola 0-0, já voltou, o Igor Rabelo tá mancando, o Igor Rabelo voltou ali, ó, tá manquitolando, a bola para pro Cuiabano, o Cuiabano vem entregando ali primeiro pro Thiago, Thiago domina, olha, para, volta atrás da jogada, arma tudo, agora pro Roberto Renan, atrás pro Cuesta, Cuesta, último jogador do Vasco da Gama aqui, na linha que ele vira o gramado, botou na esquerda, agora pro o Roberto Renan, ele mesmo que domina, para, segura, não tem penetração, o Fluminense se fecha no jogo, o jogo já caiu de produção, bola vem ali de novo, o toque do Roberto Renan por um triz, não perde a bola, ela ficou aqui pro Léo Jardim sair jogando, hora certa do Brasil! Relógio do Roberto Barrucho está marcando 10 em ponto da noite no Rio, 24 na temperatura. Aqui está rolando e o tempo passando. Bom, muito bom. Acerte o seu pelo meu tempo. Não para, Nacional. Crava no seu rádio, 31 do primeirão. Olho no placar da mais querida do Brasil. Nacional. Estamos com esse resultado caminhando para os pênaltis. Tá tudo igual. Flusão e Vascão 0-0.
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1: Lado a lado com a galera correndo atrás dela, o Cuiabano cruzou rasteiro, mas foi pro Fábio, hein, Bruno Mendes, aquela tradicional bola bandida.
0: Exatamente, ele tentou centralizar na área ali na procura do Brenner, mas ficou com o Fábio. Na jogada passada, o Ignacio deu um abraço no Nuno Moreira, depois deu um empurrão nele no chão. Isso pra mim também é situação pra cartão amarelo, viu, Andrezão?
1: É, meu amigo, o Wilton Pereira Sampaio. É duro, é complicado, complicado demais. Fica difícil. Bora vem atrás agora aqui pro Igor Rabelo. Que ainda tá mancando o Igor, né? Vai dar ruim pra ele, hein? Bora tá dominando aqui atrás agora pro Ignacio. Ignacio é quem domina visivelmente, mancando. Não tá na sua plenitude, até perigoso, hein? Ainda mais quem joga do lado dele. É um cara chamado Andrés Gomes que corre pra burro. Aí pode ser um recurso de uma falta, de uma coisa. Ele não tá aguentando. Corrida dele não tá normal. E é até perigoso, hein, Rodrigo Ricardo? Um contra-ataque desse... A casa cair porque o jogador não está na sua plenitude.
2: É, com certeza. Acho que o Zubeldia devia ter consultado ali junto com os médicos do Fluminense e tomar uma decisão rápida, né? Vai arriscar? A gente ainda tem o quê? Mais uns 15 minutos ainda desse primeiro tempo. Realmente, o Andrés é um jogador muito rápido. Hoje está jogando mais pelo lado direito. Eu prefiro ele pelo lado esquerdo. Mas quando joga o Nuno, geralmente o Nuno fica na esquerda e ele cai para a direita. Acho também que é interessante também ele eventualmente cair para a direita para não ficar muito marcado, né? Ficar aquele jogador só de um lado. Mas realmente preocupa aí a situação do Igor Rabelo. O Gêmeos. É claro que o Gêmeos está voltando agora também, né? Também estava no departamento médico. Também não deve estar aquele com 100%, né? Mas, enfim, é melhor do que um jogador que esteja com alguma lesão.
1: Ele estaria pronto, inclusive foi cogitada a entrada dele no jogo de hoje, mas o Zubeldia gostou. No jogo passado, da dupla Ignacio e Igor Rabelo e manteve, mas o cotado era ele para entrar no lugar do Igor Rabelo. De repente, o que não vai? Agora, um pontapé do Robert Renan, o Canóbio faz aquele cineminha uruguaio e tá no chão, Bruno Mendes.
0: Tá no chão, levou a falta, o Robert Renan chegou dando um firme em cima do Canóbio, falta marcada pertinho ali da linha lateral pelo lado direito, já foi cobrado, olha o Flusão, Andrezão.
1: Lúcio domina, soltou de primeira, sumido no jogo, voltou para Guga, esticou para a grande área, subiu, Paulo Henrique deixou de primeira, sobrou atrás, vem a batida, Hércules bateu, foi empurrado na jogada, ele voltou para o Kennedy, perde a bola, vai sobrar para o Vasco da Gama, ela fica por aqui para o jogador, que é o Brenner, Brenner domina, vira o jogo, botou um bolão, entregando para o Nuno, Nuno botou no terreno, se manda, vai embora pelo setor esquerdo do gramado, perde a presença do Cuiabano, Cuiabano já passou e já recebeu, invade pela canhota, Guga dá duro em cima dele, Cuiabano toca de primeira, já rolou, ele e o Cuiabano lá, o Cuiabano deu uma chegada. Nele lá. A bola parou, voltou pro Brenner!

0: É do Vasco, é do Vascão, é do Gigante, é do Vasco. Que pintura fez o Prenê do Maracanã no meu 34 minutos cravados, primeiro ato do espetáculo. Tem gente balançando no Maraca, tem gol de placa desse gigante. É do Gigante na colina, uma canhota, a bola pegou um ângulo superior esquerdo do Fábio, ele se esticou todo, mas ela morreu lá onde a galera gosta, pro fundo do gol, pro fundo do gol. Que pintura, que golaço, Vasco na frente, Prenê, 20 das costas, levanta, massa Cruz Maltina em todo o Brasil, ele mesmo, bota a bola no barbante, tira o zero do placar e assina na mais querida do Brasil. Vasco 1, com golaço do Prenê, Fusão 0. Que pintura, Bruno Mendes!
1: O Prenê pegou a bola na entrada da área, soltou o pé esquerdo. Meu amigo, meteu na gaveta, sem chances para o goleiro Fábio. O Vasco da Gama abre o placar, está em vantagem na decisão da Copa do Brasil por uma vaga nas quartas de final. 1 a 0 Vasco no placar da Nacional.
0: Esse é o futebol do Brasil para você conferir. Olha o Prenê aí, Rodrigo Ricardo. Você pediu, ele apareceu, Rodrigo Ricardo.
2: É verdade, hein? Apareceu magnificamente. É claro que o Fábio, esse goleiro maravilhoso, estava um pouco adiantado, no meu entender. Mas foi um chute de rara felicidade. O Prenê, que é muito criticado pela torcida do Vasco, é um jogador que veio a pedido ainda do Diniz. E muita gente acha que ele cisca e pouco faz. E hoje ele faz esse golaço aí. Pessoal mordendo a língua aí, e com justiça, um belo gol, e com justiça o Vasco está na frente. O Vasco mostrou mais vontade desde o primeiro minuto do jogo, correu atrás, fez marcação alta, se arriscou e foi premiado aí com o gol. Vamos ver a sequência, o que o Fluminense reage.
0: É, parceiro, tem gol. O segue bem na frente, gol, festa!
1: O Fortaleza sai na frente, Militelho. Agora Fortaleza 1, Palmeiras 0. Lembrando que o Palmeiras pode perder por até 2 gols de diferença, Andrezão.
0: É, com 3, já que o primeiro jogo foi 4-0, vamos para os pênaltis. E se o Fortaleza fizer 4 no Palmeiras. Então, o primeiro jogo foi 3-0. Com 3, o Bruno Mendes me corrige aqui. O jogo vai para os pênaltis. O Fortaleza precisaria de 4 gols de diferença num time chamado Palmeiras. Aí, amigo, a coisa se completa. Rodrigo Ricardo, nem sempre os números traduzem a história do jogo, mas essa vontade que eu havia dito no início do jogo, que o Vasco parecia que tinha mais do que o Fluminense, e que você chancelou aí agora há pouco, completando com uma análise muito inteligente, demonstra o seguinte: neste caso, nesse jogo, 7 finalizações do Vasco contra 2 do Fluminense é um retrato, né?
2: É verdade, é um time que procurou o gol. Mesmo tendo as suas dificuldades, mesmo faltando um certo talento, acho que o time melhora com a volta do Thiago Mendes. E o Jair, junto com o Tietchan, dá uma saída melhor de bola ali para quando o Vasco vem tocando de trás ali com os seus zagueiros. E o Vasco muito bem também com o Andrés Gomes pela direita, bem aberto. O Brenner aparecendo, que é um jogador que às vezes se esconde. Mas hoje apareceu muitíssimo bem. Acho que contou com foi um belíssimo chute, mas acho que o Fábio estava um pouquinho adiantado, sim. Mas enfim, ele não esperava também, né? Ou seja, a gente hoje no futebol brasileiro, a gente vive essa era de poucos chutes, né? Os times querem criar, parece que só quer chutar quando já está na pequena área. Esses chutes de fora da área às vezes são mais raros hoje no futebol brasileiro. Ele não esperava, achava que talvez o Brenner fosse abrir para o lado, né, fazer aquela jogada mais burocrática. E ele limpou, arriscou o chute e foi aí saudado com o Belo. Olha o Vasco.
0: Olha a bola dominando, mais um erro. Na entrada da grande área se jogou o jogador do Vasco Arana, segundo o Wilton Pereira Sampaio. Toca agora, falta, vem cartão aí pro Arana, Bruno Mendes.
1: Cartão amarelo, sem discussão para o Andrés Gomes. Cartão amarelo para o Guilherme Arana. A falta foi em cima do Andrés Gomes, do Arana. Que recebe o cartão amarelo, Andrezão.
0: Obrigado, Bruno Mendes, aqui no microfone esportivo da sua Nacional, a verdadeira Rádio do Brasil, 38 minutos gravados. A falta é boa para o Vasco da Gama, que vence o jogo. Um golaço do Brenner aos 34. Uma pintura de gol do Vasco da Gama nesse jogo decisivo que vale classificação para as quartas de final da Copa do Brasil. A falta é para o setor direito. Sinal que vai chover aí, né, Bruno Mendes?
1: Vai chover na área, mais uma oportunidade para o Vasco da Gama. A zaga do Fluminense preocupado. O goleiro Fábio conversa muito com seu sistema defensivo. Vem mais uma bola na área, o Cuiabano tá por ali, viu, Andrezão?
0: Vem ela para a boca do Quirime. Tá todo mundo esperando no ribuliço. Tá todo mundo lá dentro, 1-0 pro Vasco. Ele correu para a bola, Cuiabano, botou lá dentro, toque de cabeça.

0: Essa vai direto para a linha de fundo. Para mim foi o Robert Renan que foi nela, hein, Bruno Mendes?
1: Para mim também. Robert Renan subiu mais alto que a zaga do Fluminense, mas não teve direção. A bola bateu na rede pelo lado de fora. Tiro de meta para o Fábio, 1-0 Vascão no placar da Nacional.
2: Andrezão, agora em relação ao chute do Brenner, depois de ver no replay, tem a impressão também que pode ter tido algum desvio, um leve desvio, bateu em alguém, porque a bola pegou uma trajetória diferente.
0: É, meu amigo, pode até ter batido, mas que foi um golaço.
2: Ah, sim, isso não tira o mérito, não é a beleza do lance.
0: É, meu, é um gol que a gente chama de gol nota 10. Não tem nem dúvida. Até pela intenção do jogador de ver o goleiro adiantado e tentar fazer e conseguir fazer, né? Ele viu o goleiro, você vê que ele levanta a cabeça, ele traz para a perna esquerda, que não é a boa dele, e bate consciente. Foi um senhor gol mesmo. Se você analisar o gol no geral, foi um golaço mesmo, desde o momento que ele domina. A bola fica aqui pro Martinelli, bateu de primeira, sai a bola para a gente, lado favorece a equipe tricolor. Hora certa do Brasil! 10 e 10 no Rio, 24 a temperatura. Confira comigo no microfone do Brasil, galera. Aqui tá rolando e o tempo passando. Bom, muito bom. O tempo não para, Nacional crava no seu rádio 40ão do primeirão. Placar tá paradão, não. Tá não, olha ele aí, ó. 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O Vascão com golaço do Brenner, 1-0.
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0: Lado a lado com a galera aqui no microfone do Brasil, tá caindo o Paulo Henrique, sentiu a costela na caída dele. Agora o Fluminense tem um detalhe, o Rodrigo Cato, que eu tô analisando. O grande responsável pelo setor de criatividade do Fluminense...
1: Tem gol.
0: É o Lúcio Acosta. É... Ele não, quase não falei o nome dele, não tocou na bola, daqui a pouco você responde, gol é onde?
1: Em Fortaleza, é o gol de empate do Palmeiras, Flaco Lopes, agora Fortaleza 1, Palmeiras também 1.
0: Beleza pura, a bola da entrada da grande área agora com o jogador que é o Canobi dominou, soltou atrás, voltou para Hércules de primeira, Guga domina. Entrada da grande área e volta, vai tentar fazer a jogada. E o Lúcio que tá sumido, Rodrigo Ricardo.
2: É verdade, Andrezão, o Lúcio que teve um... Antes da parada para a Copa, teve um primeiro semestre fantástico. Olha o Fluminense.
0: Bora, vem a batida do Arana. Por pouco o John Kennedy não chega, mas a bola já tinha impedimento marcado, não valia mais nada para o Cida.
2: Então, Andrezão, e depois dessas denúncias sobre suposta manipulação, que ele teria forçado um cartão amarelo no jogo contra o Bragantino, é acusação, tá? Ele ainda está sendo investigado, mas o fato é que houve uma movimentação diferente na casa das apostas, houve um alerta para a CBF, ele está sendo investigado. Desde que isso aconteceu, ou seja, um pouco antes até, aí eu acho que ele mexeu um pouco ele psicológico, não sei se ele passou, obviamente, né, quando recebe uma denúncia dele, ele fica em foco, todo mundo começa a observar ele, ele não tem rendido mais, e ele realmente é um jogador muito importante para o Fluminense, é o termômetro das jogadas ofensivas do Fluminense. Quando ele vai mal, o Fluminense também costuma ir mal.
0: É verdade, sem dúvida nenhuma. Só que tem o seguinte, né? A Polícia Federal, as autoridades competentes, e quem diz isso não sou eu não, hein? Que a Polícia Brasileira é uma das pessoas bem preparadas do mundo. Quem diz isso são os israelenses. Os caras são os papas nisso aí. Quando o cara vai para uma investigação, tem indício, amigo. O cara não vai porque alguém disse. O cara vai porque tem uma formiguinha que andou passeando por ali. Os caras vão seguir a formiguinha e vão achar o doce, né, Rodrigo Ricardo?
2: Ah, com certeza. Onde tem formiga, tem mel.
0: É, meu amigo. Bora, tá rolada por aqui pro Hércules. 1-0 pro Vasco da Gama. 1-0 pro Vasco da Gama, 43 minutos. Vamos saber quanto tempo vai dar de acréscimo aí o Wilton Pereira Sampaio. Pra sabermos como vai ficar a coisa. Vem ali o PH domina. Ela vem de novo agora, entregando pro Andrés Gomes. Dali cabe, ele colocou no peito do Igor Rabelo. Vem a zaga pra tirar de qualquer maneira. O Igor Rabelo continua lancando, cara. Impressionante. A bola vem aqui pro Canobi. Canobi é Lúcio. Lúcio botou para o meio de campo. Agora fez divisão. Jogando, botou para Savarino. Savarino recolhe. Entrega para Guga. Guga se manda para a direita. 1-0. Vasco vence o jogo. Fluminense corre atrás do empate. Quer sair desse primeiro tempo com um empate pro Lúcio. Que matada. Botou no chão. Bateu errado. Ficou. John Kennedy agora colocou. Vai, Leo Jardim. No cantinho para buscar, se chicotou, ele buscou. Ela ia na bochecha da rede, Bruno Mendes, ele evitou o gol do Fusão.
1: Foi a primeira vez que o Vasco falhou feio na partida, foi saiu jogando errado, entregou a bola nos pés do John Kennedy. Ele colocou com muita categoria, problema que estava atento o Léo Jardim dessa vez, praticou a defesa no canto esquerdo, evitando que seria o gol de empate do Fluminense. 1 a 0, Vascão no placar da Nacional.
2: Tinha endereço, André.
0: Palma é na Rádio do Brasil, diga lá.
2: Não, tinha endereço essa bola e a gente falando aqui no Lúcio, né? Ele começou, matou a bola, um lançamento longo do Guga, matou a bola com extrema categoria, rolou pro JK, a zaga ali ficou hesitando. E se não fosse o Léo Jardim atento, tinha endereço certo essa bola, Andrezão.
0: Beleza pura. O futebol do Brasil.
1: Tem gol.
0: Que você acompanha no som da Nacional. Se tem gol, tem festa, diga lá.
1: Lá na Arena Pantanal, segundo do Fortaleza. Rodriguinho, agora Fortaleza 2, Palmeiras 1.
0: Tá certo, galera do Brasil. Toque de bola, vem de novo arredondado ali. Vem tentando caprichar a jogada. Ele busca, vai fazer a jogada agora. Jair deu um tapa na bola, recolheu o primeiro, botou para o Nuno.
1: 3 minutos.
0: O Guga no carrinho, ali viu a jogada. 3 minutos de acréscimo, vem ali. Barrado no bar pelo Cuiabano. O árbitro está parando, marcando a falta. Em cima do jogador Ignacio, Bruno Mendes. Quem bate também leva, né?
1: Ah, isso que eu ia falar agora, entendeu? Ele também levou uma, porque bateu, tá batendo até agora. Enfim, o Wilton Pereira Sampaio, o Ignacio já levantou, já se recompôs. O Wilton Pereira Sampaio autorizou e o Fluminense toca a bola, Andrezão.
0: Legal! Agora tá aqui com o jogador que é o Martinelli. Martinelli domina, 2 minutos para acabar o primeiro tempo, 1-0 para o Vasco da Gama. Golaço do Breno aos 34 desse primeiro tempo. O Vasco na frente na Copa do Brasil. Parabéns agora para o Ignacio. Ignacio vem, toca de primeira para o Lúcio. Lúcio tenta a jogada para o Guga. Foi o Savarino que tocou errado. O Guga não pegou. Forte demais para ele. Não deu, Bruno Mendes.
1: Deu não, nessa troca de passes aí. A tabela não saiu. O passe do Guga foi muito forte. Lateral, Cuiabano não tem muita pressa porque o Vasco está na frente, 1 a 0, Andrezão.
0: Bele, bele, esse é o futebol do Brasil que você confere aqui no som da Nacional para você. Até agora temos 4 clubes classificados para as quartas de final da Copa do Brasil. Grêmio, Atlético Mineiro, Santos e Cruzeiro. Os 4 que já estão garantidos para as quartas de final. Vamos aguardar aí o que vai acontecer hoje envolvendo esse jogo que estamos transmitindo, Vasco e Fluminense, o jogo do Palmeiras e amanhã o jogo do Vitória do Barradão contra o Atlético Paranaense e do Inter contra o Corinthians em São Paulo. Ambos os dois jogos de amanhã em igualdade de condições, ou seja, os dois mandantes perderam por 2-0. Precisam de 2 gols para levar para os pênaltis ou 3 para levar, porque é o primeiro jogo 2-0 para o Inter e 2-0 para o Furacão, para o Atlético Paranaense. Tá certo, Bruno Mendes? Confere, filhinho.
1: Confere isso aí. O Paulo Henrique agora quase que ele me leva um cartão amarelo de graça, viu, Andrezão? Foi, em vez de devolver a bola, ele devolveu de forma errada. O Wilton Pereira Sampaio passou batido nessa daí, mas seria de bobeira, viu, Andrezão?
0: Tá certo. Olha o Canóbio. Canóbio domina, tenta esticar. O Vasco se fecha, tocou. Martinelli buscou a jogada, voltou. Entregando. Canóbio esqueceu a bola quando tinha tudo pra ir lá dentro. Bateu no calcanhar e foi mais rápido que a bola. Ele se afobou, Bruno Mendes.
1: Esse torcedor do Fluminense fica nervoso com o Canóbio. Ele errou um lance que era praticamente ali, ele ia ficar na cara do gol, Andrezão.
0: Tá certo, o Tom Pereira Sampaio aponta ao centro do campo. Fim de papo na mais querida do Brasil. Vasco, beleza, golaço do Brenner. Vasco 1, Fluminense 0.
1: Final de primeiro tempo no Maracanã. Por enquanto, o Vascão da Gama vai carimbando o passaporte para as quartas de final da Copa do Brasil. Vai vencendo o Fluminense por 1 a 0. Caso o Luiz Ubeldia queira alterar, e me parece que pelo que o Igor Rabelo sofreu no primeiro tempo, pode ser que o Gêmeos entre em campo. Enfim, ele tem no banco de reservas o 27 Marcelo Pitaluga, 2 Samuel Xavier, 6 René, 7 Hulk, 10 Paulo Henrique Ganso, 14 Germancano, 16 Nonato, 19 Caxiro, 30 Soteldo, 44 Gêmeos, 90 Kevin Serna, 94 Otávio. O técnico Pedro Emanuel, caso queira alterar o Vasco da Gama, tem no banco de reservas 3 Daniel Fusato, 2 Puma Rodrigues, 43 Lucas Freitas, 4 Saldívia, 6 Lucas Piton, 88 Cauã Barros, 83 o Ramon Rick, o 10 Rojas, o 18 Marino Rinestroça, o 28 Adson, 7 David e o 70.

0: 37, Spinelli. Fim de primeiro tempo, por enquanto, vitória parcial do Vasco, 1 a 0. E ele volta para comandar o show de bola nacional. Lado a lado com a galera aqui no Microfone Forte do Brasil, Rodrigo Ricardo, qual será o tema da sua análise daqui a pouco nessa vitória consistente do Vasco da Gama, 1 a 0, golaço do Brenner.
1: Com golaço de Brenner, Vasco vai vencendo um time do Tricolor.
0: Agora eu vou até o plantão nacional de esportes.
2: Vamos lá, Andrezão, Copa do Brasil, o Cruzeiro venceu a Chapecoense, 2 a 0, gols do Matheus Pereira, do Matheus Henrique, do Caio Jorge, que fizeram os gols da classificação da equipe do Cruzeiro. O Grêmio venceu a equipe da Chapecoense 1 a 0, também carimbou o passaporte para a próxima fase. Finalzinho de primeiro tempo, lá na Arena Pantanal, em Cuiabá, o Fortaleza vai vencendo a equipe do Palmeiras por 2 a 1. Vai vencendo, mas não vai levando, porque no agregado, por enquanto, Andrezão, 4-2 para o Palmeiras, viu, Andrezão?
0: Beleza pura, Bruno Mendes falando tudo para você no Plantão Nacional de Esportes. 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Quem mete a colher é ele, vitória parcial do Vasco. Golaço do Brenner aos 34, Vascão 1, Flusão 0, na voz de quem?
1: O Vasco, desde o primeiro minuto, desde que o árbitro Wilton Pereira Sampaio apitou o início do jogo, foi para cima do Fluminense, fez a chamada marcação alta, ou seja, avançou os jogadores para pressionarem a saída de bola do Fluminense, fez isso durante 30 minutos, o que dificulta, eu até falava que isso tem um risco. Primeiro, o risco do fôlego, né? Ou seja, é difícil você manter esse tipo de marcação durante os 90 minutos. O outro risco é que você dá a opção de levar uma bola nas costas, né? Como levou efetivamente o Vasco, teve lançamento por cima da defesa do Vasco e por pouco o Fluminense não marcou. O JK até teve uma chance que ele, se ele conclui com um pouco mais de competência, teria feito. Mas o Vasco foi feliz nessa marcação, surtiu efeito, o Fluminense errou muitas saídas de bola, o Fluminense atrapalhou na organização das jogadas, e o Vasco pressionando, roubando a bola, atacando muito pela esquerda, através do Cuiabano e ali do Nuno Moreira, que cai lá por esse lado, e também pelo direito, pelo lado do Andrés Gomes, o colombiano rapidinho, o voador colombiano, costuma jogar mais até pela esquerda, mas quando o Nuno Moreira está em campo, ele cai para a direita. O técnico Pedro Emanuel ainda procura o seu time, né? Lembrar que esse é o sexto jogo só, apenas sob o comando do técnico português Pedro Emanuel, que na verdade nasceu em Angola, mas naquele tempo, acho que quando ele nasceu, Angola ainda estava sob o domínio de Portugal, lembrando que Angola foi uma colônia de Portugal, assim como nós aqui no Brasil também fomos colônia de Portugal. Então o Vasco mostrou força, conseguiu com o Andrés Gomes, talvez ainda no início do jogo, quando a fumaça ainda nem tinha baixado, essa fumaça não é da torcida, é a fumaça do próprio protocolo do jogo, quando os times entram. No caso hoje o mando de campo é do Fluminense, o jogo é Fluminense-Vasco, então tinha aquelas fumaças brancas, verdes, grenais, e elas demoraram a dissipar, não tinha muito vento, ainda bem que não tinha muito vento, até porque a última lembrança dos ventos no Rio de Janeiro foram ventos muito velozes, né? Ventos de 105 km. Inclusive tem alerta da Defesa Civil que nos próximos dias possamos ter novamente ventanias aqui no estado do Rio. Mas enfim, a fumaça ainda nem tinha baixado quando houve uma jogada pelo lado direito com o Andrés Gomes. Ele fez o cruzamento, o Fábio não conseguiu cortar o cruzamento, a bola bateu na zaga e ela se ofereceu para o Thiago Mendes, que está voltando hoje, para fazer o gol. Só que o Thiago Mendes pegou embaixo demais e acabou desperdiçando. E o Vasco seguiu nessa toada, se arriscando, marcando alto o Fluminense aproveitando pouco. Ali pelos 35 minutos, quando parecia que o Fluminense começava a se equilibrar, começava a querer ter mais gosto pelo jogo, uma certa, não digo apatia do time Fluminense, mas o time do Vasco com muito mais vontade.

0: vontade, muito apetite, seja nas divididas, e com mais organização também do que o Fluminense. Então isso fazia sentido, o Vasco pressionando com o domínio, mas faltava o gol. E esse gol veio aos 34 minutos, e que gol! O gol de um jogador que é muito criticado, um jogador que veio ainda no tempo do Fernando Diniz como reforço, mas ainda não se firmou no Vasco, mas dessa vez ele não perdoou, recebeu uma bola de fora da área e acertou um chute daqueles que o pessoal costuma chamar de rara felicidade. E André Luiz Mendes assina a rua.
1: Já passou, já recebeu, invade pela canhota Guga da Dura em cima dele. Cuiabano toca de primeira, já rolou pro ele. Cuiabano deu uma chegada nele lá. A bola parou, voltou pro Brenner. Golaço!

0: É do Vasco, é do Vascão, é do Gigante, é do Vasco. Que pintura fez o prêmio do Maracanã no meu 34 minutos cravados, primeiro ato do espetáculo. Tem gente balançando no Maraca, tem gol de placa desse gigante. É do Gigante da Colina, uma canhota, a bola pegou o ângulo superior esquerdo do Fábio. Ele se esticou todo, mas ela morreu lá onde a galera gosta, pro fundo do gol, pro fundo do gol. Que pintura, que golaço, Vasco na frente, Brenner, 20 das costas, levanta, massacra os Maltini em todo o Brasil. Ele mesmo, bota a bola no barbante, tira o zero do placar e assina na mais querida do Brasil. Vasco 1, com golaço do Brenner, fusão 0.
1: Tá aí o lindo gol do Brenner, um chute de fora da área, gol que vai dando essa vitória parcial ao Vasco. Depois desse jogo, o Vasco não manteve o mesmo ímpeto, recuou um pouco, mas não tanto. O Fluminense ainda conseguiu quase uma chance fatal aí no finalzinho do jogo, com um belo chute do JK, né, do John Kennedy, mas o goleiro Léo Jardim estava atento e catou a bola com firmeza e evitou ali aos 44 minutos o que seria o gol de empate do Fluminense. Vamos a alguns números desse primeiro tempo, nem sempre os números refletem o que foi o jogo. Nesse caso eu acho que sim, acho que os números dão uma dimensão próxima, né, aproximada do que foi o Vasco, essa superioridade. Acho que o resultado é justo. Acho que não poderia ser mais ampliado, porque o Vasco, apesar de ter sido melhor, ter tido domínio, também não chutou tanto assim, né? Chutou, mas com chutes com pouca direção, que não assustaram assim o Fábio. Vamos aos números. Posse de bola. O Fluminense teve 48% da posse de bola e o Vasco 52%. Faltas. O Fluminense cometeu 5 faltas e o Vasco 11. Você pode dizer, o Vasco foi mais violento? Não, eu acho que esse número maior de faltas demonstra um Vasco com mais vontade ali de brigar pela bola, por essa posse, por ter ela. Não necessariamente que o time tenha sido mais violento que o Fluminense. Impedimentos, não tivemos nenhum. Finalizações, esse é um número sempre importante. O Fluminense finalizou 4 vezes e o Vasco 8. Só que das 4 finalizações do Fluminense, apenas uma foi em direção ao gol do Léo Jardim, que foi esse lance aos 44 minutos, no chute do JK, que o Léo Jardim defendeu bem. Já o Vasco finalizou 8 vezes, mas dessas 8 finalizações, só 3 efetivamente foram para o gol do Fábio. Uma foi para dentro das redes, né? Balançou aí o Filó. Mas as outras duas o Fábio defendeu com facilidade, não foram lances assim com tanto perigo, né? Os lances, tirando o gol, que foi mais perigo, foi esse lance logo no início do jogo, que o Thiago Mendes perdeu o gol, estava meio apertado pela marcação, não estava muito livre para fazer a finalização. Escanteios. O Fluminense não teve nenhum escanteio a seu favor, o Vasco teve 3. Cartões amarelos. O Fluminense levou 2 cartões amarelos e o Vasco 1. Pelo lado do Fluminense, a gente tem o John Kennedy com um cartão amarelo e o Guilherme Arana são os amarelados. E pelo lado do Vasco, camisa número 8 do Vasco da Gama, o Jair. O que eu espero para esse segundo tempo? Obviamente, quem está na frente do placar vai querer que o relógio passe rápido, né, que esses 45 minutos voem, né, para carimbar a classificação. Acho que o Vasco, não acredito que o Vasco vá continuar com a mesma pegada que teve nesse primeiro tempo, apertando a marcação, até porque esse tipo de marcação exige muito esforço, muito fôlego, mas o Vasco também não pode recuar demais, né? Pode chamar o Fluminense para dentro. Agora, o Fluminense, sim, esse tem que correr atrás, né? Tem que correr atrás de pelo menos de um empate para poder levar a decisão da vaga para as penalidades máximas. E aí o Luiz Ubeldia tem que entrar em campo, não só mudando a disposição tática do time, exigindo uma nova movimentação do time, como também fazer algumas mexidas. Por exemplo, a gente sabe por ordem física, né? A gente viu o Igor Rabelo, que talvez não dê para ele, o zagueiro teve um lance ali que ele quase dobrou o joelho, estava mancando, não sei se vai dar para ele.
2: talvez a gente tenha o James aí retornando à zaga do Fluminense. Mas, para além disso, ele tem um incrível Hulk, né? Um super-herói no banco de reservas. É o maior investimento, a maior estrela aí do clube que chegou nesse segundo semestre. Ele não pode ser eliminado, vendo a vaca pro brejo, e não colocar o Hulk em campo. Né? E eu acho que ele não deveria esperar muito, não, hein? Acho que ele já deveria voltar para essa segunda etapa com o Hulk, inclusive, de repente, fazendo dupla ali com o John Kennedy. Eu acho que é possível, talvez, até tirar o próprio Canóbio, que não está hoje num bom dia. Eu sei que é um jogador importante por vários motivos, mas eu acho que é o Zubeldía. Como eu já disse aqui, o Zubeldía já está com o trabalho dele bastante questionado pela torcida. Há já um clima de insatisfação. O Fluminense é favorito, né? Era favorito desde o início a eliminar o Vasco nessas oitavas de final da Copa do Brasil, mas tem que mostrar em campo isso. Então, uma eliminação, eu acho que pode pressionar aí o trabalho do Zubeldía, que não é um trabalho ruim se você pensar em termos de resultado, né? O Fluminense está bem no Campeonato Brasileiro, briga lá em cima pelo G4, está na próxima fase da Libertadores, enfim, mas né, o futebol, ele tem essas coisas, esse exige resultados imediatos. Quando se começa a sentir que ele perdeu o grupo de algum modo, enfim, não sei, né? Teve mudança esse Fluminense no segundo turno. De segundo semestre, né? Depois da parada da Copa do Mundo. É um Fluminense que não voltou na ponta dos cascos, sequer venceu ainda, em 5 jogos nesse segundo semestre, só empatou, praticamente, também não perdeu, né? Mas enfim, o empate eu costumo dizer que é meia derrota, né? No Campeonato Brasileiro, se a gente considerar que a vitória vale 3 e o empate 1, é meia derrota. Agora, no Campeonato Mata-Mata e num jogo decisivo, a derrota é fatal. Então, creio que o Zubeldía precisa aí de uma certa dose de ousadia, não só por conta da rima, mas também por conta da necessidade. Então eu faria essas duas substituições assim de bate-pronto. Viria com o camisa 7 Hulk e viria com o James também, que também não dá para ficar com um zagueiro que esteja sentindo alguma coisa. Ainda mais, até o André lembrou disso, o Igor Rabelo marca bastante ali pela direita, que é o lado onde está o Andrés Gómez, esse colombiano, que é muito rápido, muito veloz. Eu acho que ele joga melhor na esquerda, mas ele pela direita ele também dá bastante trabalho, faz bastante salseiro. Então, Luiz Zubeldía, se eu fosse o Zubeldía, eu voltaria com esses dois jogadores. Pelo lado do VAR, o Pedro Emanuel, acredito que ele não vai mudar no time. O time está bem, existe a velha máxima, né? O time que não está ganhando não se mexe. Já vejo aí, vejo que já tem mudança. O Fluminense já retornou para essa segunda etapa. O Vasco também vai voltando. E quem é que vai voltar para narrar as emoções desse segundo tempo de, por enquanto, Vasco 1, Fluminense 0?
0: Lado a lado com a galera aqui no microfone show do Brasil, o Rodrigo Ricardo RR comentou, analisou, comentou, fala tudo nesse primeiro tempo em que o Vasco vence parcialmente o Fluminense. 1-0 com um golaço do Brenner. Diga lá!
3: O Vasco mesmo time, o Fluminense saiu Savarino com a 11... E entrou 16 Nonato no lugar do 11 Savarino, a primeira do Luiz Zubeldía.
0: Tá legal, está rolando a bola, galera do Brasil. Brasil! Atrás dela para você, segundo ato do espetáculo. O Vasco ataca para a esquerda do seu rádio, para a sua torcida. O Fluminense para a direita, também para a massa tricolor. Olha a bola com o Kennedy, dominou, soltou para Lúcio. Entrada na grande área, Arana passou. Lúcio recolheu, levantou primeiro. Chegou bonito demais na bola. O Jair deixou para o Andrés. É agora que é o terror da defesa do Fluminense. Olha a bola dominada. Andrés para cá, para lá. Pé canhoto. Segura. Fábio no centro da meta. Foi fácil para ele, Bruno Mendes.
3: Ele levou bem a bola. O Andrés Gómez pelo lado direito de ataque. Foi envolvendo o Martinelli, mas aí concluiu a gol. Fraquinho no meio. Ficou fácil para o Fábio fazer a defesa. Comecinho de segundo tempo. O Vasco vence 1-0.
0: Ô, meu caro Rodrigo Ricardo, qual será o desenho preparado aí do Zubeldia para o time? Que tira o Savarino e bota o Nonato, que tem menos características ofensivas. Ah, parceiro, sacode, galera, daquele sacode legal no pique para você conferir. Eu sempre me esqueço. O comentarista tem o direito de fazer um pit stop também, né? Pô, deixa o cara, parceiro. Ninguém aguenta, não. Eu fui fazer meu pit stop aqui, Bruno Mendes também. A bola dominada aqui para o jogador, que é o Martinelli. Martinelli domina, ele vem trazendo. A bola encosta pelo meio de campo, agora levantou para Nonato. Nonato vem para o Fluminense, vive no campo 1-0. Vasco vence o jogo, botou um bolão. Que bola foi essa para o jogador, que é o Canóbio. Invadiu pela canhota, chamou para a perna esquerda, bateu no canto. Para fora do gol, para fora do gol. Não sei se o goleiro deu um tapa, não bateu na trave, Bruno Mendes.
3: Exatamente, Canóbio ciscou para um lado, ciscou para o outro. O Robert Renan não conseguiu achar o Canóbio, ele chutou. A bola ainda deu um toquezinho na trave e saiu. O tiro de meta para a equipe do Vasco da Gama. O Fusão chegou, por pouco não chegou o empate. Segue 1-0 o Vasco, placar da Nacional.
0: 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Domingo tem mais direto da Arena Fonte Nova em Salvador. Vou lá para dar um recado de Bahia. Vasco da Gama, 4 da tarde, o couro comendo 3:30. A tropa está na área. Quarta-feira que vem tem Copa Libertadores da América em busca da glória eterna. Tem Mineirão gigante da Pampulha para receber Cruzeiro e Flamengo. 9:30 da noite. Também tô nessa, ao lado do Marcelo Zmigo e do Bruno Mendes, do Show de Bola Nacional, para você conferir numa muito boa. Olha o toque de bola agora para o jogador, que é o Martinelli. Volta a bola aqui atrás para o Igor Rabelo. Mais atrás para o goleiro Fábio, que domina aqui com tranquilidade. Andrezão. Para, procura os seus companheiros. Eu até, o Rodrigo Catinho, esqueci do seu pit stop, mas já me desculpei. E perguntava o seguinte para você. O Zubeldia tira o Savarino, que é um jogador ofensivo, e coloca o Nonato, que é um jogador que não tem característica ofensiva, muito mais de marcação. Será que ele vai liberar o Lute?
2: Ah, é? com certeza, né? Assim a gente espera, né? O Savarino não vinha fazendo uma grande partida, aliás. O Savarino está longe de ser o Savarino que foi do Savarino que brilhou no Botafogo, esse Savarino do Fluminense. Mas, de qualquer maneira, eu achei, não faria essa, não tiraria o Savarino. Acho que o Nonato é um bom articulador, é um jogador que tem mais também... Ajuda mais na marcação do Savarino. Mas enfim, olha
0: o Fluminense. Olha a bola pro Guga, vai marcar, parou, olhou, soltou. Deixou passar, quem chega? Kennedy. Por que não bateu, meu filho? Bruno Mendes, um jogo desse não pode, cara.
3: É, mas aí o passo do Guga também pra ele foi completamente imperfeito. Tava na posição legal o lateral direito do Fluminense, mas pecou na hora de dar o passo pra trás. Aí passou pelo Hércules, a coisa ficou feia. O Fluminense perde mais uma oportunidade nesse início de segundo tempo. 1-0 Vasco, placar nacional.
0: Conclua a sua avaliação, meu caro Rodrigo Ricardo.
2: Mas eu confesso que eu não entendi essa jogada. Eu estava esperando alguém do Fluminense vir de trás, né? Eu achei que fosse um corta-luz o jogador do Fluminense tinha feito para alguém bater de trás. Mas enfim, realmente eu achei que pecou o Fluminense aí. Não pode perder um lance desse, numa decisão. Mas eu acho que o Zubeldia está querendo jogar essa... possível eliminação, que ainda tem muito jogo pela frente. O Fluminense pode perfeitamente chegar ao empate. Tá querendo ficar com a eliminação nas costas. Não é a substituição que eu faria. Acho também que ele não pode demorar muito para entrar com o incrível Hulk. O super-herói também. Enfim, vamos aguardar.

0: Passou perto, hein, Bruno Mendes?
1: É, teve consciência o Martinelli, ele girou. Quando ele viu que ele não tinha marcação, meteu o pé na bola. Só que ele colocou muita força, pegou muito embaixo dela, ela subiu. Só acompanhou por ali o Léo Jardim. Tiro de meta para o Vasco da Gama, que vence por 1-0.
2: Agora, Andrezão, o Vasco voltou a 20 quilômetros, né? Se andar 20 quilômetros contra um adversário...
0: E voltou?
2: É. Tá na marcha lenta, né? Vai ser atropelado, né? Já, por sorte, não tomou esse gol de empate já em menos de 5 minutos, Andrezão.
0: Acabei de falar com o Bruno Mendes fora do microfone. O Vasco tá pedindo para tomar um gol. A bola vem aqui com o Martinelli. Martinelli domina, soltou para o Lúcio. Lúcio Acosta vai tentar o drible, preso na marcação. Jair chegou por baixo. Lançamento maravilhoso para o Andrés. Ele domina, ele é venenoso, ele é perigoso. Caprichou, cruzou para a boca do gol. Ele vai marcar. Gol!

0: é do gigante da colina, explode a massa Cruz Maltina em todo o Brasil, tem dose dupla de Brenner do Maracanã. Beleza Vascão, beleza Vascão, no meu 6 minutos cravados, segundo ato do espetáculo, tem rede balançando no Maraca, o Andrés incentivou a jogada, quando esperávamos que o Vasco estava morto, o Brenner foi lá, tapa no cantinho do Fábio, guardou e correu para o abraço. Beleza Vascão, é gol de centroavante, é gol de oportunista, é gol de matador, Brenner duas vezes, bota o Vasco na frente, e a cena da mais querida do Brasil. Machão da Gama, 2-2 do Brenner, Flusão 0. Falha do Fábio, Bruno Mendes.
1: E vai pintando um herói improvável, tão criticado pelo torcedor do Vasco. O Brenner marca o segundo gol agora. Que bola do Jair pro Andrés Gomes. Ele viu a chegada do ponta do Vasco, que fez o cruzamento na medida. O Brenner chegou antes, e aí, Fábio, não dá pra vacilar nessas horas. O Vascão da Gama, que vai sabendo todo ano jogar Copa do Brasil, vai carimbando o passaporte para as quartas de final. O 2-0 Vasco no placar da Nacional.
0: Rodrigo Ricardo, 8 minutos. Quando o Vasco parecia morto, saiu da trincheira de repente, abriu a cartola, tirou o coelho e bota uma das mãos na vaga.
2: É verdade, essa é a magia do futebol, né? Quando o time parece que não está sob pressão. Primeiro contra-ataque, o Vasco acerta. O belo lançamento do Jair. Eu ia falar assim, olha, eu acho que o Andrés vai se antecipar nesse cruzamento, mas foi perfeito. O arremate é noite dele, é noite de Brenner. E não é noite do Fábio, né? A gente já tinha comentado que ele estaria um pouco adiantado, mas podemos dar um desconto, porque foi um belo chute. E agora acho também que ele falhou um pouquinho, era uma bola defensável. Enfim, e aí o Vasco constrói agora uma vantagem. E agora, André, mais do que nunca, o Fluminense precisa de um super-herói.
0: Tá certo. O John Kennedy está sentindo numa dividida com o Paulo Henrique. E levou a pior, porque o joelho do Paulo Henrique entrou por trás do joelho do John Kennedy, onde funciona ali o nosso glorioso ligamento cruzado anterior, né, Bruno?
1: Eu também foi com o Jair. O Jair acabou ali. Não senti maldade no Jair, não. Ele tentou um lance ali e acabou pegando uma região que realmente preocupa, acho que 100% hoje dos jogadores. Corrigindo, foi o Paulo Henrique realmente na jogada. Enfim, está sentindo o John Kennedy, preocupa. Segundo jogador, e agora vem aí o Hulk com a camisa número 7 daqui a pouco na equipe do Fluminense, Andrezão.
0: Tá certo, essa é a entrada do Hulk. Se não for no lugar do John Kennedy, pode justificar a alteração do Nonato, ou seja, agora, se for no lugar do John Kennedy, eu continuo encasquetado, porque o Nonato entrou e quem é o responsável por me desencasquetar é você, Rodrigo Ricardo.
2: Andrezão, você tinha essa teoria, né, que seria para liberar um pouco mais o Lute Acosta, né? O Fluminense, ele talvez estava entendendo que o Fluminense estava com dificuldade nessa saída de bola, precisava de alguém para ajudar ali na dos zagueiros, ajudar os zagueiros com essa saída de bola. Não sei se essa foi a leitura do Zubeldia, né?

0: entender, não era. Não era, não acho que o Nonato. Se o Zubeldi, o Nonato fosse para entrar no lugar de alguém, talvez até do próprio Lúcio Costa, no caso o jogo já tivesse mais resolvido. E agora acho que vem um campo duplo aí do Fluminense. Fluminense agora.
1: Triplo.
0: Vai precisar agora. Enfim, né, jogar bastante, né? Dois gols não é impossível, uma virada, não é possível um empate. A gente sabe que caso o Fluminense chegue a 2x2, teremos a decisão por pênalti. Então, o Fluminense aí usando. Tem que gastar, tem que arriscar o Zubeldi.
1: É verdade. O Hulk já está na pista. Entrou no lugar de quem? Daqui a pouco o Bruno vai confirmar, porque o Canopy também já foi. O Ganso também já está em campo. Canobi, John Kennedy e Lúcio Acosta. É isso, Bruno Mendes?
2: Exatamente. Saiu o Canobi com a 17 para a entrada do 7 Hulk. Saiu o John Kennedy com a 9 para a entrada do Germancano com a camisa 14. E saiu o Lúcio Acosta para a entrada do Paulo Henrique Ganso com a 10. É só para lembrar, rapaziada, que quem está comandando o sub-20 do Fluminense agora é o Fred, viu? O Zubeldi que se cuide.
0: É verdade, Bruno. Mas eu acho que o Fredão tem que ainda estagiar um pouquinho mais para assumir o Fluminense. Acho que ainda não está na hora dele, não, mas vai chegar.
1: Ô, Rodrigo Cato, você notou uma coisa? Você não está notando nada esquisito, não, no campo?
0: Você acha que o grupo já não quer mais o Zubeldi como treinador? Você acha que a galera tá...
1: Não. Eu acho que não. Eu tô dizendo assim, você notou alguma coisa esquisita no campo aí agora?
0: Agora, nesse exato momento, não.
1: Isso, é o Ganso jogando. Lembra? Não, lembra que ele foi retirado de um jogo do Fluminense, do Campeonato Brasileiro, para não completar o número devido do jogo, porque ele estava entrando em negociação. E poderia deixar o clube. Então o Fluminense pensou em não aproveitá-lo e já formar então o Zubeldi ter uma outra formação, não contando com o Ganso, que ele saiu, mas parece que a negociação não desenvolveu, não, porque ele está entrando, né?
0: Ah, com certeza. O Ganso também é um jogador que está caminhando para a sua aposentadoria, né? Eu acho que é uma questão só de tempo, assim, não deve faltar muitos. Já não vem apresentando futebol de alto nível, de alta competitividade.
1: Mas ano passado ele jogou muito, né, cara?
0: Ele é um jogador. Ele é um jogador que tem muitos recursos, é um jogador clássico, é um jogador que teve seus títulos também ao longo da carreira, mas eu acho que no futebol eu não vejo ele, questão física mesmo, entendeu, Andrezão? Não que ele não tenha qualidade técnica. Tanto que ainda está aí no Fluminense, né? Não está vivendo só. Ninguém consegue viver só de nome no futebol profissional.
1: E ele também nunca foi um jogador de grande velocidade.
0: Não foi. Inclusive, teve na Europa. Muita gente falou que ele não conseguiu se firmar na Europa por conta dessa falta de intensidade. Olha o Fluminense.
1: Cruzamento para a grande área, passou. O goleiro deu um tapa na bola, sobrou o Pirarana! Direto pra linha de fundo, ela foi lá na massa, tricolor da arquibancada, sem goleiro, a bola subiu, Bruno Mendes.
2: O cruzamento veio da direita, o Léo Jardim falhou, até porque ele tinha o Martinelli estava por ali, ele pediu até uma falta, e agora o Guilherme Arana não pode errar um gol desse numa decisão, perdendo por 2-0. Perdeu um gol daqueles o Guilherme Arana, embora acho que de repente num VAR iria ver que o Martinelli fez falta no goleiro do Vasco da Gama. Enfim, bola foi para fora, 2-0 Vascão no placar da Nacional.
1: Espegando a Nacional, contando para você, aquele microfone do Brasil, 14,5. Segundo ato do espetáculo, torcedor brasileiro. Coro tá com medo no Maraco, Vascão tá com a mão na vaga, galera. O Flu tem que ralar para burro para poder chegar lá. Tem 30 e agora o relógio começa a jogar junto com o Vasco da Gama. O Vasco ganha um reforço, que é o relógio. Bola rolada aqui para o Nonato. Nonato pisou no Melo, vai encostando para a Merita. Voltou para o Hércules. Hércules domina, botou no buraco para o Hulk. Hulk fez o giro, ajeitou, tentou calibrar, botou de primeira para o Ganso. Milagre faz o Léo Jardim, sensacional! Ele vai no último andar buscar a bola, Bruno Mendes.
2: Já começou a todo vapor o Hulk, vai o Fluminense.
1: Hulk cruzou para a grande área, sobe de qualquer maneira, Thiago Mendes para tirar, rifa o perigo na boca do cofre. O jogo começa a ficar do jeito que eu gosto. Vem cartão para o Andrés aí, puxou a camisa do Nonato, hein, Bruno Mendes?
2: E recebeu o cartão amarelo. O único que estava Pendurado era o Lúcio Acosta, já deixou o gramado. Cartão amarelo para o Andrés Gomes. Puxou a camisa ali do Nonato, Andrezão.
3: É, meus amigos do Brasil, o jogo está ganhando aquele tempero que eu sou chegado. O jogo está começando a ganhar aquela pitada gostosa de veneno. E eu gosto de veneno em futebol. Eu gosto quando o clima esquenta, quando a chapa ferve, como o jogo de hoje. Hora certa do Brasil! Rio, 22 horas, mais 50 minutos. O Rio continua lindo e maravilhoso. E eu confiro para você, 24, a temperatura no Maraca, Copa do Brasil. Rolando e o tempo passando. Muito bom, acerta o seu pelo meu tempo, não para, Nacional, crava no seu rádio, 16 minutos passados, segundo tempo de jogo, e o placar tá lindo para a Nação Cruz Maltina. 2 do Brenner, dose dupla do Brenner, Vasco 2, Flu 0.
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3: Lado a lado com a galera. Olha, a jogada do Jair me pareceu com uma pisada do Ganso no pé esquerdo do Jair, hein, Bruno?
2: Exatamente, acabou acontecendo por ali no meio. Mas agora o Fluminense tem mais a posse de bola. O Vasco vence 2-0 o placar Nacional.
3: Bicho pega, Trazão. Nacional rola para você aí numa boa chama, falou?
2: Rolou o cartão amarelo pro Léo Jardim por reclamação, viu, Andrezão?
3: Tá certo, beleza pura, bola fica dominada por aqui, você é claro, conferindo tudo, tem inclusive o Fluminense até o Botafogo pelo sábado pelo Campeonato Brasileiro, né, Bruno? Outro clássico, hein?
2: 9 da noite no Nilton.
3: É, meu amigo, bola, bicho pegando, bola bem esticada agora, Robert Renan, chicoteia a miniatura, e ela sobra aqui atrás pro Fábio, Rodrigo Ricardo, que o Fluminense está precisando, além de fazer gol, claro.
5: Olha, eu acho que agora o Fluminense tem que esquecer um pouco a tática e tem que se atirar mesmo ao ataque, buscar diminuir primeiro, né? É um gol de cada vez e depois tentar chegar ao empate. Já teve aí, já melhorou, já obrigou o Léo Jardim a fazer uma grande defesa. Guilherme Arana também perdeu um gol cara a cara. Agora eu achei, que eu achei ridículo, foi esse cartão amarelo que o Andres levou lá no meio de campo, puxou a camisa do... Foi o cartão amarelo merecido. O ridículo foi o Andres puxar a camisa do Nonato lá no meio de campo. Não sei pra quê.
3: Olha a bola do Jatê. Botou pro Andres de novo, pro Brenner. De novo, Brenner. Será que vai fazer um hat-trick? Botou ali primeira. Entregando pro Cuiabá. No toca de cabeça. São Ignacio pra linha de fundo. Quando o Vasco vem... Parece que é um maremoto que avança diante do Fluminense, Bruno Mendes.
2: E o cruzamento do Cuiabano bateu no Guga e depois o Ignacio tirou de cabeça, que poderia morrer no fundo da rede. É escanteio para o Vasco da Gama e o Palmeiras empata na Arena Pantanal com o Fortaleza Murilo 2-2, Andrezão.
3: É verdade. Olha o Cuiabano, correu para a bola, arrosqueou para dentro do gol. Fábio dá um tapinha na bola, vai sobrar aqui para o Thiago Mendes. Thiago Mendes, é o Tietê. Tietê está com o Guga, deixa sair, protege. Galera do Vasco aplaude. E o TT, o Tietê, melhor dizendo, que é inteligente, malandro, macaco velho, como a gente chama no futebol. Ó, gente, isso é um tempo que usa no futebol. Atenção, os mimizentos aí. Macaco velho é tempo que usa no futebol, pelo amor de Deus. Então os mimizentos começam a encher o saco, virou uma babaquice isso que não tem tamanho. Ave Maria. Bola vem agora pro Cabano, botou pra dentro da grande área, cruzamento, toque de cabeça, chega de primeira para tirar o perigo da boca do cofre. Vem de novo o Guga para rifar agora, vem pro toque da meia direita agora pro Paulo Henrique, brigou uma, duas vezes na cabeça, botou no terreno, deixou pro Andrés, Andrés ia tentando devolver para ali pelo lado esquerdo, Arana domina, solta no meio, entregando pro Hulk, o incrível Hulk domina, vem ele caminhando para lá, para cá, dançou, girou, fez o giro, meteu um 360, manobrou radical, invade pelo tubo, pelo meio, mas aí ele vai fazer o que ele não consegue, ele é pesado, o Nonato tá falando, eu tô aqui, cara, do teu lado, parceiro. Você rolou a bola. Tá dando campo pro Vasco da Gama que tá chegando. Galera do Brasil, confere comigo a hora certa, Nacional. 22 horas mais 54 minutos do Rio aqui rolando e o tempo passando. Bom, muito bom. Vintão do segundão. Placar tá aqui pra você. Aí, ó.
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3: Tá bonito para o Vasco da Gama, tá lindo para o gigante da colina. Vasco 2, Fluminense 0.
4: 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Oh,
3: Ah, chamou, eu vou. E comigo é no Vucu Vucu. Bicho pegando da Nacional.

0: mostrando para você, eu gosto de ver ele balançando, e eu toco na primeira, Hércules recuperou um bolão, agora vai tentar voltar, volta agora para lá, para cá, dançou, entregando para Martinelli, cabeça na grande área, fez o giro, eu achei que ele ia ligar lá na frente, preferiu voltar, encosta para Ignacio, Ignacio vem atrás, faz o jogo que o Vasco gosta, Fluminense detém a bola, mas não detém a objetividade de chegar, meteu para o Hulk, o Bandeira balançou a bandeira, sinalizando falta em Bruno Mendes.
1: Falta confirmada pelo Wilton Pereira Sampaio. Falta do Cuiabano, deu um carrinho no Hulk. Faltou o cartãozinho aí pro nosso querido e glorioso Cuiabano. Falta pelo lado direito, o Fluminense vai ter a chance de cruzar essa bola na área, Andrezão.
0: Beleza pura, esse é o futebol que você confere no som da Nacional. A Nacional corre atrás da bola para você. E você, é claro, diga lá.
1: Não, se não tivesse levado também o carrinho que o Cuiabano deu. Cartão amarelo para o número 66 do Vasco da Gama. Andrezão, Cuiabano.
0: Beleza. Bruno Mendes informando aqui tudo para você, uma muito boa, 21, galera do Brasil, ainda tem jogo, como diria aquele tradicional filósofo, clássico é clássico e vice-versa, cuidado que clássico, tudo pode acontecer, ó meu amigo, eu tenho 300 anos de Maracanã, já vi cada coisa aqui, olha, de inacreditável acontecer aqui, nossa. Ainda mais com o Fluminense nesse gol aí, ó. Que o Assis adorava machucar o Flamengo. Lá vai Hulk. Correu para a bola direto. Espalmou o goleiro. Voltou de primeira. Segura só para contar. Bateu. Toque de mão do Nonato. Mãozinha do Nonato. Bruno Mendes.
1: Exatamente. O Hulk deu uma pancada. Que defesa do Léo Jardim. Ele defendeu ali como se fosse um jogador de vôlei. Depois a bola acabou batendo na mão do Nonato. Olha o Vasco.
0: A bola vem com o Nuno, Nuno Moreira domina, lá vai o Gajo, o português tirou o primeiro jogado, o segundo perdeu, a bola chega primeiro, o Hércules faz a proteção, Nuno dá duro em cima dele, voltou para Guga, Nuno dá uma perseguição, prefere a jogada, ela para pro Ganso, botou no terreno, entregando ele primeiro agora, o Fluminense tem pressa, corre contra o relógio, 2-0, o Vasco vai bonito na frente, ainda tem praia para nadar pela frente ainda, e aí vem duas transas do Vasco da Gama, já o Vasco vai mexer, duas vezes, na beira do gramado ali, toca a bola, vem pro Ganso, toca a bola mais para trás um pouquinho, 7-13, 7-83. O David tá vindo. E o Rick e DVD, né, Bruno Mendes?
1: E o Ramon Rick com 83 e o nosso querido e glorioso David com a 7.
0: Legal, já transas no Vasco da Gama. Vem a bola aqui pro Nonato. Nonato vai rechaçar por ali, prefere dar a parada. Eu acho, o Rodrigo Guarda, você concorda que ele vai tirar aí o Nuno Moreira. Né?
2: E o Jair.
0: Ou se ele vai entrar pelo lado do gramado ali, na vaga do Cuiabano, por exemplo, para reforçar aquele setor. Pode ser, né?
2: Pode ser. Eu acho que realmente pode tirar o Jair, que está amarelado, já um jogador também que não está ainda 100% fisicamente, mas que faz uma diferença. Eu até colocaria o Barro no lugar, né? Acho que o Ramon.
0: Porque o Nuno tá mortinho.
2: Eu acho que o Nuno deve dar lugar. E o Nuno. Olha o Fluminense.
0: Né? Bora vinha tentando fazer a conexão por ali, não deu nada, conclua.
2: Não, eu acho que pode ser sim, vamos aguardar essa, vai subir agora a placa. Eu acredito que vai tirar o Jair e o Nuno.
0: Um deles é o Tietchan, Bruno Mendes.
1: Vai saindo para a entrada do
0: Ramon.
1: Número 83, Ramon Rick. No lugar do Tietchan. Com a número 3 e o Brenner com a 20, autor dos dois gols até agora, sai para a entrada do número 7, David, o DVD do Vasco da Gama.
0: Tá, só confirma para mim a camisa de quem entrou no Tietchan, Bruno Mendes.
1: O número 83, Ramon Rick.
0: Jogador da base do Vasco da Gama, Ramon Rick, já está na pista.
2: Andrezão, erramos.
0: E erramos os dois.
2: Não, eu acho até o Brenner, apesar de estar numa noite, né, iluminada, faz dois gols, é um jogador que não tem jogado 90 minutos. Né? O Pedro Manuel está procurando ainda o seu time, principalmente do meio de campo para frente. Então ele tem revezado bastante entre o Brenner, o Spinelli, o próprio DVD. Nenhum deles tem jogado os 90 minutos. Mas eu confesso que um jogador que faz dois gols, está com essa estrela e com essa confiança. Eu deixaria mais um pouquinho, vai que faz o terceiro. Eu faria isso. Agora, em relação ao Tietchan, é outro jogador também que não. Fisicamente também não é um jogador que aguenta os 90 minutos também. E eu acho que daqui a pouco vai pintar o Barros aí no lugar do Jair, que também é um jogador que está amarelado. Ramon Rick é um jogador jovem, é um jogador que oscila, como você falou, vem da base. uma aposta, é um jogador que o Vasco também já está começando a vislumbrar e fazer dinheiro com ele, apesar de já tão jovem. Vamos aguardar o desempenho dele dentro de campo.
0: É verdade. Olha a bola para o Opa, para o jogador que era o Andrés Gomes, lá para o mandou, disse que não foi nada, já balançou o braço ali, mandando seguir. Vamos para o jogo. A bola vem agora para o Martinelli. Martinelli recolhe para Guga. Guga domina, vai tentar levantar a cabeça, bateu de primeira para trás, agora entregando para o Nonato. Nonato vem, olha, prende, vai tentar passar, procura costurar pelo meio de campo. Ele investe pelo meio, já soltou aqui para o Hércules. Hércules domina, Fluminense joga contra o relógio. Arana atropelado pelo Andrés. E ele já tem amarelo. E era uma jogada de progressão, hein, Bruno Mendes?
1: Exatamente. Olha o Paulinho que ganha agora também. É, entrou numa graça ali com o Jair.
0: O Hilton Pereira Sampaio está dando uma dura no Jair.
1: E o Jair tá ali, tá ganhando tempo. Esse tipo de confusão é melhor pro Vasco da Gama, que tá com 2-0 no placar. O Andrés merecia o cartão amarelo e merecia ser expulso pela forma que ele entrou com a carga excessiva. Seria o segundo cartão amarelo, na minha humilde opinião. Era pro Andrés ter sido expulso agora, né?
2: Eu concordo com você também.
0: Eu também.
2: Eu acho que ele é burrice, né? Um jogador burro. Ele pode ser até habilidoso, veloz. Fala que não deve, falou que o Vasco tem problema espiritual. Agora é pai de santo agora, é pastor. Para dizer que se o time tem problema espiritual ou não. Enfim, deveria ser até ao jogo. E fez. Primeiro levou um cartão amarelo ridículo, que ele puxou a camisa do Nonato. E agora esse também. E seria uma expulsão merecida, mas um lance bobo. O Pedro Emanuel tem que se mexer, tem que começar. Acho que mexeu errado.
0: Na verdade, ô Rodrigo Gado, eu já entendi. Você quis falar do espírito, mas espírito de porco. Lá vai o Hulk para a cobrança. Atenção, galera tricolor. Ele tem uma TNT na canhota. Explodiu, voltou, botou para dentro da galera. Rasga de qualquer maneira, Robert Renan. 27, galera do Brasil. 27, galera da Cuiabana. Metendo a canela na miniatura. E a bola acabou saindo. Você falava há pouco, Rodrigo Cato, que a gente errou nas alterações. Nós podemos errar. Quem não pode errar é o treinador. E outra. Eu sempre fui dessa política, e acho que você corrobora comigo pela sua avaliação, e a gente nota isso, que o importante da gente é não ficar em cima do muro, não ficar esperando a televisão dizer, alguém dizer, a gente dá a nossa opinião do que nós estamos vendo, dá a nossa realidade dentro daquilo, da nossa imaginação, até porque a gente não é dono da verdade, dá todo o direito do torcedor pensar outra coisa. O importante é a gente ter a coragem de falar antes do fato acontecer.
2: Não, com certeza. E a gente também não tem todos os elementos, né? A gente não acompanha os treinos, que são fechados, como é que está o desempenho internamente dos jogadores. A gente sabe um pouquinho mais, até às vezes, dos torcedores. Aliás, tem torcedor que sabe muito mais do que a gente. Mas a gente sabe porque a gente acompanha um pouco mais.
0: A gente acompanha o fato.
2: A gente acompanha mais profissionalmente. Mas errar faz parte, né? Enfim, né? Ninguém vai morrer por isso, graças a Deus.
0: É verdade, sem dúvida nenhuma. Vasco vem rasgando a bola, toca na primeira.
1: Amarelo.
0: O PH botou pro Andrés, olha o David partindo livre. Nuno tá na esquerda, chamou a falta. Ganso vai receber o cartão amarelo, Bruno Mendes.
1: Exatamente, recebendo o cartão amarelo, parou o lance ali, que era pro Andrés ter tocado pro DVD. Ele demorou muito para se livrar da bola. Cartão pro Paulo Henrique Ganso. E na jogada anterior, cartão pro David, que fez falta. No Martinelli também levou o seu cartãozinho, viu, André?
0: Faltinha boba, né? Um cartão amarelo bobo de tomar. Eu só acho que o torcedor do Fluminense, meu amigo, ainda está com o dedo grudado na alma, porque o tempo não castiga, o tempo passa, 15 minutos quase, mais os acréscimos aí que o Hilton Sampaio vai dar, começa a bater aquele desespero misturado com ansiedade, com vontade, com loucura, enfim, eu acho que é uma mescla de sentimentos muito grandes. Daqui a pouco o Rodrigo Ricardo, que entende de sentimento, vai falar. Vem ele, Cuiabano botou pra dentro, cofre, subiu de primeira de cabeça para tirar o Ignacio, ela parou para Jair, Jair levantou, botou agora pro Mendes, Thiago levantou para a grande área, devolveu pro David, voltou de primeira, Cuiabano soltou a bomba, explodiu em cima do Ganso. Ô, Rodrigo Ricardo, você que é um cara que entende de sentimento, é bom compositor de música, inclusive. Futebol, o jogo não quer deixar você falar, porque o Vasco domina. David pro Nuno, botou pra dentro da grande área, vem a zaga pra roubar ali com o jogador que é o Nonato, rasga de qualquer maneira a zaga do Fluminense. O Hulk usou o braço ali, é lateral para o Fluminense.

0: pelo setor direito do gramado. Favorece o tricolor.
1: Ô, André, esse final de jogo vai ser elétrico, né? Porque o Fluminense vai tentar honrar a sua camisa, vai desesperadamente buscar um gol e para incendiar e tentar esse empate. E o Vasco, acho que até foi bobo aí o Andres no lance seguinte, que ele parou. Se ele dá pro DVD, o DVD sai na cara, poderia ter feito terceiro e acabou. Aí era sentimento de triunfo de um lado e derrota. Enquanto isso, o jogo segue vivo. Vamos ter emoção até o final. E é bom que a emoção sempre possa reger o futebol.
0: É verdade, eu gosto desse friozinho gostoso que dá na costela. Parece a nossa primeira namorada, né, Rodrigo? Dá aquele frio na espinha, né, Rodrigo?
1: É, faz tempo, mas é isso mesmo. Olha o gol, Fluminense.
0: É verdade. A bola vem dominada pelo setor esquerdo do gramado. Olha o cruzamento do Hulk. Esticou! Martinelli! Gol!

0: bate! Nele, bota no fundo do barbante, se estica todo de pé direito, ele estufa o barbante no Vasco no meu, 31, vai pegar fogo esse jogo, meus amigos do Brasil, diminui o Fluminense, Martinelli, o brigador, indo na costa, bota a bola no barbante, e acerta na mais querida do Brasil. Não acabou não, Vasco 2, Flusão 1. E gol de oportunismo, Bruno Mendes.
1: Oportunismo, a jogada começou com o Martinelli no meio campo, que achou o Hulk centralizou na área, o Martinelli se esticou, tirou do raio de ação do Léo Jardim, tem mais Fluminense no ataque.
0: A bola vem rolada para trás, Ganso domina, vai chamar ali a jogada, chamou, encostou de primeira, Fluminense cresce, eu tô dizendo, meu amigo. Tem 200 anos, Maracanã, já vi tudo acontecer aqui. A bola vem para o Martinelli, Martinelli domina, botou para o Ganso, olhou para o Hulk, Hulk deixou de primeira, esticou a bola para o jogador, que é o Hércules, levantou para a Arana, botou na grande área, passou por todo mundo, Ignacio na primeira, na segunda, petequeou para o Cano, segunda, vem rasgando na zaga, sobrou para o Ignacio, vai entrando na grande área por baixo, e a zaga sobrou para o Guga, pelo setor direito, o Garabalo vem cruzamento, cresce o Flu, levantamento, passa a zaga para tirar de cabeça, é pressão do Fluminense, é galera do Brasil, 33, a adrenalina está lá. Lá em cima, meus amigos do Brasil. Olha o Ganso. Ganso dominou. Que categoria. Achou a Arana do outro lado, driblou. Pra perna direita, bateu. Na cabeça do Cuesta, que tira. Tá pra cair a casa. Hulk atrás. Martinelli. Olha o gol do Fluminense desenhando no Maracanã. Cruzou. Passa milagrosamente, inacreditável. Ficou pro Ganso. Vai bater de cobertura pra linha de fundo. E o Fluminense com 2 minutos. Sem sair de cima do Vasco, Bruno Mendes.
1: Eu vou te falar, viu, Andrezão? O torcedor do Vasco agora deve estar respirando daquele jeito. Conforme você falou, 2 minutos de muita pressão para cima do time do Vasco da Gama. E tá ali, ficando dentro da sua área. É Hulk de um lado, é Guga cruzando, é Paulo Henrique Ganso, que agora também errou. Ele foi tentar encobrir o goleiro, a bola acabou saindo. E tiro de meta para a equipe do Vasco. Léo Jardim não tem nenhuma pressa. Os jogadores do Fluminense reclamam com o Wilton Pereira Sampaio. Tem jogador do Vasco caído em campo. Caiu o Jair. Caiu também já o Léo Jardim, que já se levantou. Enfim, os corações estão batendo forte no Maracanã, Andrezão.
0: É, meu amigo. A chapa ferveu de vez. O calor é máximo. E aí, o Vasco está preparando mais uma alteração aí, não é isso, Bruno Mendes?
1: Cauã Barros, daqui a pouco o Barros deve entrar. Tô sentindo que vai sobrar para o Jair, que já tem cartão amarelo, tá chegando nesse final de jogo aí, Andrezão.
0: É, meus amigos do Brasil. O Cauã Barros já está à beira do gramado para entrar. Vamos ver quem vai sair. 35 no meu relógio. O jogo ganhou, o Adson também é outro jogador que vai pintar aí no campo do jogo. Pelo menos me pareceu ser pelo cabelinho louro. Adson Barros, você tiraria quem, Rodrigo Ricardo?
2: Eu tiraria o Jair também. Eu acho que tá amarelado, deve estar cansado.
0: Acho que agora o Nuno vai.
2: É o Nuno?
0: Eu tô dizendo, eu tô chutando. Acho que agora o Nuno vai.
2: Eu acho que o Nuno sai pra entrar do Adson, né? Mas eu acho que o Barros também vai vir pro lado do Jair.
0: Bruno Mendes.
1: O saindo Nuno 17 para a entrada do Adson com a 28 Adson no lugar do Nuno Moreira com a 17, saindo 8 Jair para a entrada do 88 Cauã Barros. Barros na equipe do Vasco da Gama, Andrezão.
0: Levantamento, acompanha o goleiro, ela vai saindo. Oi.
2: Agora eu gostei das substituições, acho que o Vasco ganha uma válvula de escape com rápido Adson, né? Ou seja, o Vasco deu uma pregada, né? Eu falei que esse tipo de jogo que o Vasco fez desde o início, marcando alto, sob pressão, é um jogo que cansa. E o Vasco deu uma além de um cansaço físico, se desorganizou e viu um Fluminense indo buscando de qualquer maneira diminuir. Já conseguiu diminuir. E esse jogo aí, esses últimos 10 minutos, vão ser de muita emoção. Mas foram boas agora as substituições do Pedro Emanuel. Bota um jogador para dar uma válvula de escape. E bota um jogador renovado, um jogador de marcação, porque o Vasco também está precisando marcar melhor. E o Barros é um jogador que marca muito bem.
0: Tá certo. Fala nisso, Rodrigo Cato, você lembra da sua primeira namorada? Diz que a primeira a gente não esquece. Você lembra da sua?
2: Ah, lembro.
0: Eu também lembro. O Jaiminho Batista, nosso operador, também lembra. O bonequinho do pica-pau.
2: O bolo já chegou aí, Andrezão?
0: Como é que é?
2: O bolo chegou? O bolo deu bolo?
0: O bolo deu bolo. O bolo não vai chegar, não. Essa hora, meu amigo, o bolo deve estar dormindo. É mole não. Agora o Wilton Sampaio está dizendo, ó, vou acrescentar. Está mostrando o relógio e dizendo que vai acrescentar. Ó, o tempo, tá? Estou avisando que vai aumentar o tempo, tá? É o que ele está falando ali, o nosso Wilton Pereira Sampaio, porque tem escanteio para o Vasco. O Cuiabá está para a cobrança, 37 no relógio do Brasil. Que jogo é esse, meus amigos? Como virou? Cruzamento na Aracano, tira de cabeça, a bola sobrou aqui para o toque de cabeça ali do jogador que é o Barro, voltou de primeira, alimentou para o André, vai levantar para a grande área, parou na primeira, segunda, André Gomes parou, agora sim botou no buraco de primeira, Thiago rolou na direita, entregando, a bola é boa a bola para o jogador que é o Barros, vai ter o Rick, bate de primeira por ali, o Ramon Rick, a bola vem, sai para a linha de lado, lateral para o Vasco da Gama, 38 minutos, meus amigos do Brasil. Agora, as duas torcidas olham para o relógio, parceiro, porque o relógio passou a ficar 50% de cada lado na preocupação. Agora, lateral para o Fluminense. Lembrando que se o Fluminense meter um gol aí, acabar é pênalti. Senão, o Vasco leva vaga para as quartas de final e aguarda terça-feira, 11 da manhã, na CBF, o sorteio para os próximos jogos, para os mandantes e também para o chaveamento da sequência desta Copa do Brasil, que paga quase 120 milhões de reais, vai pagar esse ano quase isso, para o clube campeão, juntando todas as premiações, desde a frase em que ele entrou. Bola vem aqui pro Hércules, fazer o jogador, bola 38 no relógio do Brasil, 38 no relógio do Brasil, galera. O Fluminense tem uma tirada no pé no acelerador, aquela pressão, deu uma segurada aí, toca na bola do jogador que é o Hércules. Hércules voltou entregando para Martinelli, decola a granada, voltou para Nonato, para Canhota, se manda para Canhota, tenta a tabela com a Arana, perde a bola, David dominou, tá dando contra-ataque, Paulo Henrique tá livre na direita, só na esquerda, David! Aí não, papai! Ele complica, Bruno Mendes.
1: Complicou. O Paulo Henrique era a opção mais fácil, porque o Watson ainda estava entrando pelo lado esquerdo. Ele demorou demais, perdeu a bola. Vai o Fluminense.
0: Cano domina, vai tentar o giro, vem com a bola por parte do Chopradson, de primeira liberou para David, David atrás agora, vai jogar para Camora, botou no buraco para David, toca bem a bola, sai faísca para todo lado, galera, o jogo é tenso, o jogo é dramático, vem o toque do Guga, o bico de chuteira botou, opa! 4 vai dar falta, não mandou seguir, deu vantagem, porque ficou nos pés do Ganso, dominou Martinelli, primeiro, vai tentar o segundo, tocou na mão de alguém ali, ó. Bateu na mão ali do jogador do Vasco, na Gamba. Foi falta do Rick ou foi mão também, Bruno Mendes?
1: Ele deu falta ali, o Martinelli tem pressa para fazer a cobrança. Precisa de um golzinho, pelo menos o Fluminense, por enquanto o Vasco vence 2-1.
0: O Hulk tabelou, recebeu, tentou cutucar do outro lado, chega a zaga primeiro, ele tenta pegar, Paulo Henrique dispara com o V8 dele, já abriu o gás pela direita, agora vai ter que segurar porque não tem ninguém, tá esperando a galera chegar, só tem o DVD, agora que chega o Andrés, ele vai levar a bola, vai empurrar a bola lá para a linha de fundo, para tentar ganhar o escanteio, ó. Ganha o lateral ali, o jogador da equipe do Vasco da Gama e agora sente cãibras, está fora do campo, hora certa, Nacional! 23 horas mais 15 minutos, galera do Rio, 23 graus é a temperatura no Mará.

0: confira comigo, galera. Não para, não. Aqui tá rolando e o tempo passa. Muito bom. O tempo não para, Nacional. Crava no seu rádio e você fica comigo nessa quarentão do segundão. 40 minutos cravados. Segundo ato do espetáculo do placar da mais querida do Brasil. Vai dando Vasco na Copa do Brasil. Vasco é um 2, Flusão 1.
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0: Lado a lado com a galera na emoção do futebol para você aqui no microfone Nacional do Brasil. Domingo eu tô de volta, direto da Arena Fonte Nova em Salvador com Bahia e Vasco da Gama às 4 da tarde na quarta-feira que vem, em busca da glória eterna. Estaremos juntos no Gigante da Pampulha, no Governador Wagner Pinto, no Monumento da Pampulha em Belo Horizonte, para Cruzeiro e Flamengo, 9:30 da noite, Libertadores da América, para você conferir numa boa aqui no som do Nacional. Flamengo brigando pelo pentacampeonato da Libertadores da América. Toque de bola do Ganso, esticou pro Hércules, tentou a tabela pro Hulk, vem de novo para tirar de qualquer maneira, e o Rick tá pedindo pro time, vai sair, vamos sair daqui, né? Não, se entrancheirar complica essa altura do campeonato, hein, Rodrigo Ricardo?
2: É verdade, não pode recuar muito, porque esse chama acaba chamando o Fluminense aí pro seu campo. Uma pena que o Vasco desperdiçou também os momentos ali com o DVD. Se tivesse tocado ali pro PH, talvez já tivesse feito o terceiro gol. Mas o Fluminense tá vivo ainda no jogo e vai buscar esse segundo gol de empate.
0: É verdade. Toque de bola vem aqui pro jogador que é o Hércules, tentou infiltrar pro Guga, mal na bola, recupera. Ele vem de novo no carrinho, botou pro David, David primeiro, pro meio, botou pro Andrés, Andrés se manda. 3 contra 2. Se tocar na direita é meio gol do Vasco, à esquerda tem o Adson livre. Voltou de primeira, David bateu pra fora. Se sou eu, deixa o Adson entrar livre, Bruno Mendes.
3: É, o Vasco vai empilhando chances perdidas. No contra-ataque, mais um erro no toque de bola do Fluminense no meio-campo. O Andrés achou o David, ele até tirou do Fábio, mas tirou muito do gol também. E aí a bola acabou saindo em tiro de meta para o Fluminense. E segue 2-1 Vasco no placar da Nacional.
0: Cuidado, Vasco, a bola pune. A bola pune, não brinca não, Vasco. 43, você tá diante do Fluminense. Olha o Hulk, dominou, entrada na grande área, vai tentar a finta, pedalou, vai pra de fundo, vem cruzamento, usou o corpão dele, protegeu a miniatura. Ele é gigante, domina, entrada na grande área, voltou pro Guga, vai cruzar, cruzou, calibrou pra boca no gol, subiu. Thiago Mendes pra tirar na primeira, vai completar por ali de cabeça ali, o Rick botou pro peito do Adson, botou no terreno. Ele levanta de primeira, botou pro David, me parece gordinho dele, pesado. A bola vem aqui para o Igor Ribeiro, primeira, segunda, roubou na moral, entregou para a Guga, ele primeiro veio contra-ataque para o Fluminense, agora os 43, botou do outro lado, a bola é boa para o Soteldo, Soteldo domina, na entrada da grande área vem ele, agarrado, já tomou cartão, o árbitro não vai dar falta do Andrés, não, empurrou o Soteldo pelas costas, Bruno Mendes.
3: Exatamente, acabou empurrando o Soteldo, tinha que ter cartão, vai pintar o Puma Rodrigues na equipe do Fluminense. É, saindo o número 11, Andrés Gomes, para a entrada do 2, Puma Rodrigues. Daqui a pouco, Andrezão, te confirmo quem saiu para a entrada do Soteldo no Fluminense. Andrezão,
0: olha, no olho aqui, Bruno, eu não achei o Hércules não, viu? Não achei ele não, hein?
3: Andrezão, aqui, não... saiu o Guilherme Arana com a 13 e entrou o Soteldo com a número 30, 30 Soteldo, no lugar do Guilherme Arana na equipe do Fluminense, Andrezão.
0: Legal, galera do Brasil, Soteldo no lugar do Arana, que já tem amarelo também, o Fluminense quer botar o time para frente agora. Ignacio, de cabeça, Léo Jardim foi lá buscar para pegar. O Ignacio agora virou centroavante, hein, Bruno Mendes?
3: Ah, virou, porque aí é um cara que o Fluminense pode jogar na área, que é um cara alto. Vai usar dessa arma no desespero, meu amigo. 8:80. Vamos entrar no tempo regulamentar que se encerra nesse exato momento. Vamos esperar aí os acréscimos do árbitro Wilton Pereira Sampaio para esse segundo tempo. 7 minutos, Andrezão.
0: Beleza pura. Bruno já está de olho. Olha a plaquetinha. 7. É o prazo de validade do jogo. Está estendido no Maracanã. O Fluminense tem 7 minutos para reverter essa situação e mandar todos nós mais tarde para casa. Oi.
3: É, renda 45.195 pagantes,

0: 45.195 pagantes, proporcionando uma renda de R$ 3.202.786,50, público presente no Maracanã, 48.794 pagantes. O Fortaleza faz o terceiro gol na equipe do Palmeiras, Lucas Emanuel. Agora Fortaleza 3, Palmeiras 2, mas o Palmeiras tem a vantagem ainda. Andrezão.
1: Galera, 10 mil pessoas a mais do que o jogo passado, ainda acho fraco para um porte desse aí de um Vasco e Fluminense. Olha o Guga, botou forte demais pro Ganso, chega primeiro da cobertura por ali, o Cuiabano ganha o lateral, por favor, essa equipe tricolor, tá aguçado para ali, o Hulk botou no primeiro, tentou devolver, Adson chega, bate no rebate, 46 no relógio do Brasil, é um olho no relógio, outro na bola, é o drama de um grande jogo, é um drama de duas grandes equipes, é um drama de uma rivalidade histórica do futebol carioca, de um clássico sensacional. A bola vem levantada para comando do ataque, mergulhou primeiro por ali, agora o jogador que era o Rick, vem agora pro Hulk, falta, parou, ele deu falta no Hulk, empurrou o Adson, Bruno Mendes.
0: Exatamente, acabou empurrando o jogador do Vasco da Gama, falta do Guga. O Vasco vai demorar 2 anos e meio agora para fazer essa cobrança, isso é porque tem a vantagem no placar, 2-1. O Vascão da Gama vai pintando nas quartas de final da Copa do Brasil.
2: Agora, Andrezão, o Hulk não precisa nem empurrar o Adson, né? Só precisa soprar.
1: Precisa respirar mais forte.
2: É verdade.
1: O vácuo da respiração do Hulk já leva o Adson embora, mano. Que loucura. 40 anos, hein? Que forma física tá o Hulk. Agora que o David tá pesadinho, tá, não tá, Rodrigo Ricardo? Tá pesadinho ele.
2: Tá. Acho até que aquele gol, ele foi um ótimo inimigo do bom. Caprichou tanto que acabou perdendo o que seria o terceiro gol, né? E já decretaria números finais esse jogo. Mas tá pesadinho sim, mas tem recebido algumas chances aí do Pedro Emanuel. De vez em quando, tem entrado, às vezes, até como titular. Tá na briga aí nesse comando de ataque. Ele, o Spinelli, o Brenner. Hoje o Brenner, depois desses dois gols, parece que tem saído um pouco mais na frente.
1: Legal, Martinelli domina o jogo, não acabou, isso acaba quando termina, ainda tem bola rolando, galera, e tudo pode acontecer. Ganso domina, entregando pro Soteldo, lá vai o venezuelano, olhos nos olhos, voltou atrás, entregando pro Ganso, cruzou rasteirinho, chega Thiago Mendes para tirar, os caras botam Ignacio, tudo que o cara cruzar por baixo, aí não dá, né, parceiro, tem que meter lá em cima pro bochicho. Ainda faltam 4 para jogar ainda, galera. Faltam 4 para acabar. É a Cruzinha. Chegaram junto em cima dele. Dominado David, botou de primeira, entregando pro Adson. Adson alimentou a jogada. Olha o Cuiabano. Ele tem uma Avenida Brasil pela lá direita. Parceiro rolou. Bonito, entregou pro Pumita. Levantou pra boca do gol. Chega aí Igor Rabelo para tirar, para completar por ali na proteção. Tem um jogador que é o Cano briga na primeira, na segunda, toca para o Escapulida, sobrou para o Thiago Mendes. Tá ali, cabe para bater, olhou, não tem espaço para fazer a jogada, embaçou para ele, botou para o Adson de primeira, lado esquerdo na grande área. A bola é boa, passou para o Cuiabano, pode ser agora na bomba, Fábio vai, Guga castiga, tira o perigo. Vai brigar o Hulk ali na primeira, ganha uma, ganha duas, tenta a jogada, perde na dividida, Ganso chega de novo para brigar, briga na primeira, perde a bola de novo agora, entrega de primeira pro Cuiabano, meteu de calcanhar, agora voltou a bola, vai segurar a menina, a bola ficou, o árbitro vai dar falta, o Ignacio botou a mão, empurrou e cai 2 do Vasco, Bruno Mendes.
0: Agora vão, o pessoal vai ganhar um tempo, enquanto não tem a regra da Copa do Mundo, os caras vão deitar e rolar aí agora para poder fazer, eu vou te falar, enfim, tá na regra do jogo, o Vasco tá na dele. Fez 2-0, depois tomou um gol. A torcida do Vasco começa a fazer a festa no Maracanã. O Vasco está com um pé nas quartas de final da Copa do Brasil. A gente sempre lembra.
1: E mais uma eliminação em cima do Fluminense em Copa do Brasil, né?
0: O Vasco está aprendendo a jogar Copa do Brasil, rapaz. No ano retrasado chegou nas semifinais, ano passado chegou na final. E agora, novamente, está com um pé nas quartas de final, viu, Andrezão?
1: O problema é ganhar, né? Esse aí é igual aquele negócio da Fórmula 1, Rodrigo Cardo. Uma coisa é o carro encostar perto e colar no outro. Outra coisa é ultrapassar, né?
2: É verdade. Mas pra ganhar tem que chegar lá na final, né? O Vasco já tem 3 finais na sua história, só ganhou uma. Foi vice-campeão pro Corinthians no passado. Já perdeu uma final também pro Flamengo no passado. E tá caminhando aí, né? O time não vai bem no Campeonato Brasileiro, tá na zona do rebaixamento. E as Copas têm sido um alento aí para a torcida.
0: Mais 2 minutos, Andrezão. Vai subir para 9 aí a quantidade de acréscimo. Lá.
1: Sabe por que ele deu 2 minutos? Que caíram 2 jogadores.
0: Tá certo.
1: Então vou dar 2 minutos. Pelo menos a explicação que eu entendi ele dá aqui. E o Cuiabá já tem amarelo. A bola fica para o Guga. Guga com o Guga. Ah, Guga. Ele apanhou da criança, Bruno Mendes.
0: Ele foi tentar levantar para dar um chute. Deu aquele miguezinho agora que puxou a musculatura. Ficou com vergonha o Guga. Vai o Vasco para ataque. Vencendo por 2-1 e conquistando a vaga para as quartas de final, Andrezão.
1: E a galera do Vasco, à minha esquerda, faz um carnaval imenso, intenso no Maracanã. A torcida jovem, guerreiros, enfim, todas as principais torcidas organizadas do Vasco da Gama e você em todo o Brasil que gosta, que torce, que ama, que é apaixonado pelo Vasco da Gama. Já pode preparar aquele gritinho gostoso, já começa a respirar fundo, deixa o pulmão falar por você nessa hora, deixa o coração bater mais forte, o torcedor do Vasco da Gama vai eliminando o Fluminense da Copa do Brasil, Fluminense vai se despedindo, toca para o Vasco da Gama. Wilton Sampaio já olhou para o seu relógio. Olha o toque agora do Nonato de cabeça. Rechaçou. De qualquer maneira, vai acabar o jogo do Maracanã. Vai acabar o jogo do Maracanã. A bola vinha para o Soteldo. Essa é aquela bola do adeus, hein, Bruno Mendes? É a valsa do adeus.
0: É, aí é desespero, né? Quando começa a bater o desespero no jogador, ele faz um lançamento igual esse aí, sem qualquer condição. O Paulo Henrique demora. Barbaridade para fazer a cobrança, vão lá, coloca a bola em cima dele, vai se segurando o Vascão que vai chegando nas quartas de final da Copa do Brasil. Andrezão, final de jogo na Arena Pantanal em Cuiabá, Fortaleza 3, Palmeiras 2, ganhou, mas não levou, o Palmeiras está classificado, viu, Andrezão?
1: Legal, o Hulk domina, vai acabar o jogo no Maracanã, vai acabar o jogo, agora só um milagre, vai salvar o Fluminense. É agora que o torcedor do Fluminense grita a bênção, João de Deus, para ver se acontece o milagre. Soteldo recolheu, pode acontecer. Quando o Fluminense canta essa música, é um perigo. A bola dominada, dançou de novo, ameaçou, levantou direto para a boca do gol. O goleiro saiu, deu soco na bola, toque de cabeça, bateu no cano para linha de fundo. Ele já dá falta em cima do goleiro do Vasco da Gama, Bruno Mendes.
0: Exatamente, o cruzamento do Soteldo, a bola dá uma desviada. O Igor Rabelo acabou fazendo a falta em cima do Léo Jardim. Falta marcada pelo Wilton Sampaio. Entramos no minuto final. O Vascão está muito perto das quartas de final da Copa do Brasil.
1: É, meus amigos do Brasil. O Vasco da Gama detém a bola. O Wilton Sampaio detém o apito. Vai bater, ele vai apontar o centro do gramado. Bateu, a bola vem subindo, que é jogo, Wilton Sampaio, toque de cabeça pro David, pra mim tá impedido, invadiu, a grande área, vai driblar o goleiro, vai marcar, bateu, gol, subiu a bandeira, não vale nada, nada, nada, por isso que eu disse, pra mim tava impedido, falei antes, hein, Bruno?
0: É, tem aquele protocolo que o árbitro tem que esperar, porque senão o VAR ajuda, mas estava bem à frente ali, o DVD, a bola acabou balançando a rede, segundo sinais de partida no Rio de Janeiro.
1: Ele deu 9 de acréscimos, 10 segundos para acabar o jogo. O torcedor do Vasco me parece fazer uma contagem regressiva com seu coração, com a sua emoção, com a vontade de ser vascaíno, com desejo de amar o Vasco. Adson cruzou, pula!

0: mostrar que esse Vasco é diferente e que a esperança não morre. E que um time consegue se reerguer dentro do campo. Beleza, Vascão. Beleza, Vascão. 53 no meu. Um uruguaio pra decretar tudo bonita. Rodrigues estufa o barbante tricolor e faz esse Maracanã tremer. Beleza, Vascão. Beleza, Vascão classificado. Ele foi na mais querida do Brasil. Vasco 3, Fluminense 1. Que delícia pra nação Cruz Maltina, Bruno Mendes.
1: Ah, essa aí é aquela bola, meu amigo, que é o contra-ataque mortal. Tava montado. Teve paciência, calma, tranquilidade. E terminou com o uruguaio Puma Rodrigues balançando a rede. O torcedor chora. O Vasco da Gama está nas quartas de final da Copa do Brasil 2026, Andrezão.
0: Tá certo, galera do Brasil. O Vasco da Gama despacha o Fluminense na Copa do Brasil. E com requintes e crueldade, com aquele tiro de misericórdia que é o gol no último minuto do jogo. E a galera do Vasco vai ao delírio do Maracanã. O jogo não acabou não, meus amigos do Brasil. Saída foi dada. Agora o Hilton Sampaio está cavaleiro. Levou a pito na boca. Fim de papo na mais querida do Brasil. Vasco, Vasco, Vasco. 3 vezes Vasco para cima do Fluminense. Vasco elimina o tricolor. Vasco 3-1 para o Mendes.
1: E o Pix vai direto para São Januário. O Vasco da Gama está classificado para as quartas de final da Copa do Brasil. Que jogo diferente do primeiro, que jogaço de bola no Maracanã. Parabéns ao Vasco da Gama. O Pix vai cair na conta do Vasco, galera, que passa a pensar também no Campeonato Brasileiro. O Fluminense eliminado da Copa do Brasil, já tem clássico no próximo sábado, 21h, Nilton Santos, Botafogo e Fluminense. No domingo, com transmissão da Rádio Nacional Arena Fonte Nova. 16h, tem Bahia e Vasco da Gama, final de jogo no Maracanã. O Vascão carimbou o passaporte para as quartas da Copa do Brasil. Segue vivo na competição e ele volta para comandar o show de bola nacional.
0: André Luiz Mendes. Aqui no Microfonaço do Brasil, grande festa faz a torcida do Vasco da Gama. E olha só, independentemente do Fluminense, que tem uma das camisas mais pesadas e vitoriosas do futebol brasileiro, esse assunto eu vou deixar para o Rodrigo Ricardo. Eu vou só jogar isca para ele. Talvez é no momento desse em que o Vasco vive uma catapulta interna dentro da sua direção, dentro da sua organização, e às vezes é dentro do campo que a gente vê a cena que a gente está vendo aqui. Os jogadores vão saudar a sua torcida do lado esquerdo, atrás do gol, onde fica a principal torcida do Vasco, que é a jovem. Às vezes é um momento como esse que ergue o clube, não só nesta competição, mas também como no Campeonato Brasileiro, onde o Vasco está na zona do rebaixamento. Quem sabe, às vezes, essa é a mola propulsora que consegue erguer uma equipe em todos os sentidos. Rodrigo Ricardo, o que você vai analisar daqui a pouco, depois dessa grande vitória incontestável do Vasco da Gama?
2: Um clássico de emoção. Vasco avança para as quartas de final e vai marcando história na Copa do Brasil.
0: Agora aquele mergulhinho rápido no plantão nacional de esportes.
1: Vamos lá então, Andrezão. Copa do Brasil, tivemos 4 jogos hoje, onde 4 times carimbaram o passaporte. Narramos aí Vasco 3, Fluminense 1. O Cruzeiro venceu a Chapecoense por 2-0 no Mineirão, está classificado. Em Porto Alegre, o Grêmio bateu o Mirassol 1-0, também carimbou o passaporte. O Fortaleza venceu o Palmeiras por 3-2, mas perdeu o primeiro jogo por 3-0. Portanto, o Palmeiras avança na Copa do Brasil, Andrezão.
0: E ele vem aí para fechar o show de bola nacional num dia que é alegre para o torcedor do Vasco da Gama. Num dia de delírio extremo para a nação Cruz Maltino, gigante da colina. Elimina o Fluminense na Copa do Brasil. 3-1 para o Vascão. Ele está chegando, galera. Vai fechar o show de bola nacional com aquela categoria habitual, aquela tranquilidade na análise. é aquele pensamento gostoso que o torcedor brasileiro fica só com o ouvido colado na Rádio do Brasil. Eu volto domingo, Arena Fonte Nova com Bahia e Vasco para você. Ele está chegando para fechar o show de bola nacional. É sempre uma satisfação estar ao seu lado, viu, parceiro?
2: Valeu, Andrezão. Obrigado, Bruno Mendes. Obrigado a todos que estiveram conosco até agora. São 11h34 da noite. E vamos até às 11h45 com o nosso show de bola nacional, destrinchando essa vitória do Vasco por 3-1 sobre o Fluminense. Vasco avançando para as quartas de final, se juntando a Santos, Atlético Mineiro, Cruzeiro, Grêmio e Palmeiras. Já temos 6 dos 8 classificados que vão jogar a próxima fase da Copa do Brasil, que serão as quartas de final, sorteios que vão ser definidos em jogos que vão ser definidos na próxima fase em sorteio, na próxima terça-feira. Amanhã temos ainda Internacional e Corinthians, temos Vitória e Atlético Paranaense. Lembrando que o Internacional venceu o Corinthians no primeiro jogo por 2-0 e o Atlético Paranaense também venceu por 2-0, só que agora eles são visitantes. Enfim.

0: mas já tem uma boa vantagem. E o Vasco, que não tinha vantagem nenhuma, aliás, faltou muita coisa no primeiro clássico entre Fluminense e Vasco. Faltaram os gols, faltou futebol, faltou emoção, mas hoje, nessa quarta-feira, não faltou nada. Quatro gols, muita emoção até o final. É um bom futebol apresentado para as equipes. É um belo gol feito pelo Brenner ainda no primeiro tempo. Um jogo, mais um jogo memorável entre essas duas equipes. O Vasco leva a melhor mais uma vez. Tinha levado a melhor no ano passado, quando eliminou o Fluminense nas penalidades máximas e avançou para as finais. Né? Naquela ocasião, Vasco e Fluminense jogaram pelas semifinais. Dessa vez o jogo foi pelas oitavas e o Vasco levou a melhor. E a história desse jogo começa com o gol mais bonito. O gol mais bonito foi o primeiro gol da partida. Gol aos 35 minutos. Um golaço de Brenner. Ele dominou a bola com a canhota e mandou lá na gaveta do goleiro Fábio. Gol que André Luiz Mendes assina a rua.
1: Passou, já recebeu o invade pela canhota. Guga da dura em cima dele. Cuiabano toca de primeira, já rolou pro ele. O Cuiabano deu a chegada dele lá. A bola parou, voltou pro Brenner. Golaço!

0: gol! É do Vasco! É do Vascão! É do Gigante! É do Vasco! Que pintura fez o prêmio do Maracanã! 34 minutos gravados, primeiro ato do espetáculo. Tem gente balançando no Maracanã. Placa desse gigante. É do Gigante da Colina. Uma canhota. A bola pegou o ângulo superior esquerdo do Fábio. Ele se esticou todo, mas ela morreu lá onde a galera gosta. Pro fundo do gol. Pro fundo do gol. Pintura de jogado. Costas, levanta, massacra os Maltini em todo o Brasil. Ele mesmo, bota a bola no barbante, tira o zero do Macari, assina na mais querida do Brasil. Vasco 1, com golaço do Brenner, Flusão 0.
1: E o primeiro tempo terminou assim, 1-0 para o Vasco, esse belíssimo gol do Brenner. No segundo tempo, o Zubeldía colocou o Nonato em campo, todo mundo esperava que ele fosse tirar o Lúcio Acosta, mas não tirou o Lúcio Acosta, tirou o Savarino. E o Fluminense voltou melhor no segundo tempo, pressionando. Mas nesse momento que o Fluminense estava melhor, aos 6 minutos, houve uma roubada de bola, um lançamento do Jair pela direita. O Andrés Gomes fez um cruzamento meio sem força. E o Brenner, que estava numa noite iluminada, marcou seu segundo gol aos 6 minutos do segundo tempo.
0: A bola vem aqui com o Martinelli. Martinelli domina, soltou para o Lúcio. Lúcio Acosta vai tentar o drible, preso na marcação. Jair chegou por baixo. Lançamento maravilhoso para o Andrés. Ele domina, ele é venenoso, ele é perigoso. Caprichou, cruzou, provocou do gol. Brenner

0: Vasco, do Vasco, do Vasco! É do gigante da colina, explode a massa Cruz Maltina em todo o Brasil! Tem dose dupla de Brenner do Maracanã! Beleza, Vascão! Beleza, Vascão! No meu 6 minutos travados, segundo ato do espetáculo, tem rede balançando no Maraca. O Andrés incentivou a jogada, quando esperávamos que o Vasco estava morto, o Brenner foi lá, tapa no cantinho do Fábio, guardou e correu para o abraço. Beleza, Vascão, é gol de centroavante, é gol de oportunista, é gol de matador. Brenner duas vezes bota o Vasco na frente e assina na mais querida do Brasil. Machão da Gama, 2-2 do Brenner, Flusão 0.
1: E aí, com dois gols na frente, o técnico Zubeldía do Fluminense viu obrigado a entrar aí com a sua cavalaria, tirou o super-herói do banco, o incrível Hulk, colocou o Cano, colocou o Ganso, e o Fluminense melhorou. E aí começou a

0: 31, vai pegar fogo esse jogo, meus amigos do Brasil, diminui o Fluminense, Martinelli, o brigador, entra na costa, bota a bola no barbante, e assim ela mais querida do Brasil. Não acabou não, Vasco 2, Flusão 1.
1: Esse gol do Martinelli aos 31 minutos do segundo tempo colocou fogo na partida. O Fluminense veio para cima com tudo, o Vasco se desarrumou, cansou também, porque o Vasco, desde o primeiro minuto do jogo, fez uma marcação sob pressão, marcando lá em cima a saída de bola do tricolor. Esse tipo de marcação cobra um preço, não há time que sustente isso a partida inteira. E o Fluminense parecia que ia empatar. Tivemos 7 minutos a princípio de acréscimos, depois mais 2 que o Hilton Pereira Sampaio colocou, ao todo foram 9 minutos. E quando o jogo já se encaminhava para o final, o Vasco chegou ao seu terceiro gol no contra-ataque com Puma Rodrigues e André Luiz Mendes, assim narrou.
0: O torcedor do Vasco me parece fazer uma contagem regressiva com seu coração, com a sua emoção, com a vontade de ser vascaíno, com o desejo de amar o Vasco. Adson cruzou, Puma! Mostrar que esse Vasco é diferente e que a esperança não morre, e que um time consegue se erguer dentro do campo. Beleza, Vascão! Beleza, Vascão! 53 do meu! Um uruguaio pra decretar tudo, bonita Rodrigues! Estufa o barbante tricolor e faz esse Maracanã tremer! Beleza, Vascão! Beleza, Vascão classificado! Ele foi na mais querida do Brasil! Vasco 3, Fluminense 1!
1: Fim de papo para Vasco e Fluminense. Vasco avança na Copa do Brasil, vence por 3-1. O primeiro jogo foi 0-0 e hoje o Vasco se deu melhor. Foi justo o resultado, o Vasco procurou mais o resultado, o Fluminense reagiu no final, mas aí já era tarde demais, não conseguiu levar nem para as penalidades máximas a decisão da vaga para as quartas de final da Copa do Brasil. O Vasco se junta a Atlético Mineiro, a Santos, a Cruzeiro, a Grêmio, a Palmeiras, ainda faltam 2 vagas para estas quartas. Amanhã teremos Internacional e Corinthians, aliás, Corinthians e Internacional. O jogo será na Neoquímica Arena e também vamos ter Vitória e Atlético Paranaense. Atlético Paranaense e Inter têm a vantagem, venceram seus jogos por 2-0, mas jogo é jogo, tudo pode acontecer. Depois disso, teremos na terça-feira um sorteio na sede da CBF para a próxima fase da Copa do Brasil. E aí não só teremos os duelos das quartas de final, como teremos um encadeamento, já saberemos quem as equipes vão enfrentar a partir de agora até a final. São 11h40, quase 11h45 da noite. Muito obrigado ao Roberto Barrucho, que pilotou aqui nossas carrapetas, ao Carlito Gondim, que está lá, vascaíno, deve estar feliz com o seu Vasco hoje, aos nossos colegas de Brasília, André Luiz Mendes com a sua narração brilhante, Bruno Mendes com suas informações e seu plantão sempre preciso e muito rico. E muito obrigado a todos vocês que estiveram conosco até agora. Dito isto, boa noite!
2: Rodrigo Ricardo.
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0: Miranda da Bailarina, Adriana Calcanhoto, Busca de do Lobo, Chico Buarque. Antes, Tiago York, Duda Beat, Tiago York, Tangerina e Alec Ayati. Música dele, Céu, cantou. A música também é de Graziella Moreto, Lenda.
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0: Fechando nossa hora com Martinália pra Martinália. Mônica Salmazo, Alvorecer.

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2: Hora certa em Brasília, 00h01.

Para muitas coisas na vida, não há segunda chance. O dia de hoje nunca mais vai se repetir. Aquilo que eu estou vivendo hoje é totalmente diferente do que eu vivi ontem. Então não podemos deixar de aproveitar cada dia como ele é, único. Por isso, não adie o abraço, o perdão, o sonho, porque o dia de amanhã ninguém sabe. E você pode não ter outra chance. A oportunidade é hoje de falar eu te amo, de enviar aquela mensagem, de falar o que está preso na garganta e precisa ser dito, de viver aquela emoção que você está guardando. Para quando? Será que vai dar tempo? Você planeja tanto e não começa nada, achando que vai aparecer uma oportunidade melhor. A oportunidade é hoje. Faça acontecer. Você nunca mais vai ter a idade que você tem hoje. Por isso que o hoje se chama presente. Pois ele é um presente do Criador para você que está vivo e pode aproveitar cada instante desse dia. Aproveite e viva intensamente hoje.

23, está no ar, está começando nosso querido programa Madrugada Nacional. Aqui pela sua Rádio Nacional AM de Brasília, 980 kHz de pura potência. Também transmitindo pela sua Rádio Nacional da Amazônia, Rádio Nacional do Alto Solimões e também pelas emissoras parceiras em todo o país. Também você pode ouvir pela internet através dos aplicativos de rádio. E vamos apresentar a nossa equipe, que é muito profissional e já está aqui afiada para entregar para você um programa incrível, deixar você bem informado e com muita diversão. Então vamos apresentar cada um? Na mesa de som e sonoplastia, Otávio Fernandes. Na central técnica, a AGU. Na produção e apresentação do Madrugada Nacional, eu, Luziânia Xavier. Na Rádio Nacional de Brasília, 12:05.

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Nem sei como descrever, pois esse amor intenso e profundo que está dentro de nós se expande a cada momento que estamos juntos. Cada tempo, minuto, segundo passado com você me faz crescer mais e mais e me faz sentir uma pessoa renovada, envolvida, evoluída. Tudo isso envolve o nosso romance, nosso caráter de ser um do outro. Escreva estas palavras com o coração pulsando, pulsando muito, e cada vez que penso em você, te sinto ao meu lado. Eu amo a forma como você me olha, como se me enxergasse muito mais do que eu mesma. 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Te amo.

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1: Meia-noite, 19 minutos. Depois dessas maravilhosas músicas, nós vamos saber como está o tempo em todo o país, né? Começando pela região sul. A atuação de jato de baixos níveis e de um cavado em médios níveis favorece pancadas de chuva desde as primeiras horas entre o norte e nordeste do Paraná, além do sudoeste paranaense, oeste de Santa Catarina e norte do Rio Grande do Sul, com intensidade moderada a forte e trovoadas. Pela manhã, as instabilidades avançam pela metade oeste da região e áreas do norte paranaense. Ao longo do dia, a aproximação de uma nova frente fria, associada à formação de uma área de baixa pressão entre o Uruguai e o Sul Gaúcho, que deve evoluir para um ciclone extratropical sobre o oceano, próximo à costa do Rio Grande do Sul. E combinado ao intenso transporte de calor e umidade favorecido pelo jato de baixos níveis, aumenta novamente a chuva sobre todo o Rio Grande do Sul, centro-oeste de Santa Catarina e sudoeste, sul e oeste do Paraná, com risco de temporais. Há perigo para acumulados elevados na metade oeste, sul e litoral sul gaúcho, oeste catarinense e sudoeste do Paraná. As rajadas de vento variam entre 50 e 70 km por hora em grande parte de Santa Catarina e Rio Grande do Sul, e também no oeste, sudoeste e sul do Paraná, podendo atingir até 90 km por hora no Rio Grande do Sul e sul catarinense. Também há possibilidade de queda de granizo e ocorrência de tornado no noroeste gaúcho e oeste de Santa Catarina. As temperaturas permanecem agradáveis na maior parte da região, enquanto a metade norte do Paraná, áreas do leste e sudoeste gaúcho registram um aquecimento maior durante a tarde. É, inclusive, a gente tem uma notícia, daqui a pouco eu vou dar, sobre esse ciclone que vai atingir o Rio Grande do Sul. Ele se chama Ciclone Bomba, né? Realmente está prevista uma situação.

de tempo muito, muito intensa, com tempestade, granizo, aí para o Rio Grande do Sul, porque esse ciclone vai ser entre o Uruguai e o Rio Grande do Sul. Né? A gente vai, com certeza, aqui na programação da nossa Rádio Nacional, vamos dar mais notícias, porque esse ciclone bomba vai atingir o Rio Grande do Sul aí entre hoje e sábado. Né? Então vamos ter mais notícias sobre esse ciclone. E agora vamos para a região sudeste. O tempo começa firme em grande parte da região, devido à atuação de uma massa de ar quente e relativamente seca desde as primeiras horas. Há previsão de pancadas isoladas entre oeste e sudoeste, região central, litoral e região metropolitana de São Paulo, com intensidade moderada e pontualmente forte. Ao longo da manhã, a chuva perde força, mas volta a se intensificar durante a tarde, alcançando também o centro-sul, nordeste e leste paulista, regiões de Campinas, Sorocaba, capital e litoral. As instabilidades avançam ainda para o extremo sul e zona da mata de Minas Gerais e para o estado do Rio de Janeiro, com chuva moderada a forte, intensificando-se até a noite no centro-sul fluminense. Do litoral do Espírito Santo e nordeste mineiro, a influência marítima favorece chuva fraca e isolada. No centro-sul e oeste paulista, as rajadas de vento variam entre 50 e 70 km por hora. Nas demais áreas, o tempo permanece firme e quente. A umidade relativa do ar segue baixa no norte paulista, Triângulo Mineiro, norte, noroeste, oeste e região central de Minas Gerais, com índices entre 20 e 30%. Região centro-oeste. O transporte de calor e umidade, associado ao avanço da frente fria pelo sul do Brasil, favorece pancadas de chuva em Mato Grosso do Sul. Nas primeiras horas do dia, chove no sudeste do estado com trovoadas. Pela manhã, as instabilidades aumentam sobre o sul, sudeste e sudoeste sul mato-grossense, com chuva moderada a forte e risco de temporais no extremo sul. Até o fim do dia, volta a chover nas áreas mais ao sul do estado. As rajadas de vento 50 e 70 km por hora em Mato Grosso do Sul e sudoeste de Mato Grosso, podendo alcançar 90 km por hora no sul, sul mato-grossense. Nas demais áreas da região, o tempo permanece firme, com baixos índices de umidade relativa do ar, entre 12 e 20%, principalmente em Goiás, Distrito Federal, Mato Grosso e extremo norte e leste de Mato Grosso do Sul. As temperaturas seguem elevadas nas áreas sob influência do veranico. Região Nordeste. A circulação dos ventos marítimos continua favorecendo o transporte de umidade para a faixa leste da região. A previsão de chuva fraca e moderada entre o litoral do Rio Grande do Norte e Alagoas, com maior intensidade entre o litoral da Paraíba e de Pernambuco. Entre Porto Seguro e Salvador também chove, com pancadas mais intensas em alguns pontos. No interior, a massa de ar seco mantém um tempo firme, ensolarado e com baixos índices de umidade relativa do ar durante a tarde, principalmente no norte e centro-oeste da Bahia, centro-sul do Maranhão, Piauí, Ceará e centro-oeste de Pernambuco e da Paraíba, onde a umidade varia entre 20 e 30%. As temperaturas permanecem elevadas e as rajadas de vento ficam entre 40 e 50 km por hora em grande parte da região. E por último, região norte. O calor e a elevada disponibilidade de umidade favorecem pancadas de chuva moderadas a fortes sobre o oeste e norte do Amazonas, Roraima, sul e leste do Amapá, além do nordeste e litoral do Pará. Nas demais áreas do Amapá, Acre, Rondônia, Pará e centro-leste e sul do Amazonas, predomina o tempo firme, com sol entre poucas nuvens, temperaturas elevadas e baixos índices de umidade relativa do ar durante a tarde, principalmente no Tocantins, sul do Pará e sudoeste do Amazonas, onde os índices variam entre 20 e 30%. Agora que a gente já sabe como vai ser o tempo em cada região do Brasil, nós agora vamos rodar uma matéria que vai interessar muito aos meus amigos caminhoneiros, que tanto nos presenteiam aqui com a sua audiência, né? Del, Tripinha, Adriano, lá de Sinop. Tem vários amigos caminhoneiros aqui que escutam aqui o Madrugada Nacional. Então, a

0: proposta que altera regras para o piso mínimo do frete foi sancionada. A medida prevê que a tabela de frete deverá considerar os custos operacionais, como gastos com combustível, manutenção, seguro, tributos, salário e tempo de carga e descarga. A nova metodologia do cálculo ficará a cargo da ANTT. A reportagem é de Daniela Longuinho.
1: A proposta que altera as regras do piso mínimo do frete rodoviário e modifica as regras de fiscalização, cadastro e penalidades no transporte de cargas foi sancionada nesta quarta-feira. A iniciativa teve origem por meio de medida provisória que passou por uma série de mudanças e, por isso, foi transformada em um projeto de lei de conversão. O texto da nova lei, que altera a Política Nacional de Pisos Mínimos do Transporte Rodoviário de Cargas, de 2018, cria a obrigatoriedade de cadastramento da operação de transporte e a geração do CIOT, Código Identificador da Operação de Transporte, como explica o ministro da Secretaria-Geral da Presidência da República, Guilherme Boulos.
2: O que essa medida provisória estabelece é que o cumprimento do piso mínimo ele está assegurado no CIOT. O CIOT é um documento que cada viagem você tem que fazer ali para legalizar. Então, a fiscalização que vai ser feita pela NTT já é na emissão do CIOT. E mais que isso, isso permite à NTT, inclusive, suspender a operação de empresas que insistam, ainda assim, em não pagar o piso para os caminhoneiros.
1: A MP enviada pelo Planalto ao Congresso não definiu o valor do piso. Durante a tramitação, houve a previsão de um piso salarial nacional para caminhoneiros de longa distância no valor de R$ 5.000 por mês, proposta incluída por uma comissão mista que analisou a matéria. Mesmo mantida na votação na Câmara dos Deputados, a proposta de inclusão desse valor mínimo foi retirada pelo Senado por considerar o tema estranho ao conteúdo original da medida provisória. A exclusão dessa previsão foi considerada uma supressão e não uma alteração para evitar o retorno da proposta à Câmara.
0: Meia-noite 28. E o Tribunal Regional Eleitoral do Rio de Janeiro alterou 66 locais de votação por motivos de segurança, para evitar a influência do crime organizado e das milícias nas eleições de 4 de outubro. A decisão foi tomada pelo presidente do tribunal, desembargador Cláudio de Melo Tavares, após uma análise produzida pelo Grupo de Trabalho Unificado de Defesa da Integridade Eleitoral. O comitê é formado pelo Sistema de Justiça Eleitoral e pelos setores de inteligência das forças de segurança, com o objetivo de impedir que a votação seja realizada em locais dominados pelo crime organizado e classificados como de alto risco. A medida alcança cerca de 188 mil eleitores de 20 das 92 cidades fluminenses. O número de locais de votação que sofreram mudança supera os 53 alterados nas eleições de 2024 e ainda pode aumentar. Isso porque a Justiça Eleitoral do Rio de Janeiro mapeia outras regiões em busca de novos locais de votação. Para a substituição, os novos destinos precisam estar fora de áreas controladas pelo tráfico de drogas ou por milícias. Devem ficar afastadas de territórios dominados por facções rivais e precisam ficar o mais próximo possível de cada local de votação substituído. A medida atinge eleitores das cidades do Rio de Janeiro, Araruama, Bom Jesus do Itabapoana, Cabo Frio, Campos dos Goitacazes, Itaboraí, Itaguaí, Itaperuna, Japeri, Macaé, Nilópolis, Niterói, Nova Iguaçu, Pinheiral, Resende, Rio Bonito, Rio das Ostras, São Gonçalo, São João de Meriti e Volta Redonda. São 10 municípios a mais em relação às eleições de 2024. É isso aí, né? O TRE, os TRS, TSE estão sempre verificando todo e qualquer problema que possa afetar o bom andamento das eleições. Já estão tomando as providências, né? Então agora vamos aqui para a nossa segunda matéria desse primeiro bloco, que é: Maranhão celebra Dia dos Pais com mutirão de reconhecimento legal. O repórter Madison Euler tem as informações.
3: O Dia dos Pais será celebrado no próximo domingo, mas milhares de crianças em todo o Brasil não têm o reconhecimento legal ou o nome do pai na certidão de nascimento. No Maranhão, a Defensoria Pública do Estado vai fazer um mutirão no próximo dia 15 de agosto em mais uma iniciativa de combate ao subregistro de paternidade. Em São Luís, a ação será no IEMA Dr. João Bacelar Portela, que fica no bairro Vila Ivá Saldanha. A iniciativa, idealizada pelo Conselho Nacional das Defensorias e Defensores Públicos Gerais, faz parte da campanha nacional Meu Pai Tem Nome. Para participar do mutirão, é necessário realizar um pré-agendamento até o próximo dia 15 de agosto, presencialmente na sede da Defensoria, que fica na Avenida Júnior Coimbra, sem número, no bairro Renascença 2, ou de maneira virtual pelo telefone com o DDD 989-9181-2373. Além do registro de nascimento, o mutirão também faz exames de DNA gratuitos nos casos em que há uma dúvida sobre a paternidade, sendo necessária a participação voluntária das partes para a coleta do material genético. A Defensoria esclarece ainda que, caso a mãe não tenha contato amigável com o suposto pai, o órgão se compromete a enviar uma carta convite para que ele compareça voluntariamente ao mutirão. O defensor público Vinícius Goulart, coordenador da Central de Relacionamento com o Cidadão no Estado do Maranhão, reforça que o reconhecimento vai para além do documento em si e que o serviço continua sendo oferecido após o mutirão.
4: Justamente esse projeto visa a questão da diminuição da judicialização com relação a essa matéria e uma paternidade mais responsável, mais afetiva, né? É tentar aproximar realmente as partes ali. É importante mencionar que a Defensoria realiza também esses atendimentos com relação ao reconhecimento de paternidade, tanto voluntário como a questão dos exames de DNA, no dia a dia também aqui na sede da instituição.
3: Segundo a Associação dos Notários e Registradores do Estado do Maranhão, mais de 11 mil crianças são registradas todos os anos no Estado sem o nome do pai. Desde 2020, esse número já ultrapassa 67 mil registros apenas com a filiação materna. O reconhecimento da paternidade garante não apenas o direito à identidade, mas também acesso a benefícios como pensão alimentícia, herança e inclusão em políticas públicas. Com produção de Luciene Cruz, da Rádio Nacional em São Luís, Madison Euler.

0: Meia-noite, 34 minutos de mais um novo dia, quinta-feira, 6 de agosto de 2026. E daqui a pouco tem a participação do ouvinte, em que vocês podem mandar alô para os amigos, aniversariantes, que tem o nosso aniversariante do dia hoje, meu amigo João Bezerra. E se você quiser mandar todos esses recadinhos, você vai fazer isso pelo telefone do nosso WhatsApp, que é o 619-9674-1536. 619-9674-1536.
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0: E no História da Música de hoje, nós vamos falar sobre a música Só Você. O cantor e compositor manauara Vinícius Cantuária saiu do Amazonas e foi morar no Rio de Janeiro, ainda criança. Na capital carioca, ele começou a tocar em bandas como o Terço e Atômica, até que teve o primeiro sucesso como compositor com a música gravada por Caetano Veloso em 1981. Nesse início dos anos 80, ele conheceu uma garota por quem se apaixonou, mas o destino os separou e ele perdeu o contato com ela. Um dia, na casa de um amigo em Angra dos Reis, ele pegou o violão e compôs a música. Mas a música ficou esquecida até que em 1984 ele estava em estúdio para gravar um disco próprio, chamado Sutis Diferenças.

E aí ele lembrou daquela música que tinha feito em Angra para aquela menina. Mostrou ao produtor, que resolveu incluí-la no disco. Então vamos ouvir um pouquinho do Vinícius Cantuária cantando Só Você?

E o sucesso do Vinícius Cantuária, né, desse disco dele com essa música, foi tão grande que lançou o nome de Vinícius Cantuária nacionalmente. E outros artistas também regravaram a música, mas ela se tornou ainda mais conhecida e teve sua interpretação marcada na voz de Fábio Júnior. E a tal paixão que inspirou a canção? Segundo o Vinícius Cantuária, ele queria que a menina escutasse a música, quem sabe pudesse rolar algo novamente, mas não rolou. No entanto, rolou uma música que entrou para o hall de um dos maiores sucessos da música brasileira. Então vamos ouvir agora Só Você, com Fábio Júnior.

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1: Meia-noite, 47 minutos e voltamos com nossa participação do ouvinte. Quem quiser mandar sua mensagem é no telefone 619-9674-1536. E vamos começar aqui com Francisco Mendes, de Teresina, Piauí.
2: Boa noite, Luziânia. Quem fala aqui é o Francisco Mendes, Teresina, Piauí. Bote aí para mim, se você puder, Nelsonete, tudo passará. Gostaria de oferecer para Teodora 1, Teodora 2, Manuel Messias, Antônio Pessoa, Aninha em Brasília, Juarez, Sonha, Valdinelli, Aninha do Teclado, Marinalva, Capico, Rio de Janeiro, Francisco Estrela, Palestina, no Pará, Luiz Fernando, Lagoinha, na Bahia, Luz de Posto, na cidade de Uruaçu, Goiás, Beto Padeira, Guarinda, Goiás, Rosa Caetano, Luziânia, Goiás, Carminha Ieda, da Paz, Boa Vista, Roraima, Dona Maria de Lourdes, Floriana, Piauí, e aqui, Divino, na cidade de Aliseu, Martim, Piauí, e aqui para Teresina, Aldelina, Zé Roberto, Irmão Juvan, Luiz Maranhão e todos os amigos e amigas que estão ligados na grande audiência da madrugada. Que legal, que legal. Ainda no comando da minha amiga Luziânia. Fica com Deus e até amanhã.
1: Tá certo, meu querido. Obrigada pela sua participação. Agora vamos para Aldeína, também de Teresina, Piauí.
3: Olá, Luziânia, bom dia aos ouvintes de Madrugada Nacional, estou passando para desejar um ótimo dia abençoado, uma ótima quinta-feira com muita saúde, paz, muitas bênçãos para todos, todos aniversariantes, a gente não sabe, mas Papai do Céu sabe de todos, e parabenizar aqui o amigo João Bezerra, que está de aniversário hoje, saúde, muita paz, muita felicidade, que o Senhor possa abençoar ele hoje e sempre, ao longo da vida dele, ao lado da esposa, Luzimar, a quem eu mando um bom dia. Parabéns, João Bezerra. Vamos dar aqui um bom dia aos nossos amigos, ao Francisco Estrela, no Palestino do Pará, Rio de Janeiro, Sandrinha Dilson, também a Valdineia, não sei se ela está ouvindo, Brasília, Manuel Messias, a Maria de Jesus, Milena, ao Zé Carlos e Bertioga, também ao Francisco do Céu Azul, Carminha, e aqui para Heleninha Gomes, Zé Roberto, também para Edileuza Mourão, Josélia, Luísa Maria, Sidney, também ao Rubens também. Não sei se ele está ouvindo, né? Que ele tinha mudado ali de pesquisa de horário de trabalho, mas pode ser que ele esteja ouvindo. E também ao Marcos, lá do Alho, também. E para todos os ouvintes, o Edgar. E não sei se estou esquecendo de alguém, porque são muitos. Mas eu estiver esquecendo de alguém que me perdoe, porque são muitos amigos, né? Ao Braga Júnior, Rio. E a música que eu queria ouvir hoje, pedir para a gente aí, mandar para essa turma toda. Paulo Sérgio, minhas qualidades, meus respeitos também para você, então, para toda a sua equipe. E a todos uma quinta-feira abençoada.
1: Tá certo, minha amiga Alderina. Obrigada. E ela pediu minhas qualidades e meus defeitos. Paulo Sérgio mandou parabéns aí para o nosso amigo João Bezerra, e também tem mais gente mandando parabéns para o João Bezerra, o Antônio Ribeiro, de Itamari, Bahia.
4: Eu, Antônio Ribeiro, de Itamari, Bahia. Ô, Luziana, bom dia, eu tô doente aí, hoje não vou falar com ninguém, vou falar com ninguém, só o João Bezerra mesmo aí, que é o dia dele hoje, então, meu amigo João Bezerra, parabéns, eu só tenho meu pai muito longe de hoje, irmão, parabéns pra você, pelo seu aniversário, essa é a nossa unidade aqui, vamos lá.

Parabéns, José, pelo seu aniversário, desejamos uma missão, irmão. Que essa data reflete muita felicidade em sua vida. Vamos lá. Muitos anos de vida. É nenhuma. Então.

0: 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Valeu, não erra!
1: É isso aí, nosso amigo Antônio Ribeiro de Itamari, Bahia. Fez a sua homenagem ao João Bezerra. Tem também Edgar mandando seus parabéns pro nosso amigo João Bezerra.
2: Lulu Luciane! Verdade! Parabéns pra você nessa data querida. Muitos anos de vida, muitas bênçãos e muitas felicidades, meu amigo. É o João Bezerra e meu amigo Josézinho, aqui de Uberlândia, o Cachorro Quente, o meu cliente maravilhoso. Ele é cliente meu desde 2008. Deus 2008, Zezinho aqui de Uberlândia é cliente meu. Hoje é aniversário dele. Ele, meu amigo João Bezerra, e a todos os aniversariantes da data de hoje, que eu não sei todos. Muitos anos de vida, muitas bênçãos e muitas felicidades. Mais tarde eu volto. Ah, se eu volto. Fui.
1: Ele é o aniversário. Claro. João Bezerra, garotinho, está completando mais uma data festiva.
3: Bom dia, garotinha. Chegando ao aniversariante do dia. João Bezerra, tudo bem com você, garotinha? Eu tô aqui hoje de parabéns, graças a Deus. Tudo na Santa Paz, que mandaram meus parabéns. A música de hoje que eu quero ouvir e Alfego. E minhas amigas da Rádio Nacional, e pra você também, Luziânia, a minha esposa Luzimar, que tá aqui do meu lado, ouvindo. Tá bom, garotinha? Mandar meus abraços. Tá. Minha esposa Luzimar, não pode esquecer o nome dela, que é minha parceira de rocha. Meu amigo Beto Padeiro, Francisco Céu Azul, Juarez São José dos Campos, Edgar, como eu morreu. É Mariana, grande Cafifa, Teodora, Ademar Saboia, Arailson, José Arlindo, no Paranoá, Alderina, Zé Roberto e Teresina, e pra você, garotinha, brigadão, e uma música bem legal de aniversário você põe. Pra você, garotinha, aquele abraço. Esse cara sou eu.
1: Esse cara é ele mesmo, meu querido João Bezerra, um cara sempre alto astral, que sempre que entra aqui no programa tem sempre uma palavra, né, de animação pra todo mundo, né? Te desejo, João Bezerra, muita saúde ao lado da sua querida Luzimar, que Deus abençoe seus dias, né? Muitos anos de vida pra você. É só o que a gente pode desejar, que você continue com essa sua alegria, tá bom? E agora a gente já vai começar aqui a atender os pedidos dos ouvintes, né? Vamos começar com Tudo Passará, com Nelson Ned, pedido do Francisco Mendes. Segunda música, Minhas Qualidades e Meus Defeitos, com Paulo Sérgio, pedido da Alderina. E a terceira música, que foi pedida pelo nosso aniversariante, Romance no Deserto, com Fagner. Vamos ouvir, daqui a pouco a gente volta. 12:58.

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0: 1h10. Vamos aqui, mais ouvintes, deixando o seu recadinho. O Ocivaldo, bom dia, Luziane, aqui é o Ocivaldo da Zona Rural de Macieira, Goiás. A música é Travessia, com Milton Nascimento, oferecendo para vocês da rádio e todos os ouvintes. Edgar Comeu Morreu, Seu Galeno de Samambaia e todos os ouvintes da Zona Rural de Macieira, Goiás. É isso aí. O Ocivaldo pediu Travessia com Milton Nascimento. Agora vamos para Sandrinha, de Nova Iguaçu, Rio de Janeiro.
1: Boa noite, Luziana. Tudo bem, querida? Passando para desejar parabéns, felicidade para o aniversariante do dia. Tá? Tudo de bom para ele. Tá bom? Vega Júnior, Edgar, como eu morri, o Marco, Aldeirinha, Teodora, Teodorinha, Josélia, Milena, Inês, Valdineia, Zé Roberto e Rubens. Tá? E a música que eu quero ouvir é de Amado Batista, Boêmio. Eu ofereço para você, para a sua equipe, para todos que estão sintonizados. Beijo, aqui é Sandrinha, de Nova Iguaçu, Rio de Janeiro. Tchau, tchau, minha amiga.
0: 1h12. Agora vamos para o Zé Roberto, Teresina, Piauí.
2: Alô, alô, Luciana Xavier. Bom dia. Eu gostaria de ouvir a moda Flores em Vida, com Zé de Camargo e Luciano. Quero oferecer para minha amiga Divina Delizão Martins Piauí e para a Alderina de Teresina Piauí, um grande abraço. Para a Leminha Gomes de Teresina Piauí, para a Larissa Santa Maria Rio Grande do Sul, Milena de Recanto das Amas, Beatriz da Tabatinga Amazonas, Luiz Cabral de Fortaleza, Ceará. Musa da Maravilha Nacional, Mariana de Uberlândia, Minas Gerais, Mildinho de Porangabuçu, Goiás, Valéria de Vitória, Espírito Santo, Valdir Neber, Forro, Rio de Janeiro, Marli de Santa Maria, Rio Grande do Sul, Maria Francisca Neto, Teresina, Luiz Cláudio de Brasília, Francisco Neto, Teresina, Piauí, Del Caminhoneiro, Tripinha, Manuel Messias de Pessoa, Antônio Nunes de Pessoa, Carlos Moreno da Grande Fortaleza, Grande Carfifo de Niterói, Beto Padeiro, Sidney Teresino, Nedir Juara, Mato Grosso, Luiz Maranhão e Gilvan e Irmã Cristina, Francisco Estrela, Palestina do Pará, João Bezerra do Peçu, Francisco do Céu Azul, Juarez de São José dos Campos, Juarez de Itaguaí, Edgar Comemorreu, Ademar Sabora de São Paulo, Pedro Paulista de Pernambuco, Adis Carapona, Goiás, e o Tomborne de Caranga, Goiás, Luiz Gonzaga, Teresina. E para Sandrinha de Nova Iguaçu, um grande abraço para você, Sandrinha. Braga Júnior da Roquete Pinto, Rio de Janeiro, Moisés Duarte, Teresina. Luiz Fernando de Alagoinha, Bahia. Antônio Ribeiro de Tamarindo, Bahia. Eu ofereço a moda para todos os ouvintes da Rádio Nacional de Brasília, do Brasil e do mundo. Obrigado, minha amiga Luciana Xavier. Amanhã tem mais. Tchau, tchau.
0: 1h15. E agora vamos fazer uma paradinha para o...

Essa é uma hora maravilhosa, né, pessoal? E a gente hoje continua. Aliás, a gente começou na Itália ontem, na região norte da Itália. Ontem a gente fez a Lombardia, que é a região de Milão. E hoje a gente vai para a Ligúria, que é a região de Gênova. É. E Gênova tem uma tradição culinária muito forte, né? É do pesto genovese. O que é o pesto genovese? É tipo um molho que eles fazem à base de manjericão. Então colocam o manjericão para moer com pinhões. Lá é pinhão, mas aqui a gente pode usar nozes, castanha, qualquer tipo de semente, né? Queijo parmesão, alho e azeite. Coloca pra bater, ele vira um molho verde que pode ser colocado em massas, macarrões, qualquer tipo de massa. Então a gente vai comer essa massa com molho genovese, muito gostosa, ele ficou molho verde, né? E temos também uma sobremesa deliciosa também da região da Ligúria, né, da região de Gênova, que é a torta sacripantina. É, você for chamar um cara de sacripanta, né, pode ser a torta sacripantina. Ele é um bolo criado lá em Gênova pelo confeiteiro Giovanni Preti, que ele leva camadas de pão de ló. Você vai fazer 3 camadas. E entre essas camadas, você vai colocar um recheio, que pode ser um recheio branco à base de queijo, mascarpone, que é um queijo adocicado que eles têm,

0: Mas aí você pode fazer de ricota, o queijo que você quiser. Aí depois o outro recheio pode ser de avelã, aquela popular que a gente conhece aí, que vende no supermercado. E o outro recheio de chocolate. E cada camada de bolo, você vai banhando com licor. Entendeu? Rapaz, olha, tô só pensando aqui. É um bolo que simplesmente dá água na boca. Eu já tô olhando aqui. O bicho tem três camadas assim. Uma branca, outra preta. Rapaz, eu tô só pensando nesse bolo. Esse bolo é o quê, Otávio?
1: Doce, doce como mel.
0: É bom demais. E agora a gente vai ficar o quê? Com músicas que foram pedidas pelos ouvintes. Travessia, com Milton Nascimento, o pedido do Ocivaldo, lá de Macieira, Goiás. O Boêmio, com Amado Batista, pedido da Sandrinha, de Nova Iguaçu, Rio de Janeiro. E o terceiro, Flores em Vida, com Zezé de Camargo, pedido do Zé Roberto, de Teresina, Piauí. Daqui a pouco a gente volta.

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0: 1h29. Voltamos e temos que fazer o esporte agora, sabia? Porque hoje a gente voltou mais cedo. Então vamos lá.
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Com gol de Pavon, o Grêmio venceu o Mirassol por 1-0 na noite dessa quarta-feira e garantiu vaga nas quartas de final da Copa do Brasil. O argentino marcou de falta aos 36 minutos do primeiro tempo na Arena em Porto Alegre. O time paulista chegou a balançar as redes na etapa final, mas o lance foi anulado. E o Cruzeiro venceu a Chapecoense por 2-0 nessa quarta-feira, no segundo jogo das oitavas de final da Copa do Brasil, após o 0-0 da ida. O time celeste teve domínio da partida no Mineirão e abriu o placar na reta final do primeiro tempo. Fabrício Bruno cruzou para Matheus Henrique marcar de cabeça. O volante foi atingido pelo pé do Doma e ficou sangrando. A Chape teve Max expulso e sofreu o segundo gol no segundo tempo, marcado por Caio Jorge de pênalti. O Palmeiras perdeu para o Fortaleza por 3-2 na noite dessa quarta-feira em Cuiabá, no jogo de volta da série eliminatória, válida pelas oitavas de final da Copa do Brasil. Rodriguinho, Miritello e Lucas Emanuel marcaram para o Leão, enquanto Flaco Lopes e Murilo descontaram. O resultado, contudo, não foi suficiente para uma virada, e o Verdão avançou para as quartas de final com 5-3 agregado, que foi dos dois jogos, né? E finalmente deu Vasco de novo! Assim como no ano passado da Copa do Brasil, os vascaínos levaram a melhor no clássico contra o Fluminense. Na noite dessa quarta-feira no Maracanã, o time de São Januário foi superior, segurou a pressão e se classificou para as quartas de final com a vitória de 3-1. Brenner marcou duas vezes e Puma Rodrigues uma, enquanto Martinelli descontou para os tricolores. O Vasco agora aguarda o sorteio da próxima terça-feira, às 11 da manhã de Brasília, na sede da CBF, para saber quem será o seu adversário. Nessa quinta-feira, né, hoje, Inter e Corinthians e Atlético Paranaense e Vitória disputam as últimas duas vagas nas quartas de final da Copa do Brasil. Essas foram as notícias do futebol pentacampeão mundial Brasil. Ziu, ziu.

0: 1h32, voltamos com a participação do ouvinte, que pode ser feita pelo número do WhatsApp 619-9674-1536. Meu amigo Adilson de Caiapônia, Goiás, ele estava sem participar, porque não estava sabendo que a gente agora, nesse período que antecede as eleições, a gente está com a participação no telefone fixo suspensa. Então, só pode ser pelo WhatsApp, tá, Adilson? E aí ele mandou o áudio dele pra gente, né? Depois que ele ficou, entendeu que só podia ser pelo WhatsApp. Mas vamos aqui colocar aqui agora pessoas que já estavam aqui na frente aqui, na frente de batalha aqui das participações pelo WhatsApp. Vamos primeiro pra nossa amiga Joana, que mandou a mensagem dela aqui. Tá um pouco ruim o áudio, mas vamos passar.
1: Bom dia, Luciana. Tudo bem? Tá tudo bem? Estou na sintonia, fala da Manara, Joana. Tem como você passar aqui também? Bruno e Mahone. Primeiro é uma nova flor. Se tiver na programação, beleza, para todos que estiverem na escuta. Obrigado, fique com Deus. Uma quinta-feira abençoada. E na escola, o Marcos Brau, tá bom? Espero que ele esteja bem.
0: Tá certo, Joana. Eu só consegui entender que era Bruno e Marrone. Então, eu não consegui entender o nome da música. Então, a gente escolheu aqui uma música, deixa do Bruno Marrone, pra colocar pra você, tá bom? Daqui a pouco a gente toca. Agora vamos pro meu amigo Marildo de Monte Carmelo, Minas Gerais, que mandou aqui o recadinho dele.
2: Xavier, eu tô mudando a música, Roberto Carlos, é proibido fumar.
0: Não, peraí, eu mandei errado. Vou colocar aqui o primeiro áudio.
2: Bom dia, Xavier. Que bom que você voltou. Marildo, Minas Gerais, Monte Carmelo, campeão da telha. É hoje, Xavier. Infelizmente, meu time não conseguiu ganhar do Vasco, Fluminense.
0: Foi, não conseguiu.
2: Eu queria pedir uma música, se for possível. É. Skank, Garota Nacional. Xavier, eu queria mudar a música. Roberto Carlos, É Proibido Fumar.
0: Isso, ele mudou a música aí, que ele tinha pedido Skank e pediu agora É Proibido Fumar. Já tá aqui anotada, tá bom, Marildo? A próxima ouvinte é a Milena, que pediu... Lu, hoje vai tudo normal por causa do aniversário do João Bezerra. É claro, vamos comer bolo de aniversário, né? Então tem que ser tudo normal na dieta hoje. Quero desejar um feliz aniversário pra ele, que a vida dele seja coberta de bênçãos e de prosperidade. É nóis. De música, hoje eu vou pedir Cadeira de Aço com Zé Neto e Cristiano. Então é isso aí, a gente já vai atender esses primeiros três pedidos aí, que é Deixa com Bruno Marrone, pedido da Joana, É Proibido Fumar Roberto Carlos, pedido do Marildo, e Milena, Cadeira de Aço, Zé Neto e Cristiano. Vamos ouvir, 1h36, daqui a pouco a gente volta com mais ouvintes e mais pedidos.

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0: 1h47, vamos agora de reportagem. A ONU, Organização das Nações Unidas, lançou um portal com dados históricos sobre escravidão de africanos. O repórter Gabriel Corrêa tem uns detalhes.
1: O portal da ONU, com dados sobre mais de 12 milhões de africanos escravizados e enviados para o continente americano, ganhou uma versão em português. Essa versão oficial do Programa de Divulgação sobre o Comércio Transatlântico de Pessoas Escravizadas e a Escravidão. A iniciativa é para ampliar o acesso a conteúdos sobre a resistência e o legado das populações africanas e afrodescendentes. O programa foi estabelecido há quase duas décadas por meio de resolução da Assembleia Geral da ONU. Segundo a Unesco, aproximadamente 12 milhões e meio de africanos foram mandados à força para as Américas entre os séculos 16 e 19. Desses, 5 milhões

0: vieram para o Brasil. O Programa das Nações Unidas lançou outras iniciativas de memória, como a Arca do Retorno, um memorial instalado na sede da organização em Nova York. E entre as datas mais importantes está o 25 de março, Dia Internacional em Memória das Vítimas da Escravidão e do Comércio Transatlântico de Pessoas Escravizadas. O novo portal, disponível no site das Nações Unidas, tem também vídeos, imagens, recursos educativos e relatórios técnicos sobre direitos humanos e justiça histórica. A plataforma serve tanto para pesquisadores quanto para o público em geral. Da Rádio Nacional em São Luís, Gabriel Correa.
1: 1h48 e voltamos aqui para a nossa participação do ouvinte. Vamos agora com o meu amigo Antônio Nunes, que é o nosso embaixador dos encontros da família do rádio. Vamos ouvir.
2: Bom dia, Luziane Xavier. Bom dia, Gil. Bom dia, Boró. Abraço aí a todos vocês que fazem a equipe aí, Madrugada Nacional. Abraço aí pro Rubens, pro Ayrton, pro Edgar, pro Francisco do Céu Azul. Abraço aí pra... a todos, né, que estiverem na sintonia aí. Tá aí... e vê se você acha pra nós aí, Luziane, até tô sem palavras aqui. E se você acha pra nós aí, vamos de... A Carta Milionário José Rico aí. Grande
1: tá certo.
2: Abraço, Luziane.
1: Já tá anotado seu pedido aqui, meu querido Antônio Nunes. Um abração pra você e pra Cleonice. Vamos agora para o meu amigo querido, que está de volta... Adilson Barbosa, de Caiapune, Goiás.
3: Bom dia, Luziane e toda a equipe da Madrugada Nacional. Aqui é eu novamente, pensei que não ia atender, sabe? Todo dia eu ligo no fixo e não atendia. Aí agora eu descobri o segredo. Como que faz para ser atendida? Gostaria de ouvir uma música do... Teodoro Sampaio, Estrela Caída. Quero mandar para o Comeu, Morreu e a Mariana, o famoso Edgala em Uberlândia, o Antônio Nunes e a Cleonice, o Francisco Estrela em Palestina, no Pará, o João Juarez lá em São José dos Campos, vai... para as duas, Teodora 1 e 2, para a Mercedes, a Inês Cabral, vai também para o Francisco Mendes, vai para o Zé Roberto, o Del Caminhoneiro, e para todos os ouvintes que estão ouvindo a rádio neste momento, e para vocês aí na emissora. E desde já deixo aqui meu abraço fraternal a vocês e a todos os ouvintes da Madrugada Nacional, a melhor do Brasil e do mundo.
1: É isso aí. Que bom ter você de volta aqui, meu querido. A gente já tinha começado, né, o programa, já estamos na segunda semana, depois da minha volta das férias. E hoje, o primeiro dia do Adilson, que ele descobriu agora que não está podendo ligar no telefone fixo, mandou a mensagem dele aqui pelo... WhatsApp. Que bom, meu querido, tá com você aqui de volta. Agora vamos para o Paulo Ferreira, de Serranos, Minas Gerais.
4: Bom dia, Luziane Xavier, aqui é o Paulo de Serrano. Luziane, se for possível, toque pra mim uma música de Roberto Carlos, A Montanha. Bom dia.

1h52. E aí, o Paulo Serranos, né, de Minas Gerais. Paulo de Ferreira de Serranos, Minas Gerais, pediu a montanha com Roberto Carlos. É, a Geu já tá tudo aí, ó, prontinho. A carta com Milionários é Rico, pedido do Antônio Nunes. A gente vai passar agora. A segunda, Estrela Caída com Teodoro Sampaio. Já tá tudo aí, ó, prontinho. E a montanha com Roberto Carlos, né, pedido do Paulo Ferreira. Vamos ouvir esse trio aí, daqui a pouco a gente volta.

0: 2h04 desta quinta-feira, 6 de agosto. E vamos agora de matéria, pode ser, Agil? Vaticano confirma viagem do Papa Leão XIV à América do Sul em novembro. Confira as informações com o repórter Gabriel Correa.
1: O Papa Leão XIV vai visitar a América Latina em novembro, mas no roteiro ainda não está o Brasil. No cronograma da viagem foi confirmado pelo Vaticano. A Santa Sé divulgou nesta quarta as datas da vinda do Papa ao continente sul-americano prevista para ocorrer entre os dias 6 e 17 de novembro. A programação inclui Uruguai, Argentina e Peru. O Papa Leão XIV deve começar pelas cidades uruguaias de Montevidéu, Paissandu e Florida, entre os dias 6 e 8 de novembro. Depois passa por Buenos Aires, Córdoba e Luján, na Argentina, até o dia 11 de novembro. E a terceira parada será no Peru, onde o Papa atuou como missionário e eclesiástico até poucos anos atrás. Lá, vai visitar as cidades de Lima, Cusco, Pucallpa e Chiclayo, na diocese onde foi bispo entre 2015 e 2023. O programa detalhado da viagem do pontífice, com horários e locais específicos, ainda será divulgado. Essa será a sexta viagem internacional de Leão XIV. Faz quase 40 anos desde a última vez que um Papa esteve no Uruguai e na Argentina. Nenhum Papa visita a América do Sul desde que Francisco esteve no Chile e no Peru em 2018. E a última vez que um sumo pontífice esteve no Brasil foi na primeira viagem internacional de Francisco, na Jornada Mundial da Juventude no Rio de Janeiro e na passagem pelo Santuário Nacional de Aparecida, em São Paulo, em 2013. Da Rádio Nacional em São Luís, Gabriel Correa.
0: 2h06, continuamos aqui com a participação dos ouvintes. Vamos agora para o Edgar, que mandou aqui alguns áudios. Tá. Ele já
2: Estou
0: tinha mandado.
2: Falando para todos os aniversariantes, muitos anos de vida, muitas bênçãos e muitas felicidades. Entre eles está meu amigo João Bezerro, meu amigo Zezinho e outros mais que a gente não sabe, mas nosso criador sabe. Hoje eu quero Vicente Neri. Eu ouvi lá na internet, ele tem Dama de Vermelho, Boate Azul. Se não tiver nenhuma das duas, ponto final. Canta muito bem. Parabéns para esse homem. Vicente Neri, falou? Aí vai pra Paixão da Minha Vida. Quem? Mariana, Mariana. É. Aí vai pro pessoal de Santa Maria, Carecos, Anjos, Gilberto Alveiro lá, né? Aquele pessoal maravilhoso lá. A Divina Raquelzinha, o Adilson, Ademar Savoy, o Juarez, o Apóstolo do Rio de Janeiro. Del Camila, Tripim, Vagnão, Cabragal e Fernandão. Dadao, Eli, França, Ené, Dona Maria, Nóis e Caminha, Inês Cabral e Fernando Baiano. Mariazinho, Manuel Messias, Zé Roberto, Zé Carlos, Zé Eduardo, Zé Noé. João Bezerra e a Patroa, João Conde, João Camarão, João da Cruz, o Vital e a Patroa, o Gildo e o Sueli, eu conheço alguma coisa, o Alemão do Repolho, a minha Milena Conceição Aita, Hilton Boy, Jean de Buxela, Diano, o Wilson 99, Nair Dona Vega, Gambeia Dona Vega, Dona Beto e José Alves, aí vem aqui o John Magnata, Lux Frazão, Puraqué, Chocó, Chiclete, Chocázara, Tóxio, o Ciferrinho se ferrou, o Rubens, tá tudo aqui, ó, vai pulando, vai. Aí vai dar tempo ainda. A Sandrinha, a Alderina, a Antônio.

0: mundo, a Valdineia, a Valéria, Osivaldo, lá da, de Goiás, esse pessoal novo de Goiás tá aparecendo aí. É, depois mais tarde eu volto. Ah, se volto. Bora. As duas até agora, bora, fui. Faltou Antônio Pessoa, Antônio Ribeiro, Francisco Estrela, Francisco Mendes, Francisco Céu Azul, Mendo, Luiz Maranhão, o Gabriel, o Carlos Moreno, Luiz Carlos, Luiz Fernandes, o Amarildo, o Cláudio, o Walter. É verdade, comadre, fui.
1: É isso aí, o Edgar sempre com seus recados enormes. Ele pediu a música aí do Vicente Neri, ponto final, já tá aqui na agulha. Tem meu amigo Odílio, que também mandou um bom dia. Ele pediu uma música do Roberto Carlos, mas a gente não tem essa música, tá, Odílio? E ele também não mandou nenhuma opção, tá bom, Odílio? Tem também o Zé Roberto, que também mandou aqui mais uns alôs, vamos ouvir.
2: Hello, Luziana Xavier, bom dia. Eu gostaria de mandar os três alôs que eu esqueci de mandar. Para da Paz, de Boa Vista Roraima, e ele de Boa Vista Roraima, Carmenor de Boa Vista Roraima, e para o meu amigo João Bezerra, do Pessoa, que está de aniversário hoje. Meus parabéns, muita felicidade, saúde, tudo de bom para você, Deus te abençoe, sempre. Um grande abraço do seu amigo Zé Roberto, de Teresina, Piauí, tudo de bom para você. Tchau, tchau.
1: Tchau, tchau.
2: Até mais, Luciana Xavier.
1: Agora vamos para o Breno. Boa madrugada, Luziane, para você e para todo mundo que está na sintonia da Rádio Nacional, no Madrugada Nacional. Eu gostaria de ouvir hoje a música de Roberto Carlos e vou oferecer para todo mundo que está na sintonia. Vai para você, para todos que fazem o Madrugada Nacional. E aqui em Petrolina, agora a madrugada está muito boa. Um abraço, que Deus abençoe, felicidades, tudo de bom nesta quinta-feira. Ele falou que pode ser amada amante. Já tá aí, Agil, viu? E aí eu ofereço, Luziane, para todo mundo que tá aqui acompanhando Madrugada Nacional, para toda a audiência da Nacional, que eu costumo dizer que é a confraria do Madrugada Nacional, porque é muita gente, é uma audiência espetacular, graças a Deus. Ele está comentando aqui que não deu para o Fortaleza, né? O time do Fortaleza, que não se classificou na Copa do Brasil. E ele está dizendo que, se Deus quiser, no ano que vem vai ter um bom elenco e aí vai conseguir chegar nas quartas de final, né? Já temos aí Vicente Neri, ponto final, pedido do Edgar e amada amante Roberto Carlos. Faltando somente mais uma música para a gente completar o próximo bloco. E vamos aqui de meu amigo Del Caminhoneiro.
3: Bom dia, minha amiga Luziane, bom dia a todos os ouvintes, Agil. Bom dia a toda a galera sintonizada. I love you, baby. Bom dia, Luziane, tudo bem? Bom dia, Otávio. Bom dia, Gil. Bom dia a toda a galera, toda a equipe e a todos os ouvintes. Tô com a moda do Bruno Marrone, essa eu acho que eu não pedi ainda não, hein? Joga fora. Se tiver coragem, joga fora. Toca essa moda pra nós. Eu ofereço pra toda a galera sintonizada, minha amiga divina, Raquelzinha. Ofereço pros meninos lá do Pará. Ofereço pro meu amigo que comeu, morreu, tá sempre lembrando de mim. Pra zero, de zero a cem, pra não esquecer de ninguém, de zero a um milhão, pra não faltar nenhum tubarão, viu? Minha amiga, tô aqui. Se tiver coragem, joga fora. Bruno Marrone, aquele abraço e tudo de bom.
1: Ô, meu amigo Del, a gente tentou aqui... Ah, ele quer brigas, Agil, bota brigas. Ele pediu duas músicas, eu vou tentar incluir aqui, viu, Del? Se tiver coragem, joga fora, e Te Amar Foi Ilusão, do Bruno Marrone, mas a gente não tinha nenhuma das duas. Mas já tô aqui fazendo aqui na listinha, pra incluir aqui na nossa programação, tá bom? Ele quer brigas, tá, Agil? Então a gente já fechou aí mais um bloco, vai ser... Vicente Neri, ponto final, pedido do Edgar, amada amante Roberto Carlos.

pedido do Breno. E Brigas com Bruno e Marrone, pedido do Del. Abraço, Del! Deus te proteja aí nessas estradas do Brasil. Tchau, tchau. 2:13. Bora lá, Gil.

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1: 2h22, após o registro de 16 casos de sarampo em São Paulo, a Associação Nacional de Medicina do Trabalho divulgou alerta reforçando a importância da vacinação entre os trabalhadores para prevenir surtos em ambientes laborais e nas comunidades onde vivem. A entidade também pediu que as empresas facilitem o acesso dos profissionais aos serviços de vacinação e promovam campanhas educativas com informações baseadas em evidências científicas. O sarampo é uma doença infecciosa altamente transmissível, cuja prevenção depende fundamentalmente da vacinação. Embora o Brasil tenha recuperado em 2024 a certificação de eliminação da circulação endêmica do vírus, casos importados e surtos localizados continuam

0: sendo registrados, o que demonstra a importância do país manter altas coberturas vacinais. Este ano, 19 registros já foram confirmados e a entidade recomenda que todos os trabalhadores verifiquem sua situação vacinal e procurem uma unidade básica de saúde caso não tenham comprovante de vacinação contra a doença ou tenham dúvidas sobre o esquema recebido. Um alerta também foi feito aos médicos do trabalho. Durante consultas ocupacionais, exames admissionais, periódicos de retorno ao trabalho ou demissionais, esses profissionais devem orientar os trabalhadores sobre a importância da vacinação e esclarecer dúvidas, especialmente entre profissionais da saúde e outros grupos com maior risco de exposição. Então aí, pessoal, a única maneira de se proteger é se vacinando. E a gente vai ter aí campanha de multivacinação aí nessa semana, no fim de semana. Então vamos se vacinar, né? Tá tendo esse surto de sarampo em São Paulo, mas pode se estender para outros lugares. Então se você tem dúvida se tomou ou não a vacina, não custa nada. Vai no posto, procura e toma a vacina para se proteger, né? Então vamos aqui que a gente tem aqui o nosso último ouvinte de hoje aqui, que vamos passar o recadinho dele, que é o Hermino.
1: Bom dia, minha querida, grande radialista. É com muita alegria que realmente estou te mandando essa simples mensagem. Parabenizar a sua programação e também lhe pedir uma música. Você deixou alguém a esperar com o rei Roberto Carlos. Eu ofereço para a Poliana, minha filha, com meus 3 netinhos. Ofereço para o Samuel, com a esposa dele lá em Teresina, e meus 2 netinhos. Ofereço para você, ou seja, todos vocês dessa grande rádio nacional. Ofereço também para o João Luiz Dias, aqui de Elisio Martins. E também, sem fazer exceção de pessoa, ofereço para todos milhares de ouvintes que estão ouvindo neste momento essa grande programação da Rádio Nacional. Tenha um bom dia e que Deus te abençoe a cada dia. Hermino Lima, Elisio Martins, Piauí.
0: É isso aí, meu querido Hermino! Um abraço para você! Então agora a gente vai continuar atendendo aí os pedidos musicais. Não temos mais nenhum outro ouvinte aqui com nenhum recado. Então vamos agora com... Você deixou alguém esperar? Hermino, nós não temos com Roberto Carlos, nós vamos rodar com Eliana Prints. Essa música a gente só tem com ela, tá bom? E a segunda música, Enquanto Engoma a Calça, com o cearense Ednardo. E a terceira, Na Última Vez, com Jerry e Adriane. Daqui a pouco a gente volta.

2h36 e vamos continuar aqui com mais música para vocês. Não temos mais recadinhos. E vamos agora de Casinha Branca com Gilson, Ritmo da Chuva com Demétrios e Fui Eu com José Augusto.

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1: 12h47, a Milena tá mandando uma mensagem para pessoas que ela acabou esquecendo ou que mandaram alô para ela. Lu, tô voltando só para mandar um alô pro Antônio do Peçu, pro Comeu Morreu, pro Del Caminhoneiro, pro Zé Roberto e para todo mundo que me mandou alô na rádio. Pronto, Milena Caroline, nossa querida nutricionista aqui de Brasília, mandou seu recado. E agora a gente vamos ouvir aí nossas últimas músicas. E já estamos aí na reta final. É Meu Mel com Marquinhos Moura, Sonho de Ícaro com Biafra e Bye Bye Tristeza com Sandra de Sá.

10h56 em Brasília e estamos encerrando mais um programa nacional, Madrugada Nacional. Que você tenha uma ótima quinta-feira. A gente se encontra logo mais à meia-noite. Bom dia, Brasil! Bom dia, planeta Terra!

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1: O Rapa e Maria Rita de Marcelo Yuca, o que sobrou do céu.

0: Cazuza, de Arnaldo Brandão e Cazuza, O Tempo Não Para. E Vanderly, de Vanderly Breu.
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0: Paula Toller, de Herbert Viana e Paula Toller, Nada por Mim.

0: Paula Lima, Bom Mesmo é Amar, de Jorge Benjor. E Jorge Benjor, dele mesmo, Zazueira.
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0: Céu, Cangote.

Nando Reis, música dele, Sou Dela e Céu, Cangote. Zé Cabaleiro, Proibida Pra Mim, de Chorão, Marcão, Champião e Pelado.

0: Os Paralamas de Hebert Viana, Saber Amar. Valéria Oliveira, de Lenine Lula Queiroga, O Último Pôr do Sol.
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1: É muito bom ter a sua companhia aqui na Rádio Nacional. Para curtir comigo, Caetano Veloso, a música dele, A Luz de Tieta.
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Você curtiu com Boca Livre, Diana. Também Raul Seixas, Cowboy Fora da Lei, de Raul Seixas e Paulo Coelho. 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Presença de Maria Bethânia interpretando Caetano, esse cara.

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1: E aí, valeu, João Bosco de Bosco Aldir Blanc, Kid Cavaquinho, Paulinho Mosca de Paulinho Mosca, Pensando em Você.
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1: Nós quatro do Chico, deixa a menina.

0: Oi, mamãe, como é gostoso, mamãe.
1: Alexandre Leão, Beck em Bahia, de Gilberto Gil. E Rita Lee, de Rita Lee, Roberto de Carvalho, Banho de Espuma.
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1: Lô Borges, Equatorial, de Lô Beto Guedes e Márcio Borges.

0: Alceu Valença, Tropicana, de Alceu e Vicente Barreto. Lô Borges, de Lô, Beto Guedes e Márcio Borges, Equatorial.
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0: Clube do Balanço, de Jorge Benjor. Paz e Arroz.

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1: Agora, meu Brasil, vamos lá, 5 da manhã.
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1: Alô, Brasil! Estamos juntos, começando mais um programaço, o nosso Brasil Rural. Sabe por que esse programa é tão, assim, para mim é tão especial? Porque você está aí me ouvindo, porque você está participando. Obrigado pela quinta-feira, dia 6 de agosto. Lá vamos nós, eu sou o Luciano Barroso, a produção da Bruna Alves e Cleo Borges, no estúdio grande Antônio Carlos, na mesa de som. Fala, meu chacareiro! Alô, Zé Lins, a programação musical, Jaider Ribeiro de Amorim, a colaboração da Delgrácia Pinto, os colegas que estão no CIA, no Rodeador, e o nosso telefone à sua disposição, 61 996741536. 5 e 1, meu Brasil. Bom dia, pessoal da agricultura familiar. Bom dia, você do acampamento, a turma dos acampados. Bom dia, meu Brasil. Ouvindo Nacional Brasília, Nacional da Amazônia, Nacional do Alto Solimões, a IFRN de Natal. Alô, Geraldo Neto. Rádio Porto FM de Porto Franco, no Maranhão. Oi, pessoal. Alô, André. Fala aí, queijeiro. Ah, alô, Portugal. Bom dia. Colômbia, buenos dias. Espanha, buenos dias. Guiana Francesa e Bélgica, bonjour. Nos Estados Unidos, Canadá, Inglaterra e Guiana Inglesa, good morning. Na Alemanha, moin. No Japão, konnichiwa. Lá vamos nós, Brasil. 5 e 2, bom dia.
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1: 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Hoje, dia 6, é uma quinta-feira, dia 6 de agosto, Dia Nacional dos Profissionais da Educação, tá? E olha, parabéns a todos que trabalham com a educação. Hoje nós vamos falar a respeito do Vale do Ribeira. Fala sobre uma pesquisa que avaliou duas espécies de fungo. É um fungo amplamente utilizado no controle biológico de doenças de plantas. Atenção você, meu amigo aí da chácara, de repente tá aquela plantinha doente, você vai saber como tratar, tá bom? São 5 horas e 4 minutos, este é o Som do Brasil. Vamos começar assim, ó. Ô, Vagalume. Alô, pessoal da estrada, alô, Miguel. A turma aí, ó, motora. Beleza, gente. Só tem gente bonita na área. Ô, meu Brasil lindo. Milionário José Rico.

0: 5:06, seja bem-vindo, bom dia. Ô, oh, meu Brasil rural maravilhoso.
1: Bigodeou!
0: E ela vem assim, ó. Ué, Zé, nós fizemos o teste aí agora, vamos ver se a gente consegue aqui recuperar essa bigodeada. Vamos lá. Vai lá, tô aguardando. Abre, isso, abre o outro. Vai abrindo, abre tudo que tem direito. Isso, beleza.
2: Agora, meu prédio, meu Brasília. Minha Brasília, certo? São Paulo, Rio. São lá, Luciano Barroso. Raimundo Pinto, Breno, Maranhão, Brasil. Estamos juntos e misturados. Eu quero ver Sérgio Reis, menino da porteira.
0: Segura.
2: Valeu, tô ligado.
0: Valeu, menino da porteira. A bigodeada de hoje é com Sérgio Reis.

0: Serjão. Menino da Porteira, bom dia, meu Brasil. São 5 horas e 10 minutos. Ô, dona Marcilei, bom dia, dona Marcilei.
1: Oi, oi, oi, Lulu Barroso, bom dia, bom dia. Bom dia, Delins, bom dia, Antônio. Bom dia a toda a equipe aí do Brasil Rural, né? Bom dia também vai pra galerinha lá do grupo Amigos do Amanhecer. Ótima quinta-feira para todos nós, na proteção divina aí, né? Ótimo dia de trabalho para todos. Também o meu abraço carinhoso, meu beijo vai pro meu amado esposo, o Andrelino, lá no Rancho Recanto, Morada da Paz. Não sei se ele tá ligadinho lá, ouvindo nesse momento, mas de qualquer forma vai para ele, todo o meu carinho, meu amor, lá pro meu esposo, o Andrelino, no Rancho Recanto, Morada da Paz, que deve estar lá ao redor do fogão já preparando seu almoço, né? Um abraço para todos os ouvintes do Brasil Rural, né? Ótima quinta-feira para todos.
0: O Ambrolino, você está preparando o seu almoço agora? Eu preparei o meu ontem. Ontem, quando eu cheguei em casa lá, já na boca da noite, eu já preparei, já fiz o marmitão. Ô, bom dia, Berrante de Madalena Silveira e Severino, Maria Aparecida. Maria, você quase bigodeou. O Emilson também raspou, pediu barco de papel. Amanhã tem barco de papel. Pode ter certeza disso. O Emilson lá em Recife pediu barco de papel. Fala, meu querido Antenor. Tá tudo bem contigo, Antenor? Bom dia.
2: Bom dia, mas um bom dia mesmo, Luciano Barroso. Você tá bom, senhor?
0: Tô bom, senhor.
2: Quero pedir uma música de Teodoro Sampaio. Eita, que mulher chorona.
0: Ó. Oh.
2: Oferecendo pro seu nego, Dona Marilu. Tá lá no quem? E oferecendo pra Juan e Amanda. Um cheiro pra Juan e Amanda. Vamos acordar, gente. Todo mundo do grupo.
0: Vambora, gente. Vambora, vambora. Ó, amanhã tem mulher chorona, hein? Bom dia, meu amigo Luciano. Tenha uma ótima quarta-feira. Hoje é quinta. Sucesso, meu garoto. Manda a música Carro e a Faculdade com Trio Parada Dura, oferecendo para todos os universitários do Brasil. Melhor. Ah, ele botou aqui. Ou melhor, quinta-feira. É isso mesmo, Juraci. Você é fera, meu querido. Bom dia. Oi, bom dia, Luciano. É o Mazinho. O Zé Mazinho tá saindo pro pedal agora. Vai começar a pedalar. A turma do pedal lá. Obrigado. Lá em Mato Grosso do Sul. Valeu. Ô, Ribamá.
3: Bom dia, Luciano Barroso. Aqui é o porteiro de Mamá, direto do serviço nesse momento, no município de Porto Grande, Amapá. Ligado no programa Brasil Rural. Amanhã, se você puder, toca a música com o Rick Renner. Casa de Caboclo, tá bom? Confira para todos do grupo. Do Amanhecer.
0: Tem Ribamar hoje? Não. Ô, Ribamar, aí tem. Tem Ribamar hoje pra você. Tem Amaremos que você pediu, Ribamar. Tá bom? Daqui a pouquinho você vai ouvir a música que você pediu. Bom dia. Ah, o Diário Oficial da União, de segunda-feira, trouxe atualizações em relação às regras sobre importação de animais e de material genético. Os requisitos já haviam sido aprovados em resolução com relação ao Mercosul. Ó, foram editadas 3 instruções, uma referente à importação de bovinos e bubalinos, tá? Para abate imediato, e outra para a importação de bubalinos e bovinos para a realização de engorda. Por último, uma sobre a importação de embriões equinos. Os destaques listados pelo Ministério são a exigência de certificação do veterinário internacional emitido pela autoridade veterinária do país. Dá uma olhadinha no portal do Ministério do Mapa, tá? Para você que mexe com exportação e importação de animais, ficar por dentro do que está acontecendo agora, tá bom? Essa informação, inclusive, está no canal Rural. São 5 horas e 14 minutos. Oh, eu não sei quem pediu. Peraí, que agora eu vou saber quem pediu. Agora eu sei. O Tonho tá de volta, Zé. Pedro Ribeiro pediu. Roberta Miranda e Reginaldo Ross. Amanhã. Pedrão, agora eu sei quem pediu. Ele está de volta. Aí sim.

0: 5h17, Brasil. As autoridades sanitárias. Ah, o Pedro Ribeiro botou aqui. Obrigado, valeu. Ele está ouvindo. Pedrão está ouvindo. Porque às vezes você roda muito. Não rodou, rodou. Aí, Pedrão, valeu. As autoridades sanitárias da Malásia e de Cuba comunicaram ao Brasil a abertura de mercados para produtos brasileiros. Na Malásia foi assinado o protocolo sanitário que autoriza a exportação de miúdos bovinos brasileiros. Cuba, por sua vez, autorizou a exportação de limão Taiti proveniente do Brasil. Informação que está no site do Ministério da Agricultura, está no mapa, tá bom? Ô, Miguel, tá tudo bem contigo, Miguel? Bom dia.
1: Luciano Barroso.
0: E aí, Miguel?
1: Alô, Brasil. Luciano Barroso, Barroso. Bom dia, bom dia, bom dia, Luciano Barroso. Aqui quem fala é Miguel de Boa Vista, horário, Luciano Barroso. Luciano Barroso. Estamos aqui junto com o nosso Trovão Azul. Ligado à nossa nacional, nosso Brasil, pela Rádio Universitária, Luciano Barroso. Luciano Barroso, um grande abraço para todos vocês do estudo da Rádio Nacional. Luciano Barroso, aqui quem fala é Miguel de Boa Vista, horário, Luciano Barroso.
0: Sim.
1: Tamo junto, até a próxima, tchauzão, São Barroso, Miguel.
0: Ô Zé, são 5h19, quem passou, Vasco ou Fluminense? Não sei. Hein, quem passou? Olha aí, agora interessante, espera aí, vou pesquisar aqui, ninguém falou nada até agora, nem vascaíno, nem tricolor, vamos botar aqui, Fluminense, vamos ver o que aconteceu aqui. Ixi, Zé, você não vai acreditar, Zé. Não acredito não, Charlene. O Vasco sapecou o Fluminense.
2: Sério?
0: Sério? 3-1. 3-1. É isso mesmo? Rapaz. Hein? 3-1. Que isso? Ah, menino. Quem diria, hein?
3: Alô, alô, alô. Bom dia, Barroso. Bom dia.
0: Bom dia.
3: Fiquei ouvindo minha música hoje. O Platinho Lopes, Moreno Carbonito, minha esposa da Alba. Bom dia, bom trabalho.
0: Tá bom. Ô, Tony, vê o que, ele pediu aí, porque eu não entendi agora não, mas depois você olha direitinho, tá? Vai ouvir com aquele carinho. São 5h20. Bom dia, bom dia.
4: Alô, meu povo, bom dia, bom dia. Bom dia a todos aí, né?
0: Bom dia.
4: Zé Lins, bom dia, Patrícia. Bom dia, pessoal, do programa Brasil Rural, falando do meu povo, meu carinho. Pois é, Luciano, hoje aqui nós estamos indo pra Sória. Fica bem pertinho de Madrid, né, Negão? 7 pontos do nome aqui de Madrid, tá eu e o Negão. Você tá onde, Negão? Lá do Brasil.
5: Eu sou do Espírito Santo.
4: Lá do Espírito Santo. Qual a cidade?
5: Lenda Nova.
0: Fala, Negão.
4: Lenda Nova do Imigrante. Olha o nome da cidade. Mas é isso, Lulu, meu povo. Manda alusão pra todos aí, né? Meu tio Edilson lá em Ladeira Vermelha. Meu pai lá em Águas do Norte. E a tudo Carminha, pá. Já fez o cafezinho, pá? Vambora. Vai fazer o cuscuz. Ô, alemão, bom dia, nossa amiga do Facebook, né? Leoclides, Leodoro. Nossa amiga também. Ei, Lulu, meu fofo, o tempo acabou. Ô, Lulu, meu fofo, quando puder, e qual é a moda boa que nós pedimos pra ele, legal? Tá. A moda boa.
0: Qual?
4: Olha lá, a moda boa, rapidão, senão o tempo passa.
5: Ah, vamos pedir aí o Rio Negro Solimões.
4: Rio Negro Solimões?
5: Eu vou com tudo.
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0: Que é essa que música é? O cara, rapaz, ele tá lá pra Europa fora. Que é isso? Que música é essa? Eu vou com tudo, hoje eu não fico de fazer. Pula boi, pula cavalo, pula banho, pula biruta. Tá bom, então tá. Antigo.
6: Bom dia, Luluzinho.
0: Ô, Madruguinha.
6: Tô aqui na cidade das Grutas, Miraquara.
0: Certo.
6: Passa a música aí de Chico Rei Paraná. Qualquer um deles aí, tô na escuta aqui. Tô dormindo de coxinha aqui. Ai, que coisa boa! 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
0: Calma, Madruguinha, ui. Não faço não, Madruguinha. Alô, Iraquara, alguém que conhece o Madruguinha, dá o remédio pra ele. Ednilton, tá tudo bem, Ednilton? Bom dia pra você, obrigado aí pelo carinho da sintonia. Fala, meu querido Amaury.
7: Bom dia, Luciano Barroso, Amaury do Forró de Cavalcante, Goiás. Mandar um abração pro meu pessoal que tá aí. O voado Muquena, Romaria, né? Pau de Alma, Ouro Minas, é isso aí, meu amigo vindo da Ceilândia. Tô aqui te ouvindo, Luciano. Toque pra nós aí, Luiz Gonzaga, Asa Branca.
0: Asa Branca é boa.
7: Bom dia, Luciano Barroso, Amaury do Forró aqui de Cavalcante, Goiás.
0: Obrigado, Amaury, muito obrigado. Ele mandou dois áudios, um atrás do outro. Amaury, tá tudo bem contigo? Felicidades pra você, Amaury. Aqui, o Carlos Alfredo. Oi, Carlos. Ué, Carlos, não veio o áudio não, só veio... Você não gravou nada. Ô, Carlos Alfredo, obrigado aí pela sua participação. Deixa eu ver onde ele tá. 84 tá o Carlos Alfredo. Rio Grande do Norte, um abraço para você, Carlos. Bom dia, meu querido. Cheirinho na careca, que Deus abençoe e proteja. Vambora, Luciano. Marioneide, você é espetacular, Marioneide.
2: Bom dia, Luciano. Bom dia. Bom dia, Vagalume. Bom dia aí. Até mais da frequência aí do QAP, QRG e QRV aí da Rádio Nacional. Toca uma boa dica pra nós aí, Luciano, do Trio Parada Dura. Qualquer um Trio Parada Dura aí.
0: Tá bom.
2: Beleza, bichão? Oferecer pra toda a galera do Chapéu Virado aqui, a equipe da Toalha Seca aqui do Oeste da Bahia.
0: Certo.
2: Beleza, especialmente aí o Vagalume. O rapaz que anda com a... acendendo a bunda aí, você tá doido.
0: Que é isso? Ô, rapaz, que é isso? Ô, Vagalume, você ouviu o que ele falou, né? Ô, gente, ninguém sai da sala. Cadê a tampa do meu copo, hein? Eu não sei onde eu botei ela, não. Eu, hein? Que é isso? Ô, Gilberto, tá tudo bem na Onça Preta?
8: Bom dia, Luciano Barroso. Bom dia a todos que tá na escuta. Ô, Luciano, é Gilberto Martins, da Onça Preta. Tamo aqui, tamo ligado, Luciano.
0: Beleza.
8: Manda um modão pra nós aí, Luciano, qualquer uma. Nós não escolhe, não. Nós só gostamos de escutar. Manda um modão pra nós aqui da Onça Preta.
0: Tá.
8: Tamo aqui ligado, tomando um café nesse momento aqui. Tamo aqui, Luciano. Um abraço, com Deus.
0: Ó, deixa eu falar um negócio pra você, Gilberto. Daqui a pouquinho você vai ver o modão que vai pintar aqui. Nossa, boa demais da conta. Ô, Vagalume, o homem é que falou que você anda acendendo aí, né?
6: Bom dia, bom dia, bom dia, Lulu! Bom dia, Luciano Barroso! Bom dia, Antônio! Bom dia a todos, José Lins! Quintou, Lulu, nada mudou! BR-020 a passarela, indo ali novamente na fazenda Sagarana de Escaregare. Bom dia, bom dia. Manda um alô aí, José Lins. Pra todos os ouvintes, tucaiadores assíduos do programa Brasil Rural com Luciano Barroso no causo. Pra Antônio Carlos da Fazenda Campo Alegre, município do Paraná, no Tocantins. Negão da

0: Mineração Oeste, Paraibinha de Fortaleza, Tripinha do Remanso, Manequim de Oeiras, Zói de Bila da Transblange. E para todos do grupo Amigo do Amanhecer, Rubens Mar, Ribamar, Vilma Branquinho, Carminha, é nós. Edgar, comeu, morreu, Maradona, Facebook, Lapiseira, Gessino, João Batista, Dona Dice, enfim, para todos, Luiz, Pedro Ribeiro, arrocha no arrocha, José Lins, arrocha a mão na buzina, corre o povo. Que nós nasceu foi lindo, não foi rico não, e cama quente não paga conta. Tchau, obrigado.
1: Ô, valeu, Vagalobo.
0: Ei, Lulu, bom dia. Pediram a música do trio Parada Dura e você já gravou a música?
1: Qual delas?
0: E o trio Parada Dura que eu conheço é você, José Lins e Antônio. O trio Parada Dura, da Rádio Nacional. Chama.
1: Ah, grande Vagalobo. O Ciro Correria botou aqui, rapaz, Ciro Correia Brito. Ô, Ciro. Ele mandou aqui um vídeo, pelo menos um pedacinho do vídeo. Ó, oh, estrada. Bonito, rapaz. Ah, os quatro cantos da casa, aí sim.
2: Celso Ribeiro do Amorim tá deitado, tranquilo em casa.
1: Ah, ele ouvindo Maurição à noite. Beleza, Ciro. Muito obrigado, uma ótima manhã pra você. E o Ciro botou aqui o seguinte: aquela música aqui, pula, boi, pula, é na sola da bota. É na sola da bota. É não? É peão apaixonado? Ué, eu não sei. Agora, Ciro, estão dizendo aqui que você errou. Que não é na sola da bota, não. É peão apaixonado. Pera aí, só um pedacinho aqui, porque ela vai rodar amanhã. Rio Negro e Solimões.
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1: Segura aí, pera aí. Foi essa que ele pediu? Sempre diz que é na sola da bota.
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1: Aí,
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1: Ah, moleque! É essa mesmo. Agora eu prometi rodar aqui pra turma da Onça Preta lá uma música boa. E essa aqui, Zé, foi a perdedora de ontem. E ela é boa. 5h27. Ô, professor, tá tudo bem, professor? Já vai daqui a pouquinho o pessoal lá da rádio. Hein? Hein? Fala, Zé. Que foi? Pessoal lá da Rádio Porto FM de Porto Franco, no Maranhão. Aí vem!

0: Grande Amado Batista, hein? Celesteiro das Noites, 5 horas e 31 minutos no horário de Brasília. O intervalo. Ah, deixa eu agradecer aqui, ó. Primeira vez que o Roberto Ramos participa. Roberto Costa, Feira de Santana, Bahia. Pediu Moacir Franco, diz que é fã do programa. Roberto, agradeço. O intervalo e eu volto já já. Vamos lá.
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0: 5h32, uma ótima manhã para você, bom dia. Rádio Brega Brasil, Novo Horizonte, Pixuna, Pará. Ô pessoal, pessoal de Pixuna, o telefone aqui é 61-99674-1536. A nossa FM de São Rafael, Rio Grande do Norte. Universitária de Boa Vista, Roraima, Serra Dourada, Novo Brasil, Goiás. Rádio Placar de Ortigueira, no Paraná. Rádio Cidade de Bom Jardim, no Maranhão. Alô, Duca Pedra. Rádio Alta FM de Lago da Pedra, no Maranhão. A BR FM em São Francisco, Minas Gerais. Comunitária Alternativa FM de Terra Alta, no Pará. Bereca, bom dia. Nossa FM, Barra do Chapéu, São Paulo. Alô, Jandiro. Mais FM, Maceió, Alagoas. Alô, Carlos Dias. Bom dia, pessoal. Ô, Carlos.

0: Ó, 5h36, você curtiu o forrozinho aí? Bom dia, meu amigo Luciano Barroso. Bom dia, Denilson. Ô, Denilson, bom dia. Aí sim, meu Brasil.
1: No chiado da viola, o Brasil vem despontando.
0: E lá vamos nós, meu Brasil. Seja bem-vindo, bem-vindo.

0: aí sim. Gente, nós temos um lugar aqui em Brasília, aliás, no estado de Goiás, já que é Itiquira, perto de Formosa. Cachoeira linda. Se você ainda não conhece Itiquira, precisa conhecer, tá bom? Ô, Atenor.
1: Ô, Tonho, bom dia, Tonho. Tonho, domingo você vai lá no PESPAG pra me pagar o resgate? É. Fala aí, você vai. Vai ser bom lá, Tonho. Vai ter um cantor lá fazendo as palinhas pra gente te vestir. Vai ser bom lá. É. Tem uns cantores lá pra cantar lá pra nós.
0: Certo, ó.
1: Então tá, se for, você responde que eu vou. Vou aqui tirar o dinheiro aqui do colchão pra pagar o resgate.
0: Então tá bom. Ok, Tony, você ouviu aí o Antenor, né? E agora responde pra ele aí o que que ele quer. Vamos lá.
2: Bom dia, Luciano. Bom dia, ouvintes.
0: Bom dia, Francisco.
2: Sintonia do Brasil Rural.
0: Ô, Raimundo.
2: Raimundo Francisco, aqui de São Mateus, no Maranhão.
0: Obrigado, Raimundo.
2: Um abraço pra todos.
0: Muito obrigado, meu querido. Bom dia, Luciano. Bom dia, Brasil Rural. Pediu uma música com Barreirito, Evandro Alves e Araripina, Pernambuco. Evandro, agora tá anotado, Evandro, agora vai rodar, porque ele tá de volta, o grande Tonho tá de volta, ó. O Antenor disse que vai pagar o resgate, responde pra ele, ele tá fazendo uma pergunta pra você. Bom dia, Luciano, tô por cá, na escuta, tamo junto. É João Lemos, Freire. Valeu, Joãozão. Oi, Jana. Bom dia, Jana. Tá tudo bem contigo? Ai, Jana. O Ministério da Agricultura e Pecuária informa que durante o mês de julho, agora, foram disponibilizadas doses de vacinas contra como é que é o nome disso aqui, rapaz? Clostridioses no mercado nacional, tá? Do total disponibilizado. Para que essa vacina, hein? Vacina importada, dose, fabricação. O Ministério mantém atuação permanente junto à indústria de insumos veterinários para estimular a ampliação da produção nacional, viabilizar importações e agilizar os procedimentos de fiscalização e liberação de vacinas, tá bom? Está no MAPA, site do Ministério da Agricultura, tá? Seja bem-vindo, bem-vinda, bom dia. Oi, bom dia.
3: Bom dia, amigo Luciano Barroso.
0: Bom dia, meu querido.
3: Fala, Maurício. De Planaltina de Goiás.
0: Fala aí, Maurício.
3: Quero estar mandando um alô aí pra Dona Luzia.
4: Alô!
3: Seu Francisco na fazenda Olho d'Água. No assentamento real, em Colinas do Sul. E pra todo mundo que estiver ouvindo aí, queria que você tocasse pelo menos um trechinho daquela música do Padre Zezinho pra nós aí. Por gentileza, meu amigo. Aquela oração pela família.
0: É boa, né?
3: A música aí, aquele que ouvi, ela vai lembrar de quando eu era pequeno, no rádio. Bom dia, meu patrão.
0: Bom dia, bom dia.
3: Fique com Deus, parabéns aí pelo seu trabalho aí.
0: Tá, obrigado, viu, meu querido Maurício? Muito obrigado. Planaltina de Goiás, gente, mas também chamado de Brasilinha, tá irreconhecível hoje para quem há 20, 30 anos conhecia. Eu conheci Planaltina de Goiás, inclusive tive uma chácara aí, bem na Lagoa, no Lagoa e no Capão da Negra. Rapaz, eu tive duas, né? A da Lagoa, uma coisa linda, rapaz. A cidade hoje tá enorme, desenvolveu, tá um espetáculo. A Jana está perguntando, está tudo bem? Ah, Jana, está tudo ótimo. Ação Internacional desmantela redes criminosas de tráfico de animais, tá? Consórcio para o combate ao crime contra a vida selvagem apanhou operações que resultaram em mais de 4 mil apreensões no ano passado. Quase 30 mil animais foram resgatados com vida. Casos envolveram repressão ao comércio ilegal em países como Índia, México e Tanzânia. Informação que está na ONU News. Um detalhe para você. Também você vai nessas feiras por aí, cheio de gaiola para tudo quanto é lado, gente. Não pode, não pode. Ô, Josenildo, tá tudo bem contigo, Josenildo? Obrigado aí pelo carinho. Bom dia, tá, Josenildo? Ô, Enio Fausto, bom dia, meu querido.
5: Bom dia, Brasil Rural. Bom dia, meu jovem Luciano Barroso. Bom dia, de azeite, pra não esquecer ninguém. Nosso amigo Jessinho, Topófilo, Donadice, João Alemão, Romualdo, Cremito, Caldicana, nosso amigo José Alves, Dona Maria Aparecida, Dona Marcilei, Dona Vilma Branquinho, Dona Paula de Melo, e a todos os amigos do amanhecer. Nossa amiga Edjane já vem chegando por ali. Nosso amigo Romão Nils. Carregou lá no Tocantins. Está esperando o manifesto para descer para o Garanhão. Hein?
0: Certo.
5: Nosso amigo Manezinho Livramento, seu Enéas. Carfifa lá no Rio. E a todos os caminhoneiros, nosso amigo Ciro. E a todos os caminhoneiros da rodagem. Hoje é o dia do Bom Jesus, com muita fé e paz.
0: Certo.
5: É a festa dele. Fica com Deus e o Bom Jesus, que eu estou com ele.
0: Maravilha.
5: Oh. Toca pra nós a gaivota. Léo Canhoto e Robertinho.
0: Tá bom, meu querido. Muito obrigado, Enio Fausto. Ó, o Ciro botou aqui, ó, mandou um vídeo aqui, ó.
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0: Agora o detalhe é o seguinte, ele botou aqui pra você não ficar com ciúmes. É uma toa mesmo, né, Zé? Eu vou te falar um negócio. Ei, meu Deus. Fala, Edgar!
6: Luciano Barros, Edgar de Brando, Botafogo em São do Cachorro, quem comeu morreu. Milionários é rico, duas camisas, vai pra minha namorada Mariana, o Enésio, Dona Marinha, José Alves, Chupiguai, Dona Beatriz, Delco, Mineiro, Tripim, Vaganão, Quebragai, Fernandão, Antonildo, o Gassi, Isaías, Marielzinho, Mariel Messias, é nós, é caminha. Divina Raquelzinho, Antônio Ribeiro, Antônio Pessu, Francisco Tre, Francisco Mendes, Francisco Céu Azul, Alemão Repolho, Rubens, o Saulo, o Natan, Lourdes Costa, o Ayrton de Goiás, as duas Teodoras, Zé Flamengo, Luiz Cláudio do Campo Azul, o Cafifa, Zé Carlos Beitioga, todos os ouvintes, uma quinta-feira abençoada, bora, fui!
0: Um abraço pra você, 5h43, ô Zé, tem sucesso agora ou vamos mandar nosso bom dia? Ah, bom dia, pera aí. Gente, acaba de chegar aqui no estúdio o rei de Itiquira. Serra Verde FM de Viçosa, no Ceará. Fala, Sunguinha. Rádio Liberal de Morada Nova. Bom dia, Raimundão. Tô com saudade de você, Raimundo Estrela. Universitária FM de Teresina, no Piauí. Três Rios FM, Uruçuí, no Piauí. Rádio Antares de Teresina. Web Aventura Regional, Belém, Piauí. Rádio Lourenço de Calçoene. Pessoal de Lourenço, Rádio Lourenço. Ô, Calçoene. 61-99674-1536. A Rádio Web Brega Music em Belém do Pará. Rádio Mix de Castanhal no Pará. Rádio Novo Tempo de Uruçuí no Piauí. A Rádio Web Beira Rio. Rádio Web Web Rádio Beira Rio, Queimada Nova, Oliveira dos Brejinhos, Bahia. Aí sim! Quem foi que pediu a música? Giovanni Dias? Vitor e Léo? Alô, Santa Cruz da Venerada, 10 minutos longe de você.

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1: Tô aqui.
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1: São 5 horas e 48 minutos, uma ótima manhã.
2: Quem fala é Edmilson aqui, Mãos da Venerada.
1: Tô, Edmilson.
2: E município de Santa Rita aqui, Santa Cruz da Venerada. Luciano, gostaria que você colocasse meu nome aí no caderno da amizade. Edmilson,
1: tá bom.
2: Seu programa. E gostaria que você passasse essa música aí de Franquia Guia, Mototáxi.
1: Mototáxi.
2: Ah, felicitinha para todos que estão ouvindo 80. Ah, o programa de Luciano Barroso.
1: Tá bom, meu querido. É porque tem, às vezes, a pessoa aqui, é Rádio Nacional, Edmilson, tá bom? Agora, aí em Santa Cruz da Venerada, você tá ouvindo a Rádio Cultura de Santa Cruz da Venerada. Obrigado, pessoal. Duquinha Vaqueiro, toca Lourenço e Lorival. Aí, Duquinha. Bom dia, Luciano. Bom dia, Duquinha. Maravilhoso, Duquinha Vaqueiro. O Mazinho. Mazinho, você não vale o que o gato enterra. Não é possível, Mazinho. Como é que você manda? Oh, a foto que ele mandou aqui, Zé, do café da manhã, isso é coisa de hotel, não é possível. Oh, aqui, Zé, isso aqui é o quê? Deve ser aquele negócio de salsicha. Oh, pão de queijo. Ave Maria.
3: Bom dia, Rádio Nacional.
1: Bom dia.
3: Mazinho, Campo Grande, Mato Grosso do Sul, saindo pro pedal, eu, Marcão e Márcio. Aqui no Hotel do Marcão, dois irmãos,
1: aí.
3: O melhor ovo mexido do Brasil.
1: Falei.
3: Feito pelo Dona Leia, nossa grande amiga Dona Leia. Um abraço, Lulu. Satisfação a todos.
1: Tá. A boca tá aqui parecendo um brejo cheia d'água. Ô, rapaz. Ô, Zé, nós temos que ir lá nesse lugar aqui. Esse lugar vale a pena lá. Ô, Carminha, dança,
4: só ficou
1: Carminha.
4: Agora.
1: O que foi?
4: E com você, Lulu.
1: Vai dançar
4: mas
1: comigo?
4: Eu amo. Oi, Lulu!
1: Ai, meu Deus, tinha um outro áudio aqui.
4: Pera veja aí onde é a Cidade do Sol, hein? Chegando
1: qual é a Cidade
4: lá,
1: do Sol?
4: Um abraço.
1: Vê aí onde é a Cidade do Sol.
4: Já tô no aviãozinho, viu, Lulu?
1: É. É

0: Simbora, nós.
1: Alguém sabe onde? A cidade do sol. Vê onde é? Eu sei o país. Eu sei o país do sol nascente.
0: Simbora, Lulu.
1: Natal é a cidade do sol? Então tá aí, Carminha, Natal, matamos a charada pra você.
2: Bom dia, Luciana Barroso. Bom dia. Aqui é a Val Rocha. Aqui de Boa Vista, Roraima, amiga da Carmen, vizinha. Quero mandar uma luzinha pros meus irmãos que estão na escuta, viu?
1: Sim.
2: Eu tenho lá no povoado de Santa Fé, município de São Mateus. A Silva, a Dora, o Irã, a Gorete. E eu tenho também minha irmã que mora no Paraná, Maria Dalva, tá na tua escuta também. No Rio Verde eu tenho o AX, tá bom? E eu aqui em Roraima, tô na escuta, tá? Todo dia eu tô acordada cedinho, já fiz cafezinho, cuscuz, vem tomar café comigo, Luciano.
1: Bom
2: dia!
1: Bom dia, tô indo, vou pegar aqui o... O que é? Tem aí o foguete? Não, né? Vou pegar. Eu tenho um aviãozinho da NASA, eu vou pegar. Daqui a pouco eu tô aí. Bom dia, Luciano. Eita preguiça da bexiga. É o o Jackson. Ele tá em Recife. Ô, Jana, tá tudo bem contigo, Jana? Eu, hein? Jana já acordou? Já.
3: Bom dia, Luciano Barroso.
1: Bom dia.
3: Arrocha um modão pra nós aí. Beleza? Fica com Deus.
1: Obrigado. Quem foi aqui que eu atendi? Silvio Régis. Obrigado, Silvio. Fala, vagalume.
4: Oi, Lulu.
1: Oi.
4: Ô, Diego Maradona, não quis falar com aquela vozinha hoje, não, né?
1: É verdade.
4: Ai, amiga. É. Também do lado do negão lá, deixa ele vacilar com o negão, dá uma pregada nele lá.
1: Que é isso?
4: Eu não sei se não tá rolando uma química lá. Chama.
1: Que é isso? Ô, vagalume, são 5h52. Pode não, Magalhães. Você insinuou que ele... Pois é.
3: Bom dia, Luciano Barroso.
1: Bom dia.
3: Só de ouvir a música aí de Teodoro Sampaio. Qualquer um aqui, você
1: tá
3: aí, é boa.
1: Tá bom.
3: E oferecer para todos que estão ouvindo esse programa agora, esse momento. E para vocês aí da rádio, todo mundo.
1: É meu, rapaz. O Diego Maradona não veio com aquele... Ai, Lulu! Ele tava acompanhado lá e falou, não vou fazer isso, não. Maradona, meu querido, bom dia.
5: Bom dia, Luciano Barroso.
1: Bom dia, Alemão.
5: Alemão aqui de Três Corações, Lulu. Aqui na Bahia, a cidade de Sol, Lulu, é Jequié. Eu não sei se Carminha tá falando essa... E bom dia pra Carminha, bom dia pra Toinho, bom dia pra Wesley, bom dia pra Giovana, bom dia também pro José, bom dia pra meu amigo Zé Alves, Dona Maria Aparecida, Enio Fausto, brigadão Diego Maradona por o retorno, minha pedra. Bom dia também pra Facebook, Lapiseira, bom dia Vagalume, bom dia pro caminhoneiro Berranteiro. Bom dia também, rapaz, viu, pra Hélio Xavier, Gessinho, tem também meu amigo vigilante aqui em Itapiramutá, rapaz, viu, Adalto, bom dia pra ele também, pra Dona Maria José, pra seu Euclide, bom dia também pra todos, o Gaguinho aí em Santa Cruz, um minutinho, Luzinho de Jesus,
1: inoxidável, meu inoxidável, bom dia, ô, Luciano. Bom dia, Zé Lins. Bom dia a todos do grupo Amigo do Amanhecer. É ele, grande Adeilton. Tô por cá no pé do Eiton pra fazer direito aqui no Sertão Baiano. Uma ótima manhã ao Alemão. Aí, acabou de participar. Ao Hélio no Crixazinho, Pedro Ribeiro, Zé Flamengo, Corsina em Aparecida de Goiânia. A cantora maravilhosa Edna Maria. Tô com saudade da Edna. A Rosângela Vieira em Brasília. Uma boa quarta. Hoje é quinta, meu grande. Hoje é quinta, Adeilton. Uma boa quinta-feira para todo mundo, tá? Deixa eu ver quem... Olha o Maradona. Vamos ver quem é o maluco.
6: Vagalume, deixa de onda.
1: Aí.
6: Ai, vagalume, tô com saudade de você também, meu colega. Ai, que tudo.
1: Aí.
6: Lulu, ele tá com ciúme, colega.
1: Agora você ajeitou, vagalume. Agora você se lascou, vagalume.
0: Um abraço todo mundo na escuta, Alemão. Felicidade. E onde é que fica a Cidade do Vento?
1: A Cidade do Vento? Onde é que fica a Cidade do Vento? Natal é a noiva do sol, essa coisa linda. Carlos Alfredo,

Ô, Carlos, você mandou aqui um áudio, só que não tinha nada. Tá no áudio, viu, Carlos? Obrigado, Carlos Alfredo. Ah, Natal é a noiva do sol. Que maravilha. Ô, Carmen, a de Cidade do Vento é Roraima. O Carlos falou que beleza. Ô, Vagalume, foi mexer com Maradona? Ai, Vagalume, coisinha linda. Ó, o Jair não participou. Jair, Luciano, bota mais uma no prego aí. Bota mais uma de pendura. Tá aí com aqueles cadernos de armazém. Eu vou rodar a música, você vai ver. Amanhã ele vai falar, não rodou. Aqui, ó. Paraná, querido. Milionário José Rico. Vamos ver, meu querido. Vamos lá. Ô, Jair. Tô te atendendo. Pra você não falar aqui que tá no prego o tempo todo.

0: Aí, 5h59, gente, depois aqui, ó. O dia que o nosso querido Jair participar, falar, põe aí no caderninho, vocês me ajudam a dizer, porque eu rodei e ele não ouve. Aí depois vem de lá dizendo, não estão com a minha música. Ah, que há? Ô, Carlos Alfredo, tá anotado aqui seu pedido, tá, meu querido? Pode ficar tranquilo, vamos te atender. Ô, Luciano, bom dia. Tô por cá, super ligado. Eu quero ouvir o Skank, tá bom. Ofereço pra Deilta de Gá, Gedeon Torres, Wesley, Valdivino Santos, todos o grupo Amigo do Amanhecer. Uma boa quinta-feira. O amigo Zé Flamengo. Ô, Zé, obrigado, viu? E eu vou agradecer agora aquelas emissoras que a partir de agora vão ficar com a programação local. Ó, o Jair mandou aqui, ó. Mandou uma foto, mandou boa noite, mandou bom dia. Obrigado para você. Até amanhã, pessoal. Muito obrigado à FM de Alto Boa Vista, Dagmar Faleiros. Rádio Cultura de Santa Cruz da Venerada, Marcel Souza. Rádio Iraquara, na Bahia. Ô, Manel, hoje eu não tive o prazer de ouvir sua voz, Manel. Mas vai aí com o ranchinho. Capricha, Manel. São 6h.
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1: Rapaz, às vezes você fica desiludido na vida. Você fala, e agora, o que que eu vou fazer? Como é que eu vou agir? Parece que dura uma eternidade, né? Ainda pior do que a convicção do não é a incerteza do talvez. É a desilusão de um quase. É o quase que me incomoda, que me entristece, me mata trazendo tudo que poderia ter sido e não foi. Quem quase ganhou ainda joga. Quem quase passou ainda estuda. Quem quase amou, não amou. Basta pensar nas oportunidades que escaparam pelos dedos, nas chances que se perderam pelo medo, nas ideias que nunca sairão do papel. Por essa maldita mania de viver no outono, pergunta-me às vezes, o que nos leva a escolher uma vida morna? Aquela coisa, a resposta, eu sei de cor. Está estampada na distância e na frieza dos sorrisos, na frouxidão dos abraços, na indiferença dos bom dia, quase que sussurrados. Sobra covardia e falta coragem, até para ser feliz. Atitudes valem mais do que palavras. E é verdade. Porque você às vezes fica tão desiludido, tão triste, tão pensativo. E agora, para onde eu vou, só depende de você. Um sorriso vai clarear o mundo, vai mostrar para você que vale a pena, e não apenas vivendo por viver.

0: Dona Dirce diz: oi, Luciano. Música linda, eu amo. Dona Dirce, a senhora é maravilhosa. Zezé, Zezé de Camargo e Luciano, 6 e 7, bom dia.
1: Aô, Luciano Barroso.
0: Fala
1: bom
0: aí,
1: dia, bom?
0: Bom.
1: É nós por aqui, Chico Berranteiro, rapaz.
0: Fala aí, Chico.
1: Estamos aqui em São José do Couto. Você já viu falar?
0: Não.
1: São José do Couto. Perto
0: não.
1: De Paranatinga. Perto assim, 200 quilômetros.
0: Ah, então é perto.
1: E vamos tocar ali pra Primavera do Leste. Rapaz, falar um negócio pra você. De Canarana, da 158 a Primavera do Leste, 14 pedais, meu filho.
0: Eita!
1: 14 pedais.
0: Ixi.
1: Será que dá pra ser feliz?
0: Nossa.
1: É, rapaz.
0: Mas quantos quilômetros?
1: Roda pra nós, quilômetro 45 da Castelo. Aô, Luciano Barroso. E o pior disso que 14 pedágios entre 400 quilômetros.
0: 400 quilômetros só?
1: Não fizeram uma área de descanso pra caminhoneiro. Não isso. Tem um banheiro pra caminhoneiro.
0: Que isso.
1: E tem lugar que não tem acostamento ainda.
0: Ah, Maria.
1: E o mais pior ainda, que usaram o dinheiro que veio do município, do governo federal, do estadual.
0: Sim.
1: E depois coloca pedágio.
0: Ixi.
1: E o mais pior disso, que esse pedágio é descontado em cima das costas do motorista. Né? Ou quem é dono de caminhão, ou quem trabalha de empregado. Aí dá pra sobreviver?
0: Fica a pergunta. 14 pedágios, gente, em 400 quilômetros. E não tem um acostamento para caminhoneiro? Eu, hein?
2: Bom dia, meu amigo Luciano
0: Barroso.
2: Bom dia,
0: bom dia, José.
2: Bom dia, rapaz. Zé Caetano, da Cordeão aqui de Ribeiro Gonçalves, município de Ribeiro Gonçalves. Capinão, tô lhe pedindo aqui aquela música do Raimundo Paulinho. Eu tô com ela, né? Sou foneiro, tô com ela domingo, aqui na Barra da Limpeza. Uma turma de Brasília, outros aí de São Paulo e aqui de Balsa, Baixa Grande, Ribeiro Gonçalves, do município todo. Aquela que diz assim: menininha, eu te amo, e eu te adoro e quero bem. Menininha, eu sou teu, e não serei mais de ninguém.
0: Sim.
2: Anda, morena, segura em minha mão, te dou o teu carinho e também meu coração. Pra você e pra todos que estão vindo, tá bom, Luciano?
0: Tá bom.
2: Se não der de passar hoje, passa amanhã.
0: Tá bom, nós vamos procurar pra você. O Duquinha tá falando aqui, ó. Lu, hoje vai até às 7 horas. Onde, Duquinha? Na Rádio Cultura de Santa Cruz da Venerada? É isso? Me ajuda aí, vai até 7 horas onde? Porque o programa vai até 7h20, tá? O Brasil Rural. Lá vamos nós.
3: Bom dia, bom dia, bom dia, bom dia, bom dia, Luciano Manhoso.
0: Bom dia, Nezinho.
3: Bom dia, bom dia. Bom dia para todos vocês da Rádio Nacional.
0: Bom dia.
3: Ouvinte da Rádio Nacional, o grupo do Amigo do Amanhecer. Olô, Gaguinho, olô, Lapiseira.

0: Bom dia José Lino, bom dia Luciano Barroso,
1: Meu
0: bom dia Luciano
1: Deus.
0: Barroso, bom dia
1: Bom
0: programa
1: dia,
0: Brasil Rural,
1: Apolinário.
0: bom dia a todos os ouvintes, passando mais uma vez por aqui, Luciano Barroso, deixa um alôzão para esse pessoal maravilhoso, ouvinte desse maravilhoso programa Brasil Rural. Bom dia Luciano Barroso, deixa um alôzão para esse pessoal todo aqui do Bom de Alma, pessoal da Fazenda Vazantão, Fazenda Capivara, Fazenda Corro Fundo, pessoal da Fazenda Barra. Esse pessoal maravilhoso da Fazenda Vaz Grande. Um alô pro Hilton na Fazenda Terra Vermelha. Muto Mastulé na Fazenda Raizama. Pessoal no Vão de Alma. Um alô pro pessoal da Fazenda Maiadinha no Vão do Moleque. Jauí na
1: Aê.
0: Fazenda Taboca. Dominga, mas domingo, mas Feliz na Fazenda Correntina no Vão do Moleque. Joaquim na Comunidade de Gel 2. O Siri, do Nonô. Regina na Fazenda Bom Jesus, Augusto na Fazenda Xambá, Edmar, o Divino em Cavalcante, Zezão do Mercado, Amaury do Forró, Belapa, Adão na Cabeceira do Vão, enfim, para tudo que estiver ouvindo o programa Brasil Rural, um alô e um bom dia do Apolinar. Desculpa, Luciano, passou um minuto.
1: Tem importância,
0: Segundo.
1: não. Tá tudo bem. Ó, o Jair, ó, o Jair. Ó, o Jair, vamos ver se ele ouviu. Ó, o Jair.
2: Ei, Luciano, hoje você passou as páginas do caderno, hein? Valeu! Tô
1: Tá.
2: curtindo. Nota mais uma, né? Esse daqui passado ela sai. Valeu!
1: Qual?
2: Veloso, Veluzinho, garota do lago.
1: Ah, meu, deixa eu te falar um negócio. Ah, procurar sua turma, rapaz. Eu atendo ele, ele manda botar outra no caderno. São 6:12. Fala, Hipólito, meu querido.
3: Bom dia, Luciano Barroso.
1: Bom
3: Bom dia,
1: dia.
3: pessoal da bancada e da Rádio Nacional. Bom dia, Brasil Rural. Luciano, já terminei a minha caminhadinha de hoje.
1: Isso.
3: E tô aqui na escuta. Mando um alô para todos os amigos aqui de Uruçuí, do Brasil inteiro aí que tá na escuta. Deixa um programa maravilhoso, Luciano.
1: Certo,
3: Mando
1: obrigado,
3: aqui um alô
1: Hipólito.
3: para o seu Pedro Dorceia, para o Neto Capitão, para o Netinho Borges, professor Aloísio. E outra turma boa aí que sempre está na escuta aqui deste programa seu, Luciano.
1: Obrigado,
3: Bom
1: nosso.
3: dia, Brasil. O Luciano tá no ar, gente.
1: Tô
3: Vamos lá,
1: aqui.
3: Luciano. Toca aí para nós aí, qualquer um aí do Mato Grosso, Matias, se
1: Ó.
3: manda para nós. Bom
1: Tá
3: dia,
1: bom.
3: bom dia.
1: Tá bom. Ô, Luiz Brito, meu presidente da associação mista. O Luiz Brito, ontem. Eu tenho um recado para você, Luiz. É porque você pensa que não ouve? Ouve. É, tá. Tava ouvindo. Aí, o Luiz Brito falou do porquinho. E ele sugeriu, né, aquele. Que eu tenho um jardim lá na minha casa. Tem. Ele sugeriu fazer um chiqueirinho lá. Aí eu cheguei em casa, eu tô vendo a dona da pensão com aquela. É, né? Eu falei, é, né, o quê, gente? É. Você fala pro Luiz que em vez de fazer um chiqueirinho aqui, ele arruma um quartinho pra você lá na casa dele. Ô, Luiz! Arruma um quartinho pra mim aí, Luiz! Eu tô te falando esse negócio do porco, mano. Vou levar o porco vivo, você tá doido, Luiz?
4: bom dia, meu amigo
1: Bom
4: Luciano. Como
1: dia.
4: é que tá? Tudo bem?
1: Tudo.
4: Mandou um alô aqui pra casa, dona Júlia, os meninos,
1: Isso.
4: dona Taquara, mãe, Tom, Judinha, Giliardi, tia Nazaré,
1: Tá, ó, não esquece do meu quartinho.
4: Pelé, o pescador, Roxinho, o gaúcho, Dedezão em Flor de Goiás, tem uma fama na Fazenda Larga, os produtores lá do Bela Vista, em Planaltina de Goiás, os produtores lá do Zé Wilk. Mas Sobradinho. Alô, seu Geraldo do Policinema. Um abraço, seu Geraldo. Roda moda boa pro seu Geraldo aí.
1: Deixa comigo, seu Geraldo.
4: Os produtores aqui da Associação Mista Cooperativa Cooperar. Tá bom?
1: Tá
4: Valeu, um
1: bom. Um
4: abraço.
1: abraço. Seu Geraldo, deixa comigo, seu Geraldo. Ó, o Vitor Castro, pode mandar um bom dia para ele. Bom dia, Mocorongo. Bom dia, senhor José Lins, senhor José. Ô, seu Zé, bom dia. Cadê o bom dia do. Isso, é o bom dia do. Ah, não, a armada dele não acordou ainda não. Ainda não.
5: Bom dia, Luciano
1: Bom dia,
5: Barroso, Sandro
1: Cardoso.
5: Cardoso de Uberaba. Estou por aqui na escuta, todos os dias, viu?
1: Tá certo.
5: Mandou um abraço para a galera do grupo do Amanhecer.
1: Tá bom. Ô, rapaz, a Mega Sena tá acumulada. 150 milhões. E hoje tem Mega Sena. Hein, vai jogar? É, eu vou jogar. Se eu pegar uma beirinha dessa aí, imagina, rapaz. 150 milhões, vai dar um caldo, não é? Ô, Francisco Berranteiro mandou uma foto aqui do lugar que ele tá lá na fazenda. Ô, Chico, vou te falar um negócio. 14.

Rapaz, eu aqui, ó, nas estradas que eu passo, eu acho, gente, que é como é que é o nome? Acabei de esquecer agora. É uns pedágios. Pedágio aqui, pelo menos onde eu ando, é uma beleza, porque a pista não tem um buraco, tem nada. Agora, 14 pedágios? Nossa. Bom dia, meu irmão. Bom dia, família nacional. Bom dia. Ô, Germino, não espere de mim aquilo que eu não recebo de você. Tá aí. Fui ali comprar pão, né? Fui até o mercadinho comprar pão, esqueci o cachorro aberto e o portão fugiu. Oi, Germino, hoje você que não tomou seu chazinho, não foi? Ó, pra todo mundo que tá ouvindo, deixa eu atender. Ô, Zé, eu vou atender quem? Eu tenho o Francisco Eudes. Ah, Francisco Eudes. Ele tá em Iguatu. Alô, Francisco, meu querido. Se não tivesse ido Bruno e Marrone, pra você aqui no nosso Brasil Rural. Ô, Alex, tá tudo bem contigo? Adalto Oliveira, o poeta, Itaperamutá, Bahia. Ô, Adalto, daqui a pouquinho eu falo da sua esposa, tá?

0: Se não tiver sido Bruno e Marrone, são 6h20 em Brasília.
1: Bom dia, bom dia, seu Marrone, bom dia! Calada, minha fracura! Vamos lá. Mais um dia, quinta-feira, com cheirinho sexta-feira. Capricho, Palácio, manda uma música boa pra lá. Então, vamos escutar.
0: Daqui a pouquinho, caprichota, tá bom, Cavalão?
2: Bom dia, Luciano Barroso. Bom dia pra todos os ouvintes do programa Brasil Rural. Que é Lourival Braga, de Boa Vista, Roraima. Bom dia, Welles. Bom dia, Welles.
0: Bom dia,
2: comunicador Chico Leda. E bom dia também para o nosso amigo alemão, por Lapiseira. É isso aí, todos os caminhoneiros do Brasil inteiro. Onde eu vi agora há pouco falando sobre os pedágios aí. Bom dia para o nosso caminhoneiro aqui de Boa Vista, Roraima, caçambeiro, taxista, motorista de transporte escolar, os vigia que estão de plantão. É, estamos aqui já de plantão também, nos preparando mais um dia de trabalho. Que Deus nos abençoe, nos fortalece.
0: Que vamos assim que seja. Vamos que vamos, Lourival. Obrigado, Alex.
3: Bom dia, Luciano. Bom dia. Pessoal do grupo do Amanhecer. Bom dia para todos da rádio. E aí, Luciano?
0: Oi.
3: Toca minha música aí, Boi Soberano. É a quarta vez, se eu não me engano, você não tocou a música.
0: Ué, eu não tô...
3: a música do prego aí.
0: Deixa eu te falar um negócio, Alex. Eu não toquei porque eles não mandaram ela aqui pra mim, ué. Quem manda lá é o Miranda. Falar e falar com o Miranda, com o Alex, tá me espremendo aqui, ué. Eu, hein?
3: Bora, Deus abençoe o dia de todos nós.
0: Ah, não, gente. Não aguento, não, é 6h22. Ó, o Luiz.
4: Ô, Luciano, vixe, Maria, nós não podemos criar confusão com a dona Marina, não.
0: Pois é.
4: Já que ela tá ouvindo, manda um abraço pra ela aí. Tá. Manda uma moda boa pra dona Marina aí.
0: Arruma um lugar pra mim aí.
4: Tá bom?
0: É.
4: Pode deixar que nós vamos resolver. Fala com ela que nós vamos resolver. Esse porco vai pro freezer.
0: É, tá bom.
4: É. Beleza? Mas se você quiser o quartinho, tem um aqui.
0: Tá bom, vou te falar um negócio. Ela falou que se você chegar lá para mexer lá no jardim, que você vai ver o que vai acontecer.
5: Bom dia, meu amigo Luciano Barroso.
0: Bom dia.
5: Luciano João de Jacarecanga.
0: É.
5: Luciano, se possível, gostaria de ouvir Abraçada na Solidão com a cantora Vic Souza. E a mesma eu ofereço para todos que estiveram na escuta do Brasil Rural.
0: Tá bom, meu querido. Beleza, obrigado, João. Meu amigo Luciano Barroso, Brasil Rural. Paixão Nacional, bom dia. Um ótimo trabalho para todos os meus amigos da Rádio Nacional, tá? Para o amigo Ari Mateia, da TV Brasil, estou bem, graças a Deus, é o Gabriel Neto. Valeu, Gabriel, te agradeço muito, tá? Muito obrigado aí pela sua sintonia.
6: Bom dia, Luciano Barroso,
0: fala.
6: Carreira do Lago da Pedra. Bom dia para vocês, para todos da rádio, para todos que gostam da música.
0: Ontem eu rodei Carga Pesada, não sei se você ouviu, foi para você, tá? Ô, Joaquim...
7: Bom dia, Luciano Barroso. Bom dia, programa Brasil Rural. Manda um alô pra galera que não perde o programa. O Divino em Cavalcante, o Claro, a Prima Tereza, no Vão Moleco, o Adão da Cabeceira do Vão, Ivan Calunga, a Polinária na Fazenda Vazantão, Nicanozão. Manda um alô também pro Tia Augusto na Fazenda Xambá, Gripino na Fazenda Maquiné, Nerilo na Beira do Comundango. Mandar um alô pro Bené em Cavalcante. Essa galera toda que não perde o programa, o Celo na Fazenda Caratingueiro, o Amari do Forró, Dona Brisa, Tidão na Fazenda Pé de Serra, Zelo na Fazenda Vaz Grande. Mandar um alô também pro Rita aí na Fazenda Vaz Grande, Irani na Fazenda Mandu, Acorda de Irani. Bora.
0: Bora,
7: essa
0: gente.
7: Galera toda, Luciano, toca aí pra nós. Daqui pra sábado, Franguinho na Panela com Lourenço Lourivaldo. Bom dia.
0: Obrigado, rapaz. O Joaquim mandou aqui fotos e vídeos das cachoeiras. O Joaquim, ele é guia lá no Engenho 2, na área de Cavalcante. Eu já fui lá mais uma vez, vale a pena. Você que ainda não conhece, vai lá para você conhecer, ver que barato que é lá, é um espetáculo. Ó, tudo simples. Não vai chegar lá achando que tem shopping lá, que Ferrari para tudo. Não, é tudo simples, mas é uma beleza.
8: Bom dia, Luciano Barroso. Bom dia, ouvinte da Rádio Nacional. Tá um poica ligadinho desde as 5 da manhã. Ligadinho com Luciano Barroso.
0: Pintou
8: Luciano Barroso.
0: É verdade.
8: Eu esperava esse passo daqui pro final do ano.
0: O quê?
8: Queria ouvir a música do Beto Ribeiro, Pé de Princesa. Oferecer pra todos que tá ouvindo a Rádio Nacional. Brigar comigo, morreu, carninha, alemão, Manuel Messias, aquilo que eu sou e todos que estão ouvindo aí a Rádio Nacional e Bom dia, Luciano Barroso.

Ui, bom dia. Eu tô rindo aqui porque quando ele falou a música daqui pro final do ano, o Tonho regalou o olho, pede pra ele que música é essa, rapaz? Pelo amor de Deus, esse povo desenterra cada coisa. Ô Tonho, se vira. Se vira, ele quer ouvir, se vira, não tenho nada a ver com isso, não. Aqui, eu estou na escuta do programa. Leandro de Castro, já quase saindo para o trabalho em Goiânia, Goiás. Ô Leandro, obrigado, meu querido. Ótima manhã para você. Bom dia, Luciano Barroso, bom dia, Brasil Rural. Todos que estão na escuta, José Alves. Valeu, José, obrigado, bom dia. Bom dia, sempre ligado aqui a Celeste Ramos, Ari Moisés, Éder, João, Toninho Ramos, Wellington Ramos, Apadeile Ramos, Ceilândia Norte com a gente, tá? Manda um alô para aquele pessoal que tá fora do Brasil. Vamos lá. Portugal, bom dia. Colômbia, Espanha, buenos dias. Guiana Francesa e Bélgica, bonjour. Estados Unidos, Canadá, Inglaterra e Guiana Inglesa, good morning. Na Alemanha, moin. No Japão já é kumbawa, tá? Já à noite lá no Japão. São 6 horas e 27 minutos. Eu vou atender quem agora? Zé, me ajuda aí. Ah, Ribamar. Grande Ribamar. Ó, manda aí um alô pro amor do Vitor Castro. Chegou, ela acordou. Ela acordou. Vai, vai, Zé. Vai, Zé. Alô pra ela. Isso. Agora põe aquele eu, amor. Agora deixa eu rodar a música Amaremos que é Barrerito. Aí pra ela. Aí, Vitor. Bom dia, bom dia.

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5: No Brasil Rural, nós vamos falar de um fungo. Fungo benéfico mostra eficiência no combate à principal doença da pupunheira. O pesquisador da APTA Regional de Pariquera-Açu, eu soletrei porque eu não conheço esse nome, no Vale do Ribeiro, está na linha conosco. É o pesquisador Eduardo Jun Fuziatani. Professor, seja bem-vindo. Bom dia, Eduardo.
6: Bom dia, tudo bem?
5: Eu soletrei o Pariquera-Açu porque eu preciso aprender o que, que é, professor. Quer ver? Ó, vamos lá.
6: Pariquera-Açu é um município aqui do estado de São Paulo,
5: tá
6: onde
5: vendo?
6: Está situado a fazenda da APTA Regional.
5: Aí. Gente, o conhecimento é uma dádiva. Eu aprendi mais um pouco agora. Por isso é que a aula começa agora, eu não sei quando vai acabar. Então vamos lá. Agora, outra coisa. Aqui tem uma pessoa no estudo que falou assim, mas o que é pupunheira? O que é uma pupunheira?
6: Pupunheira é uma touceira de palmito e produz o palmito, né? Existe vários tipos de palmito, né? A palmito pupunha é um deles, né? Temos o jussara, temos o palmito açaí, só que o açaí o pessoal explora mais é o fruto, né?
5: Certo.
6: O jussara também. O jussara até alguns anos atrás era explorado também o palmito, mas como temos alguns aspectos legais para a extração dele... Ele ficou, assim, vamos dizer assim, a exploração dele ficou impedido, né? Por causa do meio ambiente, regras ambientais.
5: Certo.
6: E aí na região aqui, como existe esse palmito pupunha que veio da região norte, região amazônica, e foi trazido aqui na década de 70, para se fazer o teste, né, avaliação, né, numa das fazendas da Secretaria da Agricultura de São Paulo, que é a fazenda da APTA Regional. E foi feita pesquisa em cima e divulgado para os produtores, né, que aderiram, né, a esse cultivo.
5: Perfeito.
6: Né? Então, quer dizer que hoje o estado de São Paulo, a região do Vale do Ribeiro é a maior área de produção de palmito pupunha do estado de São Paulo, né?
5: Que beleza.
6: E mais de 12 mil hectares plantados.
5: Tá vendo aí, você que não sabia? É palmito, gente, palmito pupunha. Claro que eu também não sabia, aprendi agora. Vamos lá. Pesquisador Eduardo, que fungo é esse que vai beneficiar, no caso, o combate às principais doenças da pupunheira? Que fungo é esse?
6: Então, o fungo, na verdade, são tricodermas, né? Existem vários tipos de tricodermas. E esse tricoderma que foi utilizado foi o tipo Raynaziano e o Asterelum. Né? A doença que se trata é a podridão da base do estirpe, que é uma doença causada por um outro fungo, né? O Phytophthora palmivora, né? E normalmente ocorre em áreas mal drenadas, em áreas de baixadas, né? E existe a maior ocorrência desse fungo, dessa doença, que o sintoma dela seria a podridão mesmo da haste. Ela começa com o sintoma da folha vela da pupunheira, amarelecimento dela, e depois, consequentemente, podridão da haste, né?
5: Uhum.
6: Que é o principal produto, né, para venda, né? Porque na região aqui a gente...
5: Essa doença pode afetar o ser humano? Teve uma época quando se falava do palmito, cuidado com isso, cuidado com aquilo, com a embalagem. Era por causa dessa doença ou é outro assunto?
6: Não. Aquela doença é conhecida como botulismo, né? Na parte de conserva, né? Quando é mal processado o palmito.
5: Perfeito.
6: Esse não, ele dá no campo mesmo, nas áreas. Quer dizer, ela acontece em viveiro, também muda, mas principalmente no campo, né? Na fase até 2 anos aí de cultivo.
5: Perfeito. Então, nesse caso, detectar esse fungo que é benéfico é mais para quem produz, né?
6: Isso, mas para o produtor rural mesmo. Como o palmito pupunha é um palmito cultivado, né? Praticamente tem um plantio de 5 mil plantas por hectare, né? Um espaçamento de 2 por 1. Então, a gente tem muita perda, né? Quando essa doença entra no campo.
5: Perfeito. Eu gostaria que o senhor também falasse agora, para que a gente tenha um pouco mais de conhecimento, dessa apta regional de Pariqueraçu, Vale do Ribeira.
6: Ok.
5: Por favor.
6: A apta regional é um órgão da Secretaria da Agricultura e Abastecimento de São Paulo. Uhum. Tá? Ela faz parte, então, da apta, né? Que a apta é um guarda-chuva, né? Nós temos 8 institutos de pesquisa dentro da apta.
5: Oh.
6: E a apta regional é um deles, né? Nós temos o IAC, Instituto Biológico, Instituto de Pesca, Instituto de Zootecnia, Economia Agrícola, o Itaú, né?
5: Certo.
6: E a apta regional.
5: Perfeito.
6: 8 fazendas distribuídas no estado de São Paulo, para quê? Para fazer pesquisas regionais. Né? No nosso caso, a nossa fazenda da apta regional de Pariqueraçu, ela trabalha com as culturas da região do Vale do Ribeira, que seriam o quê? Banana, pupunha, cacau, né? Então são pesquisas regionais.
5: Perfeito. Agora, doutor Eduardo, pesquisador, vale a pena plantar pupunha?
6: Olha, a pupunha teve aqui o seu start, seu início, né, na década de 80, 90, e até hoje os produtores continuam aí plantando. Na região existe praticamente mais de 40 fábricas, né, de processamento de conserva, né?
5: Uhum.
6: Temos também o produto in natura, que é um produto que eu acho que vai ser a vez dele, né? Nós temos o in natura, temos a fábrica de conserva, e a região é a maior produtora de São Paulo, né? Uhum. Então, e do Brasil também, posso dizer, porque nós temos alguma coisa na Bahia, na região de Ilhéus ali, mas a região do estado de São Paulo é uma grande e importante produtora de palmito.
5: Uhum.
6: E os produtores, então, como toda cultura agrícola, tem os seus altos e baixos, mas estão se mantendo aí, estão sustentando famílias aí com áreas de palmito.
5: Perfeito. Agora, pesquisador Eduardo, voltando à pesquisa, ela já está à disposição, se eu quiser ter um pouquinho mais de conhecimento, o produtor que às vezes não sabia disso, porque às vezes ele não está em São Paulo, está em Minas ou outro lugar. Como é que ele deve proceder? Tem onde pesquisar?
6: Sim, a gente publicou recentemente um artigo aí com os parceiros da Embrapa, né? E com a Universidade Federal do Paraná. A gente tem esse artigo já publicado. Né? E os psicodermas, na verdade, já fazem parte aí de um controle de vários fungos, né? Já tem esse histórico, né? E esses produtos a gente encontra em casas comerciais aí, agrícolas, para utilizar.
5: Perfeito. É o senhor Eduardo Jun Fusitani, tem Erval Rafael, qual é a equipe?
6: Então, a gente trabalhou com... Meu orientador na época era o Dr. Álvaro Figueiredo Santos, né? Uhum. Da Embrapa Floresta. Tem o Wagner Betiol, Dr. Wagner Betiol, da Embrapa Meio Ambiente.
5: Uhum.
6: O Erval Rafael D'Amato é o colega pesquisador aqui da APTA Regional. Edson Chiguec Nomura também é pesquisador aqui da APTA de Pariqueraçu. E também tem a Luziane Franciscon, que é da Embrapa Colombo.
5: Perfeito.
6: Foi uma equipe, né, que trabalhou junto para a gente desenvolver essa pesquisa.
5: Que maravilha, pesquisador Eduardo Jun Fusitani. Eu sempre gosto de lembrar que, para os nossos amigos, a gente fala, gasta em pesquisa. Pesquisa não é gasto, é investimento.
6: Sim.
5: Você imagina, o que nós temos hoje foi pesquisado no passado, 10, 30 anos. Porque a pesquisa não é igual fábrica de pastel, de hoje para amanhã, não. Às vezes você fica 10, 15, 20 anos fazendo uma pesquisa para que a geração futura possa usufruir de todo o resultado daquela pesquisa. Só para você ter uma ideia, imagina a pupunha, que gera renda, gera riqueza, que mantém famílias, tem essa doença. E agora vai ficar mais fácil combater com o fungo.
6: Sim, com certeza.
5: É isso? Eu quero agradecer ao senhor, pesquisador Eduardo Jun Fusitani, que é da APTA Regional de Pariquera. Pariquera.

0: Pariquera.
1: Pariquera. Eu vou voltar para a escola, porque não é possível um negócio desse. Essa aula eu perdi. Eu vou ter que ir lá e cobrar da minha professora no grupo escolar Heroína Torres, interior de Minas Gerais. Faz tempo, hein? Já tem uns 70 anos isso, tá? É no Vale do Ribeira, em São Paulo. Obrigado, professor. Bom dia.
0: Bom dia. Eu que agradeço a oportunidade e abraço a todos.
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1: 6h41, que tal, Reginaldo Ross? Ah, essa aqui é para atender o Zé Flamengo. Ô Zé, tá me ouvindo aí, Zé Flamengo? Meu querido, você pediu, Reginaldo Rossi.
3: Não me

0: Zé Flamengo, foi pra você aí, Reginaldo Ross. Ninguém vai tirar você de mim. Ô! Aê?
1: Oi, bom dia, Luciano Barroso. Bom dia. Bom dia aos ouvintes. Bom dia a toda a equipe do Brasil Rural. Luciano, eu tô aqui na escuta. Você tá ao vivo ainda para os ouvintes da Rádio Cultura FM aqui em Santa Cruz. O Marcel cedeu espaço para você hoje, tá certo?
0: Que beleza, rapaz.
1: Valeu, Luciano. Forte abraço para você mesmo. Bom dia a todos.
0: O pessoal de Santa Cruz, a venerada, muito obrigado. Grande Daélio. Ô, Luciano Barroso, um alô aqui para todos os ouvintes do Brasil Rural. Salve a Rádio Nacional. Luizão do Forró na Ceilândia. Salve, salve, meu querido. Ô, Vander, tá tudo bem, Vander?
2: Bom dia, Luciano Barroso.
0: Bom dia.
2: Fábio Figueira, Urbano de Paiva, Popular e Marcha Lenta. Tô te ouvindo, Luciano Barroso. Manda um bom dia pro todo o povo que tá te ouvindo aqui em Ortigueira, todo o município, toda a região, aqui no Paraná. Luciano Barroso, roda uma música boa pra todos que tá te ouvindo aí.
0: Quem?
2: Pra ser o Berrante de Madalena.
0: Ah, boa.
2: Gene, Gene. Bom dia, Luciano Barroso.
0: Bom dia.
2: Deus te proteja, boa quinta-feira. Tudo de bom?
0: Eu acho que Berrante de Madalena não é com Gene, Gene, não. É Silveira e Silveirinha, né? Comprei uma cangaia véia. Ô, oh, manda um alô pros meus amigos Nélio, Nilvo, Fidele, Tardelli, Samara e toda a família. Ailton Peregrino. Ô, Ailton, obrigado, hein? Uma ótima manhã pra você, meu querido.

0: de pressão. Bom dia, bom dia.
1: Valeu, Zé. Obrigado. Bom dia. Bom dia, Luciano, sargento. Obrigado, sargento. Muito obrigado aí, sargento Tel, pelo carinho, tá bom? Edileuza no Piauí, bom dia. Bom dia a todos os amigos e amigas. Zé, dá pra trazer uma música agora, não dá? Antes da gente começar a brincadeira, porque a brincadeira vai demorar um pouquinho. O que é que você escolheu aí pra nós? A Sueli tá tão bonita, rapaz. Você viu? A Sueli trouxe até bolo pra nós hoje.
2: Eduardo Costa, Deus é caipira.
1: É mesmo?
2: É.
1: Então seja bem-vindo.
3: Eduardo Costa na fazenda, moleque. Deus é caipira e mora aqui, ó.

0: 6h49. Ó, chegou a hora da brincadeira. Vamos lá, vamos ver quem vai indicar aqui. Rapidinho, vamos ver quem vai indicar aqui a nossa brincadeira. Quem vai concorrer com quem? O Homem de Nazaré, eu já toquei, minha querida Edileuza. Me ajuda aí, tá? Um abraço pra você. Obrigada, Edileuza. Uma ótima manhã. Pedacinhos da Edna Maria, número 1. Pedacinhos, Edna Maria. Pedacinhos. Edileuza, pede outro. Pede outro, vai, vai. Vai, me ajuda aí. Edna Maria, número 1. Edna Maria. Quem pediu pedacinhos? A Neri. Neri, ô Edileuza, eu acho que você não ouviu, hein?
1: Quando Roberto Carlos?
0: Quando eu rodei ontem? Quando você se separou. Edileuza, hoje tá difícil. Ó, o Joaquim mandou. Vamos lá, peraí.
2: Boitufão, Luciano.
0: Boitufão?

Foi tufão esse? Quem foi, Joaquim, né?

Olha, então vamos lá. A Edileuza tá rindo aqui. Ah, Edileuza, hoje foi difícil, Edileuza. A Jana botou aqui, eita modão, qual que é o modão? Boitufão ou pedacinhos? A Maria Aparecida tinha sugerido o Jogo do Amor, Milionários é Rico. Então ficou assim, gente. Número 1, pedacinhos com Edna Maria. Número 2, Boitufão Trio Parada Dura. Você vai de 1 ou de 2? E aí? Pode caprichar. 61 99674 1536. 61

0: 99674-1536. Quem ganha a bagaça hoje? Pedacinhos da Edna Maria ou Boi Tufão com o trio Parada Dura? Lindoval começou com número 1, Pedacinhos. Primeiro voto para Pedacinhos aqui no Brasil Rural. Ô, oh, tamo junto, valeu Luciano pela música. Ah, Zé Flamengo, não votou. Só mandou aqui, Dona Felicidade, tá bom, Wellington, também não votou. Tá votando Pedro Ribeiro na número 2, Boi Tufão. Paula de Melo, é Boi Tufão. Valeu, Paula, obrigado, querida. Tá valendo, fala, Orival.
1: Boi Tufão.
0: Boi Tufão. Isso. Boi Tufão também, Boi Tufão para Rudival. Rudival Sá, Boi Tufão tá na frente, gente. Boi Tufão tá arrebentando. Adeilton é a número 1, um, Pedacinhos. Ednilton é a número 1, um, Pedacinhos. A Jana é a número 1, um, Pedacinhos. Valeu, Jana. O Evandro é número 1, um, Pedacinhos. Empatou e já passou na frente. Já empatou e já passou.
2: Ah, bom dia, Luciano. Bom dia pra todos.
0: Sim, sim. E aí?
2: Edna Maria.
0: Pedacinhos, Natan. Valeu, Natan. Obrigado. Dona Dirce é Boi Tufão. Obrigado, Dona Dirce. Maravilhosa, bom dia. Denilson é Boi Tufão, número 2. Tá valendo, Sebastião Malta. É Boi Tufão, passou na frente. Um voto de diferença. Wesley é Boi Tufão. Tá ganhando Boi Tufão, gente. Ganhando Boi Tufão. Bom dia, Luciano. Raimundo Setor, ó. Número 1, Pedacinhos da Edna Maria. Vai empatar, vai empatar. Edite, Boi Tufão. Não, tá na frente, Boi Tufão. Maria Aparecida. Oi, Pedacinhos da Edna Maria. Aqui tem uma pessoa que mandou aqui um bom dia. Não, só mandou bom dia, obrigado. É do 97, final 5261. Alex Rodrigues. É, oh, Alex, vamos ver se a gente acha aquela música, tá? É Boi Tufão. Obrigado, valeu, Alex. Bom dia. Wellington Brasil, é Boi Tufão. Na frente tá Boi Tufão. Fala, João.
3: Pedacinho.
0: Pedacinhos.
3: Edna Maria.
0: Edna Maria, valeu. Gessinho Topógrafo é Boi Tufão. Falou, meu sócio, bom dia. Número 1 para Antônio Almeida em Tabatinga. Edna Maria. Gente, a diferença tá pequena. Adeilton é Edna Maria. Ih, caramba, vai empatar. Edileuza, Edna Maria. Empatou geral. Empatou geral. Cardoso é Boi Tufão. Na frente, Boi Tufão. Diego Maradona é Boi Tufão. Tá ganhando Boi Tufão. Delfina é Boi Tufão. Trio Parada Dura. Tá Boi Tufão. Adalto, quem é Boi Tufão? Trio Parada Dura agora despencou geral. Alô, Kleber. Kleber é Edna Maria. Pedacinhos. Boi Tufão para Ariosmar. Ariosmar, Boi Tufão, tá valendo. Obrigado, gente. Bom dia, Luciano Espíndola. É Boi Tufão na frente, Boi Tufão. E vai ganhar Boi Tufão. Sargento Tel, Boi Tufão. Caramba, Zé. Vamos lá. Ô, Vagalume, fala.
4: Bom dia, bom dia. É, Lulu, eu não sei o que, é que aconteceu, não, mas eu vou no Boi Tufão. Chama,
0: Boi Tufão.
4: Vai ter rodeio,
0: é? Aqui, vai ter rodeio. Boi Tufão, Mocorongo, Wellington, Boi Tufão, vai ter rodeio. Ó, minha jovem, número 1 para Enio Fausto. Boi Tufão para Klinger e Rosária. Gente, será que vai ter rodeio? Vai. Adriano Pereira é Boi Tufão, valeu, Adriano. O José Mário Mendes é a número 2, Boi Tufão. Vixe, todo mundo votando nessa. Gabriel Neto também é Boi Tufão. Obrigado, gente. Ô, Zé Alves, quem é, Zé?
5: A segunda, Luciano Barroso, a segunda.
0: É Boi Tufão pra você. Número 1 pra quem? Número 1 pra Elândio. Edna Maria, Pedacinhos. Lá vamos nós, o Elândio é número 1. Ah, peraí. Lá no Vão de Alma, quem é, gente? O Vanderlei. Vanderlei aqui, comunicado, tá usado o cara. Lúndia, manda aí. Ah, não pediu, não votou. A Edna Maria pro Zé Flamengo. Valeu, Zé Flamengo. Obrigado, meu querido. Aí, meu sócio. Boi Tufão pra Sandra Oliveira. Tá valendo. Ô, tio Wellington, não se mete nessa sociedade minha com Gessinho, não. Ele tem um pedacinho de terra lá, já até comprei o arame. A Dênia é Boi Tufão. Vixe, Zé. Jean Crisler, deixa eu ver quem é Jean Crisler. Jean Crisler é Boi Tufão. Ave Maria. Aqui, alguém aqui mandou aqui pra mim. Boi Tufão. Bom dia, Luciano. Vanderlei Santos. Vanderlei também.
6: Vamos
0: é Boi
6: pro
0: Tufão.
6: Rodeio.
0: Bora pro rodeio? Edna Maria, Boi Tufão, Luiz Lopes, Edna Maria. Vai, eu tô esperando. Aqui, ó, 5, 10, 15, 20, 25, 30 votos para Boi Tufão. 5, 10, 15, 18 votos para Edna Maria. Ganhou o Boi Tufão.

0: Aí, a vencedora de hoje, Boitufão. Gente, agora nós vamos fazer o seguinte. Primeiro eu quero agradecer sempre você pelo carinho da audiência. E nós vamos agora, você vai mandar, vai falar o seu nome, de onde você está falando, tá? E a música que você quer ouvir. Enquanto isso, eu quero agradecer pelo carinho da sintonia. Você que está aqui em Brasília, está no Gama, em todos os lugares aqui do DF. Um avanço da frente fria e a formação de um ciclone extratropical. Ó, Rio Grande do Sul, São Paulo, alerta de temporais, hein? Atenção, pessoal, São Paulo, Rio Grande do Sul, alerta, Defesa Civil está fazendo alerta. São 7 horas em Brasília. Rede Zé, voltamos já já.
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0: São 7 horas e 1 minuto, nós vamos agora. Eu pedi aqui uma pessoa do jornalismo para confirmar uma informação para mim. Essa aqui, Zé, confirma aí para mim. Eu preciso saber se realmente é hoje.

0: Uma vez um ouvinte disse para mim, e eu guardei essa frase, pena que eu esqueci o nome do ouvinte. Ele disse, falando de rádio, ele falou, as outras fazem rádio, a Nacional faz história. Eu guardo essa frase comigo com muito carinho e foi há muito tempo. Há 40 anos, estreava na Rádio Nacional o programa Revista Brasil. Este programa é um marco do jornalismo brasiliense brasileiro. Este programa acompanhou a história da nossa democracia na política. Este programa trouxe para você a mutação nossa de cada dia em defesa de valores que são essenciais na vida de cada ser humano. Este programa informou e continua informando você sobre tudo o que acontece no campo das relações entre seres em todos os planetas. Este programa também foi um marco quando trouxe para nós aqui o 11 de setembro, passando praticamente o tempo todo, né, trazendo as informações internacionais. Este mesmo programa, quando aconteceu aquele tomada de um ônibus no Rio de Janeiro, tinha o então chefe, que daqui a pouquinho eu revelo o nome dele, eu estava no ar e ele falou, vai, faz, eu nunca tinha feito. Eu falei, não, mas é difícil. Ele falou, vai, você é capaz, você tem condições, você tem competência para isso. E eu baixei ali, fui fazendo e fui aprendendo. Esse programa deveria ter sido chamado de Escola Brasil, Escola de Jornalismo, seja lá o nome que você quiser dar. Há 40 anos estreava na Rádio Nacional um camarada que, segundo ele, veio de Anápolis, tomava banho pelado lá no Córrego das Antas, que chegou aqui em Brasília, fazia um programa, criou programas aqui, inclusive programa de polícia, né? E depois veio para a Rádio Nacional e implantou aqui um jornalismo ético, com postura, com conhecimento. Um programa que ajudou muita gente, um programa que me deu o rumo do jornalismo. E por causa deste programa e de outros comunicadores também que me ajudaram tanto, eu fui fazer meu curso de jornalismo. Eu tenho a formação acadêmica em jornalista exatamente por isso, para tentar acompanhar este cidadão apresentador do programa Revista Brasil. Porque ele tem uma capacidade de raciocínio ágil, porque ele tem uma capacidade de isenção da notícia espetacular. Eu estou falando de 40 anos do Revista Brasil, com o apresentador Walter Lima.
1: Ô Luciano, o que, que eu vou dizer depois de tudo isso que você colocou, né? Eu só tenho mesmo que agradecer a Deus, primeiramente, por me ter, de certa forma, dado essa oportunidade e dessa maneira, diante dessa oportunidade, poder fazer aquilo que você retratou tão bem em apenas um minutinho. Eu fico realmente muito feliz, acima de tudo, de ter nessa minha carreira feito o que eu tinha na minha mente, na minha cabeça, condição de fazer algo que fosse diferente. Não que eu chegasse aqui para ser o arauto do direito, nada disso, né? Cheguei simplesmente para tocar aquilo que eu sempre guardava no meu coração. E o que eu fiz e continuo fazendo é sempre à frente o coração, a emoção e, acima de tudo, o respeito. Mas focando o Revista Brasil, como você muito bem pontuou, quer dizer, eu fui o apresentador do Revista Brasil, que foi forjado, foi preparado pelo Carlos Aru, pelo Irineu Tamanini, pelo Luiz Antônio, pelo Zé Lobo, enfim, então uma série de pessoas que de alguma forma fez com que o programa fosse ganhando aí a dimensão. E a gente não pode também esquecer daquelas pessoas que hoje não estão mais aqui entre a gente, né? Como o Darley Tavares, com a minha querida amiga Andréa Tavares, que ladeou comigo aqui nos estúdios durante muitos anos, mais de 20 anos, tocando Revista Brasil, enfim. Então chegamos hoje, 6 de agosto de 2026, eu lembrando aqui no dia 6 de agosto de 1986, às 8 horas da manhã, iniciando, portanto, o Revista Brasil. Evidente que estávamos bastante nervosos, como você pontuou. Eu vim de uma escola, que é da Rádio Alvorada, que pertencia, portanto, à Rede Sul, Brasil Sul de Comunicação, ou seja, a Rádio Gaúcha. E de lá, onde eu produzi, escrevi e criei o nosso

0: na polícia, nas ruas, que até hoje está aí, né? Eu fico feliz de saber que ele ainda está aí sendo utilizado, porque eu permiti ao Silvio Linhares, falei, não, você pode utilizar o nome sem nenhum problema, é seu, pode tocar e mantém o nome sempre aí dentro da lisura e tudo. Então foi a partir daí, o Luciano, que o Zaru me convidou para vir até aqui a integrar a Rádio Nacional, já que ele tinha um projeto de programa. E o programa era justamente esse. Eu quero aqui agradecer a cada uma das pessoas, não quero aqui tomar o tempo, fico muito feliz com você ter me chamado aqui até os microfones, você que também faz parte do Revista Brasil, você que também tem a pegada do Revista Brasil, você que, claro, muitas vezes apresentou o Revista Brasil,
1: e
0: com certeza vai continuar apresentando ao longo desse tempo, sempre que for necessário, você está aí pronto para tocar e conhece a dinâmica do programa. Eu fico realmente muito feliz e grato também por você, como por tantos outros que querem manter o Revista no ar. Quando eu digo assim, os colegas que querem manter o Revista, porque eu já estou encerrando o meu ciclo aqui na Rádio Nacional. Não. Então eu encerro o meu ciclo nos 40 anos, portanto, do Revista, mas estou indo feliz. Claro, estou indo em outras áreas também. Continuo lá na Rádio Justiça, ali apresentando a Voz do Brasil, tocando ali a programação, mas na Rádio Nacional meu ciclo fechou. Eu fico muito feliz e grato, acima de tudo, aos colegas, principalmente aqueles que se foram, como Wanderson Monteiro, né, representando toda a área técnica, como também André Tavares, representando todos os jornalistas, como o Martins, que durante muitos anos também conduziu a antiga Rádio Obras. Então, através dele, a gente agradece também a todos os presidentes que passaram também aqui pela Rádio Obras, hoje, portanto, a EBC. Enfim, eu quero aqui, de coração aberto, feliz, só agradecer a Deus acima de tudo e aos nossos ouvintes que, com toda certeza, vão continuar honrando, prestigiando a Rádio Nacional, uma emissora que é do povo, uma emissora que fala a língua do povo, uma emissora que tem um compromisso com o povo e, acima de tudo, com a verdade. E de coração, Luciano, um beijo no seu coração, um beijo no coração do José Lins, um beijo no coração do Antônio, enfim, um beijo no coração de cada um que sempre forjou aí o nosso Revista Brasil. O nosso abraço, o nosso... Chegando a Priscila Mazenotti aqui também,
2: beijo,
0: né?
2: Beijo e bom dia também, que eu fui estagiária do Revista Brasil, Walter.
0: Sim, você,
2: muito orgulho,
0: bom, né?
2: Você meu professor. Bom dia,
0: que
2: gente.
0: Que bacana, viu? Tantas pessoas passaram pela revista como você, como tantas outras que hoje brilham aí pela... Como você brilha aqui na Rádio Nacional, como outros colegas também continuam brilhando, outros que já... deixaram a Rádio Nacional, estão em outras casas também brilhando, a gente fica realmente muito feliz e através de você, Priscila, a gente também encaminha o nosso abraço, o nosso beijo a todos aqueles que por aqui passaram e ganharam asas próprias, estão aí voando nesse mundo de Deus.
2: Eu só vim aqui dar beijinho de bom dia, dar parabéns para você, Walter, você sempre tão generoso e tão carinhoso com os colegas de profissão e professor de verdade, gente, foi meu professor aqui no jornalismo, na rádio, Luciano Barroso também, sempre tão querido. E hoje é um dia de romance no ar, um dia de festa,
0: pronto,
2: né? Tá todo mundo emotivo.
0: Hoje
2: a gente não quer dar notícia, não, a gente só quer fofocar.
0: Então tá, nós vamos fofocar bastante.
2: Bom dia, pessoal.
0: Um abração, viu, Priscila? Luciano, um beijo no seu coração.
1: Alguém, de vez em quando alguém vem de lá, da turma, não, mesmo na rua, em qualquer lugar, fala assim, Walter Lima, você conhece? Falei, conheço, caramba, o Walter, isso, nossa. Eu me sinto tão orgulhoso. Aí vem um colega de trabalho e fala assim, Luciano, e o Walter Lima, como é que ele é? Falei, cara, ele é tão legal como eles falam? Falei, é verdade, é aquilo mesmo. Aí o presidente da associação Miss fala assim, Luciano, o Walter não vem comer o porquinho? Eu já botei ele até na academia, que o porco engordou, agora tem que emagrecer, porque está esperando o Walter. Eu falei, não, gente, o Walter Lima, ele criou a magia da existência humana. Porque o Walter Lima, onde você chega, que as pessoas falam dele, falam com carinho. Ah, o Walter fez isso. Eu me lembro quando ele fez aquilo. Eu me lembro quando ele teve essa atitude. E as pessoas vão falando do serviço que ele realizou na informação com relação à violência contra as mulheres. Do serviço que ele sempre prestou na informação da violência de um modo geral, mas contra crianças. Do serviço que ele sempre prestou informação como utilidade pública, mostrando ao cidadão seus direitos. Então, mais do que um programa de rádio, nós temos um comunicador na essência do jornalismo brasileiro, com total isenção.

0: aquele que foi e continua e continuará sendo um marco para a nossa informação pública, como Walter Lima sempre pontuou. Então hoje, 40 anos do Revista Brasil, eu deixo aqui o meu exemplo de quando, pela primeira vez, eu tive que observar o que estava acontecendo na televisão e narrar os fatos. E naquela época eu era muito inseguro, ainda sou com relação a certas coisas. Mas o Walter falou, vai, faz. Eu falei, eu não vou. Ele falou, vai, você vai fazer. Motivou, eu não esqueço nunca isso. Aí você vai dizer, não, Luciano, não. Eu já tive rusgas com ele. Claro, a gente de vez em quando tinha rusgas. Sabe por quê? Um professor enxerga longe. Muitas vezes o aluno está batendo com a cara na parede. E eu, aluno, de vez em quando questionava. Dizia, Walter, peraí. Nem assim não, meu querido. Falei, é assim sim. Eu falei, que camarada. Depois eu observava e falei assim, ele tem razão. E sempre teve razão nesse ponto da comunicação. Eu vou parar de falar, tá difícil.
1: Fica tranquilo. Posso só complementar uma coisa? E quem tem, Luciano, quem te pergunta como é o Walter, como é o Walter, gente? Porque as pessoas, o rádio tem essa magia, né? A gente fica curioso de conhecer como é a pessoa. Eu vou só falar um pouquinho. O Walter, gente, ele é conservado no formol, tá? Ele tá há 40 anos aqui, mas ele não mudou uma vírgula. O cabelo tá um pouquinho mais branco, mas fisicamente é uma alma jovem, é um espírito jovem. Ele tem cabelo, ele não perdeu os cabelos, ao contrário de uns e outros aqui. E é espírito jovem, a alma jovem conservado no formol, viu? Isso a gente fica admirado aqui de ver.
0: O Walter também tem seus momentos hilários e de cretinice. Porque quando eu tive o infarto, que eu tive morte súbita, eu passei 8 minutos morto, eu estava no hospital e as pessoas, os colegas fazendo visita, ligando, todo mundo comentando, uma certa pessoa, o âncora do Brasil, como eu sempre chamei, ele virou e falou o seguinte, o Luciano voltou. Tá vivo, mas tem uma parte dele que morreu. Aí eu nunca esqueci isso. Nunca esqueci.
2: Eu não lembro.
0: Lenda, você lembra. Deixa de ser à toa.
2: Mas é isso aí, Luciano. Olha, eu fico muito feliz. E tem que ser um momento de alegria mesmo, né? O Revista completando 40 anos, os amigos todos aqui. Um beijo, Priscila. Priscila, a Monique aqui, Sueli, Lins, Antônio, essa turma toda. A gente só tem que agradecer, realmente, agradecer a Deus, principalmente por nos ter permitido realmente chegar até onde chegamos. E a nossa saudação a todos os familiares, dos colegas que se foram. Temos colegas também passando por momentos difíceis, buscando tratamento. Nosso carinho também a todos eles, agradecimento também a todos eles. Enfim, gente, olha, um beijo no coração de cada um, especialmente no seu coração, viu, Luciano? Muito obrigado, você é uma pessoa realmente muito gentil, uma pessoa muito amiga e que tem a facilidade nas palavras, acima de tudo, para poder descrever aquilo que o seu coração está sentindo. E você passa com muita naturalidade e com muita fidelidade. A gente só tem mesmo que agradecer os amigos sinceros. Então, um abração para você. Um beijo no coração de cada um dos ouvintes e espero todo mundo às 10 horas da manhã no Revista Brasil Especial de 40 anos.
0: Isso. O Walter é tão jornalista, tão certeiro e tão convicto daquilo que ele faz quando ele checa a informação que ele estava certo. Uma parte morreu.
2: Você está dizendo. Um abraço, Luciano.
0: Tchau, Walter. São 7 horas e 15 minutos. Nós tivemos aqui 10 minutos de conversa de tudo pra... Nossa, pra... Zé, traz a música aí, vai. Traz a música. Qual é a música, Zé, que você vai trazer? Pra não lembrar de mim? Então vamos lá, vamos ouvir.

0: 7h18, e assim nós vamos encerrando o programa hoje, agradecendo aqui várias pessoas se manifestando com relação ao Volta. Eu atendo a Sandra Oliveira. Ela pediu, é por você que canto com Leandro e Leonardo.
1: Mas eu gosto.
0: Tchau, gente. Hoje, 40 anos do Revista Brasil. Amanhã estaremos de volta, a partir das 5 horas da manhã. Com muita fé, muita esperança. Eu agradeço aqui, vamos lá, ao Saulo. Aqui tem um 63, que é o Emivaldo, obrigado. Ciro Correria, Luiz Lopes, Paula de Melo, Romildo, Elson Cortes, Aldenira, o Alemão, obrigado. Ednilton, Raimundo, Diego Maradona, Edileuza, o Cardoso, a Neri, falando também dos 40 anos. Tchau, gente. Até amanhã.

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2: Olá, bom dia. Agora são 7:30 da manhã. Um ótimo dia para você, sintonizado na Rádio Nacional em Brasília, São Paulo, Rio de Janeiro, Amazônia, Alto Solimões, São Luís e Recife. Para você que nos acompanha em todo o Brasil, junto às emissoras parceiras da nossa Rede Nacional de Comunicação Pública e também pelo Instagram. Não esquecem, segue a gente por lá, é o arroba Rádio Nacional Notícias. Eu sou o Dilson Santa Fé, aqui comigo ela, Priscila Mazenotti. Vamos lá, Pri, bom dia.
3: Oi, Dilson, bom dia para você, bom dia também para quem acompanha a gente aqui na Rádio Nacional, no Repórter Nacional, nesta quinta-feira, 6 de agosto de 2026. Vamos aos destaques. Lei do frete mínimo é sancionada com veto à anistia de multas a caminhoneiros que participaram de protestos em 2022. Justiça lança aliança pelo voto livre e secreto, uma mobilização nacional contra o assédio eleitoral no ambiente de trabalho. E mais.
4: TRE do Rio de Janeiro altera 66 locais de votação para evitar influência do crime organizado.
5: MPF ajuiza ação contra Facebook para que a plataforma combata e bloqueie publicações que incentivem o garimpo ilegal.
6: Instituto de Meteorologia emite alerta vermelho para tempestades em grande parte do Rio Grande do Sul.
3: Tudo isso e muito mais aqui no Repórter Nacional, que é produzido pela equipe de radiojornalismo da EBC.
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2: Antes de darmos início ao nosso noticiário, lembramos que, diante do período de defesa eleitoral, não serão veiculados conteúdos que possam caracterizar publicidade institucional. A medida se faz necessária para garantir o cumprimento das normas que regulamentam a comunicação de instituições públicas. O defesa eleitoral será encerrado em 25 de outubro.
3: Agora, 7 horas e 32 minutos e a chamada MP do frete, que altera as regras do piso mínimo do frete rodoviário, foi sancionada nesta quarta-feira. A lei, na verdade, foi sancionada nessa proposta, que foi encaminhada em março para o Congresso em meio à alta do petróleo e do diesel por conta da guerra no Oriente Médio. Trata também de fiscalização e de penalidades para quem descumprir a medida. A lei não fala em valores, mas para o cálculo do frete mínimo, a NTT vai levar em conta, por exemplo, distância percorrida, quantidade de eixos do caminhão, o tipo de carga, os custos. A repórter Daniela Longuinho traz outros detalhes.
7: A proposta que altera as regras do piso mínimo do frete rodoviário e modifica as regras de fiscalização, cadastro e penalidades no transporte de cargas foi sancionada nesta quarta-feira. O texto da nova lei que altera a Política Nacional de Pisos Mínimos do Transporte Rodoviário de Cargas de 2018 cria a obrigatoriedade de cadastramento da operação de transporte e a geração do CIOT, Código Identificador da Operação de Transporte, como explica o ministro da Secretaria-Geral da Presidência da República, Guilherme Boulos.
8: O CIOT é um documento que cada viagem você tem que fazer ali para legalizar. Então, a fiscalização que vai ser feita pela NTT já é na emissão do CIOT. E mais que isso, isso permite à NTT, inclusive, suspender a operação de empresas que insistam, ainda assim, em não pagar o piso para os caminhoneiros.
7: A MP, enviada pelo Planalto ao Congresso, não definiu o valor do piso. Durante a tramitação, houve a previsão de um piso salarial nacional para caminhoneiros de longa distância no valor de R$ 5.000 por mês. Mesmo mantida na votação na Câmara dos Deputados, a proposta de inclusão desse valor mínimo foi retirada pelo Senado por considerar o tema estranho ao conteúdo original da medida provisória. A redação final prevê que acordos e convenções coletivas de trabalho vão instituir o piso salarial aplicável aos motoristas profissionais de longa distância. A medida prevê que a tabela de frete deverá considerar os custos operacionais da atividade, como gastos com combustível, manutenção, seguro, tributos, salário e tempo de carga e descarga. A nova metodologia do cálculo ficará a cargo da ANTT. O presidente Lula apresentou outros pontos da nova lei, como as punições em caso de descumprimento das medidas estabelecidas.
9: Aumento da fiscalização e das sanções para contratações em valor inferior ao piso, inclusive cancelamento do registro de transportadores e multa de até 1 milhão para cada reincidente. Obrigação de pagamentos em até 30 dias e novas regras previdenciárias.
7: Da Rádio Nacional em Brasília, Daniela Longuinho.
3: O texto que foi aprovado pelo Congresso falava ainda em anistia das multas para os caminhoneiros que participaram dos protestos em 2022, inclusive das multas já inscritas em dívida ativa. Essa anistia foi vetada pelo presidente Lula. O entendimento foi o de que é uma medida contrária ao interesse público, porque anula genericamente multas já aplicadas, além de prever renúncia de receita sem estimativa de impacto orçamentário. Outra coisa... Vai ter uma regra de transição, 180 dias para registros, sistemas e autorizações atuais e 60 dias para empresas e transportadoras se adaptarem às novas obrigações.
2: Agora 7h36. No Supremo, em discussão,

0: a criminalização dos jogos de azar. Hoje é o segundo dia de julgamento. Os ministros precisam decidir se a exploração desses jogos de azar, os bingos e cassinos, na verdade, é constitucional. O primeiro voto será do relator, ministro Luiz Fux. O repórter Gésio Passos acompanhou o primeiro dia de julgamento e traz os detalhes.
1: O Supremo Tribunal Federal retoma nesta quinta-feira o julgamento da ação que discute a legalidade da proibição de exploração de jogos de azar no país, como bingos, cassinos, jogo do bicho e máquinas caça-níqueis. Uma lei de 1941 tipifica esse tipo de ato como contravenção penal. Explorar jogo de azar em lugar público ou acessível é passível de punição com prisão de 3 meses a 1 ano, além de multa. Os ministros do STF vão decidir se a legislação contraria princípios constitucionais da livre iniciativa, as liberdades fundamentais e a ordem econômica. A decisão terá repercussão geral e valerá para todas as ações sobre o assunto. O relator da ação, o ministro Luiz Fux, iniciou seu voto nesta quarta-feira, afirmando que a tipificação da contravenção dos jogos de azar é constitucional e que o avanço das organizações criminosas sobre esses jogos reforça a necessidade de atuação estatal.
2: Eu gostaria de saber de onde tiraram que a Constituição não recepcionou a contravenção da exploração dos jogos de azar, para que ele tivesse hoje essa dimensão galopante. Porque nós estamos falando de jogos de azar que se via numa esquina. Nós estamos falando de caça-níqueis que geram disputas que representam alta criminalidade.
1: Fux vai complementar o voto na sessão desta quinta-feira. Na ação em julgamento, o Ministério Público do Rio Grande do Sul contesta uma decisão da Justiça Estadual que desconsiderou a exploração de jogos de azar como contravenção. O advogado Laerte Luiz, que defende Guilherme Tarigo, réu por exploração de jogo de azar, argumentou que as penas previstas não estão amparadas pela Constituição Federal.
3: E destacar que o dispositivo normativo questionado, remontando 1941, num período político-social cuja matriz axiológica fundamentava-se a total tutela do Estado, de moral e de bons costumes. E essa recepção, à época paternalista, interventora, com poder de polícia, é manifestamente incompatível com todos os direitos fundamentais da Carta Máxima.
1: O Procurador-Geral da República, Paulo Gonê, afirmou que é papel do Estado regulamentar os jogos de azar para a proteção da própria sociedade. O tema em julgamento no STF ganha destaque no momento em que se discute no país as apostas online. As bets, que foram autorizadas em 2018, vêm causando forte impacto na sociedade brasileira. Da Rádio Nacional em Brasília, Gésio Passos.
4: Eleições 2026.
5: E falamos de voto livre, porque daqui um pouquinho vai ser lançada aqui em Brasília a campanha No Meu Voto Mando Eu. Que história é essa, hein, Renato? A ideia é respeitar, então, a escolha política no ambiente de trabalho e em outros ambientes. Bom dia!
6: Isso mesmo, Priscila. Uma aliança pelo voto livre, secreto. Uma campanha aí que é uma mobilização nacional contra o assédio eleitoral no ambiente de trabalho. E, Priscila, esse assédio acontece quando empregadores ou chefes usam de sua influência para direcionar, intimidar, constranger ou mesmo humilhar trabalhadores por causa de suas escolhas políticas. São exemplos ameaças de demissão ou de prejuízos profissionais, promessas de benefícios em troca de apoio político, exigência de participação em atos de campanha ou mesmo cobrança sobre o voto.
5: Não dá para aceitar isso não, né, Renato?
6: É,
5: como
6: dá,
5: diz bem,
6: Priscila,
5: a campanha, no meu voto mando eu.
6: É isso mesmo, e que é uma escolha eleitoral como um direito individual que deve ser exercido de forma livre, sem qualquer tipo de pressão, constrangimento ou interferência. E essa campanha vai ser lançada pelas Justiças Eleitoral e do Trabalho e pelo Ministério Público do Trabalho agora de manhã no Tribunal Superior Eleitoral aqui em Brasília. E a ideia é incentivar pessoas, empresas, instituições públicas e privadas, organizações da sociedade civil e entidades de classe a participarem desse movimento. Priscila?
5: Ok, então. No meu voto, mando eu.
6: Isso mesmo.
5: Obrigada, Renato. Bom dia.
0: E no Rio de Janeiro tem mudança em locais de votação. Então o eleitor precisa ficar atento, hein?

0: Cristiane Ribeiro, bom dia. Essa mudança é uma questão para dar mais segurança para a eleitora, é isso?
1: Isso mesmo, Dilson. Bom dia também aos nossos ouvintes. O Tribunal Regional Eleitoral aqui do Rio de Janeiro alterou 66 locais de votação por motivos de segurança para evitar a influência do crime organizado e das milícias nas eleições do dia 4 de outubro. Essa decisão foi tomada pelo presidente do Tribunal, o desembargador Cláudio de Melo Tavares, após analisar uma análise produzida pelo Grupo de Trabalho Unificado de Defesa da Integridade Eleitoral. Esse comitê é formado pelo Sistema de Justiça Eleitoral e pelos setores de inteligência das forças de segurança. E essa medida é para impedir que a votação seja realizada em locais dominados pelo crime organizado e classificados como de alto risco, e atinge cerca de 188 mil eleitores da capital e de outras 19 das 92 cidades fluminenses. O número de locais de votação que sofreram mudança supera os 53 alterados nas eleições de 2024 e ainda pode aumentar. Isso porque a Justiça Eleitoral aqui do Rio continua mapeando outras regiões em busca de novos locais de votação. Para a substituição, os novos destinos precisam estar fora de áreas controladas pelo tráfico de drogas ou por milícias. Devem ficar afastados de territórios dominados por facções rivais e precisam ficar o mais próximo possível de cada local de votação substituído. Diante disso, o TRE aqui do Rio recomenda que todos os eleitores façam uma consulta para saber se houve alguma mudança em seu local de votação. A pesquisa pode ser feita pelo site da Justiça Eleitoral do Estado com o número do CPF ou do título de eleitor. Também é possível verificar pelo Disque TRE de segunda a sexta, das 11 da manhã às 7 da noite, pelo telefone 21-3436-9000. Volto com você, Dilson.
0: Ok, Cris, obrigado.
2: E ontem foi o último dia para a realização de convenções partidárias, para os partidos definirem se lançam candidatos ou se apoiam algum outro. E ali já no fim do prazo, a federação formada pelo PRD e pelo Solidariedade se reuniu e definiu que vai permanecer neutra na disputa pela presidência da República, mas liberou os diretórios estaduais para formar alianças. Gésio Passos.
3: A Federação Renovação Solidária, formada pelo Solidariedade e pelo PRD, Partido da Renovação Democrática, decidiu nesta quarta-feira não apoiar nenhum candidato à presidência da República. Assim, os diretórios estaduais ficam liberados para formarem as alianças que preferirem. Em nota, a federação defendeu o respeito à autonomia de seus dirigentes, parlamentares, mandatários e candidatos, assegurando a liberdade de manifestação e construção política com os diferentes campos eleitorais brasileiros. PRD e Solidariedade reafirmam o compromisso da federação com a democracia, o pluralismo político e a defesa dos trabalhadores brasileiros. Segundo os dois partidos, a decisão também se baseia no cenário político atual de intensa polarização política, em que a independência seria uma contribuição maior ao país. Terminou nesta quarta-feira o prazo para que os partidos e federações realizassem convenções para a escolha dos candidatos que vão disputar as eleições em outubro. Agora as legendas têm até o dia 15 de agosto para registrarem os nomes definidos. Com informações da Agência Brasil, da Rádio Nacional em Brasília, Gésio Passos.
2: Agora é registrar as candidaturas, né? Isso deve ser feito lá no TSE até semana que vem, dia 15.
0: Agora faltam 15 minutos para as 8. Você já ouviu aqui no Repórter Nacional que a nova lei que altera as regras do piso mínimo do frete rodoviário e também modifica as normas de fiscalização, cadastro e penalidades no transporte de cargas foi sancionada. E você ainda vai ouvir.
4: Lei Maria da Penha completa 20 anos. Antes dela, agressor podia escapar da prisão com pagamento de cestas básicas.
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2: Daqui um pouquinho a gente fala sobre Lei Maria da Penha. Agora vamos falar de economia, porque o Copom reduziu a taxa básica de juros para 14% ao ano. Assunto para Pedro Lacerda.
6: O Comitê de Política Monetária do Banco Central reduziu a taxa Selic pela quarta vez consecutiva. A queda foi de 0,25 ponto

0: É de 3% ao ano, com margem de tolerância de 1,5 ponto percentual para cima ou para baixo. Apesar do alívio, o Copom manteve tom de cautela. O comunicado destaca que o ambiente externo permanece incerto, com conflitos no Oriente Médio e indefinições sobre a política monetária em economias avançadas. As expectativas do mercado para a inflação são de 5% em 2026 e 4,2% em 2027. O Copom também alertou que os riscos para a inflação seguem acima do normal, com tendência de alta. Da Rádio Nacional em Brasília, Pedro Lacerda.
1: O assunto agora é o conflito no Oriente Médio. O Paquistão quer acelerar o acordo entre Estados Unidos e Irã. Quem traz as informações é Daniela Franco, direto dos estúdios da Rádio França Internacional em Paris. Vamos lá, Dani, bom dia.
2: Olá, Gilson, bom dia para você, bom dia aos ouvintes. O primeiro-ministro do Paquistão, Shehbaz Sharif, um dos mediadores das negociações entre Irã e Estados Unidos, realiza de hoje até sábado uma viagem à Arábia Saudita. A Arábia Saudita, que é uma importante aliada dos Estados Unidos no Oriente Médio. O objetivo do premier paquistanês é conversar com representantes sauditas para tentar acelerar os esforços em prol de um cessar-fogo duradouro e também de um acordo para reabrir o Estreito de Hormuz, que segue bloqueado pelo Irã. Nessa manhã, o Ministério das Relações Exteriores do Paquistão expressou seu otimismo sobre a retomada das conversas técnicas entre Washington e Teerã. Eu lembro que ontem, Gilson, o Irã declarou que chegou a um acordo com o Omã sobre um novo trajeto para os navios cruzarem o Estreito de Hormuz, mas, segundo o regime iraniano, qualquer reabertura dessa via marítima vai depender agora das ações dos Estados Unidos, que, aliás, continuam impondo um bloqueio aos portos iranianos. Ao vivo da Rádio França Internacional em Paris, Daniela Franco para o Repórter Nacional.
1: Valeu, Dani, obrigado.
3: E o INMET alerta para o alto risco de tempestade no Rio Grande do Sul. Priscila Tereso na linha com a gente. Oi, Pri, bom dia. Previsão de vento forte, inclusive chuva de granizo.
4: Isso mesmo, Priscila. Bom dia para você, bom dia a todos. O Instituto Nacional de Meteorologia emitiu esse alerta vermelho para tempestades em grande parte do Rio Grande do Sul a partir da tarde de hoje e tem validade até amanhã. As exceções são o norte e o nordeste do estado. O alerta vermelho é o grau máximo entre os três avisos emitidos pelo IMET e indica grande perigo com chuva acima de 60 milímetros e ventos alcançando 100 km por hora. Há possibilidade também de chuva de granizo. Como os riscos, existem riscos de danos em edificações, corte de energia elétrica, queda de árvores, alagamentos, os moradores dessas áreas afetadas devem desligar aparelhos elétricos, evitar permanecer ao ar livre e procurar abrigo e, em caso de enxurrada, colocar documentos e objetos de valor em sacos plásticos. Uma frente fria vinda do sul e a formação de um ciclone bomba sobre o oceano, na altura ali do Uruguai, estão provocando essa mudança do tempo no Rio Grande do Sul. O ciclone é chamado de bomba em razão da queda de pressão muito acentuada e rápida dentro de um período de 24 horas no encontro entre as massas de ar frio e quente. Também há chance de tempestade em áreas de Santa Catarina, Paraná e Mato Grosso do Sul, além de vendaval no litoral norte, no litoral de São Paulo e na região sul. De acordo com o Ministério de Integração e Desenvolvimento Regional, a população deve ficar atenta aos mecanismos de alerta de emergência da Defesa Civil e também nos noticiários, na internet, no rádio e na TV. Quem quiser receber os alertas no celular, basta enviar um SMS com o CEP, o Código de Endereçamento Postal, para o número 4199. Priscila, volto com você.
3: Ok, Pri, obrigada. Boa quinta.
1: O Ministério Público Federal entrou com uma ação para impedir a divulgação de conteúdos que incentivem o garimpo ilegal no país no Facebook e no Instagram. Investigações mostraram o uso frequente das plataformas para fazer apologia à exploração ilegal de ouro em toda a Amazônia Legal. Gabriel Correia está ao vivo e tem os detalhes.
5: Olá, Gilson, Priscila, bom dia para vocês, bom dia para os ouvintes. Dilson, essa ação do MPF tem como objetivo especialmente a proteção do bioma amazônico dos povos indígenas expostos ao mercúrio e a preservação do minério brasileiro. As investigações começaram em 2024 por meio de um inquérito policial que mostrou o uso frequente das plataformas incentivando a exploração ilegal do ouro em Roraima, onde sequer existem empreendimentos de

0: lavra garimpeira legalmente autorizados, mesmo após a identificação dos perfis e dos grupos públicos e da remoção dos conteúdos denunciados, novas publicações com o mesmo teor rapidamente. A Procuradoria então pediu que a Justiça obrigasse o Facebook a avisar preventivamente os usuários nas publicações relacionadas à mineração e também apresentasse um plano para detectar essas atividades criminosas. Nessa semana, a Primeira Vara Federal Civil de Roraima negou o pedido de liminar sob o argumento de que o dever de monitoramento preventivo e imediato é reservado aos crimes graves, como o terrorismo, o racismo e crimes sexuais contra crianças. O garimpo ilegal não se enquadraria nessa definição. Entretanto, a Justiça Federal pediu a coleta de mais informações sobre os impactos e a viabilidade dos sistemas de alerta e de monitoramento antes de decidir. O Facebook tem que responder, então, quais medidas tomadas hoje para identificar crimes relacionados à extração ilegal de minérios, qual a viabilidade de monitorar palavras-chave e imagens como dragas, balsas e pistas de pouso clandestinas, e de quem é o controle, afinal, sobre os sistemas de moderação aqui no Brasil. Dilson, a gente tentou contato com a Meta, a dona do Facebook, ainda sem resposta. Eu volto contigo.
1: Ok, Gabriel, obrigado pelas informações. Bom dia, bom trabalho.
2: A Lei Maria da Penha completa 20 anos e na reportagem de hoje a repórter Tatiana Alves mostra como a legislação colocou fim à impunidade dos agressores e tirou da invisibilidade as diferentes formas de opressão.
3: Até 2006, os casos de violência doméstica contra a mulher eram tratados pela justiça brasileira como infrações de menor potencial ofensivo. Na prática, agressões dentro de casa muitas vezes eram julgadas pelos juizados especiais criminais, que priorizavam conciliações e penas alternativas. A entrada em vigor da Lei Maria da Penha acabou com práticas comuns até então, como a ideia de que o problema deveria ser resolvido dentro de casa. Especialistas consideram a lei um divisor no combate à violência contra a mulher no Brasil, como a advogada especialista em direito da família e penal, Viviane Penha.
4: Hoje, com a medida protetiva, a gente tem uma garantia de que o agressor não pode se aproximar, mesmo que essa garantia, na maioria das vezes, elas não são cumpridas. Com a Maria da Penha, o tratamento diferenciado, por exemplo, antes a mulher tinha que ir numa delegacia qualquer fazer um boletim de ocorrência. Hoje a mulher tem a delegacia especializada no atendimento da mulher, justamente pela proteção estatal direcionada às mulheres.
3: Antes das mudanças na lei, muitos agressores acabavam punidos apenas com o pagamento de cestas básicas, multas ou prestação de serviços à comunidade. A nova legislação permitiu a criação de mecanismos específicos para prevenir, punir e combater a violência doméstica e familiar contra a mulher, como a possibilidade de prisão em flagrante e decretação de prisão preventiva do agressor. Uma mulher cuja identidade não pode ser revelada viveu anos em um relacionamento abusivo. Ela alerta para o emaranhado de sentimentos e situações envolvidas e faz uma reflexão. Eles dificilmente mudam.
5: Eu percebi que ele queria muito além de mim, exigia muito além de mim, e eu percebi que isso tudo já, para mim, já me incomodava e era como se fosse já, né, que eu estivesse vivendo uma violência já psicológica. Eu acreditava, né, na minha cabeça, que ia ser melhor por causa dos filhos, e eu achava que ele ia mudar, né? Nessa parte, demorei um pouco para me libertar dessa situação.
3: Ao endurecer as punições, criar uma rede de proteção e reconhecer diversas formas de violência, a Lei Maria da Penha rompeu com décadas de tolerância institucional em relação às agressões praticadas dentro de casa, consolidando medidas de proteção voltadas à segurança e à autonomia das mulheres. Da Rádio Nacional, no Rio de Janeiro, Tatiana Alves.
1: Vamos movimentar a nossa rede nacional de comunicação pública na Bahia para falar de uma fonte de energia limpa e renovável. Por lá, a pesquisa investiga o potencial da biomassa para a produção de hidrogênio verde, considerado estratégico para a transição energética. Reportagem de Rafael Lopes, da Rádio Educadora de Salvador.
6: O estudo que investiga o uso de resíduos agrícolas na produção de hidrogênio verde é de autoria do estudante do curso de Engenharia de Energias da UFRB, Elias Neto. A pesquisa mapeou resíduos da produção de cana-de-açúcar, dendê e mandioca na Bahia. O objetivo é mostrar como materiais que seriam descartados podem ganhar uma nova utilidade. A pesquisa avalia diferentes rotas tecnológicas para transformar a biomassa em hidrogênio e identificar quais resíduos têm maior potencial e quais processos apresentam melhores resultados em eficiência energética e redução das emissões de carbono.
7: A gente fez essa quantificação de acordo com o potencial de produção anual para que a gente tivesse um mecanismo onde não teria impacto desde a produção agrícola, caso ela se interrompesse, né? Já que a gente está falando de resíduo, seria daquele resíduo final após utilizado. Então a gente considera essa variável de continuidade ao longo dos meses, a gente considera as regiões e considera também as energias renováveis de cada uma dessas regiões para a produção.
6: O trabalho é orientado pela professora Consuelo Cristina Silva, doutora em Engenharia Química.
8: Com esse levantamento, a gente já consegue desenhar a inserção da Bahia, né, no mapa da transição energética do país.
6: A pesquisa terá novos desdobramentos. A expectativa é que os resultados contribuam para o desenvolvimento de projetos que transformem resíduos agrícolas em fonte de energia. Para conhecer os detalhes da pesquisa, acesse o site revistagel.com.br. Da Rádio Educador FM, diretamente de Salvador, Rafael Lopes para a Rádio Nacional.
1: E já temos mais 4 classificados para as quartas de final da Copa do Brasil. E após audiência de conciliação na Justiça do Trabalho, os ferroviários de 3 linhas que chegaram ao acordo em Assembleia, a categoria concordou em voltar ao trabalho imediatamente. Representantes do governo do Estado e do Sindicato dos Trabalhadores em Empresas Ferroviárias da Zona Central do Brasil participaram das negociações sobre a garantia de empregos dos funcionários da companhia pela Trivia Trens.
2: 7h59, o Repórter Nacional fica por aqui com trabalhos técnicos de Egberto Martins. Lembrando que você confere agora o Alô Alô Brasil com Agostinho Teixeira. Uma ótima quinta-feira e até amanhã.
1: A gente se reencontra amanhã.
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13: Alô, alô, Brasil, começando. Bom dia para todos, para todas. 8h01 desta quinta-feira, dia 6 de agosto de 2026. Que bom que vocês estão com a gente mais uma vez para a gente conversar sobre vários assuntos. Ó, e tem uma notícia que é quase boa, que podia ser perfeita. A volta dos ferroviários. A greve acabou. Ontem, no final da tarde, foi decidido em assembleia que os ferroviários que paralisaram 3 linhas da CPTM durante 2 dias e causaram um caos. Quer dizer, quem causou o caos não foram os ferroviários, estavam buscando os direitos deles, garantir o emprego, enfim. Demorou para o governo do estado sinalizar que vai manter todos os empregos. Parece que vai manter, então essa é a boa notícia, só que não é completamente boa. Os trens voltaram ao normal, ou seja, estão atrasando. Esse é o normal aqui, né? Então, paralisação acabou, mas os trens estão rodando em velocidade muito, muito, muito lenta. E o Leandro Martins está com a gente já para dar detalhes. Quer dizer, voltamos ao que é normal. Trem rodando, mas com velocidade abaixo da esperada, né, Leandro? Bom dia para você.
12: Exatamente, Agostinho. Bom dia para você, equipe ouvintes. Os trens das três linhas que encerraram a greve

0: Teve ontem e os demais estão circulando, mas foram registrados já problemas nesse início de manhã. Os trens da linha 11 Coral, por exemplo, começaram a circular com intervalos maiores entre as estações Palmeiras, Barra Funda e Estudantes. Também os trens da linha 12 estão circulando com intervalos maiores entre as estações Brás e Calmon Viana. Segundo a companhia, a CPTM, que está provisoriamente retomando essas três linhas, o problema aconteceu por volta das 6h20 da manhã de hoje e eles estão ficando mais tempo nas estações paradas e com velocidade reduzida na circulação, portanto, afetando o intervalo programado para o horário. Por causa dessas falhas, as plataformas estão lotadas, os trens, quando chegam cheios e as locomotivas circulam com mais lentidão. A CPTM, em nota, pediu desculpas e informou que os técnicos estão atuando para normalizar a circulação. Agora, passageiros que colocam postagens nas redes sociais informando a situação dizem que os intervalos entre os trens dessas linhas, que normalmente chegam a cada 14 ou no máximo 20 minutos, estão passando a cada 50 minutos para embarque e já chegam lotados. O problema se reflete também na linha 11 Coral, que registra intervalos de trens parados por longos períodos nas plataformas. Agora, Agostinho, bom, começamos pelos problemas que estão afetando hoje, mas ontem foi um dia de muitos transtornos até a decisão à noite de suspender a greve, né? A gente vem acompanhando aqui. E depois de uma assembleia na categoria dos ferroviários, a partir de uma promessa do governo do estado de enviar à Alesp, Assembleia Legislativa Paulista, um projeto que autoriza a transferência dos empregados da CPTM ou da Trivia Trens, né, que seria a concessionária oficial daqui a 90 dias, afetados pela concessão das linhas, podem ser realocados em órgãos ou entidades da administração pública, direta ou indireta do Estado. Somando as três linhas que pararam ontem, 11, 12 e 13, são quase 2.500 empregados. É bastante gente, muito trabalhador. O projeto foi enviado pelo governador Tarcísio de Freitas à Assembleia ontem à noite e apresentado aos ferroviários durante audiência no Tribunal Regional do Trabalho da segunda região aqui da capital, com participação de representantes da CPTM, do sindicato, do governo de São Paulo, claro, e do Ministério Público. Agora, quando esse projeto chegar à Assembleia Legislativa, tem que tramitar por lá, pelas comissões, e ser aprovado em votação pelos parlamentares. Aí sim é que essa promessa, ou esse acordo do governo com os ferroviários, passaria a valer no caso deles serem dispensados pela concessionária dos trens. Só finalizando, Agostinho, ontem à noite, durante o dia, para embarcar, para chegar ao trabalho, já foi um perrengue danado, por dizer assim, né, para os passageiros, quase entre 800 e 1 milhão de pessoas, de usuários. Na volta para casa também não melhorou muito, não, viu? Porque foram acionados quase 200 ônibus do sistema Paese, ônibus de apoio para esse tipo de situação. Só que a gente via nas emissoras de TV, nas redes sociais, onde tivesse imagens, uma multidão na calçada, ônibus que chegavam lotando, com gente tentando entrar pela janela, os garotos mais afoitos, e então as pessoas já cansadas no dia de trabalho, tendo que se ver para como conseguir embarcar para chegar em casa lá 2, 3 horas adiante. Não está fácil, não, Agostinho.
1: Não está fácil não, Leandro. Vamos ficar atento aqui às informações sobre essa volta, né? Que deveria ser um dia de tranquilidade, mas que não está sendo, não. E a CPTM tem que dar uma explicação, né? Porque esse problema que está acontecendo agora pela manhã, dizer só que são problemas técnicos, ó, muito obrigado por nada, né? Muito obrigado por nada. É, não é pouca coisa. É, linha 11. E linha 12, linha 11 Coral e linha 12 Safira, que deveriam estar operando normalmente, estão circulando os trens, mas como disse o Leandro, com um intervalo muito grande, isso é um transtorno. A gente já comentou isso aqui. É, tão ruim quanto o trem parar, é o trem supostamente estar tá rodando, mas rodar com atraso, demorar para sair da plataforma, porque é isso, cria uma agonia na vida do trabalhador, porque para o patrão inconsciente, que não quer saber de nada, bom, tá rodando o trem para todos os efeitos, a linha 11 e a linha 12 estão circulando, só que com atraso. Isso deixa claro, fica mais do que claro, que há problemas graves no sistema de transporte ferroviário em São Paulo e no Brasil como um todo, né? Esse transporte ferroviário, que poderia ser uma solução para o transporte público, em muitos países é mesmo.

É mesmo. Aqui no Brasil, não. Então, falta investimento e não parece que vai ser com privatização que vai se resolver esse pepino. O governador Tarcísio de Freitas disse que não vai voltar atrás na privatização, vai manter a tal da Trivia Trens como sendo a concessionária que vai administrar daqui a pouco menos de 90 dias as três linhas, né, a linha 11, 12 e 13, 11 Coral, 12 Safira e 13 Jade, vão voltar para a mão da Trivia Trens. Parece que essa é a definição e disso o Tarcísio de Freitas, governador, não abre mão. Agora, pelo menos, como disse o Leandro, ele encaminhou ontem, depois dessa pressão toda, por causa da greve, ele encaminhou esse projeto para a Assembleia Legislativa para garantir, tomara que isso aconteça, pelo menos, garantir o emprego desses trabalhadores, porque até a mão de obra deles pode resolver outros pepinos. Temos déficit de trabalhadores, por exemplo, no metrô, aqui em São Paulo. Então, esse pessoal, parte dele, pelo menos, poderia completar o quadro no metrô. Seria uma boa alternativa. 8:08 agora. Manda mensagem pra gente aqui pra falar sobre o trem, falar sobre o metrô, falar sobre o ônibus. Onde você estiver, não precisa ser em São Paulo, o Brasil inteiro, pra gente saber como é que anda ou não anda o transporte público no Brasil. O nosso zap, você já sabe, né? Você não anotou ainda, anota, vai. 11-974-69-0138. 11-974-69-0138. Manda mensagem sobre o que você quiser. Pode ser, por exemplo, ó, uma decisão que deve ser tomada hoje pelo Supremo Tribunal Federal, e já a gente vai ter notícias detalhadas de Brasília, mas olha só, o STF vai retomar hoje o julgamento para definir se mantém como crime jogos de azar, como bingo, jogo do bicho e as maquininhas de caça-níquel. Você sabia que é crime isso? Porque é tão claro isso acontecer no Brasil inteiro, maquininha de caça-níquel, então, todo canto tem, né? Todo canto tem. Jogo do bicho nem se fala. Bingo também tem, bingo também tem. Já teve mais, tem meio camuflado, mas a gente encontra também. E a gente acaba esquecendo que é ilegal esse tipo de jogo, de azar. Esses jogos são ilegais. Manda mensagem, você acha que tem que criminalizar mesmo o jogo do bicho? Porque a lei prevê que o banqueiro comete crime, mas quem joga no jogo do bicho, viu, Karina? Quem joga também responde criminalmente. É assim que funciona. Na prática, não. Na prática, a gente sabe que as autoridades fazem vistas grossas, e não sem motivo, porque também você vai fazer o quê? Você pega o jogador lá, tá apostando no jogo do bicho, vai levar para a delegacia para fazer o quê? É meio complicado, né? Meio complicado isso. Mas, enfim, a gente vai acompanhar essa decisão que deve ser tomada hoje do Supremo Tribunal Federal para decidir, de uma vez por todas, se mantém como crime os jogos de azar, jogo do bicho, jogo das maquininhas de caça-níquel e também o bingo. Só para relembrar, o julgamento estava acontecendo ontem e foi suspenso quando o ministro relator, Luiz Fux, já estava votando. E ele indicou, no início do voto dele, que ele deve votar para manter a criminalização dos jogos, e demonstrou, inclusive, preocupação não só com o jogo do bicho, não só com o bingo e com o caça-níquel, mas com as betes. Essas, sim, parece não haver dúvida que essas são muito nocivas, muito nocivas. As bets, e aí você vai falar, mas por que que bet é pior do que jogo do bicho? É minha opinião, né? Você pode discordar e mandar mensagem pra gente aqui. Mas é que a bet, ela tá na mão das pessoas. É muito fácil a compulsão pra você assistir uma partida de futebol, digitar lá, né? Fazer uma aposta, é uma coisa incontrolável. E pra pessoa que é propensa, isso existe mesmo. A gente já conversou aqui com especialista, psicólogo e tal, psiquiatra. As pessoas têm isso, é um vício como é beber, como é o álcool, como é a droga, como é o cigarro, é a compulsão pelo jogo, é uma doença perigosíssima. Manda mensagem pra gente aí pra falar sobre esse tema, se você quiser, ou outro qualquer também, fica à vontade. 11-974-69-0138. Ó, e já vai ter entrevista importante aqui sobre saúde. A gente está vivendo um crescimento perigoso nos casos de sarampo aqui em São Paulo e já alerta, inclusive, de especialistas preocupados com o risco de que esse sarampo
ele saia das fronteiras de São Paulo e

0: e dissemine por outros estados. Então isso não é brincadeira, a gente precisa falar sobre isso e saber por que que sarampo, que parece que era uma doença já tão superada, voltou a assustar aqui em São Paulo. Já já tem entrevista importante, tá bom? 8h12, vamos para o Espírito Santo. A Estela Colares está com a gente. Fala aí, Estela, bom dia.
1: Bom dia, Agostinho. Bom dia a todos que nos ouvem aqui na Rádio Nacional. Hoje, o julgamento da corretora Adriana Felisberto entra no seu segundo dia em Vitória. Ela é acusada de atropelar e matar a ciclista Luísa Lopes, de 25 anos, em um caso que ganhou grande repercussão aqui no Espírito Santo e que aconteceu há 4 anos na Avenida Dante Michelini, em Camburi. Nessa quarta-feira, peritos ouvidos pelo Tribunal do Júri apresentaram detalhes que reforçam a acusação. De acordo com os laudos, Adriana esteve em um restaurante e em um bar antes do acidente e consumiu bebida alcoólica nos dois locais. A análise das imagens de segurança aponta que ela levou à boca 23 vezes um copo de cerveja e outras 20 vezes um copo de vodka. Os peritos também relatam que a motorista fazia uso de medicamentos controlados para tratamento de depressão. Outro ponto debatido durante a sessão foi a velocidade do veículo. Segundo os especialistas, o carro atingiu o ciclista em 72 km por hora, acima do limite permitido para a via, que é de 60 km por hora. A perícia ainda concluiu que a velocidade era maior em instantes antes da colisão. A defesa questionou se a roupa escura usada por Luísa poderia ter dificultado a visualização da ciclista. Já o Ministério Público sustenta que a motorista assumiu o risco de provocar a morte da vítima, tese conhecida como dolo eventual. A defesa, por sua vez, argumenta que o caso deve ser enquadrado como homicídio culposo sem intenção de matar. Ao longo deste segundo dia de julgamento, ainda serão ouvidas testemunhas e deverá ocorrer o interrogatório da ré. A expectativa é que o júri popular seja concluído ainda nesta sexta-feira com a definição do destino judicial de Adriana Felisberto. A gente segue acompanhando esse caso. É com você, Agostinho.
0: Legal, Estela. Obrigado pela informação. Estela Colares, ao vivo com a gente, direto do Espírito Santo, acompanha esse julgamento e vai trazer, lógico, o desdobramento desse caso tão importante ao longo da nossa programação. Olha só, 8h15, a gente falou ontem aqui, antecipou, que o Comitê de Política Monetária, o Copom, do Banco Central, deveria reduzir a taxa de juros básica, o que de fato aconteceu. Então, o Copom anunciou ontem a redução da taxa de juros, a taxa Selic, redução em 0,25 ponto percentual. Ou seja, a taxa Selic, que estava em 14,25%, cai para 14% ao ano. Esse é o quarto corte seguido da taxa Selic, algo para a gente comemorar, né? Tava difícil, hein? Na antiga gestão do Banco Central só subia. Impressionante. Agora engatou uma marcha em frente aqui e o quarto corte seguido acontecendo. Chegamos a 14%. Ainda é muito, né? Ainda é muita coisa. 14% ao ano é bastante coisa, mas pelo menos há uma luz no fim do túnel. A decisão foi unânime do Copom. E no comunicado, o comitê afirma que entende que essa decisão é compatível com a estratégia de convergência da inflação para o redor da meta ao longo do horizonte relevante. Olha que texto poético. E segue aqui o texto do comitê, sem prejuízo de seu objetivo fundamental de assegurar a estabilidade de preços, essa decisão também implaca suavização das flutuações do nível de atividade econômica e o fomento do pleno emprego. O pessoal gosta de escrever difícil, né? Mas basicamente é isso. Vocês estão achando que não vai afetar na inflação e vai manter o crescimento do emprego, portanto, um horizonte mais azul, aparentemente, na visão do Copom, que decidiu por unanimidade tirar 0,25 da taxa Selic, que chega agora a 14% ao ano. 8h17, vamos para Brasília, já está com a gente aqui a Priscila Mazenotti. Priscila, bom dia para você. Eu estava comentando aqui com os nossos ouvintes que a gente até esquece, né, que jogo do bicho é ilegal. Estava falando para a Karina aqui, né, que parece uma coisa tão normal, coisa até simples, né, uma coisa inofensiva, parece o jogo do bicho. Mas é crime diante da lei, mas o STF vai dizer se mantém como crime ou não, né, Priscila? Bom dia para você.
2: É, Agostinho, bom dia para você, bom dia também para os nossos ouvintes. Pois é, em cada esquina aí, né, várias cidades, em cada esquina tem o jogo do bicho, jogo, é o famoso jogo de azar, né, cassino, bingo. O Supremo Tribunal Federal retoma hoje o julgamento, né, precisa dizer, olha, é constitucional, não é constitucional, vale, não vale, repercussão geral aí que vai valer para milhares de decisões que estão aguardando aí uma definição por parte dos ministros lá no Supremo Tribunal Federal. Vamos dar um panorama disso, Agostinho? O que aconteceu? O julgamento começou ontem, o relator começou a ler o voto, o Luiz Fux, e ele falou o seguinte, olha, a gente precisa atualizar essa lei, a gente precisa falar sobre isso, falar principalmente também sobre a questão das bets, né? Foi um ponto aí que ele se preocupou bastante, né? Que não é só a conduta do explorar, né? Palavras dele, a exploração dos jogos de azar. E aí esse julgamento continua no dia de hoje, vai continuar o voto do Fux e depois os outros ministros vão decidir, né, Agostinho? Importantíssimo esse assunto, como você bem estava falando.
0: Muito importante mesmo. Eu tenho para mim que a gente tem que dar uma flexibilizada nessa história do jogo do bicho, caça-níquel também, até porque eu tenho a impressão que se mantiverem como crime, vai manter como crime e vai continuar do mesmo jeito, porque a polícia nem tem condições, nem tem muito ímpeto de fiscalizar isso. Imagina o que seria você pegar as maquininhas de caça-níquel, levar para as delegacias, prender o jogador do jogo do bicho, porque o apostador também comete crime. Eu acho impraticável. Sinceramente, eu acho que não dá para tornar isso operacional, sabe, Priscila?
2: E já é uma estrutura que já está entranhada assim, na sociedade, né? Uma cadeia ali econômica, né? Se é que a gente pode falar assim, e já está ali entranhada. A gente quando vai, né? A pessoa, né? Eu não aposto no jogo do bicho, mas quem gosta de apostar vai lá e dá o palpite, não sabe o que tem ali por trás, do tanto de gente por trás ali, nos caça-níqueis também. Então, assim, é fiscalizar, é regulamentar, o que, que tem que fazer? É isso que os ministros estão decidindo, né? E aí a gente tem o exemplo aí das bets, né? Que regulamentou, olha os impactos econômicos na vida de tantas e tantas famílias que esses jogos online estão tendo, e mesmo assim não caiu o número de apostas em jogos de azar, né? É uma questão de saúde pública, não só uma questão econômica, é uma questão de criminalidade, de índice de violência, de impacto nas famílias, impacto no dia a dia de todo mundo. E isso sim precisa ser discutido. Por quê? Porque a lei dos jogos de azar, inclusive, ela é muito velha, ela é de lá atrás. Pra você ter uma ideia, Agostinho, a multa é calculada em réis, né? Então, assim, não sei quantos mil réis de multa. Não, não existe mais isso. Então, assim, é contravenção? Não é? Pode? Não pode? Né? E aí, como é que vai controlar essa criminalidade que envolve os caça-níqueis, que envolve esses jogos de azar? Que, segundo o próprio ministro Luiz Fux falou ontem, alcançou aí patamares inimagináveis, né? Assim, a evolução começou ali com a aposta em jogo do bicho, até as bets hoje, com esses efeitos, como eu falei, gravíssimos em toda a sociedade, em todos os aspectos, Agostinho.
0: É isso mesmo, eu acho que regulamentar é o caminho, talvez, né, acho que sim. Quem sabe arrecadar imposto, né, vamos recolher imposto. Já que o jogo acontece mesmo e as pessoas vão apostar, acho difícil a gente acabar com essa... é quase cultural mesmo. No caso do jogo do bicho, eu acho que é cultural mesmo. Você tem razão, tem uma bandidagem por trás disso, há crime organizado também envolvido, aí cabe investigação da polícia, tá certo? Mas se regulamentar o jogo, tornar a coisa mais clara e recolher imposto, acho que é melhor. Agora, no caso das bets, a coisa é mais grave, porque é isso, está na mão das pessoas, o celular. Então a compulsão por apostar e o vício da aposta é mais perigoso mesmo. Estava vendo aqui, o Brasil hoje, Priscila, é o quinto maior mercado de bets.

0: do mundo. Quinto maior mercado de bets do mundo. Ano passado, as empresas de bet faturaram 22 bilhões de reais. E deve ter crescido muito, seguramente cresceu muito esse ano. A Copa do Mundo estimulou muito também, estimulou muito. E a gente sabe que tem muita gente sofrendo, muitas famílias também, perdendo tudo, enfim, endividadas até o pescoço por causa das apostas nas bets.
1: É um lucro que vem para as empresas às custas aí de suor e lágrimas de muitas famílias, né? Estava aqui na segunda-feira mesmo, eu fui num evento aqui em Brasília, numa coletiva de imprensa, em que foi anunciado, Agostinho, o aumento dos atendimentos psicológicos para quem é viciado em bet, tá? É importante também a gente dar esse serviço. Agora serão 100 mil, eram 600 atendimentos por mês, agora são 100 mil atendimentos por mês, 100 mil atendimentos por mês de graça online, de forma virtual. A pessoa que tem problema com jogo, tem compulsão por jogos online, aí agora falando especificamente de bet, entra ali no meu SUS, faz um autoteste, marca uma consulta para poder se reerguer, se fortalecer, ter um acompanhamento psicológico, né, para sair desse vício, para sair dessa bola de neve que as bets representam aí em tantas e tantas e tantas famílias, né? Tem também aquela plataforma que você consegue excluir o seu telefone, você consegue se excluir aí desse negócio de bet, que é importante também. Então, assim, regulamentou, mas aí abre o leque para outras questões que precisam ser tratadas, principalmente essa questão de saúde, todo mundo muito preocupado com relação a isso. E aí fica a pergunta, vai regulamentar jogo de azar? E como é que fica também essa questão psicológica do apostador, né, Agostinho? É gravíssimo esse assunto.
0: Gravíssimo e lógico, né? Tem que ser atendido, né? A pessoa que está passando por esse problema, é uma doença, não é sem vergonhice, não é nada disso. É doença, vício em jogo é doença. E lógico que isso estoura no SUS. Quer dizer, todos nós, no final das contas, pagamos, porque é um custo a mais. E tudo bem, tem que tratar mesmo. Mas você vê as bets ganhando dinheiro a torto e a direito, e o governo, nós, ou seja, nós, brasileiros, pagando o SUS para tentar resgatar vidas que estão se perdendo por causa dessa jogatina enlouquecida. Bom,
1: É importante dizer, Agostinho,
0: diga.
1: Deixa eu só complementar. Eu vejo algumas pessoas falando assim, porque o governo liberou as bets, aí liberou, estragou tudo. Na verdade, o governo agora está só cumprindo uma determinação que foi feita lá atrás, né? Tinha uma ideia lá atrás de regulamentar, e aí chegou num ponto que falou, não, a gente precisa falar sobre isso, vamos ver se a gente consegue controlar aí de alguma forma, e agora estamos vendo aí os efeitos psicológicos, os efeitos financeiros também, né? Porque a gente sabe que bet, jogo, aposta, é aquele barato que dá da aposta, né? A serotonina no cérebro, você está ganhando, mas é tudo feito para você perder mesmo, né? Você tem aquela falsa sensação de que está ganhando, aí você quer apostar o dobro para perder o triplo, fica naquela confusão e não consegue sair desse emaranhado aí de aposta.
0: É isso mesmo. E bom, só para deixar claro, né? O atual governo regulamentou, porque era uma bandalheira, era uma terra de ninguém.
1: Isso,
0: o antigo governo
1: mesmo
0: liberou geral, tinha aposta para todo lado, empresa clandestina que não tinha CNPJ, instalada em qualquer país do mundo, operando aqui ilegalmente. Deu uma moralizada com essa regulamentação, muitas saíram do ar, muitas foram bloqueadas, muita bet aí clandestina saiu fora do ar.
1: De 50 mil, viu, segundo os dados
0: exatamente
1: mais recentes aí do Ministério da Fazenda.
0: É muita coisa. Ficaram as regulamentadas, porque não é ilegal a bet, né? Ela está regulamentada. Agora, o que precisa é isso. Vamos tentar fazer uma coisa mais decente, recolher imposto, né? Já que está instalada a bet. E esse drama também, só para deixar claro, é um drama que afeta o mundo. O mundo inteiro está se defrontando com essa realidade avassaladora, que são as apostas. É o mundo inteiro. Então, o Brasil está no mundo também tentando conciliar interesses e preservar vidas, que é o que mais interessa no final das contas. Priscila Mazenotti, ontem você deu a letra aqui que o presidente Lula ia sancionar a lei lá da tabela dos fretes e não deu outra, né? Sancionou, né, Priscila?
1: Sancionou com vetos, viu, Agostinho? Aquela lei é a MP do frete, né, do piso mínimo. Aí o que

0: que acontece agora? Essa lei, ela trata de regras de fiscalização, de penalidade para quem descumprir a medida. Ela veio de uma medida provisória lá no começo do ano, por conta ali da guerra no Oriente Médio. É, ela não fala de frete mínimo, mas ela dá algumas regras ali que a ANTT, a Agência Nacional de Transportes Terrestres, vai levar em conta, né? Aí vai fazer ali um xadrez entre a distância percorrida, o tamanho do caminhão, o tanto de eixo que o caminhão tem, o tipo de carga, os custos, né? É, vai ver ali para tentar pensar aí nessa história do frete mínimo. O que que o presidente Lula vetou? O presidente Lula vetou aquelas multas, a gente falou sobre isso ontem, inclusive, para os caminhoneiros que participaram daqueles protestos lá em 2022, não sei se o ouvinte lembra, né, aquela paralisação nas estradas teve lá atrás em 2022, foram multados, inclusive algumas multas já inscritas em dívida ativa, foi incluído aí esse jabuti, esse ponto do texto na Câmara, foi aprovado no Senado. Presidente Lula vetou, presidente Lula falou assim: gente, isso é contrário ao interesse público, a gente não pode anular genericamente as multas que já foram aplicadas, não pode você também colocar uma lei prevendo aí renúncia de receita, né? Que é anistia, na prática é uma renúncia de receita, porque o governo vai deixar de arrecadar, sem estimativa de impacto orçamentário, sem saber de onde vai tirar depois, né? É, então acabou vetando aí esse ponto. Outra coisa, vai ter uma regra de transição, né, de 180 dias para registro, para atualização do sistema, né? As empresas aí vão ter também 2 meses, 60 dias para se adaptarem a essas novas obrigações. Era um pleito muito antigo, né, dos caminhoneiros, dos transportadores, essa MP do frete, que bota a ordem agora na coisa, agora já é lei, Agostinho.
1: É isso aí. Uma coisa é uma coisa, outra coisa é outra coisa, né? Aprovar a tabela, legal, muito bem-vinda. Agora, essa história de anistia não vai rolar. O Zé Trovão, dessa vez, vai ficar só na vontade, tá bom? Priscila
0: É isso.
1: Mazenotti, muito obrigado. Você eleva muito o nível da programação, viu, Priscila?
0: Ah, é bom demais participar com você, Agostinho. Tamo junto. Amanhã eu volto.
1: Sempre. Tá bom, então. Beijão,
0: Valeu,
1: Priscila.
0: gente.
1: Priscila
0: Até mais.
1: Mazenotti,
0: Beijo.
1: direto de Brasília, falando com a gente aqui. Olha só, já já tem entrevista importante. Vocês lembram do ciclone bomba, né? Lembra disso? Que a gente falou sobre isso. Tá chegando, hein? Pode ser que não seja essa bomba toda, mas o Instituto Nacional de Meteorologia está monitorando essa possível formação de um ciclone extratropical intenso, que está se formando entre a Argentina, o Uruguai, o sul do Brasil e o Oceano Atlântico. E aí pode virar esse ciclone bomba, segundo o Instituto. A previsão indica condições favoráveis para uma rápida intensificação do sistema, o que pode deixar então o tempo mais severo, aumentando o risco de ventos fortes, chuva intensa e uma mudança brusca da temperatura. O sistema deve começar a se organizar hoje sobre o norte da Argentina e o Paraguai, depois avançar em direção ao Uruguai e ao litoral do Rio Grande do Sul. Entre sexta-feira e sábado, entre amanhã e depois, portanto, o ciclone pode ganhar força muito rapidamente e se intensificar e tal. Se as coisas tomarem essa proporção, aí pode se transformar nesse ciclone bomba. Então, o alerta está dado. Vamos ficar atentos, todos nós, e principalmente as nossas autoridades públicas. 8h31, você está acompanhando aqui o Alô, Alô Brasil da Rádio Nacional. Nós falamos nesses últimos dias a preocupação com o sarampo, aqui em São Paulo em particular. O governo do estado de São Paulo confirmou essa semana o 16º caso de sarampo registrado só nesse ano. É um paciente, é um bebê do sexo masculino com menos de 1 ano de idade que já tomou uma dose da vacina tríplice viral. Ele mora na capital. E de acordo com a Secretaria Estadual da Saúde, dos 16 casos aqui em São Paulo, casos confirmados, 13 foram registrados na capital, na cidade de São Paulo, 2 em São Bernardo do Campo e 1 em Guarulhos. E por isso, por orientação do Ministério da Saúde, os 3 municípios, São Paulo, São Bernardo e Guarulhos, começaram uma campanha de vacinação contra o sarampo para toda a população de 6 meses a 59 anos, inclusive os que já se vacinaram. Para falar sobre isso e sobre outras doenças que rondam o nosso dia a dia, e a gente pensa às vezes que elas não existem mais, mas elas estão por aí, para falar sobre isso está com a gente aqui a médica.

0: Médica infectologista, diretora do Comitê de Imunização da Sociedade Brasileira de Infectologia, a doutora Rosana Hittmann. Doutora Rosana, obrigado por atender o nosso convite. É um prazer tê-la aqui conosco.
1: Prazer é meu, Agostinho. Bom dia a todos.
0: Doutora, por que que acontece isso? Bom, primeiro, o sarampo. Por que que aconteceu esse crescimento inesperado, eu acho, do sarampo aqui em São Paulo? E acho que, inclusive, já há risco, já há um temor de que ele possa se alastrar para outros estados. Que situação é essa que a gente está vivendo, doutora?
1: Bom, primeiro que não é nada inesperado, né, Agostinho? Porque se você for ver o que está acontecendo no mundo, né, os Estados Unidos, o Canadá, o México, eles nunca vivenciaram um surto tão grande de sarampo como recentemente. E são exatamente os três países que a gente acabou de ter um evento internacional, que foi a Copa do Mundo. Então, nós estávamos já super esperando que provavelmente o vírus ia tentar reentrar no nosso país, né? Então, era algo que nós já estamos comentando e conversando com a população de uma maneira geral, de que nós temos que fazer o nosso papel. Eu não posso impedir as pessoas de entrarem aqui, mas eu tenho que deixar a nossa população prevenida para que, mesmo que o vírus entre aqui, ele não encontre pessoas desprotegidas. E quando a gente fala isso, pro sarampo, a melhor forma de proteção é a vacinação, porque é uma doença, só para você ter noção, 90% das pessoas não vacinadas que tiverem contato com alguém com vacina vão adoecer. Eu vou repetir: 90% das pessoas não vacinadas que tiverem contato com uma pessoa que esteja transmitindo sarampo vão adoecer. Ou seja, é uma doença de alta transmissibilidade, alta contagiosidade. Então, o Brasil é uma ilha no meio de um monte de países cheio de casos, onde nós estamos tentando bloquear a entrada desse vírus para que não vire um surto, uma epidemia. Então, daí fica fácil a gente entender quais as medidas que estão sendo tomadas, em especial nos municípios que é a porta de entrada de estrangeiros, né? Nós estamos falando de São Paulo, Guarulhos, é por aí que o vírus está entrando. Então, a gente tem que fazer a barreira. Como é que faz essa barreira? Vacinando toda a população que possivelmente possa ser suscetível a partir de 6 meses de idade até 59 anos, porque as pessoas com mais de 59 anos muito provavelmente já tiveram sarampo, como eu, e daí não há necessidade de vacinação.
0: Eu também tive sarampo, tenho 59 anos, e lembro que sarampo, caxumba, catapora eram doenças que a gente falava todo o tempo aqui e o pessoal se vacinava. Aliás, a gente tem uma tradição. O Brasil, felizmente, sabe uma coisa que a gente se orgulha é desse nosso sistema de vacinação que é eficiente demais. Se bem que nos últimos tempos, né, doutora? Esse negacionismo todo, esses antivacinas e tal, criaram uma certa confusão, não só no Brasil, mas no mundo inteiro. Se tem ideia, doutora, de qual é o grau de imunização contra sarampo que o Brasil tem hoje? As pessoas estão vacinadas contra sarampo?
1: Olha, Agostinho, as notícias são boas. Desde 2023, nós tivemos um baque enorme durante a pandemia, por todas essas questões que você comentou, mas desde 2023, o Brasil volta a ter um crescimento importante nas coberturas vacinais. Pro sarampo, pelo fato de ser uma doença de alta contagiosidade, o nosso objetivo é vacinar pelo menos 95%, né, uma cobertura vacinal de 95%. E lembrando que sarampo são duas doses, ela está dentro da vacina tríplice viral. Então, a primeira dose com 12 meses de idade e a segunda dose aos 15. Então, a primeira dose, a gente atinge esses 95% de cobertura, e para a segunda dose, acaba caindo um pouco essa proteção. Então, a preocupação das autoridades sanitárias é exatamente naquela população que ou tem uma dose, ou tem o esquema incompleto, ou não tem certeza que já tomou as duas doses depois de um ano. Esta população, que inclusive inclui adolescentes, adultos jovens, deve estar atenta e se vacinar. E outra informação importante, Agostinho: caso você já tenha tido duas doses, mas não sabe se tomou, não tem problema nenhum você fazer uma terceira dose, um terceiro reforço. Não existe nenhuma contraindicação ou evento adverso para isso. Então, quem tem certeza, como você, que teve a doença, não precisa ser vacinado. Quem tem documentação de duas doses com mais de um ano de idade, não precisa ser vacinado. Agora, quem não tem essa certeza e não tem

0: a documentação, daí sim vai em qualquer local aí onde está sendo feita a vacina e faça a sua dose de reforço.
1: Nós estamos conversando aqui no, na Rádio Nacional com a doutora Rosana Hittmann, que é médica infectologista, diretora do Comitê de Imunização da Sociedade Brasileira de Infectologia, falando de sarampo, mas não só de sarampo. A gente tem ao longo do ano, né, doutora, quase que um calendário de doenças, né? Períodos em que uma doença está mais propensa a surgir. Isso a gente conhece mais ou menos. E aí vão surgindo algumas variações, e eu queria aproveitar a sua presença aqui para perguntar, por exemplo, a gripe K, que apareceu aí, que foi até motivo de alerta da OMS, porque parece que ela é mais contagiosa e mais perigosa para o público adulto e idoso. Como é que está essa história da gripe K, doutora?
0: Então, a gripe K é um influenza, né? É um vírus da gripe, é uma influenza A, e ela está dentro da vacina da influenza. Então, é um H3N2, né? Só para a gente falar da parte mais científica aí. Neste momento, nós tivemos uma passagem enorme do vírus influenza. Acho que você conhece um monte de gente que teve um quadro gripal. Eu também conheço, escolas fechando, aulas sendo suspensas. Ou seja, teve realmente um grande número de casos. E neste momento, agora, a partir de agosto, setembro, a temporada de influenza começa a cair, né? Os meses de maior intensidade, principalmente no Sudeste, abril, maio, junho, julho. Então, a gente começa a ver uma queda no número de casos. Porém, a gente sabe que, por exemplo, na região sul, ainda está tendo a circulação desse vírus, e mais do que isso, Agostinho, as pessoas que eventualmente vão se deslocar para o hemisfério norte nos próximos meses, sei lá, outubro, novembro, tem viagem agendada, alguma coisa. Fiquem atentos, porque lá vai ter a circulação do vírus de novo. Então, ainda dá tempo de se vacinar contra a gripe, contra a influenza, que inclui essa gripe K, que de fato era um clado de maior transmissibilidade. Então, ele circulou aqui no nosso país, perdeu a força nesse momento, mas nós ainda temos uma oportunidade de proteção. Tanto para os locais onde ainda está circulando, e daí eu falo mais aqui na região sul do nosso país, ou eventualmente as pessoas que vão se deslocar para o hemisfério norte, porque ele começa a circulação lá para outubro, novembro, no hemisfério norte.
1: Doutora, eu sei que a sua agenda está apertada, mas só para aproveitar e a última pergunta, para falar sobre dengue. A gente teve aquela notícia do Ministério da Saúde, acho que em junho, né? Acho que foi em junho, a decisão do Ministério da Saúde de suspender o uso da vacina do Butantan, por causa de reações adversas, enfim, foram 42 casos de reações adversas severas, foi essa expressão usada na oportunidade, e duas mortes suspeitas, né? É um percentual pequeno diante do tamanho de pessoas vacinadas, mas lógico, parece que não há dúvida nenhuma de que foi a medida mais acertada tomada pelo Ministério da Saúde. Como é que está essa situação em relação à vacinação da dengue, doutora?
0: Então, a vacina da dengue, só para relembrar, nós temos dois fabricantes. Um, que é o do Butantan, que está temporariamente suspensa, e a outra, que é a Kedenga, que é do laboratório japonês, Takeda, que essa não foi suspensa, e os adolescentes de 10 a 14 anos devem se vacinar contra a dengue. Essa vacina está sendo usada há muito tempo, no mundo inteiro, com segurança, e como você bem disse, é uma doença que tem um impacto em termos de saúde pública muito grande. Então, a Kedenga não foi suspensa, segue sendo utilizada e nós não temos nenhum alerta de eventos adversos. O que foi feito temporariamente é a vacina do Butantan, que é em dose única. Esta vacina, apesar dos estudos terem mostrado uma excelente eficácia dessa vacina, infelizmente, foi observado na vida real eventos adversos acima do esperado. Tanto eventos adversos mais leves, como, sei lá, febre, dor no corpo, erupção na pele, que são eventos mais leves, realmente a gente viu uma quantidade maior de eventos adversos, como eventos adversos graves, severos, o que fez, sem dúvida, por cautela, e eu sou totalmente a favor, a primeira palavra importante quando a gente fala em vacinas é segurança. E se você tem qualquer questionamento sobre a segurança, isso é inegociável. Então, para a gente poder entender o que está acontecendo, entender se houve relação ou não com a vacina, para poder passar a segurança para a população. Então, o Butantan está fazendo, tá?

0: está fazendo lá a sua avaliação interna, a Anvisa está de olho nisso, para a gente ver se nós podemos seguir eventualmente alguma faixa etária específica, porque só para lembrar, a vacina do Butantan acabou sendo utilizada até 59 anos, e esses eventos adversos mais graves ocorreram em adultos. Então, será que nós precisamos rever ou faixa etária, ou mesmo o tipo de vacina. Então, isso está temporariamente suspenso, o que é ruim, porque dengue é um problema importante para o nosso país, mas nós temos pelo menos a outra vacina que continua sendo utilizada e o Butantan reavaliando essa questão, e toda vez que nós tivermos alguma atualização sobre isso, certamente será reportado para a população.
1: Isso. É isso mesmo. E importante dizer, né, doutora, que essa medida tomada pelo Ministério da Saúde, enfim, que não é legal, né? Era melhor que tudo estivesse funcionando normalmente, mas isso, na verdade, mostra a segurança do nosso sistema de vacinação, né? Porque isso mostra como as autoridades são alerta para não criar ruído, para falar, ah, tá vendo, a vacina é perigosa. Nada a ver. A vacina funciona, é boa, e o nosso sistema mostrou que é competente ao detectar esse alerta e suspender temporariamente a aplicação da vacina até que tudo seja esclarecido. Doutora Rosana Hittmann, muito obrigado por participar aqui mais uma vez aqui do nosso programa. Foi um prazer tê-la aqui conosco e até uma próxima.
0: Até uma próxima e vamos lá seguir protegidos.
1: É isso aí. Doutora Rosana Hittmann, que é médica infectologista, diretora do Comitê de Imunização da Sociedade Brasileira de Infectologia. Você percebeu, né? Nesses casos aqui, a solução está à mão, é a vacinação. Tem que vacinar mesmo, tem que levar criança, idoso para vacinar, você tem que se vacinar, atualizar a sua carteira de vacinação. Esse é o caminho mais seguro e não está difícil por causa do nosso SUS, produto brasileiro de excelência, tá bom? 8h44. Olha só, foi divulgado agora pela manhã um levantamento. O mapa da desigualdade da região metropolitana de São Paulo foi apresentado, divulgado hoje, produzido pela Rede Nossa São Paulo, e mostra a desigualdade que existe, nos vários municípios aqui de São Paulo. São 39 cidades que são avaliadas, levando em conta critérios como o atendimento médico, saúde, portanto, educação, segurança pública, habitação, transporte, mobilidade, infraestrutura, meio ambiente, cultura e pobreza. E ainda trabalho e renda. É um levantamento completo para conferir a qualidade de vida, digamos assim, em cada uma dessas 39 cidades. Por esse levantamento, a cidade de São Caetano do Sul, no ABC Paulista, aparece em primeiro lugar, com a melhor qualidade de vida nesse levantamento aqui, na comparação com outras 38 cidades. E aí, esse levantamento é muito interessante. Se você puder, procura aí, é da Rede Nossa São Paulo, e é assustador, porque eles fazem várias comparações. Então, por exemplo, comparam aqui São Caetano do Sul, que é a primeira colocada, com Ferraz de Vasconcelos, que é a penúltima colocada. E aí tem um número que é dramático, dramático. Na média, quem mora em São Caetano do Sul vive 16 anos a mais do que quem mora em Ferraz de Vasconcelos. 16 anos a mais. É uma loucura isso. Estamos falando do mesmo estado da federação, é São Paulo, mesmo país, Brasil. Você tem um brasileirinho que vive 16 anos a menos que o outro porque nasceu e vive em Ferraz de Vasconcelos. Isso é um negócio avassalador. Isso é um negócio que não dá para aceitar isso, a gente criar cidadãos eu ia falar segunda categoria, mas de terceira ou quarta categoria, né? Porque você vê, você está condenado a morrer mais cedo, 16 anos antes. É lógico que é uma média isso, né? Obviamente que é uma média, mas é uma média que atordoa, hein? Atordoa mesmo. É algo para a gente parar e pensar, ainda mais num ano que tem eleição. A gente tem que avaliar o que que está acontecendo. Estão falando de São Paulo, estado de São Paulo.

0: decisão foi tomada pelo presidente do tribunal, o desembargador Cláudio de Melo Tavares, após uma análise produzida pelo Grupo de Trabalho Unificado de Defesa da Integridade Eleitoral. Esse comitê é formado pelo Sistema de Justiça Eleitoral e pelos setores de inteligência das forças de segurança. E a medida para impedir que a votação seja realizada em locais dominados pelo crime organizado e classificados como de alto risco e atinge cerca de 188 mil eleitores da capital e de outras 19 das 92 cidades fluminenses. O número de locais de votação que sofreram mudança supera os 53 alterados nas eleições de 2024 e ainda pode aumentar, porque a Justiça Eleitoral do Rio de Janeiro continua mapeando outras regiões em busca de novos locais de votação. Diante disso, o TRE do Rio recomenda que todos os eleitores façam uma consulta para saber se houve alguma mudança em seu local de votação. Essa pesquisa pode ser feita pelo site da Justiça Eleitoral aqui no estado, com o número de CPF ou título de eleitor. E também é possível verificar pelo Disque TRE-RJ, de segunda a sexta-feira, das 11 da manhã às 7 da noite, pelo telefone 21-3436-9000. Volto com você, Agostinho.
1: Valeu, Cris. Falando direto do Rio de Janeiro com a gente, a Cristiane, que volta ao longo da nossa programação. Olha só, o ministro Alexandre de Moraes, do Supremo Tribunal Federal, pediu que a Procuradoria-Geral da República se manifeste sobre os recursos da defesa do ex-presidente Jair Bolsonaro contra a proibição de visitas de Flávio Bolsonaro. Que é pré-candidato à presidência da República, é advogado também, constituído pelo ex-presidente Jair Bolsonaro. Estão entrando com esse recurso para que seja suspensa essa proibição de visita do Flávio Bolsonaro ao pai Jair Bolsonaro. O ministro Alexandre de Moraes deu 5 dias de prazo para a manifestação. A defesa de Bolsonaro pediu para Alexandre de Moraes que reveja a decisão que proibiu o senador e pré-candidato a visitar o pai na prisão domiciliar. Se Alexandre de Moraes não atender a esse pedido de revogação dessa proibição, os advogados do ex-presidente querem que o caso seja analisado pela primeira turma do Supremo Tribunal Federal. Agora, 8h51, vamos a Brasília. Renato Ribeiro está com a gente para falar sobre o quê, Renato? Bom dia.
2: Muito bom dia, Agostinho. Falar sobre eleições e de uma campanha que busca combater o assédio eleitoral no ambiente de trabalho. Com o slogan "No meu voto mando eu", a Justiça lança agora pela manhã aqui em Brasília a Aliança pelo Voto Livre e Secreto. A campanha vai ser encabeçada aí pelas Justiças Eleitoral e do Trabalho e pelo Ministério Público do Trabalho. E a gente lembra, Agostinho, que o assédio acontece quando empregadores ou chefes usam de sua influência para direcionar, intimidar, constranger ou mesmo humilhar trabalhadores por suas escolhas políticas. São exemplos ameaças de demissão, de prejuízos profissionais, promessas de benefícios em troca de apoio político, exigência de participação em atos de campanha ou cobrança sobre o voto. E essa campanha, Agostinho, busca aí reforçar que a escolha eleitoral é um direito individual que deve ser exercido de forma livre, sem qualquer tipo de pressão, constrangimento ou interferência. E a ideia é incentivar pessoas, empresas, instituições públicas e privadas, e também organizações da sociedade civil e entidades de classe, a participarem de todo esse movimento aí que busca combater o assédio eleitoral no ambiente de trabalho. Augustinho.
1: Valeu, Renato. Falando ao vivo de Brasília, importante estar alerta nesse período eleitoral, porque a gente já viu em outras eleições a pressão que é feita. E não é pouca coisa, não. Não é pouca coisa, não. Aliás, feita de forma descarada, inclusive, né? Sem muita cautela. Tem chefe aí que acha que manda, inclusive, no voto do seu funcionário. 8h52, eu falei da virada no tempo que vai ter aí. Com chuva forte, ventania e tal, está para estourar isso entre hoje, amanhã, sábado, vamos aguardar. Pode ser que não seja tudo isso, mas é bom estar esperto, né? E por isso o governo de São Paulo vai

0: instalar hoje um gabinete de crise para monitorar os impactos da chegada dessa frente fria ao estado de São Paulo. A medida foi anunciada pela Defesa Civil, que também emitiu alerta para todo o estado por causa da previsão de ventos fortes nos próximos dias. O gabinete deve funcionar até sábado, que é esse período mais crítico mesmo, entre hoje e sábado, em que há essa previsão de condições mais severas. Segundo o Centro de Gerenciamento de Emergências, o CGE, a frente fria associada à chegada de um ciclone extratropical na região sul do país deve provocar rajadas de ventos de até 100 km por hora entre amanhã e sábado, além de chuva moderada aqui em São Paulo, mas no sul do país a coisa pode pegar um pouco mais forte. E o Rio Grande do Sul, que já está sofrendo tanto, né, já tem terras, enfim, já estão mexidas, né, encharcadas por causa da chuva dos últimos dias, qualquer chuva a mais pode causar danos incalculáveis. Então o alerta está dado. É importante que as autoridades e cada um de nós também, a gente tem que ficar esperto e se mover para tentar evitar riscos maiores. Vamos acompanhar essa chegada desse ciclone extratropical. 8h54 agora, vamos à Agência Brasil. Está com a gente o Odair Brás. Fala aí, Odair. Bom dia.
1: Oi, Agostinho. Bom dia. Bom dia a todos. Agostinho, um pedaço de foguete caiu na superfície da Lua ontem. Na terça-feira já havia uma desconfiança de que isso tivesse acontecido, mas a comprovação mesmo só veio ontem. A peça que caiu é de um foguete da SpaceX, que pertence ao bilionário Elon Musk. Esse pedaço de foguete estava flutuando no espaço desde 2025. Era mais um dos tipos de lixo espacial que circulam em volta da Terra e que eventualmente chegam à Lua. O pedaço do foguete era do tamanho de um ônibus escolar, pesava 4 toneladas e atingiu a superfície lunar a uma velocidade de 8.690 quilômetros. O impacto foi forte, né? Obviamente, levantou uma nuvem de poeira que foi iluminada pela luz do sol. Não é a primeira vez, Agostinho, que esse tipo de coisa acontece. Outras partes de foguetes e satélites já foram arremessadas em direção à Lua, mas de maneira planejada, que era para observar os impactos, né? Para estudar o impacto que causaria. Só que dessa vez agora, não teve nada planejado, foi completamente acidental. E por isso mesmo chamou a atenção de astrônomos do mundo todo, que pararam para observar o impacto e como tudo se desenrolaria. Infelizmente, não foi possível filmar a queda, porque não havia nenhuma nave espacial na região naquele momento que pudesse fazer as imagens. Mas o Observatório de Paraná, no Chile, detectou lampejos de luz ligados à queda e comprovou que houve mesmo a queda desse foguete da SpaceX na Lua, Agostinho.
0: Legal, Odair. Odair Brás falando com a gente sobre esse foguete, esse pedaço de foguete caído na Lua, hein? O Odair Brás, que é da Agência Brasil e sempre participa aqui com a gente no Alô, Alô Brasil. Valeu, Odair. Bom dia para você. Olha só, a gente falou no começo do programa do problema na linha 12 Safira. E não é greve mais, não. Agora não vai falar que é questão política, como disse o governador. Não, agora não é questão política, agora é técnica mesmo. Ou falta de técnica, sei lá. O que está acontecendo com a linha 12 Safira da CPTM? Está com problema ainda. Continua com problema ainda. Falhas na sinalização estão comprometendo aí o funcionamento dessa linha 12 Safira. Segundo informações da CPTM, começou às 6h20 da manhã e os técnicos ainda estão trabalhando. Aqui diz a nota da CPTM, os técnicos estão atuando para normalizar a circulação e a CPTM pede desculpas pelo transtorno gerado. Fazer o quê, né? A gente tem que desculpar, né? Não tem jeito. Chega atrasado no trabalho, perde o emprego, perde a paciência, perde a saúde, é isso que acontece. E as imagens são aquelas de sempre, de plataformas lotadas, superlotadas e trens mais lotados ainda. Portanto, agora 8h57, ainda com problemas a linha 12 Safira da CPTM. A gente falou agora há pouco do clima, que deve ficar meio pesado aqui no Brasil, com ciclone, chuvarada e ventania. A Europa não está muito melhor não, hein? A Europa está enfrentando sua quarta onda de calor desde o mês de março.

0: maio, com incêndios e rios em níveis críticos. A sequência de temperaturas extremas começou na primavera do hemisfério norte e já provocou recordes de temperatura, com milhares de pessoas mortas e grandes incêndios também. Bloqueios atmosféricos, falta de chuva e aquecimento do planeta ampliam, lógico, ainda mais os impactos desse calor extremo. Em diferentes partes da Europa, isso está acontecendo, notadamente na Espanha, Portugal e França, com temperaturas que em alguns pontos superam os 40 graus. 40 graus. Os países mais afetados, vou repetir aqui, Espanha, Portugal e França. E nessa semana, o calor deve se deslocar gradualmente para o leste europeu. Então, coisa fervendo lá na Europa. E rapidamente falar sobre a crise em Ceuta, na Espanha. Centenas de crianças migrantes estão retidas em Ceuta após a travessia de milhares de migrantes vindos de Marrocos. Aquela debandada toda, aquela cena impressionante, e as autoridades espanholas calculam que cerca de 800 menores de idade estão completamente desamparados, perambulando pelas ruas de Ceuta, sem comida, sem abrigo. Uma tragédia humanitária sem precedentes, inclusive com mortos, pelo menos 72 pessoas morreram nessa travessia entre Marrocos e Ceuta, na Espanha. Acabou, pessoal. Obrigado pela presença de todos, pela participação. Amanhã tem mais, se Deus quiser. Boa quinta-feira para vocês. A gente se encontra aqui na Rádio Nacional, pontualmente, às 8 horas. Valeu, pessoal. Até mais.
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4: 9:01, está começando mais um Ritmo da Notícia aqui pelas ondas da Rádio Nacional. Sou a Fátima de Mello, na mesa de som Tiago Coelho, e você aqui com a gente, daqui a pouquinho informação. Vamos começar com Gal Costa, Divino Maravilhoso.

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0: Com um beijo, Margot.
1: Carla Sabar, Miss Suéter, de João Bosco. João Bosco, homenagem ao Malandro, de Chico Buarque, e Gal Costa, de Caetano e Gil, Divino Maravilhoso.
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1: Há pelo menos 2 meses para as eleições deste ano, será lançada daqui a pouquinho, às 9h30, uma iniciativa para combater o assédio eleitoral. A campanha No Meu Voto, Mando Eu. A iniciativa é da Justiça Eleitoral, Justiça do Trabalho e do Ministério Público do Trabalho. A ideia dos órgãos é reforçar que a escolha eleitoral é um direito individual que deve ser exercido de forma livre, sem qualquer tipo de pressão. O repórter Renato Ribeiro está aqui no estúdio. Bom dia, Renato.
3: Muito bom dia. A campanha Aliança pelo Voto Livre e Secreto é uma mobilização nacional contra o assédio eleitoral no ambiente de trabalho. E esse assédio acontece quando empregadores ou chefes usam de sua influência para direcionar, intimidar, constranger ou humilhar trabalhadores por suas escolhas políticas. São exemplos ameaças de demissão ou de prejuízos profissionais, promessas de benefícios em troca de apoio político, exigência de participação em atos de campanha ou cobrança sobre o voto. E essa iniciativa vai ser lançada pelas Justiças Eleitoral e do Trabalho e pelo Ministério Público do Trabalho agora de manhã no Tribunal Superior Eleitoral aqui em Brasília. E a campanha reforça a escolha eleitoral como um direito individual que deve ser exercido de forma livre, sem qualquer tipo de pressão, constrangimento ou interferência. E a ideia é incentivar a sociedade a participar do movimento, como pessoas, empresas, instituições públicas e privadas, organizações da sociedade civil e entidades de classe.
1: Obrigada, Renato Ribeiro, pelas informações. Ritmo da notícia, seguimos aí com o Ney Matogrosso, novamente.

0: Maria Bethânia, Infinito Desejo, de Gonzaguinha, Bete Carvalho, Bêbado e Equilibrista, Ney Matogrosso novamente, de Fred Martins e Alexandre Lemos.
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0: A lei do piso mínimo do frete rodoviário foi sancionada pelo presidente Lula nesta quarta-feira. A norma estabelece que haverá reajuste automático sempre que o preço dos combustíveis variar 5% ou mais. Atualização aí da tabela a cada 6 meses. Aumento da fiscalização sobre contratações abaixo do piso e do valor das multas, entre outros direitos. A repórter Daniela Longuinho preparou matéria para a gente. Vamos ouvir.
2: O texto da nova lei, que altera a política nacional de pisos mínimos do transporte rodoviário de cargas de 2018, cria a obrigatoriedade de cadastramento da operação de transporte e a geração do CIOT, Código Identificador da Operação de Transporte, como explica o ministro da Secretaria-Geral da Presidência da República, Guilherme Boulos.
3: O que essa medida provisória estabelece é que o cumprimento do piso mínimo ele está assegurado no CIOT. O CIOT é um documento que cada viagem você tem que fazer ali para legalizar. Então, a fiscalização que vai ser feita pela NTT já é na emissão do CIOT. E mais que isso permite à NTT, inclusive, suspender a operação de empresas que insistam, ainda assim, em não pagar o piso para os caminhoneiros.
2: A aprovação da matéria ocorreu em 14 de julho, 2 dias antes do fim do prazo para sua aprovação. A MP estava em vigor desde março, mas dependia da aprovação do Congresso para se tornar lei em definitivo. A redação final prevê que acordos e convenções coletivas

0: de trabalho vão instituir o piso salarial aplicável aos motoristas profissionais de longa distância. A medida prevê que a tabela de frete deverá considerar os custos operacionais da atividade, como gastos com combustível, manutenção, seguro, tributos, salário e tempo de carga e descarga. A nova metodologia do cálculo ficará a cargo da ANTT. O presidente Lula apresentou outros pontos da nova lei, como as punições em caso de descumprimento das medidas estabelecidas.
1: Aumento da fiscalização e das sanções para contratações em valor inferior ao piso, inclusive cancelamento do registro de transportadores e multa de até 1 milhão para cada reincidente. Obrigação de pagamentos em até 30 dias e novas regras previdenciárias.
0: As novas regras terão período de transição de 180 dias para registros, sistemas e autorizações atuais e de 60 dias para empresas e transportadoras se adaptarem às novas obrigações. Da Rádio Nacional em Brasília, Daniela Longuinho.
2: Ritmo da notícia, Conselha Duncan, enquanto durmo.

0: Nando Reis, a letra A de Nando Reis, sai Guarabira, Sobradinho, Zélia Duncan, enquanto durmo de Zélia e Christian Noyens.
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0: Olha, o julgamento da ação que discute a legalidade da proibição da exploração de jogos de azar no país, como bingos, cassinos, jogo do bicho e máquinas caça-níqueis no Brasil, será retomado logo mais pelo STF, o Supremo Tribunal Federal. No primeiro dia de julgamento, na quarta-feira, houve manifestações das partes, de terceiros e da Procuradoria-Geral da República. O relator da ação, o ministro Luiz Fux, apresentou a primeira parte de seu voto, que deve ser concluída na sessão de hoje. O repórter Gésio Passos acompanhou.
2: Os ministros do STF vão decidir se a legislação contraria princípios constitucionais da livre iniciativa, as liberdades fundamentais e a ordem econômica. A decisão terá repercussão geral e valerá para todas as ações sobre o assunto. O relator da ação, o ministro Luiz Fux, iniciou seu voto nesta quarta-feira, afirmando que a tipificação da contravenção dos jogos de azar é constitucional e que o avanço das organizações criminosas sobre esses jogos reforça a necessidade de atuação estatal.
3: Eu gostaria de saber de onde tiraram que a Constituição não recepcionou a contravenção da exploração dos jogos de azar, para que ele tivesse hoje essa dimensão galopante. Porque nós estamos falando de jogos de azar que se via numa esquina. Nós estamos falando de caça-níqueis que geram disputas que representam alta criminalidade.
2: Fux vai complementar o voto na sessão desta quinta-feira. Na ação em julgamento, o Ministério Público do Rio Grande do Sul contesta uma decisão da Justiça Estadual que desconsiderou a exploração de jogos de azar como contravenção. O Procurador-Geral da República, Paulo Gonet, afirmou que é papel do Estado regulamentar os jogos de azar para a proteção da própria sociedade.
4: O fato de haver apostas que são autorizadas pelo Estado em nada contradiz a possibilidade de se continuar a aplicar esse dispositivo do artigo 50. Ao contrário, é porque o Estado entende que essas são atividades perigosas que ele submete essas atividades à necessidade de uma autorização prévia.
2: O tema em julgamento no STF ganha destaque no momento em que se discute no país as apostas online. As bets, que foram autorizadas em 2018, vêm causando forte impacto na sociedade brasileira. Da Rádio Nacional em Brasília, Gésio Passos.
0: E agora, no ritmo da notícia, Zé Cavaleiro, quase nada.

0: Maria Rita, Abismo, de Tiago Silva e Lely Davi. Luiz Melodia, Mistério da Raça, Zé Cabaleiro, Quase Nada, de Zeca e Alice Ruiz.
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0: Olha, quem mora no Rio Grande do Sul precisa ter atenção para o tempo hoje. A previsão é que a partir da tarde ocorram temporais fortes com muitas chuvas e ventania. Inclusive, por causa desta previsão, o IMET, Instituto Nacional de Meteorologia, emitiu um alerta vermelho. A repórter Priscila Terezo está na linha com a gente. Bom dia, Priscila. O que significa o alerta vermelho do IMET?
2: Oi, Fátima, bom dia para você e aos ouvintes. O alerta vermelho significa o grau máximo entre os três avisos emitidos pelo IMET. Indica grande perigo com chuva acima dos 60 milímetros e os ventos alcançando aí 100 km por hora. Há possibilidade também de chuvas de granizo. As exceções para esse alerta são o norte e o nordeste do Rio Grande do Sul. Como há riscos de danos em edificações, corte de energia, quedas de árvores, alagamentos, os moradores das áreas afetadas devem desligar aparelhos elétricos, evitar permanecer ao ar livre e procurar abrigo e, em caso de enxurrada, colocar documentos e objetos de valor em sacos plásticos. Uma frente fria vinda do sul e a formação de um ciclone bomba sobre o oceano, ali na altura do Uruguai, estão provocando essa mudança do tempo no Rio Grande do Sul. O ciclone é chamado de bomba em razão da queda de pressão muito acentuada e rápida dentro de um período de 24 horas no encontro entre as massas de ar frio e ar quente. Também há chance de tempestade em áreas de Santa Catarina, Paraná e Mato Grosso do Sul, além de vendaval no litoral de São Paulo e na região sul. De acordo com o Ministério da Integração e Desenvolvimento Regional, a população deve ficar atenta aos mecanismos de alerta de emergência da Defesa Civil, também nos noticiários na internet, na rádio e na TV. E quem quiser saber receber os alertas no celular, basta enviar um SMS com o CEP para o número 4199. Fátima, volto com você.
0: Obrigada, Priscila Terezo, pelas informações e por sua participação aqui com a gente no Ritmo da Notícia, que fica por aqui. Ritmo da Notícia teve edição de Daiana Vitor, reportagem Renato Ribeiro, Daniela Longuinho, Gésio Passos e Priscila Terezo. Programação musical de Janeira Goulart, apresentação Fátima de Melo, operação Tiago Coelho.

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2: Os fatos e personagens desta história são fictícios. Qualquer semelhança com casos ou pessoas reais terá sido coincidência.
3: O aviso era repetido no início de cada um dos mais de 300 episódios do Teatro de Mistério.
4: Os ouvintes já sabiam. Quando tocavam as badaladas, vinha mais um crime a ser desvendado.
5: Quanto mais negamos um crime, mais a consciência nos obriga a pensar nele.
3: Apesar do aviso de mera coincidência, era inegável que a inventividade dos roteiros de Hélio de Soveral, capaz de prender até hoje a atenção de diversas gerações de ouvintes, bebia de uma realidade bem brasileira, ou até carioca.
4: A edição do Jornal à Noite, de 24 de outubro de 1957, anuncia a nova atração, que terá sua estreia nos próximos dias, nas noites da Nacional, e afirma que Soveral tem uma experiência de 21 anos escrevendo conteúdos policiais. Diz a reportagem que o precoce escritor, aos 14, já havia ganhado um prêmio em um concurso de contos. E em passagens por outras emissoras, já tinha experimentado o suspense e o mistério.
6: Hélio de Soveral dotou o seu teatro de mistério de características únicas. Por exemplo, a ação se passa no Rio de Janeiro, com ruas, praças, avenidas, linhas de ônibus, sempre muito familiares para os ouvintes.
3: Este é o radialista e pesquisador Roberto Salvador. A ambientação e alguns personagens típicos da realidade do Rio de Janeiro faz com que alguns episódios sejam associados a situações reais, como assaltos emblemáticos.
7: Alô, alô, atenção, patrulheiros. Depressa para a rua 1º de março. Assalto a uma confeitaria. Um ladrão mascarado alvejou o gerente da loja. Alô, alô, todos os carros. Procure um homem alto, magro, vestido de azul marinho. Deve se encontrar nas proximidades da rua 1º de março. Foi visto pela última vez no meio do povo em frente à confeitaria que acabou de assaltar. Alô, alô, todos os carros. Cuidado, esse homem representa perigo de vida.
4: Ou ao universo, ao mesmo tempo boêmio e vulnerável a crimes passionais da zona sul da cidade.
8: Eu gostaria que me dissesse tudo quanto sabe.
9: Bem, as coisas começaram a acontecer há 3 meses, numa noite de sábado. Eram 2 vigilantes da polícia militar, quando faziam sua ronda pela praia de Copacabana, ali pela altura do posto 7. Encontraram uma mulher morta na areia.
3: Teatro de Mistério foi a produção dramática que mais tempo esteve no ar na Nacional, por mais de 3 décadas. Embora nenhuma produção fosse declaradamente baseada em fatos reais, as radionovelas e séries, cada uma ao estilo e tema do seu escritor, espelhava conflitos sociais, morais e políticos da época, como já te contamos nos episódios anteriores.
10: No norte deste nosso maravilhoso Brasil, existem também heróis que enfrentam 1000 obstáculos e perigos. À luz amarelada da lamparina presa à testa por uma fita de lata, a poronga, são tragados pela escuridão da mata virgem. Vão buscar o leite das árvores sangradas, que será transformado em ouro.
4: Coube a Poronga, Terçado e Coragem trazer outras realidades fora do eixo do Sudeste. A radionovela foi escrita por Amaral Gurgel em 1979 e tem como cenário o ciclo da borracha na Amazônia.
11: É o Theo, dono de um seringal, padrinho de minha mulher.
12: Ah, muito prazer, seu Theo.
13: Pode me chamar de Mano, como toda a gente. Mano Theo.
14: Eu já estudei muitos casos que contam do senhor. Mas vamos entrar. Tá pirim de pobre, mas coração de amigo.
13: Obrigado. Eu vim ver o rapaz que tu encontraste perdido na mata.
15: Como é que tá passando ele?
14: Bem melhor, sabe? Já se levanta, tá conversando.
13: Já se recordou de como veio parar aqui?
12: Daí veio, parece que vai se lembrar. Mas é só um relampejo.
3: Com 100 capítulos, a radionovela integra o conjunto das últimas longas produções dramáticas feitas pela Nacional, já em um cenário de crise do gênero, com a popularização da TV. Junto com a Vidente e o Vigarista, também de Amaral Gurgel. Ambas foram transmitidas nos anos 1980.
16: Ora, Nadir, esse é um entusiasmo passageiro. Ai, logo agora, quando você entrou para o normal...
17: E acha que eu vou ser professora e ficar aqui nesse lugarejo onde a vida parou?
4: Em 2022, em celebração aos 100 anos do rádio no Brasil, a nossa emissora resgatou as duas produções, completamente preservadas em nosso acervo, e voltou a exibi-las na programação.
18: A selva amazônica convida para a aventura. Mas há muitos perigos na floresta densa. Quem vai ter coragem para desafiá-la?
3: Se você está com saudades de Poronga, Terçado e Coragem, ou de A Vidente e o Vigarista, todos os capítulos estão disponíveis no canal do YouTube da Rádio Nacional e no Spotify.
4: Este episódio usou áudios do acervo da Empresa Brasil de Comunicação e do canal no YouTube do pesquisador Roberto Salvador.
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0: FM. Sejam todos, todas bem-vindos à nossa programação. População indígena nas comunidades, nas aldeias, nossos vizinhos colombianos e peruanos, você de outro país, de outro estado, que também está conectado conosco. O seu programa Alô Fronteira tem aqui na apresentação sua amiga Kátia Franco, Moisés Arévalo na operação técnica. Muito bom dia, Moisés.
1: Bom dia!
0: Vamos juntos até às 10 horas, com muitas músicas, muitas informações, esse papo legal, né? Essa sintonia maravilhosa, essa amizade especial que só acontece aqui pelas ondas da Nacional. Já tomaram café? Já tomou café? Tá bem? Tá no trabalho? Tá em casa? Foi tudo bem, gente? Tudo tranquilo? O povo que tá aí de férias, estão em viagem, descansando, organizando, construindo, hein? Aproveitando aí as férias. Você, nosso ouvinte, que quiser aqui participar do nosso programa, nosso WhatsApp está aí disponível para você, para o seu oi, para o seu bom dia, para sua mensagem, viu? Né? Sua mensagem, seu áudio, ou quiser gravar um vídeo, também mandar uma foto, está aí disponível. É o 97-984-07-1680. Vamos curtir juntos o primeiro sucesso da nossa lista musical de hoje. Anjos, de Henry Freitas.

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Hoje vamos ouvir a professora, a pesquisadora de Ohaira Baladares, a Liane Lanessa e a Luana Vandresa. Elas que fizeram seus projetos, né, e vão aqui compartilhar conosco as suas contribuições acadêmicas, alguns desses, né, relacionando aí com todo o conhecimento do seu Luiz Ataíde, o seu Lulu, que também, né, sempre participa aqui da nossa programação, viu, seu Luiz, que é historiador, professor, né, e que traz várias informações importantes sobre a história aqui da, não só de Tabatinga, mas da região do Alto Solimões e de alguns patrimônios aqui do município, tá certo, pessoal? Por exemplo, construção da Avenida da Amizade, tá? E nós vamos conhecer alguns dos trabalhos das professoras, não é? Que foram feitas ali em algumas escolas com alunos. Claro, quero compartilhar com vocês também, né? Porque é maravilhoso esse trabalho, viu, gente? Além disso, sobre as hepatites virais, no nosso Alerta Saudável com a nossa querida Mislene Ferreira, né? Que conversou sobre o assunto com a enfermeira Ellen Salazar, tá ok? Mais música para você agora? Te amo e nada mais. Sucesso de Coração de Aço.

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E seguimos por aqui pelas ondas da sua Nacional do Alto Solimões. Obrigada a todo mundo que já está acompanhando a Nacional, em especial alguns dos nossos ouvintes. Bom, a Maria, aqui do bairro GM3, escreveu mensagem. GM3 ou é Santa Rosa? Agora sim, me perdi, hein, gente? Ela escreveu: Bom dia, Kátia. Hoje estou passando para pedir uma música com o cantor João Gomes. O nome da música se chama Nada por Mim. Essa música eu ofereço para o meu filho Fábio, a Denise e o Luiz Carlos. Bom, Maria, obrigada pelo carinho, pela participação. Muito, muito, muito bom dia para você. Também quero agradecer já a participação, carinho do Vanderlei Dias. Um alô todo especial, você, nosso amigo, amiga ouvinte, que também acompanha a Nacional aqui, né, no bairro Rui Barbosa. Muito, muito bom dia para você na Rua Tiradentes, tá bom? Na Marechal Malé também, gente. Obrigadão pela audiência maravilhosa de vocês. Seguimos trazendo mais um sucesso. Vamos ouvir aí, Tente Outra Vez, Moisés, com Zezé Di Camargo e Luciano?

0: Simone Mendes.
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0: Que coisa linda, hein? Agradeço também o carinho e a companhia da nossa maravilhosa ouvinte Estela Miranda. Obrigada, um abraço para vocês. Bom café, boas vendas, tudo de bom aí nas lanchonetes, nos restaurantes, não é? Pessoal que tá aí nas suas casas e que vende pastéis, né? Vende salgadinhos, como falamos. Eita, gente, boas vendas para vocês. Tá certo? Tudo de bom. Obrigada a você que também acompanha aí nas oficinas, borracharias que abrem bem cedo, né, gente? Muito obrigada, nossos amigos nos supermercados, né? Nos mercadinhos ou nas taberninhas, nos bairros também, para quem tem aí aquele comércio pequeno na sua casa também, obrigada, gente. Enfim, a todo mundo que acompanha a Nacional do Alto Solimões. Grata pelo carinho, nosso contato para sua mensagem é o 97-984-07-1680. Pessoal que trabalha lá no Porto Voyagem também, os carregadores, aquele bom dia especial para vocês, desejo uma semana abençoada, com saúde, com muita realizações. Tem música para você? Moisés aqui conseguiu então a música, né? Aí que a Maria dedica para os seus filhos Fábio, a Denise e o Luiz Carlos, que estão acompanhando a Nacional do Alto Solimões. Nada por mim, de João Gomes.

0: Gostou da guitarra, hein? Vicente de Abinha, Paula Tore.
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É o seu programa Alô Fronteira aqui pelas ondas da sua Rádio Nacional do Alto Solimões. Aqui a Neida, nossa querida loirinha do GM3. Está aqui participando do programa, escreveu muito bom dia, já estou na sintonia. Ah, que bom, viu? Bom dia, obrigada pelo carinho, obrigada pela companhia. Deus nos abençoe grandemente. Obrigada, minha querida. Tudo, tudo de bom para você. O programa continua trazendo mais música para você. Logo, logo, sucesso de Henrique.

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Um alô todo especial a você, nosso amigo, amiga ouvinte que está acompanhando a Nacional do Alto Solimões, lá na Vila Militar, nossos amigos militares. Muito bom dia para vocês, brigadão pelo carinho. Um bom dia também ao Isaac, ouvinte da Nacional do Alto Solimões. Muito bom dia, tudo bem, Isaac? Tudo tranquilo? Tudo na paz? Vamos ouvir Léo Foguete com a música Quem de Nós Dois?

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1: Destinada a promover a conscientização da população sobre a prevenção, diagnóstico e tratamento das hepatites virais. A hepatite é uma inflamação que agride o fígado e pode ser causada principalmente por vírus, pelo uso de alguns medicamentos, pelo consumo de álcool também, né, em excesso e outros tipos de drogas, tá? E por ser uma doença que na maioria das vezes avança, né, sem demonstrar sintomas, a hepatite pode acabar se tornando crônica, tá? Então é um alerta e por isso existe essa campanha, não é para alertar a população para a importância da prevenção, diagnóstico e o tratamento da doença. Ms. Lene Ferreira conversou com a enfermeira Ellen Salazar sobre hepatite, né, sobre as hepatites, né, sobre essa campanha Julho Amarelo. Vamos ouvir?
2: Explica para a gente, né, o que são hepatites virais. Elas são divididas por tipos? Quantos tipos?
3: Então, as hepatites virais, primeiramente vamos falar o que é hepatite. A hepatite é uma inflamação no fígado e ela pode ser causada por diversos fatores. No caso das hepatites virais, são aquelas causadas pelas infecções pelos vírus. No caso, nós no Brasil, nós temos basicamente hepatite A, hepatite B, C e D. E também temos a hepatite E, só que ela é mais comum em outros países, como na África do Sul ou então na Ásia. No Brasil, nós temos aqui na região norte hepatite A, B e C, que são as mais comuns. E na região norte, o maior número é da hepatite D, que é uma cronificação da hepatite B. No Brasil, as mais comuns são a hepatite A, B e C. E aqui na região norte, comparado com o Brasil, o maior número é de hepatites D. Mas não quer dizer que o maior número de casos da região norte seja a hepatite D, e sim essas três outras que eu falei, A, B e C.
2: Quais são os principais sintomas dessa doença?
3: Então, as hepatites, elas são muito inespecíficas. O que que acontece? Elas podem ser confundidas com outras doenças, porque elas apresentam, a maioria dos sintomas são febre, enjoos, vômitos, dor de cabeça, vertigem, fraqueza, e tem aquelas situações onde apresenta justamente aqueles sintomas de amarelidão, como falam, né?
2: Na pele,
3: nos olhos ou na pele, que aí são a icterícia que a gente chama no termo técnico. Esses daí são os principais sintomas, mas elas também podem ser apresentadas sem qualquer sintoma, que é quando justamente passa despercebido no diagnóstico dela, quando o paciente não tem sintoma algum e ela fica indeterminado no organismo, somente através do exame.
2: Mas quando não tem sintomas, ela pode apresentar alguma forma grave, alguma outra coisa emergencial? É preciso, de alguma forma, detectar a doença?
3: Exato. O que que acontece? A partir do momento em que a pessoa é identificada ou não tem algum sintoma, em algum momento ela vai apresentar uma fase aguda, que é justamente quando ela apresenta aquele pico do sintoma, que é justamente quando a gente consegue fazer a identificação sem tá fazendo os exames. Mas após esse primeiro sintoma, aí faz a detecção dos exames, que é no caso, na hepatite A, você faz a sorologia, na hepatite B e C, você pode fazer o teste rápido, e no caso da hepatite D, também a sorologia. E aí, através do exame, a gente consegue identificar o tipo da doença, e aí a gente consegue também fazer o tratamento precoce.
2: Certo. E quais são os cuidados, né, que devemos ter para evitar o contágio dessa doença, como é que ela é transmitida, enfim?
3: Então, no caso da hepatite A, ela é transmitida feco-oral. O que que quer dizer isso? Feco-oral é quando a gente é através do alimento ou então da água contaminada. Tanto a A quanto a E é através dessa transmissão. Se a gente tiver cuidado com a higiene das mãos, a lavagem dos alimentos, o preparo correto dos alimentos, a gente se previne bastante. E além disso, a hepatite A, ela tem a prevenção através da vacina. A vacina, ela é disponibilizada para as crianças na rede pública, normal, gratuitamente. Está no calendário vacinal. E a hepatite B também é com prevenção através da vacina, só que no caso dela, a transmissão é feita de outra forma. É através de contato com sangue, através de contato com secreções do corpo humano, através da relação sexual. Então, a forma de prevenir é através da imunização.

0: Então, evitar compartilhar, na verdade, utensílios como escovas de dentes, alicates, sempre procurar um local adequado para você fazer procedimentos como tatuagem, qualquer procedimento invasivo que utilize algum metal ou algum tipo de agulha, e sempre usar preservativo durante as relações. No caso da hepatite C, nós não temos vacina, realmente a forma de transmissão dela é justamente igual a da B, e a forma de prevenção também é usar o preservativo, cuidado com os utensílios utilizados e compartilhados. E no caso da hepatite D, que é a cronificação da B, é a mesma coisa. Sempre esses cuidados da forma de transmissão. Evitar ter relações sem proteção e não compartilhar utensílios perfurocortantes.
1: Certo. E atualmente existem testes rápidos? Como é que as pessoas podem detectar, né, a infecção por esse vírus?
0: No caso da hepatite B e C, a gente tem aqui no município, em todas as unidades de saúde, o teste rápido que é feito através da coleta do sangue, através da polpa digital, que nisso faz a detecção se tem ou não o vírus. No caso da hepatite A e D, é através da sorologia. Aqui a gente tem o LAFRON, que é o Laboratório de Fronteira, ele faz a coleta das cargas virais e envia para Manaus as amostras para a gente verificar. E no caso das hepatites B e C, a gente faz o teste rápido em todas as unidades de saúde, está disponível para toda a população. Quem tiver interesse, eles podem estar buscando esse atendimento. Então, isso facilita muito o diagnóstico da doença.
2: Aí então, pessoal, informações breves, né, em resumo, sobre as hepatites virais, na verdade, né? Ainda tem daqui a pouquinho nosso podcast Solimões. Continuaremos com a nossa entrevista, trazendo um pouco do trabalho das pesquisadoras, professoras, trabalhos, temas, né, trabalhados em educação museal. Vamos ouvir a Johaira, a Liane, a Luana, né? Vamos conhecer, saber um pouquinho dos projetos delas. Nelas que fizeram esses projetos com base no conhecimento, inclusive, do seu Luiz Ataíde, historiador, né, aqui do município de Tabatinga. Enquanto eu organizo tudo aqui, nós vamos ouvir duas músicas com Natanzinho, Hugo e Guilherme, na sequência, Thiago Freitas.

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1: Que é fuleiragem, é bagaceira, é tudo de bom.
2: Então, Vitão, fortaleça aí.
3: 9 horas e 15 minutos.
4: Obrigado, Deus abençoe por essa oportunidade.

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1: Fiz uma entrevista com pesquisadoras, professoras aqui do município de Tabatinga, que fizeram seus projetos, né? Relacionando a todo o conhecimento, né, do senhor Luiz Ataíde, né, alguns projetos, como por exemplo, do livro Nossas Lendas, do historiador Luiz Ataíde, ferramenta para a educação patrimonial de crianças com necessidades especiais. Esse projeto da professora Denise foi aplicado, desenvolvido no CIEA Dona Nena, aqui em Tabatinga. Também, como por exemplo, da professora Ellen Cristine. Ela falou sobre, né, o Parque Zoobotânico do Comando de Fronteiras Solimões. Já a professora Cleobina desenvolveu, né, a contação de histórias, né, trazendo um pouco das histórias do seu Luiz Ataíde, também foi um projeto apresentado, né, ao ensino infantil. Agora nós vamos conhecer os trabalhos apresentados, né, desenvolvidos pela professora Johaira Baladares, a professora Liane Lanessa da Silva e a Luana Vandresa da Silva. Né, elas, né, vão contar um pouquinho de como foi desenvolvido o projeto delas aqui no município e sobre o que também. Vamos ouvir. A Johaira. Johaira Baladares. Johaira, tudo bem? Johaira, mais uma vez, fale para a gente, apresente para a gente aí a sua pesquisa, o seu trabalho.
2: Bom dia a todos. O meu trabalho, o tema do meu trabalho

0: foi práticas de preservação histórico-cultural no contexto escolar, experiências na Escola Municipal Professor Ambrósio Bemergui, em Tabatinga, Amazonas. Então, por que me deu a ideia de eu realizar essas práticas, né? Eu realizei essa prática sozinha, né? Mas eu tive parceria de alguns professores ali da escola, né? Foi bem recebida. A diretora de lá, ela sempre recebeu, sempre deu algumas dicas também de onde eu poderia realizar minhas práticas. Eu realizei minhas práticas com estudantes do quinto e sétimo ano, nos dois turnos, tá? Nos meses de outubro e novembro. E foi tão bom, por quê? Porque quando eu perguntei se alguém conhecia sobre o conceito de patrimônio, o que é patrimônio? Eles não sabiam. Então, desde já, daí começaram as pesquisas. Eu vou aplicar um assunto relacionado ao patrimônio histórico-cultural. Vou fortalecer mais esse reconhecimento do nosso querido histórico-patrimonial da nossa querida Tabatinga, né? Então, foi daí que foram surgindo mais e mais ideias. Eu também gostei muito do livro do seu Lu, que eu tenho já faz alguns anos, o livro que é Tabatinga, Sua História. Esse livro é maravilhoso, que ele conta tudo mesmo sobre os bens patrimoniais locais que nós temos. Por exemplo, da Avenida da Amizade, também levei imagens, né, para expor de quando que ela foi fundada, do aeroporto, levei várias imagens, da prefeitura, enfim. Essas ações ali chamaram muito a atenção dos estudantes com que eu apliquei, principalmente dos estudantes do sétimo ano. Aí, já da outra parte, foi do quinto ano que eu levei as lendas do seu Lulu. Eu levei as lendas, eu trabalhei seis lendas do seu Lulu lá. E também, como eu percebi que as lendas do seu Lulu, ele não tem desenhos. Então, que melhor do que levar essas lendas para que eles produzam por meio da imaginação, né? Fazer fluir a imaginação deles.
1: Que
0: E eles
1: ilustrativo, né?
0: produziram, eles produziram. Até agora eu tenho os desenhos, tudo bem reservados, tá? Qualquer momento a gente pode dar continuidade mais, como eu falei assim. Eu tenho tudo, o material necessário. E ainda também, como eu visitei também aquela exposição que teve no aeroporto, eu também fiz um convite para aqueles estudantes. Falei, olha, já que eles ficaram mais interessados em que eu continue mais por questão do tempo também da nossa especialização, porque a gente tinha o tempo limitado, então não dava para ultrapassar já para continuar fazendo mais ações como essa, né? Ações educativas, para que continue mais esses assuntos da educação patrimonial,
1: Com
0: né?
1: certeza, né? Porque como você traz, né, falar de patrimônio, está relacionando a cultura, a
0: Com
1: educação, né?
0: certeza.
1: Principalmente, né, a nossa história. E você tratou com ele sobre preservação desses bens, desses patrimônios?
0: Sim.
1: Porque o que nós percebemos é que aqui em Tabatinga, acho que na maioria dos municípios que com certeza tem aí patrimônios, né, algumas pessoas, né, não sabem como cuidar, como preservar, né, não tem a educação, ou talvez, como você disse, poucos sabiam o que é, inclusive, patrimônio, né? E aí, você tratou com eles sobre isso?
0: Eu levei esses daí também. E também aproveitei levar algumas imagens das paisagens de Tabatinga, de como que ela era antes, né? Eu tenho várias imagens até do tempo do Forte Xavier de. Eu tenho
1: Forte São
0: esse ali
1: Francisco Xavier,
0: também, eu levei. Ainda tenho as imagens ali que também o seu Lulu também, disponibilizou algumas imagens, né, dos primeiros professores daqui de
1: Seu museu,
0: Tabatinga.
1: seu Lulu é o próprio museu, eu diria.
0: O foco foi ele. O foco
1: Que
0: foi ele. A
1: lindo.
0: gente conseguiu levar certas informações. O livro dele, a Tabatinga, Sua História, é maravilhoso. Eu recomendo quem
1: Muito
0: quiser
1: bom.
0: lá, é só chegar no seu Lulu. Ele apenas eu tive a oportunidade, né? Eu, na verdade, eu nem sabia que eu tinha esse livro lá em casa. Por meio do meu pai, que ele comprou do seu Lulu. E aí eu fui conhecendo, eu li esse livro. E eu não sabia que o seu Lulu era meu vizinho. Aí eu falei, meninas, uma história, uma surpresa, eu tenho célula de vizinho.
1: Meu Deus, olha
0: E
1: bem do
0: foi
1: lado
0: aí
1: você tinha.
0: que foi mais fácil para nós também, que eu consegui conversar com ele, a gente combinou direitinho, né? A gente conseguiu fazer entrevista para ele de levar mais um pouco da, porque a informação
1: Com
0: era
1: certeza.
0: mais dele, entendeu?
1: Sim.
0: E que melhor também de levar, né, a história dele para que os alunos conheçam, porque eu levei o bonequinho do seu Lulu. Aí muitos ficaram encantados e eles queriam, professora, por que que você não traz o seu Lulu para cá? Eu digo, naquele momento não dava, né? Porque eu toda vez que eu ia atrás dele não encontrava. Aí porque ele sempre tá ali em movimento, tá
1: Sim,
0: fazendo alguma coisa, né?
1: sempre.
0: Mas
1: É
0: ele
1: verdade.
0: sempre foi. Aí eu digo, então, as meninas aqui, a Denise, que foi a da ideia de produzir um banner da história do seu Lulu. Então, ela foi produzida aqui em Libras, né? Em português, na língua ticuna e em espanhol. Ah, para que, já que estamos morando na Tríplice Fronteira, e ela seja bem adaptada em
1: Muito
0: português,
1: chique,
0: né?
1: com certeza. Muito legal, gente. Então, ouvimos aí a apresentação da professora Johaira Valadares Nunes, pesquisadora, né, sobre preservação do patrimônio histórico-cultural de Tabatinga, né, essa pesquisa que foi feita, apresentada, né, na Escola Municipal, professor, é isso?
0: Professor Ambrósio Bemergui.
1: Ambrósio Bemergui. Tá, vamos então ouvir a pesquisadora Liane Lanessa da Silva Alves. E como foi o seu trabalho, a sua pesquisa, professora?
2: Bom dia, né?
1: Bom
2: Mais uma
1: dia.
2: vez, o meu trabalho ele fala sobre a lenda, né? Eu escolhi trabalhar a lenda do lobisomem da Rua Marechal Rondon, mas o meu trabalho ele traz a lenda como uma contação, uma estratégia, né? Porque eu trabalho nas iniciais. Então, eu venho colocar para os professores que ele trabalha as lendas assim como a estratégia de ensino, porque a lenda a gente costuma ver assim na roda de amigos, com os familiares em casa. Tipo, uma pessoa mais velha começa a contar para as crianças, né? Aí então já fica mais ali no meio familiar, no meio dos amigos. Aí
1: Sim.
2: eu trago assim, que com a lenda, né? O professor ele precisa ter o quê? A entonação da voz, ele precisa ter as vestimentas, ele precisa ter a dramatização. O meu trabalho eu não pude realizar sozinha, né? Porque na lenda, se eu sou a contadora, preciso dos personagens. Então, trabalhei com mais professores, né? A Luana, o Givaldo, que foram comigo, e a professora da sala, né? Porque não foi na turma que eu trabalho. Tá. Aí, com isso, para realizar na escola lá, a gente começou por aí, tipo, em agosto, né? Com a pesquisa em si, até dezembro. Então, de agosto para dezembro, eu tive que fazer os materiais, preparar tudo para levar, né? No dia. Eu contei com, nesse dia, antes de apresentar, o projeto, mostrei para a pedagoga, mostrei para o gestor da escola, porque a gente não tem como chegar numa sala de aula, mesmo que eu trabalhe lá, eu tenho que passar, né, por esse olhar. Aí então teve o apoio lá, a dona Mira, né, que era gestora, o gestor Tourinho, então, tipo, passei por eles ainda, com a carta, então teve tudo isso. Aí com a lenda em si, com a turma do terceiro ano, as crianças, como elas estão no terceiro ano, iniciais, já não tem mais esse trabalho de que o professor ele não vem mais todo caracterizado, porque ele, tipo, já acho que eles são mais velhos, né? Mas não, as crianças do terceiro ano ainda estão bastante criancinhas, assim, gostam disso. Coisas que elas viram anos atrás, mas retornando, elas veem assim que voltou aquilo que é uma magia, é uma alegria deles. Então, foi uma atividade diferenciada, né, da rotina deles. Eles foram bastante participativos, interagiram comigo, né? Com demais colegas, e foi um momento bastante assim, como a professora deles falou lá, diferente da rotina deles, onde eles puderam pintar, aí puderam desenhar, a gente fez ali um momento, a gente tirou a foto com as crianças. Então, o meu trabalho, né, não foi sozinha, eu fui a contadora, como eu venho trabalhando desde o primeiro ano, né, eu contava assim em sala, né, as lendas, a história, na verdade, não eram lendas, né, porque sempre a gente segue ali um cronograma, né, quando a gente trabalha na escola, um plano. Então, aí, então, conhecendo o trabalho do seu Lulu, que eu passei a colocar, né? Passei a colocar na minha contação as lendas do município de Tabatinga, porque o que vem eu, moradora do município de Tabatinga, trabalhar uma lenda, não sei, tipo, de outro estado? Não, eu tenho que aqui valorizar a minha cultura, né? A minha raiz. Então, coloquei no meu trabalho agora, né? Que a partir do que eu conheço, comecei a colocar as lendas daqui. Trabalhar, tipo, no momento ali, contar histórias. Pegar o livro, nossa lenda, escolher uma lenda e trabalhar. comecei pela do lobisomem, né? Mas posso dar dando continuidade trabalhando demais lendo do livro.
1: Claro, com certeza, gente. Destacar a importância das lendas, porque faz parte da história.

0: com certeza, né? Eu lembro você trazendo aí de como que era antigamente. Nós realmente ouvíamos as lendas na praça da minha cidade, lá em Maturá, e era mula sem cabeça. E eu nunca esqueci, né, de a gente contava isso na praça com o grupo dos colegas da sala de aula, e a gente levava isso para as nossas casas. E como essa disseminação de informação é importante. Hoje, quando eu me encontro com os amigos, a gente ainda lembra desses momentos, entende? Alguns dentro da sala de aula, com lendas, outros fora também. Que é como você falou, a maioria são histórias, lendas que são contadas ali, dentro de casa, né? Com a família. Por que não expandir isso, né? Por que não abordar de uma forma mais ilustrativa, didática, né? Dentro da sala de aula ou até mesmo fora, né, gente? E parabéns pelo seu trabalho, que você possa desenvolver várias outras lendas, que nós temos inúmeras, né? Inúmeras, muitas. A gente até tem algumas aqui gravadas e sempre disponibilizamos. O pessoal por aqui mesmo já ficam encantados quando a gente divulga. Obrigada, professora Liane.
1: Obrigada.
0: Deixa eu ouvir a professora, a pesquisadora Luana Vandresa da Silva Alves. Luana,
1: Oi, bom dia.
0: bom dia. Fala pra gente do teu
1: Tá
0: trabalho, da tua
1: bom. Bom,
0: pesquisa.
1: minha pesquisa ela está relacionada à história dos bairros. Aí eu fui pesquisar sobre os bairros de Tabatinga. Assim, eu decidi falar sobre esse tema numa entrevista que fizemos na casa do seu Lulu. Lá eu conheci os livros deles. Aí eu pensei assim, nossa, o professor José estava comigo, que era o nosso antigo tutor, decidimos, vamos falar sobre bairros. Aí eu escolhi a história do bairro Dom Pedro I, segundo o livro de Luiz Ataíde. Então, quando nós estamos estudando, nós estamos aprendendo histórias, vamos falar sobre bairros, sobre conceitos, mas é um assunto muito vago, muito vazio. Eles pegam livros que o município manda, o estado manda, e começam a estudar sobre conceitos, e aquilo ali passa rapidamente. O aluno vai saber o que é bairro, o que é rua, aí ele fica de lado. Só isso. Então, a minha ideia foi levar a história do bairro para os alunos do terceiro ano, para eles ficarem sabendo que nós temos uma identidade, nós temos nossa cultura e temos um escritor local chamado Luiz
0: Sim.
1: Ataíde, que ele tem um livro chamado A História do Bairro, ele tem um livro a história de todos os bairros de Tabatinga. E ele escreve sobre o Maria Sul, ele sempre está ativo, continua escrevendo até hoje. Então, lá eu apresentei para os alunos que nós temos uma história. Esse, o bairro do primeiro é um bairro antigo, é o bairro da área portuária da cidade, tem a feira, tem a igreja matriz. E ali eu contei para eles que lembra aquela parte que tem a feira, tem a igreja matriz. Então, nós temos ali o nosso histórico e ele é relatado no livro do seu Lulu. Então, quando vamos estudar a história, estudar sobre o bairro, a minha ideia é utilizar o livro local, o livro do seu Lulu, e passar atividades para os alunos, como eu passei. Falei para eles levarem para casa, atividades conversadas com os pais, falarem para eles que nós temos uma história, que tem uma justificativa para o bairro ter um referido nome. Eles chegaram em casa, perguntaram dos pais se eles sabiam, né, qual era o nome do bairro deles, o motivo. E geralmente a maioria das pessoas, infelizmente, não sabem o porquê. Os bairros recebem os nomes. E até mesmo eu não sabia, né? No livro do seu Lua, eu fiquei sabendo que o bairro do Pedro I, ele tem esse nome não por causa do imperador, mas sim por causa de um antigo morador que recebeu o apelido de Dom Pedro, né? Então, quando foram lá criar o bairro, acabaram dando esse nome para ele, mas não foi por causa do imperador, e era algo que eu achava que era por causa disso. Então, os alunos ouviram histórias, realizaram desenhos sobre o que eles mais gostam no seu bairro, conversaram com os pais. Então, isso eu levei, né, o nome do Sulu e a história de Tabatinga para eles. E foi muito bom. Eu realmente falo que eu me apaixonei pela história, me apaixonei pelo trabalho do Sulu. Eu não conhecia ele. Eu sou tabatinguense e sempre estudei aqui em Tabatinga. Então, quando eu fui criança, eu estudei sobre o bairro, só o conceito de bairro e passou de lá. formado, somente isso. E hoje eu agradeço pela oportunidade de poder estudar sobre a minha história, sobre a minha cultura e ver que nós temos uma história que precisa ser valorizada e precisa ser apresentada para demais pessoas.
0: Sim.
1: Muitos chegam aqui por não ter museu, aí geralmente vão para Letícia, vão passar o tempo lá, turistando por lá. Mas eu espero, né, que futuramente possa ter pelo menos uma casa, né, de cultura aqui, para que a gente possa disponibilizar o livro do seu Lulu, porque assim como nós, como pesquisadores, apaixonamos pelo trabalho dele, outras pessoas também com certeza irão se apaixonar pelo trabalho dele, porque ele realmente se dedica a contar a história de Tabatinga. E quando o pessoal do Exército, eles vêm para cá, eles vão atrás do seu Lulu para poder fazer relatório. São seu Lulu, ele é a memória viva, como a Denise falou. Seu Lulu, eles vão atrás dele para fazer relatórios, para poder apresentar os trabalhos. Ele é uma referência.
0: Com
1: então,
0: certeza.
1: Assim, meu trabalho foi baseado nisso, uma aula de patrimônio histórico-cultural, né? E valorizando nossa cultura, nossa identidade.
0: Sim. Parabéns pelo seu trabalho, viu? Olha, algo que você traz aqui. Eu sou muito leiga, desconheço muito sobre Tabatinga, né? Com as várias entrevistas, vários entrevistados nossos que trazem um pouco da história, mas às vezes nossa entrevista é tão curta que a gente não consegue absorver todo o conhecimento que tem, inclusive o seu Luiz, do seu Luiz, né? E a história dos bairros, inclusive, das escolas, não é? Às vezes também nós, por exemplo, das escolas, eu vou trazer um exemplo para vocês, derrubaram as árvores que ficavam na frente da escola Francisco Mendes. Não é? E teve uma discussão, por que estão fazendo isso, fizeram isso, né? A árvore é importante para isso. E logo Francisco Mendes, né? Um ambientalista que tinha ali, né, a sua bandeira defendendo nosso ambiente, enfim. E a partir dessas questões que acontecem, assim, a gente começa a tomar conhecimento. Até então passava por frente da escola, a escola Francisco Mendes. A gente não relaciona, né? A gente nunca relaciona, né? Escola Marechal Rondon, bairro Dom Pedro I, Tancredo Neves, quem foi, não é? E a mesma coisa com patrimônios, né? Por exemplo, a igrejinha lá, que a professora falou, tem uma igrejinha, a primeira igrejinha aqui, né, do município, ali no bairro São Francisco, se eu não me engano, à frente ali da diocese, não é? Há vários outros patrimônios que nós temos aqui, gente. E na maioria das vezes só passamos, nós desconhecemos a nossa própria, nosso próprio local, né? A nossa própria realidade. Falando em realidade, o que eu achei interessante também é essa relação que vocês fazem, sabe? De sair do que é escrito nos currículos escolares, do que vem prontinho, e abordar temas que fazem parte do dia a dia, através das lendas, né? Conhecendo o que temos aqui como parque zoobotânico, os patrimônios, né? E eu acho super legal levar isso, né, para as escolas, para que os alunos, os estudantes tenham conhecimento. Eu estou muito feliz, sabe, por ter recebido aqui vocês e conhecer um pouco mais do trabalho de vocês, pesquisadoras. Parabéns que vocês continuem focando assim, trabalhos como esse, que são maravilhosos, viu? Eu quero aproveitar, e antes de finalizar, que alguém, né, faça essa leitura aqui bonitinha, né, professora Denise?
2: Sim.
0: Sobre a história, para sabermos um pouco mais do seu Luiz. Eu sei que nós que falamos o português, ou meio português, ai, já sabemos muito sobre o seu Luiz Ataíde, o seu Lulu, mas a população indígena talvez não, né? E a professora vai aqui traduzir para a gente. Né, professora? Quem é ótima em espanhol, que pode falar em espanhol, professora?
2: Johaira.
0: A Johaira? Tá ok, meninas, com vocês então, professoras pesquisadoras.
2: A gente combinou assim, só um trechinho, né, do seu Luiz. E quem quiser, tiver interesse aí, procura no YouTube, Luiz Ataíde, seu Lulu, mestre da cultura de Tabatinga, tá na versão Libras, né? Mas também tá com audiodescrição.
0: Ok.
2: Então já facilita bastante. Aí a gente vai ler um trechinho para vocês.
0: Tá bom.
2: Conhecido na literatura regional como Luiz Ataíde, desde criança recebeu o apelido de Lulu. Nasceu em Tabatinga no dia 22/6/1947. Aprendeu as primeiras letras com sua mãe, Dona Antonieta Ataíde. E de 1955 a 58 estudou em Letícia, porque em Tabatinga não tinha escola. Em 59, passou a estudar em Tabatinga, ano que chegaram as primeiras professoras. Fez curso primário na Escola Marechal Rondon e o ensino médio na Escola Duque de Caxias, onde concluiu o

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2: Ok, obrigada, professora, pesquisadora de Ohaira, professora Denise. Temos ainda? Me seguir aqui.
3: A Cleobina, ela leu depois, então ela vai ler o trecho que nós, do início.
2: Tá, ok.
3: Tá bom?
2: Sim, sim. Professora?
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2: Obrigada, e moente.
0: Moente.
2: Obrigada, professora. Então, obrigada, professora Cleobina, professora Denise, pesquisadora Ellen, Johaira, Liane, Luana. Obrigada. E ao professor historiador Luiz Ataíde, seu Lulu.
3: Ai, a gente agradece, né? Também dá os créditos ao professor José Sá, também o nosso tutor, a professora Joyce Vieira, que assim, deram muito apoio para as nossas ações, a minha orientadora, né? E da Elia, a professora Divânia Rossana de Souza. Então, assim, foram pessoas primordiais assim, nessa nossa trajetória, assim como gestores, a professora Théa do CIE, né? O professor Pedro agora, da Escola Jociedes. Então, sempre dando essa abertura para que a pesquisa ela flua e, com os nossos alunos. Então, muito obrigada.
2: Obrigada, obrigada, obrigada, pessoal.
0: Moente.
2: Moente. Obrigada, Luana, Liane.
4: Obrigada pelo convite, nós agradecemos.
2: Obrigada.

0: Termina aqui. 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
2: Olá, muito boa tarde a você que nos escuta de todo o Brasil. Está no ar o Repórter Nacional, que tem hoje os seguintes destaques. Apostas online. Olha só, brasileiros perderam mais de 62 bilhões de reais em bets no ano passado. É o que mostra relatório do Concefaz. E mais?
3: Lei que altera regras do piso mínimo do frete rodoviário já está em vigor.
4: Estado do Rio de Janeiro pede falência do grupo Manguinhos por dívida de mais de 25 bilhões de reais.
5: Anvisa proíbe lotes de medicamentos Nebido e Ozempic Natural.
6: Uma criança palestina morreu em média a cada dia desde o início do cessar-fogo na faixa de Gaza.
2: É tudo isso e muito mais aqui no Repórter Nacional, produzido pela nossa equipe de rádio jornalismo da EBC, Empresa Brasil de Comunicação. Estamos ao vivo nas emissoras da Rádio Nacional em Brasília, São Paulo, Rio de Janeiro, Amazônia, Alto Solimões, São Luís, Recife e, claro, também nas emissoras parceiras de todo o Brasil com a Rede Nacional de Comunicação Pública. Eu sou o Daniel Ito e você acompanha agora as principais notícias desta quinta-feira, 6 de agosto de 2026.
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2: E antes de começar o noticiário, lembramos que diante do período de defeso eleitoral, não serão veiculados conteúdos que possam caracterizar publicidade institucional em medida que se faz necessária para garantir o cumprimento das normas que regulamentam a comunicação das instituições públicas durante esse defeso eleitoral que vai ser encerrado no dia 25 de outubro. Vamos em frente então, começando o Repórter Nacional falando sobre a lei que altera as regras do piso mínimo do frete rodoviário, viu? Lei que já está em vigor. Vamos entender melhor, então, o que mudou com essa nova lei. Quem explica pra gente aqui no estúdio é o repórter Gabriel Brum. Muito boa tarde para você, Gabriel.
7: Boa tarde, Daniel. Boa tarde a todos. É isso mesmo, né? O texto da nova lei foi publicado hoje e esse texto surgiu no Congresso Nacional em março, na forma de uma medida provisória, certo, enviada pelo Poder Executivo, e só foi aprovado no dia 14 de julho, às vésperas do prazo para perder a validade, e agora convertido em lei com a sanção e publicação no Diário Oficial da União. Tudo isso após pressão dos caminhoneiros, né, que pediam mais medidas para fazer o piso mínimo do frete ser respeitado. A gente seguiu esse assunto aqui no Repórter Nacional. Verdade. Inclusive teve um dia de paralisação. Uhum. Segundo o Ministério dos Transportes, 20% dessas operações de frete não cumpriam a tabela. Então, de acordo com a nova lei, a Agência Nacional de Transporte Terrestre calcula o valor mínimo do frete a partir da distância, do tipo de veículo, combustível, tipo da carga e outros fatores. Essa tabela deve ser atualizada e divulgada nos dias 20 de janeiro e 20 de julho de cada ano. E o texto sancionado prevê também um gatilho de reajuste mais rápido se o diesel oscilar 5% para cima ou para baixo. E aí, nesse caso, a ANTT tem 3 dias úteis para publicar um novo valor. Um instrumento importante é a obrigatoriedade do CIOT, o Código Identificador da Operação de Transporte. Esse documento deve conter todos os dados do serviço, do contratante, do contratado e os valores. Sem ele, o caminhão não pode sair da garagem. E se o valor do frete não obedecer o piso mínimo, ele não é emitido. E o descumprimento aí, Daniel, é de R$ 10.500. E tem outras penalidades previstas também. Em caso de reincidência, são a suspensão temporária da atividade e até o cancelamento do registro da empresa. E as multas podem ser aumentadas até R$ 1 milhão para quem insistir em pagar abaixo da tabela do frete, Daniel.
2: É lei, portanto, piso mínimo do frete rodoviário, né, Gabriel? Que inclusive era uma reivindicação dos caminhoneiros de todo o país. Muito obrigado pelas informações, o Gabriel no estúdio aqui com a gente. Seguimos aqui agora com Priscila Mazenotti para falar agora, né, Priscila, sobre um dos grandes problemas que nós estamos vivendo aí, que são os prejuízos que as pessoas estão tendo causados pelas plataformas de apostas esportivas, as bets. Isso nós temos dados, inclusive, do ano passado. Conta pra gente aí o que, que dizem esses dados, então, do Concefaz. Muito boa tarde para você.
8: Oi, Dani. Boa tarde para você e para os ouvintes. Esses dados do Concefaz dizem o seguinte, que 62 bilhões e meio de reais foram perdidos pelas famílias brasileiras para as bets no ano passado. Isso líquido, viu? Ou seja, quando a gente pega ali o dinheiro que foi apostado, retiro que foi pago em forma de prêmio, é aquilo que sobra, né? Isso dá uma média de 4,7 bilhões de reais por mês.
2: Nossa.
8: Aí num período maior, de outubro de 2024 a março desse ano. Sabe quanto que isso significa em termos de percentuais de renda nacional disponível bruta das famílias? 0,68% de renda nacional.
2: Nossa.
8: E isso de transferência feita por PIX para as casas de apostas, viu? Enquanto isso, as bets continuam lucrando e muito, movimentaram quase 351 bilhões de reais em PIX também, só no ano passado. Muito dinheiro, né, Daniel? Como eu falei, aí são os dados do Boletim Fiscal dos Estados, divulgado agora há pouco pelo Concefaz, que é o Comitê Nacional de Secretários de Fazenda, que pegou dados do Banco Central, né, ali das estatísticas de pagamento. Nesse estudo, tem um gráfico que mostra que desde a regulamentação das bets, em janeiro do ano passado até hoje, houve uma mudança nas transferências por PIX, né? A gente olha ali o gráfico mexendo, vinha num padrão e subiu bastante isso para o setor de artes, cultura, esportes e recreação.
2: Certo.
8: Comprovando, então, o comprometimento da renda, os impactos econômicos, os impactos nas famílias, né? O detalhe é que essa lei que regulamentou as bets fala que as empresas são obrigadas a bloquear o acesso de usuários que sejam compulsivos. Mas eu conversei agora há pouco com um advogado, o Júlio Leone, que ele disse que isso não está acontecendo não, viu? Pelo contrário. Olha só um trechinho do que ele falou.
9: Quando é detectado que a pessoa tem a ludopatia, que ela é viciada, que ela é compulsiva ali na questão da aposta, o algoritmo deveria travar a conta dela. E ele faz ao contrário. Ele manda mais bônus, ele manda mais voucher, ele manda mais o quê? Aquele incentivo para o cara apostar. E aí é onde ele perde todo o capital dele.
8: Pois é, e aí como é que a pessoa pode responder a isso, né? O advogado explicou que dá até para entrar na justiça com um laudo mostrando ali que é visto, tem compulsão para o jogo, também outros documentos, para entrar com uma ação na justiça, né? Para que as bets sejam obrigadas a cumprir ou até devolver ali o dinheiro que foi gasto por não ter cumprido essa determinação da lei das bets, né? Tem ainda os efeitos psicológicos, a gente precisa sempre falar sobre isso.
2: Com
8: o
2: certeza.
8: SUS tem atendimento de graça para quem precisa, é um teleatendimento que pode ser marcado lá pelo aplicativo Meu SUS Digital para poder fazer uma teleconsulta com psicólogos, Daniel.
2: É, você que está nos ouvindo aí, se perceber que os jogos online estão virando problema na sua vida, que você está perdendo dinheiro, peça ajuda, porque realmente é um problema, um vício que muita gente tem dificuldade de se livrar. A gente falou sobre isso, né, Priscila?
8: É.
2: Sobre esse atendimento no SUS gratuito, teleatendimento psicológico. E as pessoas, em regra, perdem dinheiro, tanto é que foram dezenas de bilhões de reais só no ano passado. Priscila, falando nos jogos ainda, Pri, o Supremo Tribunal Federal retoma hoje, inclusive, o julgamento, né, sobre jogos de azar aqui no país.
8: Pois é, aí é o segundo dia do julgamento, os ministros precisam decidir sobre a constitucionalidade dos jogos de azar, que é o jogo do bicho, é o caça-níquel, é o bingo que a gente vê.
2: Sim.
8: Tanto por aí, né? Esse assunto chegou ao STF a partir de um recurso do Ministério Público do Rio Grande do Sul. A Justiça Gaúcha entende que a Lei de Contravenções Penais, que é de 1941, as multas lá ainda falam em réis,
2: nossa,
8: né? Dinheiro que nem existe mais. Mas eles estão alegando que não foi recepcionada pela Constituição. Aí o ministro relator Luiz Fux disse que não, né? Começou a ler o voto ontem, mostrou, inclusive, preocupação com o impacto financeiro nas famílias, lembrou também das bets, da questão das criminalidade, das organizações criminosas que envolvem os jogos de azar.
2: Sim.
8: E defendeu a aplicação da lei e julgamento, portanto, vai ser retomado daqui um pouquinho, às 14h. Tendência aí é de manter a proibição dos jogos de azar, Daniel.
2: Perfeito, Priscila, muito obrigado pelas informações aí, fica esse alerta mais uma vez, né, para quem tem problemas com bets, para que procure ajuda, inclusive no SUS, para evitar aí falência e que prejudique mais ainda as contas domésticas. Priscila,
8: até
2: muito
8: mais,
2: obrigado,
8: gente,
2: pelas informações. A gente segue falando aqui sobre jogos de azar, a Priscila Mazenotti falou com a gente, agora a gente vai falar com a Priscila Terezo, que está na linha com a gente. para destacar aqui um bingo clandestino ligado à nova cúpula do Jogo do Bicho no Rio de Janeiro, viu? Que inclusive foi alvo hoje de uma operação do Ministério Público. E esse bingo clandestino fica localizado na Zona Norte lá do Rio de Janeiro, no bairro da Tijuca. E a Priscila Tereza, então, está na linha com a gente ao vivo lá da capital fluminense com mais detalhes dessa operação. Priscila, muito boa tarde para você.
10: Oi, Daniel. Boa tarde para você, boa tarde a todos. Esse bingo clandestino na Tijuca, que fica na zona norte aqui do Rio de Janeiro, é alvo de mandado de busca e apreensão pelo GAECO, que é o Grupo de Atuação Especial de Combate ao Crime Organizado do Ministério Público do Rio de Janeiro. O local foi identificado como parte da estrutura financeira da organização criminosa conhecida como Nova Cúpula do Jogo do Bicho. A ação de hoje quer reunir novas provas, aprofundar as investigações e identificar outros integrantes do grupo criminoso. A investigação do Ministério Público sobre a nova cúpula começou a partir da análise de dados extraídos de celulares apreendidos durante a Operação Fissão em outubro de 2024. Segundo o MP, as mensagens revelaram a atuação integrada de Rogério Costa de Andrade Silva, Vinícius Pereira Drummond e Adilson Oliveira Coutinho Filho, conhecido como Adilcinho, apontados como lideranças da organização criminosa. Com o avanço das investigações, os relatórios de inteligência identificaram uma rede de bingos clandestinos vinculada ao grupo. Em uma ação anterior, realizada em um imóvel em Vila Isabel, também na zona norte do Rio, foram apreendidas 48 máquinas caça-níqueis, além de outros materiais utilizados na exploração ilegal de jogos de azar. Daniel, volto com você.
2: Perfeito, Priscila, muitíssimo obrigado pelas informações então sobre esse bingo clandestino, alvo de operação do Ministério Público no Rio de Janeiro. Seguimos falando sobre o Rio, porque olha, o governo do estado pediu a falência do grupo Manguinhos, viu, por uma dívida de quase 26 bilhões de reais. A Refit conseguiu chegar no início deste ano a um faturamento praticamente zero. Cristiane Ribeiro está na linha também lá do Rio de Janeiro. Conta pra gente, Cris, o que aconteceu. Boa tarde para você.
11: Boa tarde, Daniel. Boa tarde, ouvintes. Daniel, o Estado do Rio de Janeiro pediu à Justiça que a recuperação judicial do grupo Manguinhos, que é controlador da Refit, a refinaria de Manguinhos, seja convertida em falência. Segundo o pedido apresentado pela Procuradoria-Geral do Estado, a empresa perdeu as condições de continuar operando e não reúne mais os requisitos para permanecer em recuperação judicial. A petição protocolada na 5ª Vara Empresarial do Rio destaca que o grupo acumula um passivo tributário já superior a 25 bilhões e 700 milhões de reais. O grupo Manguinhos é apontado como o maior devedor de impostos do Brasil. O documento apresentado à Justiça é baseado em relatórios que mostram uma queda contínua nas atividades do grupo. Depois de faturar mais de 1 bilhão de reais por mês em 2025, a empresa teve uma redução nas receitas até chegar a faturamento praticamente zero no início desse ano. Além disso, continuou acumulando prejuízos, manteve elevados custos operacionais e não apresentou perspectiva de geração de caixa suficiente para sustentar as atividades ou quitar obrigações. A legislação atual permite que os ativos da empresa sejam vendidos de forma organizada, preservando a atividade econômica, os empregos e permitindo que a operação seja assumida por empresas com condições de manter o negócio de forma regular. Volto com você, Daniel.
2: Perfeito. Cristiane Ribeiro, muito obrigado pelas informações e bom trabalho para você aí no Rio de Janeiro. E agora a gente fala sobre a Anvisa, Agência Nacional de Vigilância Sanitária, que determinou ações fiscais contra medicamentos e produtos irregulares. E a repórter Sayonara Moreno está aqui ao vivo com a gente para explicar o que diz essa resolução e que produtos são esses. Sayonara, muito boa tarde para você.
12: Algumas decisões, né, Daniel? Boa tarde para você na mesma resolução. Essa resolução foi publicada hoje no Diário Oficial da União e a Anvisa, então, alerta, primeiro ponto, né, para um lote falsificado de um medicamento chamado Nebido. É um medicamento que contém testosterona, hormônio masculino. Ele é indicado, inclusive, para casos específicos em pacientes homens que têm alguma deficiência, mas, infelizmente, costuma ser utilizado, mesmo sem indicação médica, para ganho acelerado de massa muscular, o chamado anabolizante, né?
2: Sim.
12: Então, o lote indicado como falsificado é o KT0S5T4, O alerta, inclusive, sobre a falsidade, né, desse lote é da própria fabricante, Daniel, do medicamento,
3: sim,
12: que alega que não reconheceu o padrão ali de impressão dos dados variáveis da embalagem, então acionou a Anvisa. No mesmo documento, na resolução, a Anvisa também mandou apreender, proibir a comercialização, distribuição, fabricação, importação, propaganda e uso de todos, aí são todos os lotes, dos produtos Ozempic Natural e dos Slim Turbo Premium e Slim CPS Dourado Gold. De acordo com a decisão, os produtos eram comercializados sem registro e as empresas fabricantes não têm cadastro na Anvisa. Outra restrição da mesma resolução de hoje no Diário Oficial é para todos...

0: todos os produtos, também todos os lotes e produtos de cannabis da Associação Canábica Nordeste, chamada ACANE.
1: Certo.
0: O motivo, segundo a Anvisa, é que a ACANE não tem autorização de funcionamento válida, além de operar em local desconhecido. A nossa reportagem, inclusive, procurou a associação. A gente ainda não teve retorno, mas a gente segue aberto aí para receber qualquer posicionamento dessa associação. Eu volto com você, Daniel.
1: Perfeito. E quem não conseguiu anotar o lote aí do outro produto que a Sayonara citou, a matéria dela vai estar disponível no site da Rádio Agência. Daqui a pouquinho você pode conferir lá na internet. Obrigado, Sayonara, pelas informações. 12:16, agora é a hora certa em Brasília. Fique ligado, você vai ouvir ainda hoje.
2: Edição 49 do Festival Guarnecê de Cinema do Maranhão começa no dia 20 de agosto. O cineasta Frederico Machado e os atores Rômulo Estrela e Marcélia Cartacho são os homenageados.
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1: Uma notícia agora para quem vai fazer o ENADE e teve o pedido de atendimento especializado negado, viu? Tem só até hoje para entrar com recurso. Dá para fazer tudo pela internet. Resultado já sai na próxima semana, como nos conta ao vivo a repórter Tatiana Alves. É com você, Tatiana, boa tarde.
4: Isso mesmo, Daniel, boa tarde a você, boa tarde aos nossos ouvintes. Os estudantes inscritos no ENADE, o Exame Nacional de Desempenho dos Estudantes, que tiveram negado o pedido de atendimento especializado, ainda podem recorrer da decisão. O prazo para apresentar o recurso vai até hoje e o procedimento deve ser feito exclusivamente pelo sistema ENADE. Para solicitar nova análise, o participante precisa acessar a plataforma do exame e anexar documentos que comprovem a necessidade do atendimento especial, seguindo as exigências previstas no edital. O atendimento especializado é oferecido a participantes que necessitam de condições específicas para realizar a prova em igualdade de oportunidades com os demais candidatos. A divulgação das decisões está marcada para o dia 14. As provas do ENADE 2026 para os cursos de bacharelado serão aplicadas em 29 de novembro. O ENADE é um dos principais instrumentos de avaliação do ensino superior brasileiro. O exame mede o desempenho dos estudantes em relação aos conteúdos previstos nas diretrizes curriculares dos cursos de graduação, além de analisar competências, habilidades e o grau de atualização dos participantes sobre temas da realidade brasileira e internacional. Estou aí com você, Daniel.
1: Perfeito. Tatiana, muito obrigado pelas informações ao vivo com a gente. 12:18 agora. Vamos destacar agora uma operação da Polícia Federal que investiga o desvio de 308 milhões de reais, isso no estado do Mato Grosso, viu? Renato Ribeiro está aqui no estúdio com os detalhes para a gente. Renato, conta aí, boa tarde para você.
5: Boa tarde, Daniel. Esse desvio aí envolve um acordo tributário entre o estado de Mato Grosso e uma empresa de telefonia. São cumpridos 25 mandados de busca e apreensão em Mato Grosso, São Paulo, Rondônia e Ceará. Entre os alvos estão o ex-governador mato-grossense Mauro Mendes e o deputado federal Fábio Garcia. A PF apura crimes contra o sistema financeiro nacional, além de lavagem de dinheiro, peculato e uso indevido de informação privilegiada. Essa operação foi autorizada pelo ministro Flávio Dino, do Supremo Tribunal Federal, que determinou também o bloqueio e indisponibilidade de bens de até 316 milhões de reais dos investigados e proibiu também o contato entre os suspeitos e a saída do país com o recolhimento dos passaportes. Daniel.
1: Muito obrigado, Renato, pelas informações ao vivo aqui no estúdio pra gente. E a gente volta agora ao Rio de Janeiro, onde duas empresas foram denunciadas à justiça, escuta essa, pelo despejo ilegal de poluentes na Baía de Guanabara, viu? E segundo a acusação, estaleiros operavam sem licença ambiental na região, causando graves danos ecológicos e, claro, né, colocando em risco a saúde pública e ambiental. A repórter Solimar Luz está na linha com a gente lá do Rio, com os detalhes dessa ação. Conta aí, Solimar, muito boa tarde para você.
6: Daniel, boa tarde para você, boa tarde a todos. O Ministério Público Federal denunciou à Justiça Federal as empresas CID Reparos Navais e a PSA Reparos Navais por crimes ambientais cometidos na Baía de Guanabara. Conforme a acusação, as empresas teriam operado sem licença ambiental durante 7 anos no bairro do Caju, que fica na zona portuária do Rio de Janeiro. Resíduos teriam sido armazenados no local e abandonados de forma...

0: forma irregular, permitindo assim que parte deles atingisse então as águas da Bahia. Na ação, o MPF pede a fixação de valor mínimo de R$ 1.450.000 para reparação por esses danos ambientais. O montante, Daniel, corresponde a 50% do rendimento que a promotoria estima ter sido obtido com a exploração comercial da área durante o período de funcionamento irregular do estaleiro, período aí de 7 anos. Laudo produzido pelo Instituto de Criminalística Carlos Éboli confirmou a ausência de licença ambiental e identificou diversas irregularidades na gestão de resíduos. Ainda segundo a denúncia, o administrador dessas duas empresas admitiu em depoimento prestado à polícia e ao MPF que o estaleiro continuava sem licença ambiental. Bom, Daniel, nós tentamos contato com as empresas denunciadas pelo MPF, mas não obtivemos resposta até o momento. Eu volto com você.
1: É, e fica aberto espaço quando o estaleiro, a empresa, quiser se manifestar, com certeza. Cris, muito obrigado pelas informações ao vivo do Rio de Janeiro. Solimar, aliás, chamei ela de Cristiane, mas era Solimar que estava ao vivo com a gente. Bom, mudando de assunto, hoje, quinta-feira, completam 300 dias do cessar-fogo que suspendeu as operações militares na faixa de Gaza, viu? Nas ações do exército israelense contra os combatentes do Hamas. Só que cessar-fogo até a página 2, viu? O Unicef estima que pelo menos 300 crianças foram mortas desde o anúncio desse acordo. Muito triste essa situação, portanto, por lá. Segue, infelizmente, as mortes de crianças na faixa de Gaza, como nos conta o Gabriel Corrêa ao vivo. Gabriel, muito boa tarde para você.
2: Realmente, Daniel, muito triste. Mas uma boa tarde para você e boa tarde para os ouvintes também. Daniel, segundo o Fundo das Nações Unidas para a Infância, as crianças continuam sendo mortas apesar desse cessar-fogo. E mais bebês nascem prematuros de mães em situação de fome, enquanto uma geração de jovens está crescendo sem educação e sem serviços básicos. A porta-voz do Unicef, Louise Waterridge, disse que não há incubadoras suficientes nos hospitais para os prematuros. E em alguns casos, até 3 bebês estão compartilhando o mesmo equipamento.
3: Desde que o cessar-fogo foi anunciado em outubro, uma criança foi morta, em média, todos os dias por mais de 8 meses. As crianças em Gaza deram seus primeiros passos entre os escombros, pronunciaram suas primeiras palavras sob o som ensurdecedor de bombas e ataques e não conheceram nada além de guerra, deslocamento e perda. A infância não deveria começar em modo de sobrevivência.
2: Daniel, o número total de mortes desde o cessar-fogo no dia 10 de outubro do ano passado passa dos 1.200 palestinos. E nessa semana foi realizado um funeral coletivo com os restos mortais de 112 pessoas de uma mesma família resgatados dos escombros dos ataques israelenses. Mais de 2 milhões de pessoas vivem hoje, principalmente na cidade de Rafah, ao sul de Gaza, entre prédios destruídos e lixo que não foi removido. Elas estão confinadas em um terço do que era a faixa de Gaza antes do conflito. É que o exército israelense está ocupando praticamente todo o litoral e os soldados ergueram uma linha de separação com blocos de concreto. Além disso, Daniel, autoridades palestinas em Gaza disseram que o acordo anunciado na semana passada pelo presidente dos Estados Unidos, Donald Trump, para desarmar o Hamas, está desconectado da realidade. Isso segundo a agência Reuters. Principalmente depois de Israel ter matado 18 palestinos em um único dia de bombardeio no domingo passado. Eu volto contigo.
1: Tristeza, hein, Gabriel? Obrigado, viu, pelas informações ao vivo aqui com a gente. Vamos de notícia boa agora, né, gente? Olha só, a capital baiana, Salvador, recebe mais uma edição de um dos principais eventos literários aqui do nosso país. Estamos falando da Flipelô, a Festa Literária Internacional do Pelourinho, que já começou com programação gratuita, que reúne literatura, música, artes e debates também, além, claro, de homenagear importantes nomes da cultura baiana. Quem traz os detalhes pra gente é a nossa colega Thaís Seixas, da Rádio Educadora, lá de Salvador, emissora da Rede Nacional de Comunicação Pública.
4: Já começou a 10ª edição da Festa Literária Internacional do Pelourinho, a Flipelô, com uma extensa programação literária, artística e musical totalmente gratuita. Esta edição, que vai até domingo, marca os 40 anos da Fundação Casa de Jorge Amado e homenageia uma das fundadoras, a poeta baiana Miriam Fraga. A atual diretora executiva da Fundação, Ângela Fraga, que é filha de Miriam, se emociona ao falar sobre a homenagem.
5: Ela idealizou e a gente trabalhou para que acontecesse. Infelizmente, ela não conseguiu ver realizado, mas ela já deixou o planejamento, as linhas mestras que a gente buscou seguir. Quando a gente fez a primeira edição, a gente não tinha ideia de como ela seria a recepção de um evento literário no espaço do Pelourinho. E para nossa grata surpresa, foi incrível.
4: O ator, escritor e criador de conteúdo literário Deco Lipe explica que juntou a poesia de Miriam com o traço do artista baiano Calazans Neto, outro homenageado do evento.
6: A Vila, esse ano, a gente está trazendo vários tipos de poéticas, né? A gente tem Miriam Fraga como grande homenageada, tal qual Calazans Neto, também como homenageado. Então a gente vai falar sobre os traços, seja eles escritos, sejam eles traços de ilustrações, dentro desse espaço, dentro dessa programação pensada para um público que é mais jovem.
4: A programação completa da Festa Literária Internacional do Pelourinho pode ser conferida no site flipelo.com.br. Da Rádio Educador FM, diretamente de Salvador, Thaís Seixas para a Rádio Nacional.
1: Da capital baiana para a capital do Maranhão, São Luís, onde o Festival Guarnicê de Cinema já divulgou os homenageados da edição que começa no dia 20 agora de agosto. Vamos conhecer os homenageados? Quem conta pra gente é o repórter Madison Euler, ao vivo lá de São Luís. Madison, muito boa tarde para você.
7: Oi, Daniel, boa tarde para você e para os ouvintes. Essa vai ser a 49ª edição do Festival de Cinema Guarnicê e divulgou agora seus homenageados, que são os maranhenses, o Frederico Machado, o ator Rômulo Estrela, também nascido aqui no Maranhão, e a premiada atriz paraibana Maceia Cartacho. O Frederico Machado, ele atua em várias frentes do cinema brasileiro como diretor e roteirista, já ganhou mais de 100 prêmios internacionais e nacionais, e em 2000 ele fundou a Lume Filme, se tornando também um produtor, distribuidor e exibidor. Como distribuidor, Daniel, ele fez circular mais de 300 filmes internacionais e nacionais aqui no mercado brasileiro. Machado também desempenha um papel fundamental na formação de novos profissionais, na preservação da memória cinematográfica e na difusão do cinema autoral por meio de iniciativas como a Lume Filmes, a Escola Lume de Cinema e o Cine Lume, tornando-se aí uma das figuras centrais do cinema produzido aqui no Maranhão. Já o Rômulo Estrela, que nasceu aqui em São Luís, acumula mais de 20 anos de carreira no teatro, na televisão e no cinema, com atuações em novelas, séries, filmes e espetáculos teatrais, protagonizando aí produções de grande alcance nacional, se consolidando como um dos atores maranhenses de maior projeção no audiovisual brasileiro. A Marcélia Cartacho teve seu talento revelado mundialmente ainda no início dos anos 80, quando protagonizou como Macabé no filme A Hora da Estrela, da diretora Suzana Amaral. Pelo trabalho, ela foi premiada com o Urso de Prata de Melhor Atriz do Festival de Berlim. Desde então, construiu aí uma carreira marcada por personagens memoráveis no cinema, no teatro e na televisão. E, recentemente, voltou a ser premiada com o Kikito de Melhor Atriz no Festival de Gramado por seus trabalhos em Pacarrete e no filme A Mãe. O Festival Guarnicê foi criado em 1977 e é o quarto festival de cinema mais antigo do Brasil em atividade. Daniel, a programação completa está disponível no site guarnicê49.ufma.br. Volto com você.
1: Muito bacana, Matos. Obrigado pelas informações. Uma última informação agora, pessoal, atenção, hein, sobre o ciclone Bomba, que começou a se formar hoje de manhã entre o Uruguai e o litoral do Rio Grande do Sul. A previsão é de que o fenômeno provoque ventos e tempestades, viu, no sul e centro-sul do país, por conta da associação com uma frente fria. Então fiquem atentos aí aos alertas da Defesa Civil. Meio-dia e 29, o Repórter Nacional fica por aqui, com trabalhos técnicos de Thiago Coelho. Confira as nossas reportagens no site da Rádio Agência e nos siga no Instagram, @ Rádio Nacional Notícias. Uma ótima tarde para você. Tchau.
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5: Alô, Amazônia, alô, Brasil, alô, mundo! Meio-dia 32 aqui em Brasília, 10h32 no Alto Solimões. Sou eu, Ana Pimenta, tô chegando com o Mosaico. Nessa quinta-feira, dia 6 de agosto, eu e Pipi aqui no estúdio. Vamos juntinho com você até 1 da tarde. Participe no nosso WhatsApp, que é o 619-9674-1568. 619-9674-1568. A gente abre o programa de hoje com a música de Nilson Chaves, Navio Gaiola.

0: Tá aí o sucesso de Nilson Chaves na nossa programação musical. Tem uns recadinhos aqui. Vamos ver aqui de quem que é o. Aqui, o Juninho de Botirama. Vamos ver.
1: Boa tarde, Ana Pimenta. Boa tarde, Felipe Caio. Bem, mandou uma
0: Ei,
1: musiquinha de Ronaldo
0: Juninho.
1: Ataíde. Ofereço para Ronaldo Ataíde, Sebastião, dando certo os ouvintes da rádio. Recaídas.
0: Aí, ó, temos mais um fã de Ronaldo Ataíde. O Sebastião Dantas está dando certo a estratégia dele, hein? Porque agora lá na Bahia o povo tá pedindo Ronaldo Ataíde, hein? Então, Juninho, valeu pela sua participação. Seu William Direcê aqui, ó, também mandando recado. Vamos ouvir.
2: Boa tarde, Ana Pimenta. Que saudade de você.
0: Oi.
2: Ouvir sua voz linda, maravilhosa. Toca música Dalpo. Mundos
0: Muito
2: Estranhos. Se eu
0: estranho.
2: chegar um dia, Ana, Mundos Estranhos, cuide bem de mim.
0: Tá bom, mas tá difícil, William, cuidar de você. Você mora na Bahia e eu também tô com a saúde muito ruim. Eu vivo. É cada BO pra resolver. Se a gente morasse mais perto, a gente podia até tentar, né? Mas não tem como, William. Eu fico assim torcendo para que vocês continuem na audiência, porque realmente o Brasil é grande, né, minha gente? A nossa audiência é enorme também, cada um num canto. Mas por isso que é bom fazer amizade com o vizinho, porque olha, a gente fala muito de família, mas vamos cuidar bem dos vizinhos, vamos tratar bem os vizinhos, porque na hora do aperto, na hora de cuidar da gente, às vezes um vizinho tá mais perto ali, ajuda mais do que uma pessoa que tá mais distante, né? Um familiar com quem a gente não convive tanto. Então, William, ó, fico no desejo de que você fique bem, porque infelizmente eu não vou poder cuidar de você. Mas eu vou continuar aqui no Mosaico, trazendo alegria, diversão, tudo isso para vocês. Então, meio-dia e 38 aqui em Brasília, 10h38 no Alto Solimões, vamos tocar. Então, ô Pipi, o pedido do Juninho e do William, daqui a pouquinho a gente volta.

flashback, saudade não tem idade. Léo Jaime com gatinha manhosa, curtindo a onda aí da saudade, da nostalgia, pra combinar com o pedido do William Dalto, Cuida Bem de Mim, que ele pediu aí. E o Juninho, antes disso, também a gente tocou o pedido dele, aí o Ronaldo Ataíde, Recaída. Pessoal, queria avisar para vocês que eu vou entrar de férias na segunda-feira, então vocês vão ficar com a programação musical do Antônio Miranda durante esses dias. Eu volto no final do mês, vou tirar 2 semanas de férias, mas vou trabalhar à distância depois das férias num evento que eu fiquei muito feliz de ter sido convidada para fazer a cobertura. Do dia 25 ao dia 29 de agosto, eu vou participar da cobertura do Festival de Jazz do Marajó. Então, para mim é uma honra muito grande. É um festival que eu já queria muito conhecer, porque reúne assim os melhores músicos do Brasil na Ilha do Marajó, naquele cenário que é belíssimo. Então, o que eu posso dizer, né, para vocês? Que eu tô muito feliz, não tem outra, não posso dizer mais nada, né, do que isso. E dizer também que eu vou estar entrando, então, ao vivo, vou fazer várias participações especiais durante a programação, no programa da Didi, no programa da Ju, vou entrar ao vivo.

conheci, os lugares que eu visitei por esse mundo afora. E aqui na Rádio Nacional da Amazônia é só alegria, né? A gente tem as dificuldades do nosso trabalho, fazem parte, mas esses momentos que a gente vive são muito especiais. Então é isso, eu vou estar em Belém e vou estar no Marajó, trazendo muita novidade para vocês, muita música boa, artistas incríveis contando as suas histórias, falando sobre as suas músicas. Isso aqui me deixa muito feliz de compartilhar tudo isso com vocês. Combinado, pessoal? Então, ó, vocês aguentam um pouquinho aí a minha ausência com a programação do Miranda, mas logo em seguida, na minha volta, eu vou estar lá do Pará trazendo todas essa cultura, né, que o nosso país tem de que nos dá orgulho de mundo. E a Amazônia tem chorinho, chorinho lindo, chorinho maravilhoso, tem jazz, tem chorinho. E de lá a gente vai fazer essa cobertura aqui para a Rádio Nacional da Amazônia, diretamente do Marajó. Meio-dia 52 aqui em Brasília, 10h52 no Alto Solimões. E agora na programação musical do Antônio Miranda, você fica com Bado e Isabela Lima, Ciranda de Quintal.

isso, pessoal. O Mosaico tá terminando. A gente tá chegando ao fim de mais um programa. Amanhã eu tô de volta no meu último programa antes das férias. Eu vou deixar vocês ao som do Quinteto Caxangá. O Quinteto Caxangá é uma das atrações do Festival Choro Jazz do Marajó. Vão estar lá se apresentando. A gente já entrevistou esse pessoal aqui no Mosaico. A entrevista tá lá no site radionacional.abc.com.br/mosaico, quando eles lançaram um disco chamado Transamazônica, em que eles mostram a ligação entre o chorinho da Amazônia e o chorinho do Nordeste. É lindo esse disco, pesquisem aí que vocês vão se encantar com a música instrumental da Amazônia, que teve muita influência do Nordeste, com certeza. Baião, forró, xote, tá tudo misturado. Um beijo, pessoal, e até amanhã.

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1: Tá achando ruim, é? Vai embora, vai! Anda, anda! Sai desta casa, anda!
2: Meu Deus, Maria, o que foi isso, menina? Está toda machucada, o que aconteceu?
3: Foi meu marido, dona Ana. Ai, o João, ele me bateu e ainda me botou pra fora de casa. E o pior é que a casa é minha. Eu lutei a minha vida toda, dona Ana, para construir a minha casinha. E agora ele me toma. Eu não sei o que fazer, dona Ana.
2: Meu Deus, Maria. Olha, você não vai trabalhar hoje, nem nos próximos dias, do jeito que está machucada. Mas você não vai ficar sem a sua casa, não. Ele não pode fazer isso. Vá à delegacia da mulher e denuncie. Foi a primeira vez que ele lhe bateu, Maria?
3: Não, dona Ana. Eu apanho há 20 anos. 20 anos!
2: Venha cá. Sente-se aqui, descanse. Vamos conversar. Depois você vai à delegacia da mulher, está bem?
4: Sua patroa tem razão, dona Maria. Seu marido não vai tomar a sua casa. Ele vai ter é que sair de lá.
3: Sim, senhora delegada.
0: Mas não foi bem assim.
1: Eu quero ver quem me tira daqui! Eu não saio! E ainda vou derrubar essa maldita casa! Você acreditou mesmo, né, Maria? Você acreditou que eles iam conseguir me tirar daqui? Você é muito besta mesmo.
5: Vocês viram o escândalo? Nunca vi mulher denunciar o marido. Que coisa!
6: E tu acha que ela tá errada, é? Ele bate nela e ainda toma a casa e ela é que tá errada? Essa não, pois homem meu não me toca, a não ser pra fazer carinho. Se ele me bate, eu denuncio e boto na cadeia. Não sou saco de pancadas.
5: E tu tinha coragem mesmo?
6: Tinha não, tenho. E vou torcer pra que a Maria se dê bem.
3: Sei mais o que fazer.
4: Calma, dona Maria. Eu tenho uma boa notícia para a senhora.
3: Boa notícia? Que notícia, delegada?
4: A senhora já ouviu falar sobre a Lei Maria da Penha?
3: Eu não. Eu só tenho tempo para trabalhar, mais nada, delegada.
4: Pois essa nova lei, dona Maria, foi criada para ajudar as mulheres que vivem sendo agredidas como a senhora. É uma lei muito mais rigorosa. Desta vez, o seu marido vai pagar pelo que fez. E se ele não sair da casa, vai ser preso. E as penas agora já não são tão leves quanto antes. Essa lei, dona Maria, determina também que sejam criados juizados de violência doméstica e familiar contra a mulher. Quando eles forem criados, aí tudo vai andar muito mais rápido.
3: Então eu tenho que torcer para que esses juizados sejam criados?
4: Não só torcer, dona Maria, mas cobrar a criação deles. Olha, mais uma coisa eu posso lhe garantir. A senhora não vai perder a sua casinha, não, dona Maria.
0: João se recusou a sair da casa e terminou preso. A delegada tinha razão. Maria pôde voltar tranquila para casa.
7: Vamos voltar para casa, mamãe?
3: Vamos sim, meu filho. Vamos voltar para a nossa casa. Eu tenho que agradecer a Deus e a essa dona Maria da Penha, né, dona Ana? Por causa da coragem dela, é que essa lei foi criada. O João está preso e eu estou com a minha casinha.
2: E graças especialmente

0: a você, Maria, que teve coragem e foi lá denunciar o João. Sem isso, nada teria acontecido e você estaria sofrendo até hoje. Parabéns pela sua coragem, Maria.
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2: Inciso 4º do artigo 7º do capítulo 2 das formas de violência doméstica e familiar contra a mulher da Lei Maria da Penha. 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

13h31, horário de Brasília. Boa tarde, gente. Desculpem aqui o... Tudo bem com vocês? Ai, simbora para o nosso Nacional Jovem. Eu sou Juliana Maia, tô aqui para te fazer companhia. Não só na Rádio Nacional da Amazônia, mas também na Rádio Nacional do Alto Solimões. Tudo bem, gente? Tudo bem, Pipi? Tô um pouquinho atacadinha hoje, mas vamos lá. Pipi Caiabi me acompanha nos trabalhos técnicos. Boa tarde, Pipizinho! Antônio Miranda faz a nossa programação musical. Patrícia Fontoura é a nossa produtora. Boa tarde, Patrícia. E uma ótima tarde para você que tá aí na nossa sintonia, tá? Começando esse programa massa, que hoje tem entrevista ao vivo, tem enigma musical, traremos muita música boa. Ó, a nossa entrevista de hoje vai ser sobre o Dia Nacional dos Profissionais da Educação, que é hoje. Então, vamos falar um pouquinho sobre a importância da gente valorizar essa classe, tá? A gente vai conversar com a Tainara Paiva, diretora do Colégio Sigma, e vamos trazer aqui, né, falar um pouquinho sobre a visibilidade para quem trabalha na área de educação, sobre a importância da gente celebrar esse dia e muitos outros assuntos. É, você sabe que pode participar aqui do nosso programa pelo nosso WhatsApp, que é o 61996741568, tá bom? Tô por aqui contando com a sua participação. Vamos abrir então esse Nacional Jovem com Camila Leal, Melhor Fase, depois José Orlando, Pistoleiro do Amor. Pessoal, uma ótima quinta-feira. Vamos lá.

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1: Pistoleiro do Amor, José Orlando, boa. Antes Camila Leal, Melhor Fase. Agora 3h40, horário de Brasília. Vamos saber do nosso enigma musical.
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Não sei, tô achando algumas coisas aqui. Sei lá, tem uma cara de Ana Castela. É Ana Castela, Patrícia? Não! Mentira, sério?

Tem certeza? É Marília Mendonça? Não é Marília Mendonça? Tem certeza? Ó, já tem gente tentando adivinhar aqui. Milena de Brasília, tudo bem, Mi? Ela mandou aqui, Ju, que tá um calorão. Tô aqui na escuta. Menina, é porque o ar ligaram o ar aqui muito gelado aí. Meu corpinho resiste, mas já tô me acostumando, viu? Mas lá fora tá quente mesmo, né? Coisa boa. Ela falou, Ju, a música aí é tal, com tal. É isso? Será? Será? Será, Milena? Ó, Vani de Tabatinga também tá chutando aqui. Oi, Vani, tudo bem? Tudo bem com você aí em Tabatinga? Um beijo pro pessoal aí da região. Será, Vani? Eu sei, achei com uma cara de Marília Mendonça, essa coisa meio pegadinha assim. Sei. Ó, a Milena falou, Ju, quero pedir uma música, nosso primeiro beijo da Glória Groove. Quero oferecer para Isabel, filha da Rosângela, lá no Acre, pois a Isabel é fã de Glória Groove. Ai, que legal, gosto muito da Glória Groove também. Acho ela super artista. Vamos ver se tem essa canção aqui, Primeiro Beijo. Nosso primeiro beijo, Pipi, nosso primeiro beijo. Tá bom. Um beijo para você, Milena. Se tiver, a gente toca daqui a pouquinho, tá bom? Obrigada, meu amor, pelo carinho. Vou mandando um beijo aqui para Antônio Itaituba, no Pará, que mandou um boa tarde, Juliana Maia. Tô na escuta do programa. Que não, o quê? Que não... O que é, menino? Dos piranha? Dos piranha? O que é isso? É da região? Alguma coisa dos piranha. Garimpo, é porque ele escreveu não garanto dos piranha, eu não tinha entendido, mas no garimpo dos piranha, região de Itaituba. Obrigada, Pipi. Região de Itaituba, Antônio da Silva. Falou, Ju, vou acompanhar o programa todo. Às vezes eu não participo, que o motor desliga a energia, né? Energia de motor a diesel. Daí eu ouço no radinho de pilha. Ah, Antônio, muito obrigada. E ele mandou foto do radinho, que eu amo essas fotos. Obrigada pelo carinho, viu? Um beijo grande pra você. Tem a canção aí da Glória Groove, Pipi? Tem. É o quê? Ah, o Bartô pediu música também. Boa tarde, Bartô. O Bartô tá ouvindo a gente em Tocantins. O que, é que o Bartô quer ouvir? Arriadinho por você? Por tu? É o quê? João Gomes. Então tá bom. Vamos de música. 1h44 em Brasília.

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1: Ó, essa é boa de dançar assim juntinho, sabe? Quando você encosta a cabecinha assim, ó. Eu acho que tem cara de Marília Mendonça. Valéria, não puxa meus cabelos, tá? Eu acho, também não vi a resposta, mas tem um monte de gente dando palpite aqui. Deixa eu ver o que a Heleninha Pereira me conta lá no Maranhão. Oi, Helena, querida, que saudade.
2: Mas, Gil, boa tarde.
1: Boa tarde, tudo meu bem, amor. Gil? Tudo bem?
2: Tudo ótimo. Nossa, quando eu sintonizei aqui no aplicativo, ouvi sua voz, eu digo, Didi, o que será que tá acontecendo com o Didi que não tá no programa?
1: Tá de folga?
2: E foi você, passear. Ju, apresentando esse belíssimo programa.
1: Obrigada,
2: né, minha amiga?
1: Linda.
2: Um abração da amiga aqui, que te admira muito.
1: Ah, e eu
2: boa
1: também
2: tarde.
1: Te admiro
2: não,
1: muito.
2: Não vou nem tentar, porque eu não sei nada sobre essa música aí. Não vou mentir. Se eu disser que se é alguma coisa, eu tô mentindo.
1: Vou te dar uma
2: então
1: dica.
2: Então é melhor a Helena ficar calma, ficar quietinha no canto dela.

0: a dica do enigma musical. É isso? Não bateu as botas, não, Patrícia. Bateu a porta. Fez as malas e bateu a porta. Helena, um beijo, meu amor. Obrigada, viu? Ó, a Vani diz que essa música é a cara da Milena. É, Milena? Sua cara? Tá, vamos ver. Ó, a Vanizinha diz que tá tudo bem por lá. Mandou boa tarde pra gente. Pipi, Patrícia, todos os ouvintes do Nacional Jovem. Obrigada, Vani. Um beijão, meu amor. Obrigada pelo carinho, tá? Lu Espíndola também dando palpite dela. Ela tinha mandado outra coisa e falou: ai, Ju, foi errado. Eita, tá anotado, Lu. Um beijo, tá? Rosângela também aqui, ó. Obrigada, amiga, pela foto. Mandei foto de ontem, né? Dos ouvintes que visitaram a gente. Quem quiser, me pede que eu encaminho. E aí ela falou, ó, esse é o enigma. Tá. E ela mandou áudio também. Diga, meu amor.
1: Boa tarde, boa tarde, boa tarde, minha amiga Juliana Maia. Boa tarde, Patrícia. Boa tarde, Pipes. Boa tarde, Nacional Jovem. Cheguei, Brasil. Eu, Rosângela Oliveira, daqui de Rio Branco, Acre, estou na escuta do Nacional Jovem.
0: Oba.
1: Só vim aqui confirmar que já já nós vamos descobrir o enigma junto com a nossa amiga Juliana Maia, Pips e Patrícia, e os passarinhos vão voar.
0: É.
1: Vamos voar, passarinhos, vamos voar, vamos voar, vamos voar, vamos voar, e levar o conhecimento a todos os amigos e amigas do Nacional Jovem. Minha amiga, se você puder, toca aí Zé Cabaleiro, eu acho que é Zé Cabaleiro, Telegrama. E eu ofereço para você, pro Pips, pra Patrícia, para todos os ouvintes, todos em geral.
0: Oh, obrigada.
1: E pra minha família. Que Deus abençoe todos vocês. Tchau, Brasil!
0: Um beijo, Rosângela. Obrigada pelo carinho. Você sempre chega chegando com muita alegria, muita irreverência. Você é uma diva, viu? Agora, pois é, esses passarinhos têm que voar aí, porque nem todo mundo tá com facilidade de adivinhar esse enigma hoje. Até as corujas vão voar. Meu Deus! Tá bom, põe todo mundo pra voar. Tem essa canção aí, Pipi? Ó, Rosângela, vou chamar sua canção, aí a gente vai pro intervalo. Já já tem entrevista por aqui também, né? Hoje é o Dia Nacional dos Profissionais da Educação. E eu sei que tem muitos profissionais da educação que ouvem a Rádio Nacional da Amazônia, a Rádio Nacional do Alto Solimões. Então, a gente vai já já fazer um bate-papo bem legal sobre esse dia, né? E sobre essa profissão, tá bom? E teremos ainda o próximo bloco para vocês adivinharem aí o enigma. Ó, Valerinha me mandou áudio, já tô com medo. Deixa eu prender meu cabelo aqui. Valerinha... Deixa eu ouvir o que que conta. Ih, não, tá muito grande o áudio pra chamar. Agora, chamo depois do intervalo. Pode ser, Valerinha? Segura aí, tá? E o Wesley também tá aqui dando o palpite dele. Será que esses passarinhos já voaram? Será, Wesley? Tô de olho, tá? Um beijo. Vamos de música. 1h55, horário de Brasília.
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1: Agora são 2 horas no horário de Brasília. Muito boa tarde, eu sou Daniel Ito e este é o Nacional Notícias com o destaque do momento. Vamos falar da nova lei que altera as regras do piso mínimo do frete rodoviário, viu? Frete rodoviário agora com piso mínimo consolidado que já está em vigor, como nos conta ao vivo aqui no estúdio o repórter Gabriel Brum. Tudo bem, Gabriel? Boa tarde.
2: Boa tarde, Daniel. É uma nova lei que altera as regras do piso mínimo e está publicada. Uhum. Esse texto chegou ao Congresso Nacional em março, na forma de medida provisória, e só foi aprovada no dia 14 de julho, às vésperas do prazo para perder a validade.
1: Verdade.
2: Agora convertido em lei, com a sanção e a publicação no Diário Oficial da União de hoje. E isso após, inclusive, pressão dos caminhoneiros, que pediam mais medidas para fazer o piso mínimo do frete ser respeitado. A gente acompanhou esse assunto aqui na Rádio Nacional, teve paralisação, teve manifestações. E, inclusive, lembrando que, segundo o Ministério dos Transportes, 20% das operações não cumpriam a tabela. Então, de acordo com a nova lei, a Agência Nacional de Transporte Terrestre calcula o valor mínimo do frete a partir da distância, veículo, combustível, tipo da carga e outros fatores. Essa tabela deve ser atualizada nos dias 20 de janeiro e 20 de julho de cada ano. O texto sancionado ainda prevê um gatilho para um reajuste mais rápido se o diesel oscilar 5%. Para cima ou para baixo. E aí, nesse caso, a ANTT tem 3 dias úteis para publicar o novo valor. Um instrumento importante que tem na lei é a obrigatoriedade do CIOT, é o Código Identificador da Operação de Transporte. Esse documento deve conter todos os dados do serviço, do contratante, do contratado e valores. Sem ele, o caminhão não pode sair da garagem. E se o valor do frete não obedecer o piso mínimo, ele não é emitido e o descumprimento ainda gera uma multa de R$ 10.500. A lei também tem outras penalidades previstas em caso de reincidência, como a suspensão temporária da atividade, até o cancelamento do registro da empresa, e as multas podem ser aumentadas em até R$ 1 milhão para quem insistir em pagar abaixo da tabela, Daniel.
1: É o piso mínimo, portanto, do frete rodoviário, notícia boa aí para os caminhoneiros autônomos, né, de todo o país aí, que reivindicaram muito por esse piso, portanto, no transporte rodoviário de todo o país. Gabriel, muito obrigado pelas informações ao vivo aqui no estúdio. Agora são 2 horas e 2 minutos. Esse foi o Nacional Notícias, próxima edição às 3 horas.
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4: Bem, 2h03, horário de Brasília, estamos de volta, Gasparzinho já tá no pedaço, boa tarde, Gasparzinho. Já tem entrevista, deixa eu ver quem tá participando aqui, mandar um beijo pro seu William. Oi, seu William.
5: Boa tarde, Natália, como vai você? Toca uma música aí de Eliade, pouco a pouco.
4: Pouco a pouco, seu William, obrigada. Não é a Natália hoje não, sou eu, Juliana, viu? Um beijo grande pra você, querido. Obrigada, tá? Pelo carinho. Já a gente toca a sua canção, tá bom? Que a gente tá aqui já preparando pra entrevista. Viu, Valerinha? Daqui a pouquinho também eu converso com você, tá? E com todos os ouvintes que estão chegando por aqui. Vamos para o nosso bate-papo? Tem vinheta, né? Vamos lá.
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4: Hoje, quinta-feira, a gente comemora o Dia Nacional dos Profissionais da Educação. O objetivo dessa data é celebrar a atuação de quem faz acontecer, né, esse processo educacional. Essa lei foi criada para institucionalizar o reconhecimento aos trabalhadores da área da educação que nem sempre recebem a visibilidade, a valorização que merecem, né? Então, para celebrar e para falar um pouquinho sobre esse tema, a gente conversa agora ao vivo com a diretora do Colégio Sigma, a Tainara Paiva. Tainara, boa tarde, tudo bem?
6: Boa tarde, Juliana, tudo ótimo.
4: Um prazer, viu, Tainara, ter você aqui conosco. A gente sabe que os profissionais da educação merecem reconhecimento, merecem, né, todos os aplausos todos os dias, mas tem uma data para pautar esse assunto na sociedade, né?
6: Com certeza, né? Eu acho que todos os profissionais da educação, eles têm uma missão, né, que tem um impacto direto na nossa sociedade. Então, eles merecem um reconhecimento, sim, em ter uma data específica, mas também diariamente, né, de toda a sociedade, por todo o trabalho prestado, né, por toda essa missão aí que faz acontecer diariamente dentro das escolas.
4: Verdade. E quando a gente fala de profissionais da educação, a gente está falando só de professores ou tem outras pessoas essenciais para o funcionamento de uma escola, por exemplo?
6: É, quando a gente fala de profissionais da educação, eu sempre falo que a gente está falando de educadores, né? E não necessariamente os educadores são todos aqueles que possuem uma licenciatura, né? E sim, desde o porteiro que está dentro de uma escola, ele também faz parte desses profissionais da educação, o secretário, o recepcionista, né, os ASGs, que são os nossos braços aí de serviços gerais. Então, todo mundo que compõe o corpo administrativo de uma escola, e como os docentes também, fazem parte dessa equipe, né? Todos eles merecem ser valorizados diariamente. Eles são educadores, eles são formadores de alguma forma.
4: São aquelas pessoas que acompanham o dia a dia das crianças, dos adolescentes, né, Tainara? Que estão ali acompanhando essas pessoinhas em seu desenvolvimento, né? Com seus conflitos, seus desafios, né?
6: Com certeza.
4: E, Tainara, por falar em...

0: desafios. Queria te perguntar quais os principais desafios enfrentados hoje pelos profissionais da educação?
1: Eu acho que um dos pontos assim, que a gente precisa levar em conta é, acho que a mudança, né? A gente vem transformando aí, né? A sociedade em transformação o tempo inteiro. E a profissão do professor, ele acaba tendo uma importância, porque ele não muda de função. Mas o acesso às informações que hoje a gente tem, isso faz com que o professor precisa seguir se atualizando o tempo inteiro e entendendo a geração de estudantes que ele vem recebendo dentro das escolas também.
0: É
1: Então,
0: importante
1: esse é um.
0: até para conseguir manter o diálogo com, principalmente adolescentes, né, Tainara?
1: Com certeza. E com isso tem uma mudança de comportamento dos estudantes que são hoje, tem uma geração que tem um pouco mais de ansiedade, que tem mais dificuldade de lidar com uma frustração. Então, o professor também precisa estar adaptado com isso. E em escola, a gente precisa se adaptar. A gente não pode abrir mão do que é essencial, mas a gente precisa ter um olhar mais humanizado em cima de algumas situações.
0: E tem também essa questão das tecnologias, né? Do acesso à informação, às vezes até em excesso, né, Tainara? E imagino que isso também traga, de certa forma, situações bem desafiadoras para quem está ensinando, né? Quem está levando conteúdo dentro de sala, né?
1: É porque antes o professor ele era a principal fonte de informação, né? E hoje a gente muda um pouco esse cenário, porque hoje as pessoas têm acesso muito rápido à informação. Então o professor ele muda ali o perfil dele, porque hoje ele não é a fonte principal. Mas ele é quem organiza, ele precisa filtrar, ele precisa dar sentido para esse volume de informação que as crianças já têm acesso, né? Então acaba a gente mudando um pouco aí a postura do professor diante desse excesso de informação.
0: Nossa, e pensando aqui, né, em desafios que a gente acompanha nos noticiários, no dia a dia, a gente tem visto muitos casos de violência contra professores dentro de sala de aula, né? Queria que você falasse um pouquinho sobre isso. Como os professores lidam com essas informações, mesmo que não esteja acontecendo com eles ali, no dia a dia, mas eles sabem que os colegas têm passado por isso com bastante frequência aí, o que é lamentável, muito preocupante, muito triste. Isso, de certa forma, abala a categoria?
1: Com certeza, né? Ela dá um ar de desvalorização, né? O tanto a gente pensa assim, nossa, a gente faz tanto e em troca a gente está recebendo isso, a gente está vendo isso sendo notificado, e aí a gente acaba tentando motivar a equipe, mesmo com todos esses acontecimentos. Mas isso frustra um pouco a categoria, né? Porque quando a gente olha esse cenário, ele traz para a gente um reflexo do que a gente vive hoje em sociedade, mas também faz a gente ter uma leitura ali do todo, da gente fazer uma repercussão assim, de toda a nossa trajetória, sabe? De enquanto éramos alunos, após a nossa formação, e hoje atuando, né, como professores. Então, isso mexe um pouco com a gente aí nesses noticiários, abala um pouco os professores, porque não era esse tipo de noticiário que a gente gostaria de ver nas mídias, né?
0: Com
1: A gente
0: certeza.
1: queria ver a valorização, o impacto positivo, as celebrações de conquistas, desses jovens por meio da educação. Então, acaba tendo sim, assim, um embate ali na hora que a gente tem esse acesso a esse tipo de informação.
0: Nossa, e aí a gente fala tanto de parceria família-escola, escola-família. Eu acho que essa parceria beneficia não só os estudantes, mas também a família e os profissionais da educação, né, Tainara? Porque é isso, assim, uma criança, um adolescente que age de forma violenta, de forma desrespeitosa, muitas vezes está replicando ali em sala de aula um comportamento aprendido em casa também, né?
1: Sim, e Juliana, a gente fala muito sobre a diferença do que a gente vê dentro da escola quando a gente tem famílias realmente presentes, participando diariamente, do

0: contexto escolar, não fazendo pelo aluno, por cada criança, mas sim estando presente na participação da escola, né, nas decisões, no acompanhamento, nas reclamações, que eu falo que as reclamações elas também são bem-vindas, ela faz a gente olhar para os pequenos detalhes. Então, a gente vê a diferença dos estudantes que são bem assistidos, que são bem acompanhados e que a família está em parceria com a escola, do que aqueles que não estão e que geralmente a gente tem ou algum problema de indisciplina ou algum problema de incivilidade, porque algumas questões não são só indisciplinas, né?
1: Nossa, recentemente teve um caso de um aluno que foi racista com a professora. É uma coisa criminosa, um comportamento que é importante que a gente ressalte, como você colocou muito bem, né, Tainara, que extrapola qualquer questão, comportamental. É crime, né?
0: Sim, e aqui a gente traz muito forte isso, né? O trabalho da nossa parte disciplinar, a gente deixa muito claro, existem questões que são disciplinares, que enquanto escola a gente consegue atuar, mas existe também o comportamento de incivilidade, que isso vem do contexto que aquela criança está inserida e que muitas vezes a escola somente não vai conseguir resolver ou alcançar. E a gente precisa muito da atuação da família.
1: Nossa, e ainda tem outra questão, né, Tainara, que muitas vezes a escola também dá um certo suporte emocional para aqueles estudantes, né? Ou muitas vezes os professores, ou quem está ali acompanhando de perto, as crianças, os adolescentes, são pessoas que conseguem acessar problemas de saúde mental, são aqueles que conseguem, ajudar de certa forma. Então, essa profissão ela extrapola, né, a educação no sentido de tratar de conteúdo, né, Tainara? Vai além, né?
0: Com certeza, eu falo que todos os profissionais que hoje trabalham dentro da área de educação merecem ser aplaudidos aí diariamente, porque a gente sabe que a gente faz um pouquinho de tudo. Eu falo que se a gente fosse descrever o escopo da função de um profissional da educação, a gente poderia passar dias aí descrevendo um pouco de tudo que a gente faz no dia a dia dentro de uma escola. Então, eles merecem sim todo o reconhecimento de todas as famílias, de toda a sociedade. E a gente sabe que a gente precisa dessas pessoas para a gente fazer a construção daquela sociedade que a gente tanto deseja, que a gente cria uma expectativa, né?
1: Desculpa, agora, com tantos desafios, com tantas missões, vamos colocar assim, como cuidar da saúde mental, saúde física desses profissionais, Tainara? O que que a escola tem que fazer também para cuidar de quem está cuidando?
0: Eu acho que primeiro é sempre ter um espaço de diálogo muito aberto, né, no ambiente, que seja um ambiente prazeroso ali de se sentir pertinho, de sentir que é um espaço de segurança, de falar às vezes que, poxa, hoje eu não estou legal, hoje eu não estou bem, entender que não é um espaço somente de execução, mas sim de escuta, de acolhimento. E que às vezes vai ser pesado mesmo, às vezes a gente lida com situações que tiram a gente ali um pouco da linha e que às vezes a gente fica assim, nossa, tô muito mal com essa situação. E é ter tempos de qualidade, né? Eu falo que oferecer esses tempos de qualidade, que eles sejam tempos efetivos mesmo e não somente assim, vou dar continuidade ao trabalho, né? O tempo de qualidade com a família, o tempo fora da escola precisa ser bem aproveitado.
1: É porque
0: E a gente
1: você.
0: também olhar. Opa, desculpa.
1: Desculpa, desculpa, pode falar.
0: Não, eu acho que também olhar para os pontos positivos, né? Trazer aquilo que a gente gosta, né? Que são as conquistas dos nossos estudantes. Isso é prazeroso, isso motiva, né? Então a gente tem esse olhar também para o que é bom, que isso faz a gente ter um gás a mais aí para dar continuidade.
1: Nossa, a gente já falou muitas vezes sobre professores aqui no programa e todo mundo sempre tem um professor que fica guardado no coração ou uma professora, né? E que muitas vezes fez a diferença na vida da pessoa. A gente sabe como não só a educação, mas a relação.

0: né, de um professor, uma professora que acredita na gente, isso pode mudar a nossa vida, né, Tainara? Então, é bem como você falou, assim, claro, os desafios são muitos, a escola é, de certa forma, um pedaço da sociedade ali com conflitos, com muitas dificuldades, mas é esse retorno, né, de ver que você está ajudando alguém, de ver uma pessoa se desenvolvendo, crescendo, aprendendo, depois tendo sucesso por conta, né, desse trabalho, eu acho que isso não tem preço mesmo.
1: Não, e eu acho que a parte mais gratificante de quem atua dentro da área de educação é ver esse retorno. É ser reconhecido lá na frente pelas conquistas de pessoas que passaram por nós,
0: Nossa, sem
1: né?
0: dúvida.
1: E
0: E aí?
1: esse eu acho que é o maior reconhecimento.
0: Então, queria que você deixasse uma mensagem para os profissionais da educação, porque temos muitos que acompanham aqui a rádio de todo o Brasil, né? Pessoas que dedicam suas vidas aí à formação de outras pessoas, né? Formação educacional, formação emocional. Então, o que que você fala para essas pessoas?
1: Primeiro, parabenizar pelo dia de hoje, por todos os profissionais aí da educação. Eu acho que hoje é um dia para a gente agradecer a quem faz a escola acontecer todos os dias. Ser educador hoje é muito mais do que ensinar um conteúdo. É lidar com a ansiedade de um aluno antes de uma prova, né? Competir contra uma tela, né? Adaptar uma aula toda semana, é acolher uma família, é continuar se atualizando. Então, mesmo com tudo isso, né, eu acho que a gente só tem a agradecer, né? Obrigado por todos que fazem a educação acontecer, né? Agradecer pelos nossos alunos, principalmente aqui da nossa instituição, pelas famílias, e que o nosso trabalho só existe porque todas essas pessoas existem, né?
0: Perfeito.
1: Então, um feliz dia aí dos profissionais da educação.
0: Para você também, viu, Tainara? Eu agradeço
1: Muito.
0: muito por esse bate-papo super agradável, super importante. Olha, um abraço para você e parabéns a todos os profissionais da educação.
1: Muito obrigada, Juliana. Foi um prazer falar com vocês.
0: Prazer foi meu. Tchau, tchau, Tainara. Até a
1: Tchau.
0: próxima.
1: Até.
0: Conversei com Tainara Paiva, diretora do Colégio Sigma, neste Dia Nacional. Neste Dia Nacional dos Profissionais da Educação. Desculpem, gente, me deu uma crisezinha aqui. A Patrícia tá aqui, nem eu. 2h19, vamos de música? Bora. O que que a gente vai ouvir, Gasparzinho? Zé Neto Cristiano pulando muro? Não? Qual que é? É o quê? Ah, a música do seu William. Beijo, seu William.

0: 4, horário de Brasília. Deixa eu ouvir Valerinha. Cadê minha Valerinha? Oi, Valerinha. Boa tarde, meu amor.
1: Tive mel. Boa tarde. Tudo bem?
0: Tudo bem.
1: Gente, que delícia ouvir você.
0: Eu
1: realmente, você sabe... boa tarde, meu rei.
0: Já, Pipi já foi.
1: Eu não vou puxar seus cabelos. Eu liguei o aplicativo agora. Você tava falando do enigma e pedindo pra mim não puxar seus cabelos. Eu não vou puxar essas cabelos, tá. Pra ter certeza que eu não estou participando. Eu não estou vindo direito. Oh. Uma vez ou outra que eu ouço o Luciano ou a Didi, mas não é sempre.
0: Uhum.
1: Uma vez ou duas. E você eu não ouvi nenhuma vez. Mas hoje, olha, pensa que coração alegre. Não desfazendo da Didi, não, que eu sei que ela tá com a folguinha,
0: claro,
1: né?
0: Claro, claro.
1: Merecidamente. Mas, assim...
0: é porque faz tempo que a gente não
1: de ouvir você. Você é maravilhosa, você é linda demais, meu patinho mel. Como que tá, minha princesa?
0: Tá bem,
1: minha
0: menina.
1: Minha belinha, como é que tá ela?
0: Tá
1: Fala
0: bem.
1: Pra mim.
0: Te conto.
1: Então, nega, eu ainda tô bem, assim... assim, bem desanimada de ouvir programação, de ouvir rádio, de ouvir qualquer coisa, de responder mensagem. Não é que eu não queira que eu esteja desfazendo dos meus amigos, não. Eu amo meus amigos da Nacional, amo vocês, comunicadores, os meninos aí da técnica, né? Mas eu não tenho vontade de ouvir nada, nada, de fazer nada, sabe? De sair, mas de fazer nada, nada, nada, nada mais. Você entende como?
0: Entendo,
1: Mas
0: entendo.
1: Deus está no controle, eu vou voltar ao normal, tá?
0: Vai sim.
1: Em nome de Jesus, em nome de
0: tudo
1: Jesus.
0: Tudo em seu
1: um beijo,
0: tempo,
1: minha
0: né,
1: princesinha.
0: Valerinha?
1: Ai, como você é maravilhosa, que saudade de você, docinho.
0: Oh.
1: Nossa, como eu te amo tanto, você é
0: Ai,
1: muito
0: ó,
1: meiga,
0: te
1: muito.
0: mandar um abraço
1: Não
0: assim,
1: tem
0: bem
1: palavras para
0: apertadinho.
1: distinguir o quão você é importante, maravilhosa para todos
0: Oh,
1: nós. Claro, minha filha
0: Valerinha.
1: também, Didi, né? Você também é filha. Não tem como, né? Esse doce, essa
0: Amor.
1: voz linda. E é isso, tá? Um beijo no coração. O Juninho tá na empresa hoje.
0: Ah, tá.
1: Ele não gosta de me deixar só porque é a pedido de médico, né? Mas eu
0: Mas
1: falei,
0: você não
1: não, meu
0: tá
1: filho,
0: só.
1: eu tenho que
0: Você
1: ter
0: tá com a
1: força e
0: gente.
1: ficar só. E saber que é a vida que segue, né? Mas eu tô bem, eu me cuido, tá bom?
0: Tá
1: Um
0: bom.
1: beijo, minha linda. Não vou participar do Enigma
0: Tá
1: por
0: bom.
1: enquanto, não, tá
0: Tudo
1: bom?
0: bem. Não
1: Um
0: se
1: grande abraço.
0: preocupa,
1: Boa
0: Valerinha. Ai, mas
1: tarde.
0: estou feliz que estou te fazendo essa companhia. E você não tá sozinha, né? A gente tá juntinhas. Você perguntou da Maria? Vou te distrair, então, com meus problemas. Te distrair dos seus com meus. É, Maria tá ótima. Mas, menina, esse ano Maria mudou de escola. Aí foi para outra escola. Aí não gostou da escola e hoje voltou para outra escola, menina, quase que eu fico maluca. Mas é isso, né? A vida, eu fiquei pensando muito nisso hoje, assim, que às vezes a vida não anda em linha reta, Valerinha. Às vezes ela anda para um lado, para o outro, a gente vai para frente, vai para trás, volta atrás, e é isso. Você tá vivendo um luto, né? E é um processo que não é uma linha reta também. Então tem dias que você acorda bem, tem dias que você acorda um pouco pior. Né? Mas no fim, dá tudo certo, você vai superar isso, porque faz parte da vida, né? Mas não tenha pressa e também não exija que seja um processo perfeito. Eu acho que isso vale para tudo na vida, né? Claro que a gente quer dar o nosso melhor em tudo, né? Mas é isso, a vida às vezes não acontece daquele jeito, às vezes a gente precisa ir para um lado para entender o outro, sabe como é? É como se a gente andasse em zigue-zague, mas a gente está indo, não é numa linha reta. Então acho que é isso, tá? Fiquei pensando muito nisso, assim, sobre o processo da Maria. Eu pensei no futuro, ela vai olhar para trás, vai falar: ai, que bom que eu tive essa experiência para saber o que eu quero, saber o que não é legal e tal. E o importante é que no fim tudo vai dar certo e vai dar certo para você também. Não se preocupa, tá bom? Ó, recebe meu abraço bem apertadinho. Passa um cafezinho, um chazinho. Café, não sei se você toma café essa hora. Eu tô de um jeito, menina. Se eu tomar café à tarde, eu já não durmo. Sei lá, tô. É isso, gente. É idade, né? Mas se você tem gente que já é acostumado que pode beber, e tem gente também que bebe até a noite e não atrapalha o sono. Pra mim não dá. Então, assim, recomendo um chazinho. Ó a tosse. Valéria, ainda aí tem isso. Descobri que sou asmática nessa altura do campeonato. Por isso que eu tosso, viu, gente? E aqui em Brasília tá uma secura danada. Mas, ó, come uma coisinha gostosinha, fica de boa. Ouve um pouquinho, daqui a pouco, se você cansar, não ouve mais, depois você volta. E assim vai indo. Ó, ela falou que toma café amargo. Valerinha, você é muito fitness. Eu adoro que você é um exemplo. Você sabe que eu tô também, menina, numa dieta. Porque, gente, tô minhas taxas muito alteradas, vocês acreditam? Pois é. Então, não posso descuidar. Preciso emagrecer alguns quilinhos e preciso melhorar minhas taxinhas. Então, nem tô comendo meus docinhos, só como os que vocês mandam por aqui. Mas tô na frutinha, comendo muito ovinho. Você ia ficar orgulhosa, Valerinha, porque você é minha musa, né? Fitness, você arrasa demais. Se cuida muito, né, amiga? É isso. Isso aí também é se amar, né, Valerinha? Que bom, eu fico muito feliz que você se cuida, que você se ama, né? Você tá, quer saber quantos anos a Maria tem, minha filha? Tá com 12. Maria tá com 12 anos, entrando na adolescência, né? Uma fase bem delicada, assim, mas é muito legal. Eu e a Maria, a gente conversa muito, a gente troca muito, sabe? E ontem ela falou uma coisa fofa, do nada, a gente conversando, dando risada, ela falou: mãe, eu quero ser uma mãe igual você. Aí eu falei: mas igual a mim como? Ela: igual, mas igual em quê? Ela falou: igual em tudo. Ah, achei tão bonitinho, achei que foi um jeito de dizer te amo, obrigada, né, de uma outra forma. Então é meio que isso. Ah, um beijo, meu amor. Valerinha, ó, um cheiro, dá um beijo. Ah, pronto, Valerinha já me mandou pão. Aqui é pãozinho? Caseiro? É de batata ou é normal? Nossa, é aquele que você bota no forno com aquela geminha de ovo em cima que fica douradinho. Ai, Valerinha, eu amo! Eu tenho até comido uns pãezinhos às vezes. Eu fiz um molhinho pesto, que aí fica bem gostoso. Eu também faço algumas coisas, tá, gente? Se vocês quiserem receita do meu molho pesto, dou pra vocês. É, não é difícil, é bem facinho e é gostoso. Nossa, é pãozinho de leite condensado. Ai, meu Deus, que delícia. Leva leite condensado mesmo na massa, Valerinha? Depois me conta. Guarda pra mim, tá? Não vou ser mal educada e pedir uma fileira inteira, não. Eu topo dois. Dois pra mim, dois pro Gasparzinho, dois pra Patrícia, pode ser? Valerinha, beijo, beijo, beijo. Te amo, amiga. Vamos pro intervalo, 2h32. Eu volto já.

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Ó, já passei a receita aqui pra Valerinha, mas se alguém quiser eu falo aqui no ar também, tá? É, mandar um beijo pro Adeilton, que tá na sintonia, mandou: oi, querida, boa tarde. Olha, o enigma é... Será? Ouve aí, Adeilton. E eu vou dar mais uma dica, ó. Primeira dica, ela fez as malas e bateu a porta. Segunda dica, nesse meio tempo, eu saí. Então tá. Ó, desculpem. Já já continuo com os recadinhos, tá? Tô vendo só galera massa chegando aqui. Vamos só ouvir nosso papo íntimo? 2h34.

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1: Uma pesquisa inédita revela que adolescentes e mulheres que recebem o diagnóstico de fetos com malformações incompatíveis com a vida continuam enfrentando obstáculos para interromper a gestação e muitas vezes precisam buscar autorização da justiça para ter acesso ao procedimento. O estudo foi realizado pela ANIS, Instituto de Bioética, em parceria com a Universidade de Brasília, a Defensoria Pública da Bahia e a Fiocruz. Os pesquisadores analisaram 138 casos acompanhados pela Defensoria Baiana entre 2022 e 2025 e ouviram mulheres que passaram por essa situação. Segundo o levantamento, embora o Supremo Tribunal Federal tenha decidido em 2012 que a ATP, antecipação terapêutica do parto, é permitida em casos de anencefalia, mulheres com outras malformações fetais incompatíveis com a vida ainda precisam recorrer aos tribunais. Sobre essa resistência de profissionais de saúde em realizar a ATP, mesmo com laudo médico atestando a necessidade do procedimento, a integrante da pesquisa e diretora da ANIS, Gabriela Rondon, avalia que interpretações mais restritivas da decisão dificultam o acesso dessas mulheres a essa intervenção.
2: Todas as hipóteses em que há exceção à criminalização do aborto, elas são bastante estreitas. Fazem com que os profissionais, em regra, tenham muito receio de fato estar diante de um caso que é elegível, né, que se enquadra exatamente nas hipóteses da lei ou não. E diante de qualquer sinal de dúvida, temendo a própria criminalização, eles repassam esse temor às mulheres e antes preferem negar o cuidado a sofrer qualquer risco de responsabilidade.

0: responsabilização.
1: A pesquisa mostra que a atuação articulada entre a Defensoria Pública, o Judiciário e os serviços de saúde na Bahia tem contribuído para agilizar decisões e garantir atendimento. Mesmo assim, a necessidade de autorização judicial continua sendo apontada como uma barreira e a imposição de um sofrimento que poderia ser evitado. Depoimentos reunidos pelo estudo indicam que o período de espera gera medo, ansiedade e sensação de exposição. Algumas entrevistadas também relataram episódios de negligência e violência obstétrica durante o atendimento. Além disso, os pesquisadores identificaram dificuldades como a falta de protocolos assistenciais padronizados, desinformação e objeção de consciência por parte de profissionais de saúde. O relatório destaca que a antecipação terapêutica do parto é um procedimento considerado seguro e de baixa complexidade. Da Rádio Nacional no Rio de Janeiro, Tatiana Alves.
2: Bem, 12h38, horário de Brasília. Ó, a Deilton também falou aqui, maravilhosa, linda Ju. Uma ótima tarde para você e aos amigos Zé Flamengo, Sebastião Dantas, Dona Laurita, Esley em Brasília, Milena, Nilda, Maria Luísa, Graciete, Djane, Adênia, Corsine, Aparecida de Goiânia, Nylon, Felito, Valdomiro Chaves, Isaías Adalberto, Célio, no Maranhão, desculpa, Marlene, no Pará, e hoje tá difícil. Todos demais nas sintonias. Possível? Quero ouvir a versão de Quase Sem Querer, da Maria Gadu. Beijos, Juliana linda. Obrigada, Deilton. Desculpa o Coffee Coffee. Um beijo para você, viu? Manelzinho também na sintonia. Boa tarde, Manelzinho. Ele fala: boa tarde, querida amiga Ju. Tô na sintonia. Uma ótima tarde para você. Muito obrigada, meu querido. Emivaldo, tá ouvindo a gente em Darcinópolis, Tocantins? Tudo bem,
3: Boa
2: Emivaldo?
3: tarde, Juliana
2: Boa
3: Maia. Tô tudo
2: tarde.
3: certo. Tô, instalei a rádio no meu celularzinho. Tô te
2: Ai,
3: ouvindo
2: que
3: aqui pelo celular, ó.
2: bom! Coisa
3: Coisa
2: boa!
3: mais boa demais. Obrigado aí mais uma vez, viu?
2: Oh,
3: Tudo de bom
2: querida.
3: para você e sua família,
2: Um
3: Juliana.
2: beijo, Emivaldo. Obrigada pelo carinho. Um beijo enorme para você. Que bom, estamos juntinhos também, então. Obrigada, viu? Beijo também para Corsina, que mandou: oi, cheguei com palpite. Corsina, tava com tanta saudade de você, Ivanilde, suas danadinhas. Ó, ela deu um palpite aqui. Será, Corsina? Sei. Acho que eu vou dar mais uma dica. Ó, a dica 1, ela fez as malas e bateu a porta. Dica 2, nesse meio tempo eu saí. E a dica 3, e o dinheiro não volta pro bolso. Então tá. Um beijo, Corsininha, linda. Tá estudando muito, né, amiga? Beijo grande. Beijo pro Antônio em Itaituba.
4: Olá, Juliana.
2: Oi, querido. Boa
4: Gostaria que
2: tarde.
4: mandasse uma foto sua para mim.
2: Tá.
4: Eu tenho da Didi e do Peru.
2: Ah, que legal. Antônio, vou mandar a foto que eu mandei ontem. Cadê? Deixa eu ver aqui alguém para quem eu mandei. A visita de um ouvinte do Wesley aqui. E aí tá aí, ó. Eu sou essa com os panos enrolados aí no pescoço, tá? A outra é a Patrícia. E de Botafogo não preciso nem dizer quem é, né? Claro que é o Gasparzinho. E os outros dois são ouvintes que vieram visitar a gente ontem, tá bom? Beijo pra você, Antônio. Obrigada. Beijo pra Tiãozinho em Paraupeba, Minas Gerais. Mandou aqui, linda Juju, aqui Tiãozinho. Um abraço pra você e todos da rádio. Tô aqui ouvindo sua voz maravilhosa. Ô, meu querido Tiãozinho, obrigada, viu? Um beijão. Aproveito pra mandar um beijo pra todos mineirinhos na sintonia, que eu adoro muito esses mineirinhos. Obrigada, Tiãozinho. Beijo, tá? Del Caminhoneiro, Delzinho, coisa boa, Del, você
5: Boa
2: tá com a
5: tarde, boa
2: gente.
5: tarde,
2: Boa
5: minha
2: tarde,
5: lindíssima,
2: amor.
5: gatíssima Juju Maia.
2: Meu!
0: Tudo bem, minha amiga?
2: Tudo, e você?
0: Uai, hoje é você que tá aí?
2: Pois
0: sintonizei aqui o...
2: Didi tá de folga.
0: O aplicativo, veja o gatinho aí.
2: Não.
0: Você tá doido?
2: Você tá doido, menino?
0: Quem tá por aí, o Gasper?
2: É o Gasper.
0: Pipi?
2: É o Gasper.
0: Sintonizei agora, um abraço pra toda a galera aí. Juju!
2: Oi.
0: Toca a moda aí pra nós? Se tiver coragem, joga fora. Bruno Marrone.
2: Eita.
0: Toca pra nós, ofereço pra todos os ouvintes, toda a galera sintonizada. Pra você.
2: Obrigada.
0: Um
2: amor.
0: Beijo, um beijo, Robertinha, Patrícia, toda a galera, tá bom?
2: Tá bom.
0: Mua, mua, mua, mua, ótima mua, tarde. Mua. Tamo junto, hein?
2: Bora.
0: Se tiver coragem, joga fora.
2: Um beijo, meu querido. Você mandou uma foto, mas não tá abrindo. Ai, que pena. Mas tá anotado aqui seu pedido, tá? Deixa eu só mandar um beijo aqui pra Chico Berranteiro antes da música. Boa tarde, Chico.
5: Fala, minha amiga Juliana Maia. Boa tarde.
2: Tudo
5: bom?
2: Bem, querido?
5: É nós por aqui, Chico Berranteiro.
2: Saudade, Chico.
5: Tá aí no lugar da Didi hoje.
2: Tô.
5: Que bom.
2: Né?
5: É, roda pra nós aí. Ponta de faca.
2: Eita.
5: E tanto cantor que gravou ela. Eu gosto dela com Zezo. Né? Mas estamos por aqui. Oferecer pra todo mundo de azedes era assim, pra não esquecer de ninguém. Pra minha mulher lá no Bar do Garça.
2: Uhum.
5: E pra todo mundo, pra vocês. Eles estão por aqui. Daqui
2: que
5: a pouco
2: bom.
5: Eu mando um karaokê.
2: Eba!
5: Opa!
2: Um beijo, Chico. Obrigada pelo carinho. E ele falou, Ju, a dica aí ajudou, hein? Meu Deus do céu. Se fosse só pelas músicas, essas músicas de hoje, não dou conta, não. Um beijo, Chico. Obrigada, tá? Vamos de música então, Gasparzinho. 2h43.

0: 2h55. Quem adivinhou, adivinhou. Quem não adivinhou, não adivinhou. Adivinha mais, vamos revelar.
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2: Essa é doída, hein? Ei, Caetano!

2h57, tá aí o nosso enigma musical. Muita gente adivinhou. Zé Neto Cristiano, resumindo, ó. Quem adivinhou primeiro foi a Milena, tá? Milena, medalha de ouro pra você, meu amor. Parabéns. Ela foi rápida. Depois teve Vani. Vanizinha, você arrasou também, viu? Chegou coladinha na Milena. E a Lu também ficou em terceiro lugar com medalha de bronze. Depois teve Rosângela, Esley, Adeilton, Corsina. Então, parabéns aí a todo mundo que adivinhou, tá? 2h57. A gente vai com essa inteira? Vamos ouvir inteirinha, então, a música do Enigma. Intervalo, depois eu volto.

0: Nossa Senhora!
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2: Agora são 3 horas no horário de Brasília. Olá, muito boa tarde. Eu sou Daniel Ito e este é o Nacional Notícias com um destaque do momento. Falar da Anvisa, Agência Nacional de Vigilância Sanitária, que, olha só, determinou ações fiscais contra medicamentos e produtos irregulares, viu? A repórter Sayonara Moreno está aqui no estúdio comigo e explica aí o que dizem, saiu essa resolução da Anvisa e que produtos são esses. Boa tarde.
3: Oi, Daniel, boa tarde para você. Pois é, ações essas previstas em resolução que foi publicada hoje no Diário Oficial da União e a Anvisa, então, também, além dessas questões, alerta para um lote falsificado do medicamento Nebido, que contém testosterona, hormônio masculino. Nebido. Né? Nebido. Um produto indicado para casos específicos em pacientes homens, né? E que acaba sendo utilizado aí mesmo sem indicação médica para ganho acelerado de massa muscular, o famoso anabolizante, né? Uhum. O lote indicado como falsificado, atenção, é o KT0S5T4. E o alerta, inclusive, foi da própria fabricante do medicamento, que não reconheceu o padrão ali de impressão dos dados variáveis da embalagem. No documento, também na resolução de hoje, a Anvisa também mandou apreender e proibir a comercialização, distribuição, fabricação, importação, propaganda e uso de todos os lotes dos produtos. Ozempic Natural é o nome do produto. Uhum. E dos Slim Turbo Premium e Slim CPS Dourado Gold. Sim. De acordo com essa decisão, os produtos eram comercializados sem registro e as empresas fabricantes não têm, então, cadastro na Anvisa. Uma outra restrição também foi aplicada nessa resolução de hoje, que é para todos os produtos de cannabis da Associação Canábica Nordeste, a ACANE. O motivo para a Anvisa é que a ACANE não tem autorização de funcionamento válida e também opera em local desconhecido. Lembrando que a nossa reportagem vem tentando ir em contato com a associação, mas até o momento a gente não conseguiu retorno. Seguimos aberto aí para qualquer esclarecimento. Volto com você, Daniel.
2: Perfeito, Sayonara. Obrigado. E quem ouviu e não conseguiu pegar todos os produtos aqui, pode acessar lá no site da Rádio Agência. A reportagem da Sayonara está lá, você pode conferir então todas essas informações. Obrigado, Sayonara. 3 horas e 2 minutos agora em Brasília. Esse foi o Nacional Notícias, próxima edição às 4 horas.
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5: Quinta-feira chega com um sentido próprio, já se sente o peso da semana, mas ainda não há leveza do fim de semana. É um bom dia para parar um instante e perguntar: o que fiz até aqui valeu a pena? O que ainda merece meu cuidado? Talvez a lição da quinta seja essa. Não precisamos esperar o domingo para descansar a mente, nem a sexta para sentir gratidão. Cada dia carrega sua própria chance de recomeço, mesmo no meio da rotina. Que hoje seja um dia de fazer o essencial com presença, de tratar as pessoas ao redor com gentileza e de lembrar que constância vale mais que pressa. Amanhã é sexta, mas hoje também é suficiente. São 13 horas e 5 minutos e está começando o seu programa Tarde Cabocla aqui na Rádio Nacional do Alto Solimões, FM 96,1, fazendo companhia para você até às 15 horas com muita música, informação e alegria. Nesta quinta-feira vai aquele alô especial para os nossos amigos ribeirinhos, comerciantes, agricultores, pescadores e mototaxistas que estão na correria do dia a dia. Um abraço para todos os bairros de Tabatinga ligados na nossa sintonia. E o nosso carinho também atravessa a fronteira, chegando aos nossos irmãos colombianos e peruanos que acompanham a nossa programação. Então aumente o volume do rádio e vem com a gente, porque a sua tarde fica muito melhor com o Tarde Cabocla. Eu sou o Otto Farias e sigo com você até às 15 horas. Hoje é dia 6 de agosto do ano de 2026. Acompanhe o nosso programa também pelo site radios.ebc.com.br e pelo aplicativo Rádios EBC no seu celular. Para participar, mande sua mensagem para o nosso WhatsApp, DDD 97-98407-1680. Repetindo, DDD 97-98407-1680. Na coordenação da Rádio Nacional, Mislene Ferreira, Bianca Petená, gerente das Rádios Nacional, gerência executiva das Rádios EBC, Carlos Sena. Hoje teremos uma entrevista a partir das 14 horas, né? Estarei recebendo aqui, a partir das 14 horas, o comandante da Polícia Militar para falar sobre a questão dos crimes aqui na cidade de Tabatinga. Teremos também previsão do tempo, data comemorativa e, claro, muito mais aqui para você. E seguimos com música, gente. Você vai ouvir nesse momento a música O Amor é Brega. Quem canta? Pablo, filho de Jorge. Beleza? Já estamos de volta.

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1: Beleza, agora em Tabatinga, 13 horas e 9 minutos, você está acompanhando o programa Tarde Cabocla.
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1: Começamos a previsão do tempo pelo município de Tabatinga. Para hoje, céu nublado a parcialmente nublado com pancadas de chuva. É, eu peguei essa chuva, né? É, hoje é 30... Perdão, temperatura máxima 31 graus e a mínima 23. Vamos lá, então, muitas nuvens com pancadas de chuva e trovoadas. Noite, muitas nuvens com pancadas de chuva isoladas para amanhã, sexta-feira. Muitas nuvens com possibilidade de chuva isoladas. Temperatura máxima 31 graus e a mínima 23. Em Atalaia do Norte, céu nublado a parcialmente nublado com pancadas de chuva. Temperatura máxima 31 graus e a mínima 23. Em Benjamin Constant, para hoje, muitas nuvens com pancadas de chuva e trovoadas isoladas. Temperatura máxima 30 graus e a mínima 23. Aí, portanto, o quadro Previsão do Tempo para você que acompanha o programa Tarde Cabocla.
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1: Vamos seguindo com música. Já já vamos trazendo as participações aqui, mas vamos ouvir nesse momento a música Saudade com o cantor Lucas Luco. Para você que sempre gosta desse cantor, curta aí, já já estamos de volta.

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1: Beleza, gente, estamos de volta aqui no programa Tarde Cabocla. Bom, gente, eu quero mandar um alô para você que nos acompanha diretamente aí das comunidades lá na Estrada Norte 1, PDS Rio Tacana. Um abraço para você na comunidade Bom Jesus, né? Um abraço aí para o seu Nazareno, um abraço para a dona Patrícia, também para a dona Roseli, um abraço também para o seu Alberto, mais conhecido como Pelátio, para sua esposa, dona Maria Kawashi, e também para a dona Judite. Um alô especial também para o seu Júlio, mais conhecido como Mocotó, que é o presidente da comunidade Bom Jesus. Um abraço também para a dona Zeni, para o seu César e para a dona Mocinha e, claro, para os demais amigos moradores de lá. Um abraço a você, morador da comunidade Monte Sinai, seu Fausto, a dona Isilda, lá no sítio São Francisco. Um abraço também para o seu Cosmo e a dona Maria, para o seu Jonildo e a dona Socorro. Um alô para o seu Jorge e a dona Zilete, lá no sítio Coqueiral. E também para o seu Gideão e a dona Fofa. E para o pastor Mário da Igreja Batista. E também para o japonês Vanderlei e Paula. E, claro, para você, amigos moradores da comunidade Urumutum Tacana, para você na comunidade Novo Horizonte. Um abraço aí para o seu Silvério e também para a dona Cleonice, né? Muito obrigado pelo carinho, viu, dona Cleonice? Um abraço a você na comunidade Deus é Bom, Floresta Tropical, lá na Estrada Norte 2. Eu quero também mandar um abraço para os amigos lá na comunidade Novo Progresso, Novo Paraíso, onde se encontra o Sebastião Siriaco, né? E também para a sua esposa, dona Edna. Um abraço para o Vanderlei Dias, lá no sítio MM, e para o seu Barnabé, a dona Margarida, lá no sítio Seis Irmãs. Um abraço especial também para o seu Francisco Raceno, Zé do Fogoió, Antônio Alves, dentre outros. Lá na comunidade de São João, quero mandar um abraço aí para o seu Francisco Salles, o mais conhecido como seu Chico Bodó, lá no sítio Fé em Deus. A você, na comunidade Terra da Paz, muito obrigado. No Mangaikana, Yamarujau, Aneiba, Pecharu, Moete, Ek, Umaresu, Kangachon, Enega, Yamarujau, Nengo, Moentima. Seguimos. Olha só, nós temos participação aqui, minha gente. Deixa eu ver quem está participando. Nós temos a parte... Temos só, por enquanto, a participação dessas duas crianças maravilhosas. Vamos ouvir? Vamos lá.
2: Boa tarde, tio.
1: Boa tarde.
2: E boa tarde para todos que ouvem o programa.
1: Opa!
2: Essa quinta-feira maravilhosa, Manda meu alôzinho para minhas tias, para o seu José Rodrigues, o tio Paulo, a dona Francisca e o seu Alonso. E para todos que estão ouvindo o programa também. E também para a tia Kátia, a tia Mislene e principalmente para o senhor.
1: Muito obrigado, Maribel.
2: E uma coisinha, um abraço apertado, suspiro.

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1: Tá bom.
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1: Maravilha, Maribel.
2: Otto, meu boa tarde, Otto, para o senhor, para os ouvintes também que estão ligadinhos no programa, tá bom? E também para o meu tio Paulo, que está lá no sítio, para o meu
1: Certo.
2: pai também, e para minha tia Silene, para minha tia Marli, para tia Belinha também, tá bom? E para tia Lita também, tá?
1: Tá
2: E para
1: certo.
2: tia Miriam. Tchau, até
1: Tchau, muito
2: mais. E para dona
1: obrigado.
2: Francisca também.
1: Ah, tá certo. Um abraço aí para a dona Francisca, um abraço para os demais amigos. Muito obrigado, Teixeirinha. É isso aí, seguimos com a nossa programação aqui. Já já estarei trazendo a primeira informação de hoje, tá bom? Mas antes disso, eu quero trazer o primeiro, aliás, mais um sucesso para você que acompanha a nossa programação, né? Eu quero trazer aqui a música Se Não For, aliás, Se Não Me Amar, né? Quem canta é Danilo e Diego. Olha só essa música para você curtir um pouco mais. Um grande sucesso, já já estamos de volta.

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1: Essa moça é pra casar, hein?

0: essa moça é pra casar, São Paulo!
1: Essa é pra casar, viu?
2: Muito bem, gente. Agora em Tabatinga, 13 horas e 25 minutos. 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
2: Vamos trazendo então a notícia desse momento. Ambar Energia será investigada pelo Ministério Público do Amazonas por vazamento de óleo em Tabatinga. A degradação do meio ambiente no interior do estado ganhou um contorno formais de investigação rigorosa. O Ministério Público do Estado do Amazonas instaurou um inquérito civil, público para apurar a responsabilidade por graves danos ambientais causados pelas operações da usina termoelétrica de Tabatinga, estrutura gerida pela Ambar Energia Antiga Amazonas Distribuidora de Energia. A apuração foi publicada no Diário Oficial Eletrônico na última segunda-feira. As suspeitas apontam para o vazamento e lançamento descontrolado de substâncias e resíduos oleosos que se alastraram pelo solo, atingiram a vegetação de várzeas e alcançaram o lençol freático, diretamente ligado à dinâmica de cheias e vazamento do Rio Solimões. Segundo a portaria ministerial, a contaminação por óleo atingiu um poço tubular responsável pela captação de água na área. O risco iminente à qualidade dos recursos hídricos consumidos pela comunidade local tornou-se a peça central da investigação. O procedimento assinado pelo promotor de justiça substituto José Ricardo Moraes da Silva baseia-se em relatório de fiscalização produzido pelos Institutos de Proteção Ambiental do Amazonas e IPAAM. O órgão ambiental estadual já havia lavrado o auto de infração e o relatório técnico, comprovando o derramamento ilegal de óleos lubrificantes no terreno da usina. Minha gente, então é importante a informação.

0: informação é do portal Notícia Rápida, informação de verdade. E seguimos então com as nossas informações. Beleza pura, e agora vamos ouvir mais uma canção. Para você que acompanha, você vai ouvir a música Tô Tão Mal. Quem é que canta essa música? Deixa eu ver quem é que canta, quem é que canta.
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0: Priscila Mirelli, já estamos de volta.
1: Mal.

Muito bem, gente, nesse momento, 13 horas e 31 minutos, você está acompanhando o programa Tarde Cabocla. Um alô especial para a família Carvalho, em especial a dona Laíde e o seu Leandro, que moram lá no bairro Cristo Reis. Um abraço aí também para o Miguel Batista, né? E para a dona Verônica e para os ouvintes lá na Balsa no Tupi 2, a cunhada da Verônica, Alvina, né? Um abraço também, um abraço para os amigos lá da comunidade de Capacete, um abraço para a dona Eurides, para o Ofir, um abraço para a dona Bebê, para o Luan Júnior, lá em São Paulo de Olivença, no bairro Campinas, na Rua da Manchete. Um abraço também para o Jurandil. Na comunidade de Porto Extrema. E também para Caminho em Benjamin Constant, em especial ao Elivan

0: Raimundo, um abraço, dona Raimunda. Eu desejo tudo de bom para vocês, tá bom? Muito obrigado pela companhia de todas as tardes. Ficamos felizes por estarem sempre ligados na Melhor da Fronteira. Ainda na comunidade de São José, quero mandar um abraço para o Juarez e os demais amigos de lá. Vamos que vamos, vamos que vamos. Mande sua mensagem para o nosso WhatsApp, DDD 97 98407 1680. Faça como a dona Silene, que já tem uma mensagem aqui. Dona Silene, muito boa tarde.
1: Olá, meu homem. O programa está muito maravilhoso, mas está uma chuva. Não consegue nem ouvir direito. É assim mesmo que estou ouvindo. Tá bom? Está show de bola.
0: Beleza, muito obrigado, viu?
1: Eu queria ouvir uma música com Tarcísio Andrade, Meus Defeitos. Ofereço para minhas irmãs, principalmente para Marli e para Miriam. E para o meu irmão Pepito. Meu sobrinho, tá bom? Mais um beijo mesmo. Tá bom, Otto? Tchau, Otto.
0: Tchau, dona Silene. Opa, muito obrigado. Outro. Gente, muito obrigado, viu, dona Silene Noronha, muito obrigado mesmo. Quero agradecer pelo carinho, tá bom? Quero agradecer mesmo de todo o coração pelo carinho que a família Noronha tem pela gente, tá bom? Forte abraço. Continuamos aqui. Vamos atender, então, o pedido da dona Silene. Vamos ouvir a música... Deixa eu ver, Meus Defeitos, com ele, né, Tarcísio Andrade. Vamos ouvir. Olha só, essa música vai para a dona Silene. Dona Silene, aumente o volume do seu rádio aí, viu?

Beleza, beleza, gente. Que legal essa música, viu? Com Tarcísio Andrade. É, muito obrigado, dona Silene, pelo seu pedido musical. Forte abraço para a senhora. Tudo certinho, né, dona Silene? A chuva não para, né? Quero mandar mais uma vez um alô para você, né? Para você que mora aqui em Tabatinga, no bairro, lá no bairro da Comara, no bairro do Brilhante. Um abraço aí para a dona Adriana Martins, na Rua da Pátria. Um abraço especial para a dona Simiana lá, né? Também na Rua da

Pátria. Um abraço aí para os demais amigos lá no bairro da Porto Brás, a dona Raimunda, né? Dona Raimunda, um abraço para a senhora, um abraço para o Tuca Alex também, para a dona Maria do Livramento lá no Tupiúm. Um abraço para você que mora no bairro Ibirapuera. Um abraço aí para o seu Francisco Sabino, que mora lá na rua Jerusalém. Um abraço também para o seu Afonso. E também para os amigos lá no bairro das Comunicações, Vila Nobre, bairro Tancredo Neves, Rui Barbosa, Vila Verde, Dom Pedro I, Santa Rosa, em especial ao Macedo, que está sempre na sintonia do programa. Um abraço para o seu para o bairro São Francisco, Vila Paraíso, né? Enfim, para todos vocês. Quero mandar meu abraço aí para a dona Mosa, lá na comunidade Praia de Fátima. Também para o seu Amarildo e a dona Claudeci. Um abraço para o seu Cosmo, lá na BR-307, quilômetro 5, ramal Nova Esperança 2. Um abraço para a Carlemi, Michele e Rojackson, lá no Urumutum. Para você na comunidade de Umariaçu 1 e 2, Filadélfia, em Benjamin Constant, Feijoal, Porto São Francisco, São João de Veneza, Porto Cordeirinho. Em Taubaru, um abraço aí para a dona Lucilene Torres Martins e para o seu esposo Marinélio Torres. Um abraço aí para Marli, Maria Grandes, Darklene, Fátima, Marquisete, Jaqueline. Ainda em Taubaru, um abraço especial para a Nasli e também para o seu pai Augusto. Muito obrigado pelo carinho. Seguimos aqui com música, né? Vamos trazendo a próxima música. Você vai ouvir agora uma toada, né, que fez sucesso esse ano. Pé Recheiro, do Boi Bumbá Garantido, tá bom? E daqui a pouco estamos de volta para você que curte, né, a toada, né? Parece que hoje, gente, começa o ensaio da Onça Pintada, né? Acho que hoje começa, já vai começar os esquenta aí, tá bom? Vamos ouvir Pé Recheiro, Boi Garantido.

0: Beleza, beleza, beleza. Você acabou de ouvir aí Boi Garantido 2026, né? A toada se chama Pé Recheiro, né? Então tá aí. E já já estamos de volta, minha gente.
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2: Saudações feministas e antirracistas, porque Viva Maria segue celebrando o Julho das Pretas e hoje com uma motivação a mais. Falo da aprovação de uma lei que foi publicada ontem no Diário Oficial da União e que põe fim à exploração das trabalhadoras e trabalhadores domésticos em condição análoga à escravidão. Esta lei foi sancionada pelo presidente Lula na última quarta-feira e é fruto de um longo trabalho de luta e resistência, principalmente de lideranças como a nossa querida Creuza de Oliveira e, em memória, Luísa Batista, que por anos a fio esteve à frente da Federação Nacional das Trabalhadoras e Trabalhadores Domésticos. Que o diga a doutora Eneida Vinhaz Dutra, ela que é advogada, doutora em Direito pela Universidade de Brasília e assessora da bancada do PT na Câmara dos Deputados. Seja muito bem-vinda ao nosso Viva Maria, doutora Eneida.
3: Muito obrigada, é um prazer e uma honra participar e celebrar contigo, como você disse, esse Julho das Pretas que inicia com uma lei tão importante.
2: Eu quase não acreditei, porque a batalha é árdua. Aliás, em relação ao trabalho doméstico, mesmo aquele que não é submetido a essa chaga da escravidão, a gente sabe que essa foi a única categoria que não teve, em 1988, seus direitos devidamente garantidos. Não é verdade, doutora Eneida?
3: Sim, elas foram excetuadas do rol de direitos do artigo 7º, né? Ganharam apenas um parágrafozinho dizendo que alguns direitos cabiam às trabalhadoras domésticas. E é bom que a gente chame a categoria pelo feminino por conta da representatividade de mulheres, mais de 90% da categoria composta por mulheres, né, e quase 80% composta por mulheres negras.
2: Pois é.
3: Então, a gente sempre chama pelo feminino, em que pese reconhecer que alguns homens integram também a categoria. Elas lutaram muito para conquistar equiparações outras de direitos e continuam nessa luta, né?
2: Pois é. E agora, o que dizer dessa lei 15.455, de 1º de julho de 2026, publicada ontem no Diário Oficial da União?
3: Então, essa lei joga uma luz necessária ainda no século XXI sobre a prática de trabalho análogo à escravidão no trabalho doméstico, né? Uhum. O fato do trabalho doméstico exatamente ocorrer dentro de residências, e essas casas, os lares, são preservados constitucionalmente, né, com o direito à privacidade, mas ele também é um ambiente de trabalho, né? E a ocorrência de casos tristes, muito tristes, severos, de depreciação humana, ainda persiste, né, na nossa realidade. Uhum. E a lei traz luz a esses casos na perspectiva de que eles cessem, né? Que eles parem de acontecer. Uhum. Então, a gente traz, logo no artigo 1º da lei, eu acho que ela dá um recado, quando ela fala que estamos no caminho da promoção e da proteção dos direitos humanos das trabalhadoras e trabalhadores domésticos,
2: pois,
3: né?
2: Sim.
3: E que é numa perspectiva de acolhimento de quem é resgatado, mas numa perspectiva de efetivo exercício de trabalho decente, que é um conceito da Organização Internacional do Trabalho para designar que qualquer forma de trabalho precisa ser digno, ter condições de dignidade.
2: Pois é, e todas as vezes que nós estivemos com grandes lideranças dessa luta, e aqui nossa referência e reverência à FENATRAD, né, que já esteve sob o comando

0: da nossa Creuza, né? E
1: Sim.
0: também da nossa Luísa. E tenho certeza que essas organizações, esses sindicatos, enfim, a sociedade em geral colaborou muito para a construção dessa legislação, né?
1: É verdade. Esse foi um texto de projeto de lei que, lógico, a gente faz a referência ao autor, deputado Raymond, do PT do Rio de Janeiro, e a nossa relatora aqui na Câmara dos Deputados, que foi a deputada Benedita da Silva, que, aliás, é originária da própria categoria, né? Ela foi trabalhadora doméstica no seu passado e é uma referência histórica para todo o processo de conquista de direitos pela categoria das trabalhadoras domésticas. E no Senado foi relatado pelo senador Paulo Paim, também um guerreiro do tema de proteção dos direitos humanos e dos direitos dos trabalhadores. Mas esse texto, eles permitiram uma incidência grande de várias entidades, né? Entidades do mundo do trabalho, as assessorias dos parlamentares envolvidos, das lideranças. Mas aí eu quero realmente chamar a atenção de que houve uma participação direta que validava o texto pela FENATRAJ, deu a federação e as lideranças da federação, inclusive a Luísa, nossa querida
0: E
1: e de fato
0: saudosa, né?
1: saudosa, que nos deixou há pouco tempo, teve presença na construção desse texto, né? Em reuniões diversas, outras lideranças também participaram, as assessorias da FENATRAJ. Então, esse texto resulta mesmo de um processo de negociação legislativa com uma legitimidade que nem sempre acontece. Claro que a gente respeita a legitimidade de cada parlamentar, eles são representantes da população, eleitos para isso, mas quando a gente consegue trazer para o processo legislativo as entidades que militam no tema e, sobretudo, aquelas que serão as destinatárias finais da lei, é um prazer e uma honra, né?
0: É,
1: E nesse caso, realmente, o texto foi construído com elas.
0: uma conquista maiúscula, tal e qual a Lei Maria da Penha, que também foi fruto de um
1: Exatamente.
0: consórcio entre feministas de várias partes do país, né, que se
1: Exatamente.
0: solidarizaram com a nossa enfermeira Maria da Penha, Maia Fernandes. Então, por tudo isso, temos muito a celebrar. Agora, nem tudo que está na lei está na vida. E agora eu gostaria de saber o que está previsto em lei de aplicação imediata.
1: Então, alguns pontos na lei são muito importantes de fazer essa referência. Primeiro, há uma pequena mudança, mas importante mudança, que permitirá, em caso de denúncia sobre prática de trabalho escravo no ambiente doméstico, permitirá o acesso da equipe de fiscalização do Estado, né, que é do Ministério do Trabalho e Emprego, a equipe de auditoria fiscal do trabalho poderá ter acesso não apenas por autorização do dono da casa, do empregador, mas também de algum trabalhador ou trabalhadora que esteja naquele ambiente e que possa abrir essa porta para constatação daquela prática. Lógico que a gente não está falando de violação aos lares, isso é importante, que estamos falando de havendo uma suspeita desse tipo de prática, a fiscalização poderá adentrar com autorização ou do empregador ou de quem trabalha naquele ambiente. E isso foi uma conquista importante, e isso pode mudar muito essa forma de revelação desses casos. Mas, sobretudo, há na lei também, para quem é resgatada, as vítimas dessa condição análoga à escravidão, vão ter acesso ao seguro-desemprego por mais tempo. Então, foi ampliado, e aí vale dizer, não apenas para trabalhadoras domésticas, mas para quaisquer resgatados em condição forçada ou reduzida à condição análoga a escravo, será possível receber por 6 meses parcelas do seguro-desemprego no valor de um salário mínimo. Isso é importante para que as pessoas possam reestruturar sua própria vida, sua própria existência. Também é possível verificar imediatamente, como consequência dessa lei, o cadastramento de quem não tem cadastro no Cadastro Único de Assistência Social e o encaminhamento, verificado a situação concreta, caso a caso, da possibilidade, por exemplo, em sendo pessoa com alguma deficiência ou já com idade avançada, e é importante, Mara, que a gente lembre de casos tristes em que trabalhadoras domésticas resgatadas já eram com idade avançada, já eram idosas, por terem sido mantidas

0: Lei Maria da Penha para as trabalhadoras domésticas vítimas de violência. Mas aqui a gente faz isso de forma explícita. Inclusive, a essas trabalhadoras será possível o acolhimento. Imagine uma vítima de trabalho análogo escravo, por muitos anos, tenha se distanciado da sua família, não tenha para onde ir. Então, todo o aparato de Estado que é disponibilizado para uma mulher vítima de violência doméstica vai ser também acessível para as mulheres resgatadas do trabalho análogo escravo. Então, a casa da mulher, por exemplo, que poderá acolher o encaminhamento para cuidados com a saúde dessa pessoa. Então, assim, a gente cuidou de ter, inclusive, as medidas protetivas que são dadas para as mulheres vítimas de violência doméstica, as medidas protetivas poderiam ser adequadas para o caso das trabalhadoras domésticas. Então, esses são
1: Maravilha.
0: ganhos reais e
1: É,
0: imediatos, que
1: imediatos.
0: assim que a coisa acontece, o acesso a essa ocorrência e todos os desdobramentos e, sobretudo, o acolhimento a essas vítimas, né?
1: Da maior importância. Resta-nos, então, para fazer valer na lei, na vida, abrir os canais de denúncia para que a
0: Sim.
1: gente possa finalmente dar não só dignidade, mas acima de tudo o bem maior que existe na vida a essas trabalhadoras e trabalhadores, que é a liberdade, a dignidade, o respeito, não é?
0: Com certeza, eu acho que você falou exatamente. Esse tema é o tema do contexto de direitos humanos e de trabalho digno e decente para todas as pessoas que trabalham, independente. E no caso do trabalho doméstico, o reconhecimento da importância desse trabalho, um trabalho feminino, majoritariamente feminino, que traz essas marcas da escravidão ainda hoje, quando você percebe que a maioria delas tem origem e tem ascendência negra e origens simples, né? E vítimas desse processo histórico nosso, que a gente ainda tem essas nódoas
1: É,
0: desse passado triste
1: mas que
0: de
1: bom.
0: termos tido uma sociedade escravocrata que manteve as mulheres nessa condição.
1: Pois é, doutora Eneide, é por isso mesmo que aqui estamos celebrando no Viva Maria essa conquista que é, no mínimo, extraordinária. Porque é fruto de uma construção coletiva. E é sempre no coletivo que a gente conquista o poder. Viva Maria!
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0: Muito bem, gente. Agora em Tabatinga são exatamente 13 horas e 56 minutos. Lembrando a vocês que a partir das 14 horas eu estarei recebendo aqui o comandante da Polícia Militar para falar sobre algumas questões de segurança pública aqui na cidade de Tabatinga. Vamos ouvir a participação da dona Raimunda. Muito boa tarde, dona Raimunda. Tudo bem?
1: Oi, amigão, boa tarde, Otto. Sou dona Raimunda Otto. Estou animada de novo, mano. Minha onça diz que vai ganhar, vai ganhar. Ontem eu fui lá no bebê, aí eu parei de volta com minha filha. Aí eu disse: Samara, para aí, minha filha, para nós no coisa da onça. Aí eu fui lá, aí os meninos estavam soldando, outros estavam limpando. Aí chegou um senhor num carro, disse assim, ah, chegou desembarcando aqueles panão aqueles cor dos pandãos. Eu digo, e aí, senhor, vai ou não vai? Vai, sim, senhor, agora vai ser nosso. Digo, oba! Ainda gritei, bati pau aí. Eu sou danada, Otto. Sou velha, mas eu não me rebaixo, não, mano. Quero é ver, eu tô toda lá na minha onça, começar, não vou perder nem uma noite. Até pra contração do voto eu vou, mano. Não mais tá lá. Vamos
0: Tá
1: gritar, vamos
0: bom, dona
1: balançar as
0: Raimunda.
1: bandeiras. Aí nós estamos. Tá bom, Otto? Manda um alô pra minha velhinha, eu tô esperando ela. Até agora ela não veio, mano. E o marido dela tá em São Paulo, vê se ele se opera e nada. Eu ainda vou ligar agora pra ele, tá bom, Otto? Tá, mano? Manda uma música pra nós. Manda mesmo, eu vou. O José de Camargo, o Luciano, o Amado Batista, qualquer um desses.

0: daí eu gosto. Tá bom, Otto, tá, mano? Eu vou amanhecer o dia pela onça, vou. Se houver, eu vou passar. Eu vou levar só um. Menos R$50 pra me gastar. Mas eu não vou beber, não, Otto. Eu vou comprar só um copo de caipirinha pra me estar só molhando a minha garganta. Tá bom, Otto, tá, mano? Tá, tchau. Beijo.
1: Tá bom, dona Raimundo.
0: Nota 10, mano. Tá bom, tá, tchau.
1: Muito bem. Tá certo. Que bom ver a senhora animada, dona Raimunda. Que bom. Ontem a senhora estava lá pra baixo, né? Não, não pode contar, não pode ver o resultado antes da hora não, viu, dona Raimunda? Ainda nem começou aí, tá bom? Mas que bom que a senhora está animada, beleza? Agora em Tabatinga, 13 horas e 59 minutos, tá bom? Eu quero mandar um abraço aí para os amigos que estão na sintonia do programa. Muito obrigado aí, tá bom? Para você que está na sintonia do programa, daqui a pouco estarei trazendo, aliás, recebendo aqui o Major Soares, né? Falando aí sobre a morte do guarda municipal, tá bom? Então a gente vai trazendo daqui a pouco essas informações.
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3: Agora são 4 horas em Brasília. Boa tarde. Eu sou Bianca Paiva e este é o Nacional Notícias com o destaque do momento. O assunto agora são as bets com uma informação preocupante. Preste atenção. Se considerarmos tudo o que os brasileiros ganharam e tudo o que os brasileiros perderam no ano passado nesses sites de apostas, o resultado é um prejuízo de R$ 62,5 bilhões. Vamos aos detalhes com a repórter Priscila Mazenotti.
4: Esses dados estão no Boletim Fiscal dos Estados, divulgado nesta quinta-feira pelo Concefaz, o Comitê Nacional de Secretários de Fazenda. Nesse estudo, vem um gráfico que mostra que desde a regulamentação das bets em janeiro do ano passado até hoje, houve uma mudança nas transferências por PIX. Isso para o setor de artes, cultura, esportes e recreação. É o comprometimento da renda, os impactos econômicos nas famílias. O detalhe é que a lei que regulamentou as bets fala que as empresas são obrigadas a bloquear o acesso de usuários que sejam compulsivos, mas não é o que está ocorrendo, como diz o advogado Júlio Leone.
5: Quando é detectado que a pessoa tem a ludopatia, que ela é viciada, que ela é compulsiva ali na questão da aposta, o algoritmo deveria travar a conta dela. E ele faz ao contrário, ele manda mais bônus, ele manda mais voucher, ele manda mais o quê? Aquele incentivo para o cara apostar. E aí é onde ele perde todo o capital dele.
4: Mas o boletim mostra ainda que desde outubro passado, quando foi proibida a aposta para quem recebe o Bolsa Família, houve uma desaceleração no ritmo das transações. Segundo o Concefaz, o que mostra que a proibição teve efeitos concretos sobre o volume agregado de transações.
3: A gente ouviu a repórter Priscila Mazenotti. 4 horas e 2 minutos, esse foi o Nacional Notícias. Próxima edição às 5 horas.
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1: Beleza, gente, estamos de volta aqui no programa Tarde Cabocla. Quero agradecer a dona Raimunda pela sua participação. Vamos trazendo agora mais música. Vamos ouvir agora Zezé de Camargo e Luciano. Essa música é a pedido da dona Raimunda, né? Ela pediu aí. Eu separei a música só Zezé de Camargo e Luciano. Já já estamos de volta. Música.

0: 14 horas e 7 minutos, você está acompanhando o programa Tarde Cabocla aqui pela sua Rádio Nacional.
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0: Minha gente, eu quero agradecer a participação do nosso querido amigo Macedo, né? Ele diz assim: boa tarde, Otto, já estou ligado no programa Tarde Cabocla. Um abraço para você, Macedo, muito obrigado pela sua companhia. Forte abraço para a sua família, tá bom? Bom descanso para você nesse momento. E nós temos também uma participação aqui dela, Alita Noronha. Boa tarde. Eu já estava sentindo falta da sua mensagem, viu, Alita? Eu disse, cadê as mensagens da Alita? Então, ela diz assim, ó. Boa tarde, Otto Farias. Estou curtindo o programa nessa tarde que estava bastante quente. Isso mesmo. Mas logo veio uma chuvinha e transformou o clima. Verdade, verdade. Então, eu gostaria de ouvir a música Golpe Fatal. Mando com carinho para minha irmã Silene e para todos os ouvintes que são fãs do mais amado, Amado Batista. Obrigada! Beleza, Alita, vou procurar essa música, tá bom? E já está na agulha, já está na linha, beleza? É isso aí. Olha só, estamos esperando, né, o comandante para falar com a gente. Vamos de música, vamos trazendo a música nesse momento para você que acompanha. Vamos ouvir Golpe Fatal com o cantor Amado Batista. Como diz a Alita, né, o cantor mais amado. Já estamos de volta.
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0: Beleza, gente, agora vamos para mais um quadro.
1: Hoje é dia de...
0: Então, hoje é dia 6 de,

0: De agosto a 75 anos, em 6 de agosto de 1945, uma bomba explodiu em Hiroshima. Vamos ouvir as informações com Cláudio Canuto.
1: Hiroshima. Hiroshima é uma cidade marcada por um fato histórico, né? Uma cidade tão moderna que sempre vai trazer a marca do dia 6 de agosto de 1945. Hiroshima foi a primeira cidade do mundo arrasada por uma bomba atômica, a Little Boy, que resultou na morte de 250 mil pessoas. A população de Hiroshima, atualmente, na área metropolitana, é 8 vezes o número das vítimas da bomba de Hiroshima. Teve vítimas na hora e vítimas também que morreram dias depois, meses depois, em sequela da bomba, né? A área metropolitana tem mais de 2 milhões de habitantes. A cidade mesmo tem pouco mais de 1 milhão de habitantes. Em 1910, eram apenas 143 mil habitantes. É incrível, né? Depois houve um crescimento muito grande para 360 mil habitantes antes da Segunda Guerra Mundial. E depois aumentou ainda mais para 419 mil habitantes. O crescimento de Hiroshima estava muito rápido. E aí, com a bomba atômica, a população caiu para 137 mil habitantes. Número de habitantes no nível do início do século XX, né? Arrasadora bomba de Hiroshima. A cidade de Hiroshima foi fundada em 1589 por Mori Terumoto. Uma cidade cortada por canais do rio Otagawa, nasceu de um castelo feudal do século XVI, recebeu o título de cidade em 1589, quando foi fundada por Mori Terumoto, e ele deixou o castelo na província de Aki para construir o castelo de Hiroshima, que depois foi ocupado, após batalhas, por Asano Nagakira em 1619. E aí a cidade se desenvolveu bastante, né? Ele e os descendentes governaram até 1868. Uma cidade bonita, uma cidade tecnológica, uma cidade importante para a economia japonesa, sede da Mazda, né? A produção de carros da Mazda e das peças da Mazda ficam em Hiroshima. E a Mazda é a maior empresa da cidade e contribui com 32% do PIB, do Produto Interno Bruto da província de Hiroshima. Olha, fica aqui uma informação interessante, né? Existem cidades irmãs e Hiroshima tem 6 cidades irmãs. Uma delas é Honolulu, cidade dos Estados Unidos, no Havaí, né? O Japão é um país que, hoje, Hiroshima foi destruída, o país se desenvolveu, a cidade se desenvolveu. E hoje guarda a cicatriz do passado, mas sempre de olho para o futuro e para a boa vida e o desenvolvimento do povo japonês. Uma lição que fica aí para nós, né? Principalmente, né? A música do dia, que lembra o aniversário do lançamento da bomba atômica em Hiroshima, é uma música chamada Rosa de Hiroshima. Rosa de Hiroshima foi uma poesia escrita por Vinícius de Moraes, né? E trata, né, uma poesia sobre a explosão das bombas atômicas, a explosão da bomba atômica em Hiroshima durante a Segunda Guerra Mundial. A poesia diz o seguinte: pensem nas crianças mudas telepáticas, pensem nas meninas cegas inexatas, pensem nas mulheres rotas alteradas, pensem nas feridas como rosas cálidas. Mas, ó, não se esqueçam da rosa da rosa. Da rosa de Hiroshima, a rosa hereditária, a rosa radioativa, estúpida e inválida, a rosa com cirrose, a anti-rose atômica, sem cor, sem perfume, sem rosa, sem nada. Muita gente pensa que é uma música, se tornou uma música, foi musicada por Gerson Conrad, né? Do grupo Secos e Molhados, e essa música foi lançada em 73. A maioria das pessoas conhece Rosa de Hiroshima mais como música do que como poesia, mas é uma poesia de Vinícius de Moraes. Fique com Rosa de Hiroshima.

0: Você ouviu Rosa de Hiroshima, uma poesia de Vinícius de Moraes, musicada por Gerson Conrad, para o disco dos Secos e Molhados, de 73. Antes da música, eu falei em 250 mil mortos, mas esse número é a soma das vítimas das explosões das bombas atômicas de Hiroshima e Nagasaki. Em Hiroshima morreram cerca de 160 mil pessoas, um pouco mais. Em Nagasaki, 80 mil, metade. Né? Se você somar 160 com 80, dá 240. Mas o número de 250 mil mortos é o número que ficou bastante divulgado, porque não há um número exato. Né? E como foram mais de 80 mil em Nagasaki, mais de 160 mil em Hiroshima, então, em média, 250 mil mortos. Sendo que metade dessas mortes, olha só, pouco mais de 120 mil pessoas morreram no dia da explosão. E os outros, né, os outros 125 mil mortos são de pessoas que morreram nos dias seguintes, nas semanas seguintes, nos meses seguintes e até mesmo ao longo dos anos. Incrível, né? Muita gente ficou com sequela e morreu depois de décadas e sabe-se lá se teriam, né, se não estariam vivas ainda, né, se não fossem as sequelas da bomba atômica de Hiroshima e de Nagasaki. A música foi Rosa de Hiroshima, porque no dia 6 de agosto de 1945 explodiu a bomba atômica em Hiroshima, aniversário de 75 anos da explosão da bomba atômica de Hiroshima.
1: Muito bem, gente, olha só, então esse foi o quadro Data Comemorativa e daqui a pouco, após a música, nós vamos tocar inclusive uma música agora, a música se chama Papel de Pão com Jorge Aragão, tá bom? Após essa música nós estaremos tocando, aliás, já com a entrevista, né, o comandante do 8º Batalhão de Polícia Militar de Tabatinga, vai conversar com a gente daqui a pouquinho, após a música, tá bom? Então, não saia daí, vamos entender um pouco mais do que aconteceu e claro, vamos trazer outros assuntos mais. Confira agora a música Papel de Pão com Jorge Aragão. Música.

0: Muito bem, gente, você acabou de ouvir Papel de Pão, na voz do cantor Jorge Aragão, né? Esse grande sucesso para você que acompanha a nossa programação da Rádio Nacional do Alto Solimões. Bom, gente, já se encontra aqui no estúdio da Rádio Nacional do Alto Solimões, né? É o comandante, né, do policiamento do município de Tabatinga, Jonatas, o comandante, né, que já está aqui com a gente para conversar um pouco, né, sobre essa questão do que aconteceu com o guarda municipal aqui no município de Tabatinga, né? Então, e a gente vai saber um pouco mais do que aconteceu, né, como é que estão as investigações nesse momento, tá certo? Comandante, muito boa tarde, seja bem-vindo, tudo bem?
1: Boa tarde, Otto, boa tarde a todos os ouvintes da Rádio Nacional. Quem vos fala, Major Jonatas Soares, comandante do Alto Solimões e Vale do Javari. A gente tem jurisdição aí nas sete cidades aí do Alto Solimões: Tabatinga, Benjamim, Atalaia, São Paulo de Olivença, Amaturá, Santo Antônio do Içai, Tonantins.
0: Maravilha. Então, isso significa que o trabalho não é fácil, né, comandante?
1: Exatamente. Aí, nosso trabalho ele é árduo, né? Nós cuidamos aqui de uma área sensível para o Brasil, mas a gente sempre está aposto para fazer cumprir a lei.
0: Maravilha. Então, vamos direto ao ponto, né, comandante? Aconteceu, então, essa situação com o guarda municipal. Como é que está a questão, as investigações, né? A polícia já conseguiu capturar o autor?
1: Primeiramente, né, eu quero externar aqui e prestar o meu respeito, né, ao guarda municipal aí que perdeu a vida, né? E vim deixar realmente a posição de comando absolutamente clara aqui para a população de Tabatinga, né? A motivação ainda está sendo investigada, né? Uhum. A gente não trabalha com boato, Otto. A gente trabalha, certo, com fatos, né?
0: Sim.
1: Inteligência e prova. Mas a gente vai buscar ali até o último elemento para se fazer valer a lei. Nós capturamos logo após o ato dois envolvidos, né?

0: estão já apresentados à justiça, mas nós estamos na busca do terceiro, já inclusive identificamos.
1: Já identificaram, então são três envolvidos nessa nesse fato.
0: Exatamente, são três envolvidos.
1: E então as investigações está com a Polícia Civil.
0: Isso, essa demanda aí agora está com a Polícia Civil para terminar de fechar aí essa ocorrência.
1: Certo. Comandante, agora a captura desses dois, né, foi rápido. O que que aconteceu? Como é que foi a questão aí?
0: E eu quero externar, eu primeiramente agradecer essa abertura desse espaço, Otto, porque a partir do momento que aconteceu o fato e nós tomamos conhecimento, nós divulgamos um áudio, inclusive o áudio foi meu, nos grupos, juntamente com o nosso linha direta. E em questão de 20 minutos, nós já tínhamos informação do fato, através de uma denúncia anônima, e eu quero agradecer à população de Tabatinga. A população de bem de Tabatinga, ela é uma população que ela não quer problema, ela quer uma cidade pacata, uma cidade onde todos possam viver tranquilamente. Então, foi fundamental essas informações que foram passadas logo quando aconteceu o fato, a gente encontrar ali o elemento que cometeu o fato.
1: Que bom que a polícia, né, rapidamente agiu com relação a essa questão. E é importante, né, comandante, aliás, a população fazer sempre a denúncia. É claro que sempre será anônimo, né?
0: Claro, exatamente. A gente trabalha dessa forma. A pessoa entra em contato com o nosso linha direta. O dado ali ele é tratado. Não aparece o número. A gente tem um aplicativo que não aparece o número da pessoa que está denunciando. Só o que ele está enviando lá, justamente nesse número específico, a informação ela é garantida e o sigilo da fonte ele é garantido.
1: Maravilha. Então, com relação a essas pessoas que a polícia conseguiu capturar, elas já estão presas, vão passar por algum julgamento? Como é que vai
0: Sim, vai
1: ser?
0: passar por audiência de custódia, né? Inclusive, acho que é hoje a audiência de custódia deles, e depois aí vai ser definido o que vai ser feito, né? Mas é importante que no primeiro momento a resposta foi dada dentro da lei, né? Pelo menos ele acabou se entregando de forma mais tranquila, né? Ele não quis resistir à prisão, e nós conseguimos apresentá-lo eles com vida.
1: Maravilha. Então, falta apenas um aí. Só estão agora como. Só falta um ser, né,
0: Capturado.
1: capturado. A polícia já sabe quem é. Então, mas não pode dar, né, sinais aqui, né,
0: Exatamente.
1: comandante. Comandante, agora nós vamos falar como é que está a questão essa semana com esse guarda municipal. Foi a segunda pessoa, né, a ser assassinada. Aconteceu uma outra, se eu não me engano, na semana passada, comandante?
0: Sim, logo depois, né, aconteceu um outro homicídio. Porém, esse cidadão aí já tinha envolvimento com o crime, né? Então, já tinha ali uma forma. A gente sempre busca orientar as pessoas, né? O crime ele só vai levar dois caminhos, né? Então, ou é o cemitério ou é a prisão. Então, infelizmente, aí esse cidadão já tinha esse envolvimento, acabou aí tendo a sua vida ceifada, né? Mas eu queria deixar claro aqui, ó, para a população de Tabatinga. O 8º Batalhão, a Guarda Municipal, a Polícia Civil e os demais órgãos competentes, eles atuaram de forma integrada. Quem executou, quem ordenou, quem deu apoio e quem tentou encobrir vai ser também identificado e vai responder individualmente com todo o rigor da lei, porque também nós sabemos quem deu guarida para esses elementos. Eles vão ser arrolados no inquérito e vão responder na sua culpabilidade, Otto.
1: Certo. Minha gente, para você que está acompanhando o programa Tarde Caboclo, agora em Tabatinga, 14 horas e 33 minutos, eu estou conversando com o comandante do 8º Batalhão de Polícia Militar em Tabatinga, né? Aqui a Polícia Militar em Tabatinga cobre aí sete municípios, né? E aí nós estamos falando sobre o assassinato aí do guarda municipal. Comandante, essa semana saiu aí, né, um resultado das cidades mais violentas do Brasil, né? E Tabatinga tá fora.
0: Exatamente, Otto. Isso daí é fruto de um

0: trabalho de toda a Polícia Militar, do sistema de segurança, não sei se você lembra, mas eu me recordo quando eu vim aqui, nós
1: Sim.
0: estávamos ali dentro no Amazonas, depois de Manaus, na verdade a cidade do interior do Amazonas mais violenta do estado do Amazonas, e desde então nós desenvolvemos um trabalho de construção, de conscientização, de montar as equipes no local certo, e isso é fruto do trabalho tirar Tabatinga desse mapa de violência. Esses fatos isolados que acontecem na cidade são, como já falei, fatos isolados. Esse trabalho, essa construção aos longos aqui dos meus mais de 3 anos à frente do batalhão, em março do ano que vem eu faço 4 anos aqui na cidade, sou cidadão tabatinguense, minha filha é tabatinguense, então eu tenho muito orgulho disso. Desse fruto sendo colhido agora, nós sairmos desse mapa de violência.
1: Comandante, agora com relação, claro que não pode parar, não pode relaxar e o trabalho continua. De fato, com certeza teve aí parcerias, né, comandante?
0: Claro, principalmente com a população de Tabatinga, a população do Alto Solimões como um todo. Eu tenho um carinho enorme, enorme por essa região, pela população daqui, porque eu sei que são pessoas trabalhadoras, pessoas filhos dessa terra, pessoas com sentimento de pertencimento. São tabatinguenses, içaenses, paulivenses, atalaenses. São pessoas aqui do Alto Solimões como um todo que têm orgulho de morar aqui e de dizer que são daqui. E nós precisamos ter esse sentimento de pertencimento.
1: Maravilha. Comandante, eu sei que a gente não conversou, mas eu gostaria de trazer aqui, se o senhor quiser responder, se eu fique à vontade, se não, não
0: Claro.
1: tem problema. Comandante, eu sei que está se aproximando aí o festival, né? Internacional de Tribos do Alto Solimões, um dos maiores festivais aqui da nossa região, e claro, com uma magnitude como essas desse evento, precisa de muita segurança, né? Como é que está? Já teve alguma reunião com o prefeito com relação a isso, comandante?
0: Já, eventos de grande porte aqui, a gente já trabalha antecipadamente, né? Vai ser o meu terceiro festival aqui à frente, né? E eu sei um pouco já como funciona as etapas de segurança, e graças a Deus a gente não, nesses 3 anos que a gente está aqui não teve um incidente sequer durante o festival, um incidente de grande vulto, claro. E a gente trabalha de forma conjunta aqui com a Secretaria de Segurança Pública Municipal, Guarda Municipal, as forças de segurança estaduais como um todo, a Polícia Federal, inclusive também. A gente trabalha de forma integrada com a justiça. Nós já recebemos ali a informação já como a questão das crianças e adolescentes devem se portar nesse festival. E a gente vai receber da capital amazonense 40 policiais para reforçar o efetivo aqui durante o festival. A gente vai receber, já tem informação de autoridades políticas, né? Autoridades do judiciário também comparecerão ao festival, que já é tradição aqui na nossa região. Eu no primeiro ano, Otto, eu meio que subestimei assim quanto à questão de gente, né, no festival. A gente fez um cálculo no primeiro ano, 2023, e quando eu vi aquela multidão de gente colombiano, peruano, brasileiro, nós contabilizamos em 2023 quase 30 mil pessoas ali no
1: Nossa.
0: Ossódromo. Então eu sei que já é um evento que se consolidou aqui na
1: Isso
0: região.
1: naquele primeiro ano, né?
0: 2023, meu primeiro
1: No
0: ano
1: seu
0: aqui.
1: primeiro ano, então já estava grande.
0: E aí a gente já sabe que realmente dá muita gente, a gente precisa reforçar a segurança pública.
1: Certo. Comandante, e como é que foi também os trabalhos lá no município de Benjamin Constant nesse último festival?
0: Também correu tranquilamente, Otto. Nós tínhamos ali o policiamento de reforço que veio da Operação Brasil Mais Seguros, né, do governo federal, do governo do estado, e nós aproveitamos o efetivo que veio de reforço para Benjamin e de Atalaia, e mandei também alguns homens aqui de Tabatinga. Então foi um festival também bastante policiado, e nós também não tivemos nenhum índice, uma ocorrência de vulto durante o festival.
1: Que bacana, que bacana que a Rádio Nacional esteve lá, né? E realmente podemos identificar essa parte da segurança ali e todas as pessoas que estavam ali estavam, né? Estavam bem, né? Realmente, pelo menos quando eu estava lá, quando eu fui, não vi nada de violência, né? lá no município de Benjamin Constant, e vamos torcer para que a

0: aconteça a mesma coisa aqui na cidade de Tabatinga, para que as pessoas possam brincar, né, comandante?
1: Exatamente, a gente merece, né, Otto? É, eu costumo falar que eu vou ali comprar meu pãozinho ali na padaria, só de shortinho, bermuda, camiseta, vou ali numa policlínica, levo minha filha para tomar as vacinas dela também, e eu uso os serviços públicos da cidade, e a gente precisa ter essa sensação de segurança no povo aqui. E esses dados estatísticos que você apresentou aí para a população é fruto desse nosso trabalho. E mais uma vez eu bato na tecla, né? Fatos isolados vão acontecer, isso daí é inerente a uma sociedade, mas o importante é que a sensação de segurança ela esteja presente para cada cidadão tabatinguense e cidadão do Alto Solimões.
0: Maravilha, gente. Tá aí, portanto, comandante, se o senhor quiser acrescentar mais alguma coisa,
1: Claro
0: né,
1: que eu.
0: que não perguntei, fique à vontade, tá bom?
1: Eu quero acrescentar sim, mais uma vez, eu quero agradecer à população de Tabatinga que nos levou a aprender os elementos que ceifaram a vida do nosso guarda municipal. E assim, ó, eu quero dizer que o medo, ele aqui não dá ordem, senhores. Quem dá ordem aqui em Tabatinga é a lei. Então, o cara que apertou o gatilho, a pessoa que deu guarida, as pessoas que participaram, ousaram tocar em alguém da segurança pública, vai responder com os rigores da lei. Nós vamos intensificar policiamento nos bares, vamos intensificar o policiamento nos rios com a nossa blindada. Aquele que ele acha que tocar em alguém da segurança pública vai ficar em vão, ele está muito enganado. Quem manda na cidade é a polícia militar.
0: Maravilha. E, portanto, minha gente, o comandante da Polícia Militar em Tabatinga, né, no 8º Batalhão, comandante, né, Jonatas Soares, trazendo essas informações para a população com relação à segurança pública, com relação do ocorrido, né? E aí as investigações estão com a Polícia Civil e aí o comandante nos trouxe essas informações, tá bom? Comandante, muito obrigado mesmo por procurar a Rádio Nacional, né? Por colaborar com a Rádio Nacional também para enriquecer as informações aqui com a gente.
1: Agradeço, Otto. Muito obrigado.
0: Minha gente, aí, portanto, vamos seguindo aqui a nossa programação. Vamos de música? Vamos de música, então. Vamos ouvir aqui a música Não Saio Mais Daqui com José Roberto. Já já estamos de volta.

Beleza pura, gente querida, agora em Tabatinga são exatamente 14 horas e 47 minutos aqui pela sua Rádio Nacional do Alto Solimões. Bom, gente, eu quero mandar um abraço aí, também um alô para a família Noronha lá em Benjamin Constant, lá no sítio São João, né? Enfim, para todos vocês, inclusive a maioria da família Noronha estão na cidade em Benjamin Constant, né? A Miriam Noronha, a Lita, a Marli, a Leni Noronha, o Pepito, todos estão na cidade. Um abraço a todos vocês. Quero mandar um abraço também lá em Porto São João para o seu César Noronha, a dona Neila, a Geisa Noronha, e para o seu esposo Silvério Salvador, para o seu Luiz Noronha, Geisiane, Sandriele, Vitória e Arthur, e para todos os moradores aí em Porto São João. Aqui em Tabatinga temos a dona Silene, né? Ela que já mandou uma mensagem para nós, mas de toda forma, receba aí também o nosso carinho, tá bom, dona Silene? Um abraço aí para você que mora lá no bairro do Ibirapuera. Um abraço para a Neida Pérez. Um abraço aí para o Silton Noronha e para sua esposa Rosa Flores, para suas filhas também. Um abraço aí para a dona Maria Rocha, lá no bairro do GM13, e a dona Heloísa, e também para os demais amigos moradores lá no bairro.

do GM3. Em homenagem à dona Raimunda, lá do bairro da Portobraz, vamos onça pintada. Já já estamos de volta.

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1: Beleza, estamos de volta aqui no programa Tarde Cabocla. Bom, gente, já estamos já no finalzinho do programa Tarde Cabocla. Eu quero dizer que foi muito bom ter a sua companhia. Mas antes disso, quero mandar um abraço aí para os amigos colombianos e peruanos que estão na sintonia do programa. Aos amigos lá de Belém dos Solimões, muito boa tarde a todos vocês. Um abraço aos amigos lá de Benjamin Constant também, né? E também quero mandar um abraço todo especial

Enfim, gente, já chegamos ao final do programa Tarde Cabocla desta quinta-feira, né? Muito obrigado e estaremos de volta amanhã no mesmo horário, a partir das 13 horas. Eu quero dizer que foi muito bom ter a sua companhia no nosso programa de hoje. Já fica o nosso encontro marcado a partir das 13 horas na apresentação, produção e trabalhos técnicos Joto Farias, coordenação de Mislene Ferreira, Bianca Petená na gerência das rádios nacional, gerência executiva das rádios EBC, Carlos Sena. Uma ótima tarde para você, forte abraço a todos, fique agora com o Canto Tribal da Onça Preta, né? Você vai acompanhar nesse momento o Canto Tribal, lembrando a vocês que os ensaios já começaram lá no Onçódromo. Forte abraço a todos e tchau, tchau!

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2: Agora são 5 horas em Brasília. Boa tarde. Eu sou Bianca Paiva e este é o Nacional Notícias com o destaque do momento. No Rio de Janeiro, duas empresas estão sendo denunciadas por crimes ambientais na Baía de Guanabara. Quem conta essa história pra gente é a repórter Solimar Luz.
3: O Ministério Público Federal denunciou à Justiça Federal duas empresas do setor de reparo naval, a Celano Trade Reparos Navais e a PSA Reparos Navais, por crimes ambientais cometidos na Baía de Guanabara. Conforme a acusação, as empresas teriam operado um estaleiro sem licença ambiental durante 7 anos no bairro do Caju, na zona portuária do Rio de Janeiro. Resíduos teriam sido armazenados no local e abandonados de forma irregular, permitindo que parte deles atingisse as águas da Bahia. Na ação, o MPF pede a fixação de valor mínimo de R$ 1.450.000 para reparação dos danos ambientais. O montante corresponde a 50% do rendimento que a promotoria estima ter sido obtido com a exploração comercial da área durante o período de funcionamento irregular do estaleiro. Laudo produzido pelo Instituto de Criminalística Carlos Éboli confirmou a ausência de licença ambiental e identificou diversas irregularidades na gestão de resíduos. Ainda segundo a denúncia, o administrador das empresas admitiu em depoimento prestado à polícia e ao MPF que o estaleiro funcionava sem licença ambiental. A reportagem tentou contato com as empresas denunciadas, mas não obteve resposta até o momento.
2: E o espaço segue aberto. A gente ouviu a repórter Solimar Luz. 5 horas e 2 minutos, esse foi o Nacional Notícias. Mais informações às 6h30 no Repórter Nacional. Espero você.
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7: Olá, muito boa tarde. São 5 horas e 4 minutos. 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

sou Luciana Valle, fico com você até às 6 horas, trazendo Joca Sanz nos trabalhos técnicos e Rosalina Rocha na assistência de estúdio. 5 horas e 4 minutos, hoje é quinta-feira, dia 6 de agosto de 2026. E tem artista pernambucano cantando parabéns para você nesse 6 de agosto. Johnny Hooker faz 39 anos hoje e está feliz da vida com os preparativos para a Eurotour 2026 do álbum mais recente. Nas mídias sociais, o cantor e compositor escreveu: "Estou muito feliz em anunciar que vou levar a turnê de Viver e Morrer de Amor na América Latina para a Europa. Nos vemos em Lisboa, Londres, Dublin, Berlim, Madrid e Porto. É sempre uma emoção atravessar o oceano para compartilhar minha música, minhas histórias e celebrar nossos encontros. Estou empolgado e entusiasmado por levar mais uma vez a música brasileira para a Europa e viver essa troca tão especial com vocês", diz a mensagem. Do álbum Viver e Morrer de Amor na América Latina, Johnny Hooker e Lia de Itamaracá celebram "A Vida é um Carnaval". Viva Johnny Hooker! Parabéns ao artista!

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O repertório da Equilibrium Tour, estrelada por Anitta no último sábado em Porto Alegre, reúne 42 músicas ao todo, divididas em 4 atos e um bloco extra com sucessos da cantora. A turnê passa por São Paulo neste fim de semana, dias 8 e 9, no Parque Vila Lobos, na região oeste. Os ingressos estão disponíveis na plataforma Ingresse. Em 2026, Anitta lançou os álbuns Equilibrium e Equilibrium 2, entre abril e julho, e agora parte em excursão nacional. Serão 6 apresentações ao longo deste mês, entre São Paulo, Fortaleza, Niterói e Salvador. A direção criativa do espetáculo é de Nídia Aranha. Caminhador é uma das faixas do álbum Equilibrium, de Anitta, lançado em abril. A música conta com a participação de Liniker.

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0: É Tudo Brasil recebendo Cris Meirelli, multiartista mineiro, artista que transita entre performances na música, na atuação teatral, no cinema, na dança. Ele está com a gente aqui no É Tudo Brasil para apresentar o espetáculo Moraes Musical Moreira, que celebra a vida de Moraes Moreira, né, esse precursor da voz dos trios elétricos no Brasil. Cris Meirelles, prazer falar com você aqui na Rádio Nacional, tudo bem?
1: Tudo bem, Luciana, boa tarde, é um prazer imenso estar aqui falando com vocês.
0: Boa tarde, a gente estendeu o convite também ao Rodrigo Sestrem, que está no elenco com você. Vocês, na verdade, se revezam, né, nos papéis de Moraes Moreira em diferentes momentos da vida do artista. É só para avisar que a gente está tentando contato com o Rodrigo através do WhatsApp. Será que ele consegue me ouvir?
2: Eu tô aqui.
0: Oi, Rodrigo, tudo bem?
2: Tudo bem.
0: Nada como um operador rápido no gatilho aqui. Me fala um pouco dessa montagem, deixa eu começar com o Cris. Cris, quanto tempo vocês tiveram para se preparar nesse papel, para essa montagem incrível?
1: Nós tivemos cerca de 3 meses, Luciana. A gente começou os ensaios no começo de maio e aí ficamos tendo uma vida intensa, né, desde maio para cá, de ensaios. 6 dias na semana, várias horas por dia, então são esses 3 meses, mas num nível de intensidade assim, que eu poderia te dizer que são uns 3 que vale por 6, sabe?
0: Enlouquecedor, foi no batidão. Cris, você é de onde?
1: Eu sou mineiro, sou de Belo Horizonte.
0: Ah, verdade, apresentei você como mineiro, mineiro de BH. E Rodrigo, você é de onde?
2: Eu sou baiano, filho de mineiro, então Minas, Bahia, tudo irmão.
0: Tá todo mundo junto aí nesta celebração ao baiano. E o contato de vocês com a obra de Moraes Moreira? Você, Rodrigo, já tinha se aproximado tão de perto assim de Moraes Moreira?
2: Já, mulher, porque eu tenho toda uma formação com a música baiana aqui, né? Principalmente essa música da poesia. E eu também, desde sempre o pessoal confundia muito, eu tinha um cabelão, dizia que eu era filho de Moraes Moreira e tal, então eu tinha todo esse carinho, assim, né, por essa obra e tal.
0: E você é um cara que também transita em trabalhos de artistas da música, né, Rodrigo?
2: Isso. Eu tenho trabalhado com grandes ídolos, né, que se tornaram amigos, Nóbrega, Malta, Matheus Aleluia. Então tá fazendo agora essa homenagem, essa grande brincadeira em homenagem, né, junto com o Cris, junto com todo esse elenco maravilhoso para Moraes, está sendo um presente mesmo.
0: Cris já tem atuação de outros musicais também, né, Cris?
1: É isso, venho fazendo musicais, especialmente musicais brasileiros, né, dentro dessa linguagem de juntar ritmos tradicionais, estruturas coreográficas, né, inspiradas nas danças populares. Isso já faz aí já vai para uns 20 anos fazendo esse tipo de trabalho.
0: Uma longa carreira. Cris Meirelles e Rodrigo Sestrem. Rodrigo também já pisou no palco com musicais?
2: Já, eu já tive num musical em São Paulo, Um Grande Encontro, né, dirigido pelo Jarbas Homem de Melo, que foi uma homenagem ao Geraldo Azevedo, ao Seu Valença, ao Ramalho, ao Barramalho. Eu tava lá.
0: Bacana, hein? Você pesquisa também cultura popular, literatura de cordel?
2: Isso, eu sou um cordelista e um pifeiro, né? Então, assim,
0: rapaz,
2: o cordel, acho que foi o cordel que me trouxe aqui também, porque o Moraes, depois de um tempo, ele começou a mergulhar, né, no universo da literatura de cordel. Então, sinto que isso é o que mais me liga a ele hoje, é essa coisa do cantador, né? A coisa do cantador que ele buscou.
0: Muito bacana. Cris Meirelles também pesquisou um pouco mais a fundo tudo o que inspirava Moraes Moreira. O Rodrigo apresentou Moraes cordelista. Qual foi a maior surpresa para você, Cris Meirelles, nesse contato direto com a obra de Moraes?
1: Acho que uma coisa que foi um desafio para nós todos, né, que cantamos as músicas, aí eu tive isso numa proporção grande, porque canto vários trechos das músicas, né, junto com o Rodrigo, a gente bate uma bola, eu e o Rodrigo, que ele

0: vai narrando, né? Ele é o Moraes Cantador, que vai narrando essa aventura dele através, né, da sua obra, e eu vou vivendo, né? E aí, ao viver, eu vou cantando vários trechos da obra. E uma coisa bastante desafiadora para nós todos é cantar as melodias, não só pelas notas, mas também pela duração das notas, né? É um trabalho de uma riqueza rítmica, assim, de uma surpresa rítmica, né? Nada é óbvio, nenhuma repetição é parecida com a outra, nenhum salto de nota é o mesmo. Parece que você está cantando mais ou menos a mesma coisa, mas tem pequenas variações ali que, para a gente executar de maneira, né, assim, com a qualidade que esse trabalho merece, com o tamanho que a obra tem, deu um trabalhozinho especial.
1: E, Rodrigo, você se deparou com alguma faceta de Moraes que você conhecia menos um pouco?
2: Sim, principalmente a coisa do violão, porque como eu também sou compositor, né, além de cordelista, poeta, e eu sou flautista e pifeiro, né, de formação. Então eu estou voltando a estudar o violão nos últimos anos, e o violão de Moraes está sendo uma universidade para mim, sabe? Estudar esse violão dele com esses tempos e essas harmonias tão interessantes, né? E como o Cris falou, acaba que a gente até faz essa brincadeira, né? Que a gente, cada um cumpre um papel, um vai confabulando em cordel, o outro vai vivendo dia a dia. E acho que essa junção de facetas de Moraes é que faz esse... que torna essa peça completa, né? Quando junta também com o elenco, com o Bloco do Prazer e tal, a gente está fazendo uma amálgama muito maravilhosa, que eu acho que Moraes era isso, né? Era essa mistura.
1: Olha só que bacana, hein? Com toda a grandiosidade de Moraes Moreira, o espetáculo Moraes Musical Moreira estreia no dia 13 de agosto, uma sessão para convidados, né? E de 14 de agosto em diante, até o fim do mês, com essa longa temporada, a abertura será no Teatro Castro Alves, em Salvador, 8 da noite, durante toda a temporada, então, até 30 de agosto, lá na capital baiana. Temos também aqui a temporada no Recife, Teatro Luiz Mendonça, dias 4 e 6 de setembro. Brasília, 24 a 26 de setembro, na Sala Martins Pena, do Teatro Nacional Cláudio Santoro. E aqui no Rio de Janeiro, onde Moraes morou, né, por quase 50 anos, a turnê ficará de 5 a 29 de novembro... Peça ficará de 5 a 29 de novembro no Teatro Carlos Gomes. Na verdade, o musical. Eu li, deixa eu ver onde é que eu li isso, gente. Um elenco imenso com quantos músicos, quantos atores e músicos? É uma turma...
0: 6 músicos e 12 atores. Sendo que, né, muitos desses atores são atores e músicos e alguns desses músicos são músicos e atores. Mas somos 18 em cena.
1: Olha aí, 18 pessoas, né? Entre atores, atrizes, multiartistas, cantores e cantoras. A dramaturgada pelo roteirista e diretor teatral Fábio Espírito Santo. Fábio, da onde?
0: É de Brasília. Olha. Mora aqui, é radicado aqui em Salvador, onde a gente está, mas é brasiliense.
1: Interessante. Coordenação geral de Fernanda Bezerra, vencedora de duas... Eu vi o Torto Arado, maravilhoso. Ela ganhou, né, estatueta no prêmio APTR de teatro com esse espetáculo Torto Arado e está aí agora com o Moraes Musical Moreira, estreando dia 14 de agosto em Salvador. Banda, assim, falamos da banda com 6 músicos: Tarcísio Santos, Mistro, Indira Dourado, Antenor Cardoso, Fred Neto, regência de Carla Suzar, assistente de direção musical. A minha curiosidade agora, quem fez o texto do musical? Quem é o autor?
0: O Fábio Espírito Santo.
1: Ah, ele?
0: Com dramaturgismo também da Ana Paula, da Ana Paula Bouzas e do Jaya Batista, que são a diretora e o diretor assistente, né? O
2: texto. E eu fiz a assessoria dos cordéis. Os cordéis são do Fábio. Foi até uma coisa interessante que ele me procurou e falou: olha, eu não sou cordelista nem poeta. Então, se você quiser mexer no que eu escrevi para transformar em cordel, aí eu fui formatando, né? Eu fui editando. Aí depois eu corrigi ele. Eu digo: olha só, você pode não ser cordelista, mas poeta você é. Porque os versos estão lindos. Podem não estar em formato de cordel, isso eu arrumo. Mas você é um grande...

0: poeta. Então,
1: que bacana.
0: Tá muito lindo o texto, tá muito especial.
1: Rodrigo Sestrem, poeta, músico, cordelista, ator baiano, pifeiro.
0: Isso.
1: Vamos ouvir mais uma do Moraes Moreira, gente, para dar uma ilustrada aqui nesse papo?
0: Simbora. Você manda.

0: Acabou Chorar. A faixa título do álbum dos Novos Baianos, né? O segundo do grupo, na verdade, lançado em 1972. Impressionante como fica, né? Marcando um tempo. E não é um trabalho datado, né? A gente escuta como se fosse hoje o lançamento. Acabou Chorar. E, aliás, Novos Baianos são atemporais. A história no musical, vou perguntar aqui para vocês, aqui no É Tudo Brasil. A gente bate um papo com Cris Meirelles e Rodrigo Sestrem, que atuam no musical Moraes, musical Moreira. Essa história de Moraes Moreira é contada a partir dos Novos Baianos? Tem uma sequência cronológica? Ainda que a gente venha com os cordéis e vários momentos do artista, como é que a história é contada?
1: Fala aí, cantador. Como é que você conta essa história?
2: Tem uma ordem cronológica, sim, mas tem muita liberdade poética, né? É uma grande brincadeira com essa, principalmente com a obra. Vai sendo contada a partir da obra. Então, vem desde a infância, né? O torcedor do Flamengo ali, na sua infância, morando em Ituaçu, saindo, conhecendo Tom Zé, conhecendo João Gilberto, passando pelos Novos Baianos, seguindo em frente, né? Acho que Cris consegue contar até melhor em detalhes isso, mas, na verdade, é uma obra cronológica, mas não realista no sentido de ficar, né, presa a uma... Há uma liberdade poética, né? E muito baseado na obra dele.
0: Sim, não está ali para retratar a cena daquele tempo, não de forma tão fidedigna. Tem essa liberdade, né, de transportar isso, por exemplo, para 2026. É isso?
1: É, e também tem uma coisa que ele vai encontrar no nosso musical, porque tem uma coisa muito bonita que acontece no começo da vida dele, que a gente retrata na obra, que uma pessoa ali, que é do universo da infância dele, fala para ele abrir os ouvidos para enxergar, que ele precisa abrir os ouvidos para enxergar melhor. E ele vai meio através da vida recolhendo referências através dos ouvidos, né? Vai aprendendo com as coisas que ele escuta. Então, no nosso musical, é como se ele fosse se encontrar com todas essas referências. E algumas delas nem foram contemporâneas dele. Foram pessoas que morreram antes dele nascer, ou eram muito velhas quando ele começou a ser artista. Mas, de alguma maneira, é como se a gente fosse acompanhando o ouvido dele, sabe? Uhum. O que ele ouviu ao longo da vida, que fez ele se tornar o compositor, né, o artista que ele foi. Então, é esse passeio. Ora, essas pessoas estão no tempo, estão situadas no tempo, ora, essas pessoas...

0: estão situadas num espaço imaginário, onírico, né, do sonho, que nunca aconteceu de verdade, mas aquele encontro, né, de um artista que ouviu alguma coisa que mudou o caminho criativo dele, a gente materializa ele aqui no musical.
1: É, e tem, né, Cris, uma terceira personagem que, na verdade, é a que vai costurando tudo, que é a musa. A musa música, que é a grande busca dele, né? Ela vai permeando todos esses caminhos, que é a Júlia Tizumba.
2: A musa tá personificada aí, né?
1: Exato.
0: Ah, para uma atriz mineira também, desculpa aí, que nós também estamos fazendo essa participação mineira.
2: Dá licença.
0: Júlia Tizumba. Uma que é uma parceira já de outro trabalho também, que é uma atriz, cantora, também uma pessoa com uma relação muito forte com a música, filha do Maurício Tizumba, que é um grande artista mineiro, assim, alguém que tem também uma, carrega na sua voz, na sua interpretação, assim, uma ancestralidade belíssima, fortíssima.
2: Dessas referências, Cris, que você citou aí na vida de Moraes Moreira, que seriam as inspirações, enfim, que sopraram naquele ouvido de menino, né, curioso.
0: Exato.
2: Alguma delas é retratada no musical? Está presente?
0: Várias aparecem. Acho que eu não vou te falar quais, porque talvez...
2: Ah.
0: Vou. Ele teve dois... Ele sempre diz isso, né, que ele teve dois grandes mestres, que foram pessoas que mudaram, né? Uma foi o Luiz Gonzaga e o outro foi o João Gilberto, né? De momentos teve outros, mas esses foram marcantes de etapas.
2: Sim.
0: Esses dois, por exemplo, estão. E Luiz Gonzaga não foi contemporâneo dele, assim, né?
2: Poder... Verdade.
0: Mas a gente acende um Luiz Gonzaga no meio aqui para poder ensinar ele sobre sanfona, sobre isso, sobre a música do sertão, assim. É um encontro lindo entre esses dois personagens.
2: Sim. Agora, Rodrigo, desse artista do mundo, né, Moraes Moreira, que fez música para o mundo ouvir, o que que você diria que é o lado mais nordestino, aquele que é o chão de Moraes Moreira, aquele chão que ele pisa, né, que é a sua própria raiz? O cordel, né?
1: Eu acho que começou muito com a coisa do frevo, né? Quando ele caiu no frevo com toda aquela força. Mas eu acho que o cordel... Eu me lembro bem que eu morava no Rio de Janeiro na época quando ele lançou aquele livro dele, de cordel, né? E foi em 2008 ou 2009, se eu não me engano. Eu lembro que eu descobri que ele era cordelista ali. E ele tem um livro que conta a história dos novos baianos em cordel, depois lançou alguns outros. E o último disco dele... Ele faz isso, né? A passagem de cantor para cantador, que é o disco Sertão. Sertão, né?
2: Que bonito.
1: Então eu acho que sim, ele se apaixonou muito pela literatura de cordel, sabe? Dá para ver. Eu lembro até que quando ele fez a passagem, uma das coisas que me emocionaram, assim, uma das coisas que me emocionou muito foi uma setilha, que é uma modalidade de cordel, que lançaram na página dele ali em 2020, sabe? E ele era muito criterioso, muito, muito Caxias, chato mesmo, tem que ser a métrica, tem que ser a rima, tem que ser... Então a gente teve muito cuidado também nesse texto por isso, para respeitar esse legado dele e essa busca que ele teve, né? Que eu acredito que se continuasse, realmente ia se aprofundar ainda mais, né?
2: Faz 6 anos, né? Moraes Moreira faleceu no dia 13 de abril de 2020, com 72 anos. É que ele foi muito jovem...
0: Para os dias de hoje,
2: né?
0: Com certeza, tinha uma, né, uma estrada aí de maturidade de curtir essas novas descobertas, né? Como o Cordel, por exemplo, que a gente tem visto, né, tantos artistas, e muitos baianos, inclusive, né, que estão aí no entorno dos 80 para frente, para trás, construindo obras maduras tão bonitas e tão, tão aliadas ao tempo, né?
2: Chegando longe, né? Bem longe.
0: Exato. E estando no presente, né, sem ser necessariamente um artista do passado, né, estando produzindo algo que dialoga com o presente, algo que faz sentido, né, que leva em conta problematizações e estéticas também que o presente vai dando, né, as inovações que vão aparecendo.
2: Sim, não é baiano, mas fez 85 anos há pouco tempo, nem Mato Grosso.
1: Nem Mato Grosso.
0: Sim, essa semana passada, né, acho.
2: Semana passada, isso aí. Enfim. Nomes da música brasileira, enfim, eternizados. E assim, inspirando muitos novos jovens.

0: jovens autores, intérpretes. Com certeza, Moraes Moreira inspira uma gama de gente aí, né, do Nordeste, do Sudeste, enfim.
1: Com certeza, é uma obra muito diversa, né, também.
0: Muito diversa. Vamos ouvir mais uma aqui do Moraes Moreira e a gente volta para fazer o convite final. Temos aqui Chame Gente. Tá bom, a gente chama já já. Por isso.

0: Frevo de Moraes Moreira, não é tudo Brasil, chame gente! Vou chamar aqui o Cris para fazer esse convite também. Vamos lá, Cris? Você e o Rodrigo?
1: Então, simbora, meu pessoal, todo mundo convidado. A gente já tem as agendas, né? Luciana já contou para vocês a agenda de Salvador, de Recife, de Brasília e do Rio de Janeiro. Então, já dá para se programar para assistir numa dessas cidades. A gente estará em outras, mas a gente ainda não tem a agenda. Nosso musical, Moraes Musical Moreira, com direção da Ana Paula Bouzas, com um elenco de artistas incríveis, vibrantes, que estreia aqui no TCA. Nós estamos aqui, nós estamos do lado de fora do teatro, nós demos uma pausinha do ensaio e a gente vai estar aguardando vocês com o coração assim em festa, pulando que nem sombrinha de frevo.
0: Obrigada por trazer aqui a direção do espetáculo que eu omiti completamente. Ana Paula Pousas, a direção do Moraes Musical Moreira. É estrelado por Cris Meirelles e Rodrigo Sestrem. E a terceira atriz, a musa?
1: Júlia Tizumba.
0: Júlia Tizumba. Tizumba, perdão. É a filha do Maurício, tá certo.
1: Exato.
0: Maravilha, gente. A partir de 14 de agosto, em temporada no Teatro Castro Alves, em Salvador. Seguindo depois para Recife, em setembro, dias 4 e 6, no Teatro Luiz Mendonça. Seguindo 24 a 26 de setembro, na Sala Martins Pena, do Teatro Nacional Cláudio Santoro, em Brasília. Para o Rio de Janeiro, então, de 5 a 29 de novembro, no Teatro Carlos Gomes. Com mais agenda aí pela frente, neste segundo semestre, que a gente divulga depois, né? Por enquanto, são essas as datas aqui. Eu quero agradecer a presença do Cris Meirelles, multiartista mineiro, né? Com atuação no canto, no teatro, na música, coreografando também. Rodrigo Sestrem, nosso poeta, músico, cordelista, pifeiro, ator baiano também. Gente, parabéns aí por agarrar com unhas e dentes esses papéis. Eu tenho certeza que vai ser um espetáculo à altura, né, do legado, da importância de Moraes Moreira para a música brasileira. Parabéns.
2: Grato. Sigam a gente no Instagram. O elenco é maravilhoso, a equipe criativa é maravilhosa. Está sendo realmente uma junção de grandes forças. E eu acho que todo

0: tem que testemunhar isso.
1: Obrigada, Cris Meirelles. Rodrigo Sestrem, um abraço para vocês.
2: Um grande abraço, Luciana. Obrigado pelo espaço, obrigado pela conversa. E espero. Você está no Rio, né? Então a gente se encontra no Carlos Gomes. É isso?
1: A gente se encontra aqui no Carlos Gomes. O espetáculo está com o Instagram?
2: Tá, Moraes Musical Moreira.
1: Moraes Papinho. Musical Moreira, nas mídias sociais aí para todo mundo seguir.
2: E acompanhar já essa agenda, seguir esses artistas. Como o Rodrigo disse, é um time. Um time escolhido, olha,
1: a dedo.
2: Com dedos, dedos encantados escolheram
1: esse time, viu? Tá certo. Grande abraço, gente. Uma boa temporada em Salvador.
3: Grato.
2: Um abraço, querida. Um
1: abraço. Abraço e viva Moraes Moreira e a sua loucura.
2: Viva, viva.

0: 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Agora 5h42.
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0: Aclamado como promissor expoente da nova geração da música cearense, Lucas Arruda é o convidado de Ricardo Guilherme, da Rádio Ceará FM 87.1. Além de cantor e compositor de estilo único, Lucas é multi-instrumentista. Com seu baixo, guitarra e violão, abraça diversos gêneros ao lado de artistas nacionais e internacionais. Do Acaso Viemos e Chão Quando Convém, com participação de Ginga, são os temas de Lucas Arruda que ilustram a coluna de Ricardo Guilherme.
2: Crer é irresponsável, fruto da imaginação. Pois do acaso e ao vazio iremos, e nada é para nós. Pensando bem, confesso, posso até acreditar numa força maior que a vida. Porém, não numa saída. São versos da música do nosso compositor de hoje, no É Tudo Ceará, Lucas Arruda, com a música do Acaso Viemos. Que música é essa? Que compositor é esse chamado Lucas Arruda, que comete esse niilismo, seria? Essa descrença?
3: Talvez.
2: Esse Schopenhauer?
3: É, Nietzsche, né? Uma coisa meio... É uma coisa, foi um pensamento que me ocorreu na época, assim. Esse trabalho eu já venho desenvolvendo há uns 10 anos, e essa música já existe há um tempo.

0: E na época me deu essa coisa existencial niilista e eu escrevi sobre isso. Mas enfim, essa é a faixa título do álbum que eu vou estar lançando.
1: E que se chama?
0: Do Acaso Viemos.
1: Do Acaso Viemos, exatamente a música que vamos apresentar.
0: Isso.
1: Do Acaso Viemos.
0: E nessa música, enfim, o álbum é todo de voz e violão, né? E nessa música eu tive. Eu me dei a liberdade de colocar um teclado, de tocar ali um Rhodes e tal, fazer um solinho, né? E aí, deu no que deu.
1: E num jovem, tão jovem quanto você, mesmo assim, uma certa descrença, uma certa
0: Sim,
1: amargura ao olhar o mundo.
0: pois é, são poucos anos, mas muito bem vividos, né?
1: Do acaso viemos, é a consciência do poeta, que é o nosso compositor e cantor, Lucas Arruda. Do acaso viemos.

0: Do acaso viemos a música que ouvimos, porque ele veio. O Lucas Arruda, o compositor e cantor, está aqui no nosso estúdio da Rádio Ceará FM, em Fortaleza, para falar de música. E para falar da outra música que ele apresenta no seu álbum, que é O Chão Quando Convém. Afirmar a si no outro, diz a letra, é casa na areia, chão quando convém. O chão, então, é se afirmar no outro.
1: É,
0: ou afirmar a si no outro, a partir do olhar
1: a si
0: do outro.
1: No outro, eu acho, foi uma outra pira. Nessa época eu estava morando em Jericoacoara e uma coisa da convivência assim com as pessoas e do ambiente, por isso essa coisa da areia e de às vezes a gente tá muito à mercê do critério do outro e enfim, se validar através do outro, né? Eu acho que, enfim.
0: Mas é interessante a letra, porque você fala também, apesar de refletir-se no outro para se conhecer, você fala na letra do Narciso.
1: Sim.
0: Não é? Forma e sentido, lugar para o Narciso refletir o outro.
1: Uhum.
0: Você se afirma a partir do olhar do outro.
1: Sim.
0: A sua música é de reflexão sempre, Lucas?
1: Não, na maioria das vezes, sim, eu acho. Mas eu acho que tem algumas letras nesse disco. Tem algumas letras que brinca mais, que toma banho mais no raso ali, sabe? Nem todas aprofundam tanto, eu acho.
0: Mas essa é profunda, hein? E a outra também. Porque diz, uma é Do Acaso Viemos, e a outra, que é agora que nós vamos ouvir, é Chão Quando Convém. E esse chama exatamente a relação com o outro.
1: Sim.
0: Dos.
1: Parceria com Ginga agora, né? Participação do
0: E a
1: Ginga,
0: participação do Ginga.
1: né? Isso.
0: Lucas Arruda cantando com Ginga.
1: Música.

A exposição Jobim Açu homenageia o maestro Tom Jobim em um projeto sobre rodas. O caminhão temático percorrerá São Paulo e o Rio de Janeiro e o acesso é gratuito. O foco do projeto é a relação do músico carioca com a Mata Atlântica. Batizado de Caminhão de Histórias, o veículo é preenchido com tecidos suspensos, fotografias, registros biográficos e trechos de canções. Daniela Thomas assina a direção artística e a curadoria, ao lado de Hugo Suckman. Do lado de fora do caminhão, o público percorre 5 estações com 20 painéis que narram a trajetória de vida do compositor de Águas de Março. A obra externa é assinada por Danilo Zamboni, arquiteto e ilustrador. A ambientação sonora, claro, traz canções inesquecíveis de Tom Jobim. Além da visitação, a exposição Jobim Açu promoverá oficinas voltadas a crianças e estudantes, propondo atividades que articulam música, literatura, ilustração e educação ambiental. Em São Paulo, a exposição estreou nessa terça, ao lado do Sesc Avenida Paulista. O caminhão ficará estacionado no Boulevard do Rádio, na Avenida Paulista 119, em Bela Vista, até 16 de agosto. Em seguida, a mostra seguirá para o Parque da Luz e depois vem para o Rio de Janeiro. A entrada é gratuita, com acesso todos os dias da semana, a partir de 10 da manhã até às 5 da tarde. Tom Jobim para vocês, aqui no ETB.

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1: Zeca Pagodinho trazendo Tom e Vinícius, Chega de Saudade. É tudo, Brasil, se despedindo por hoje. O programa volta amanhã a partir das 5 da tarde, ao vivo, aqui na sua Rádio Nacional 87.1 FM, Rio de Janeiro. Obrigada pela sua companhia. O programa tem a apresentação de Luciana Valle, produção executiva de Cláudio da Mata e Luciana Valle, coordenação geral de Cíntia Cruz, com trabalhos técnicos de Joca Sanz e Rosalina Rocha na assistência de estúdio. Vem aí no Mundo da Bola, com Rodrigo Ricardo e Luiz Ferreira. Até amanhã!

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0: Muito boa noite, 18 horas, quinta-feira, 6 de agosto de 2026, está no ar o programa No Mundo da Bola, com a minha apresentação, os comentários de Bruno Mendes, trabalhos técnicos Joca Sanz, produção executiva Luiz Ferreira e Wagner Gomes. E a gente começa esse programa No Mundo da Bola com
1: o melhor da rodada.
0: E esse melhor da rodada não poderia ser outro, além do Vasco da Gama. Em jogo que você acompanhou aqui na Rádio Nacional, o Gigante da Colina venceu o Fluminense por 3-1 e se garantiu nas quartas de final da Copa do Brasil. E fez a festa da torcida cruzmaltina de norte e sul deste país. Rafael Monteiro traz toda a repercussão da partida pra gente aqui nesse Mundo da Bola. Salve, salve, Rafa!
2: Salve, salve, salve, salve, amigos ligados no programa No Mundo da Bola. Logo após a vitória por 3-1 contra o Fluminense no Maracanã e classificação para as quartas de final da Copa do Brasil, o técnico do Vasco, Pedro Emanuel, destaca o grupo vascaíno.
3: O grande mérito desta alteração é deles, pela forma como receberam as ideias que nós trouxemos, aquilo que nós necessitávamos para melhorar a equipa, e só poderíamos melhorar a equipa melhorando o aspecto individual. O futebol é um jogo coletivo com desempenhos individuais, e deu aí dois exemplos, eu posso lhe dar mais alguns, e eles percebendo que de facto zeramos tudo, começamos da estaca zero, apesar daquilo que tinha vindo a ser feito e muitas das coisas também bem feitas, mas tivemos que unir as pontas e todos perceberem que eram importantes. E hoje, mais uma vez, fizemos algumas alterações na equipa e todos estão preparados para jogar. Isso para mim é o que mais me satisfaz, e isso sem dúvida que é um mérito dos jogadores, pela forma como trabalham diariamente, como a forma como tentam aplicar tudo aquilo que nós preparamos para o jogo. E hoje eu até vou acrescentar um bocadinho mais. Acho que a primeira parte foi quase perfeita na forma como nós encaramos o jogo defensivamente e ofensivamente.
2: O treinador foi questionado sobre o motivo da melhora de desempenho da equipe.
3: Acima de tudo, eles acreditarem neles próprios, não é? Começa tudo por aí, acreditarem na sua qualidade, naquilo que podem fazer, é a única coisa que depende verdadeiramente deles. Você está a dizê-lo, a torcida sente, e eu enquanto treinador também sinto, e isso é fundamental para mim. Eu sentir que quando preparamos cada treino e cada jogo, os jogadores estão receptivos e sentem que só temos a melhorar. E concordo também com o que estão a dizer. Cada jogo que passa, estamos a sentir a equipa melhor, mais confortável, com comportamentos diferentes e ajustados àquilo que é a necessidade do jogo, mas nunca perdendo a nossa identidade e nunca perdendo aquilo que o nosso torcedor também procura, que é a entrega total em cada lance, em cada metro, em cada conquista que nós temos no jogo. Isso é sem dúvida mérito deste grupo, que voltou a acreditar, voltou a unir-se em volta de um objetivo, e hoje era um objetivo muito importante. A Copa do Brasil é uma competição histórica, e ainda o ano passado estivemos numa final, não a conseguimos vencer. Eu não vou mentir que o nosso objetivo, chegando a uma fase destas da competição, é ganhar a competição.
2: Pedro Emanuel diz que não vai priorizar nenhuma das competições em disputa, as Copas do Brasil e Sul-Americana, nem o Campeonato Brasileiro.
3: Eu disse-lhes quando chegamos na primeira coletiva que tivemos, que não iria abdicar de nenhuma competição. Acho que isso não é justo para aquilo que é a história do Vasco, para aquilo que é a minha forma de trabalhar. Temos um elenco que naturalmente precisa de alguns reajustamentos, vamos tentar fazê-lo em função disso, porque estas competições todas levam-nos a ter jogos consecutivos. Quando temos um exemplo concreto, né, no próximo domingo, a equipa que está vai estar mais tempo a descansar do que nós, não é? Portanto, isso nesta fase do campeonato pode ser determinante, mas nós não vamos abdicar de nada, porque se podemos conquistar um título, e foi para isso que eu vim para o Vasco, foi de facto alimentado por isso, não vamos abdicar.
2: O Vasco volta a campo no domingo para enfrentar o Bahia na Arena Fonte Nova pelo Campeonato Brasileiro. Pelo lado tricolor, o técnico Luiz Ubeldia diz ser o responsável pela eliminação.
4: Sim.

0: Y la postura del equipo fue mala. El máximo responsable es el entrenador siempre. O porque no corrimos bien la cancha, o porque no teníamos los jugadores próximos para poder realizar un fútbol equilibrado. Yo siempre voy a confiar en el equipo porque tenemos buenos jugadores, pero claro, también coincido con vos que hay que demostrarlo, ¿no? Y evidentemente para nosotros hoy era un objetivo claro, la Copa Brasil, y no lo pudimos cumplir y por supuesto, como digo siempre, el máximo responsable ante estas situaciones termina siendo el entrenador, cosa que es correcto.
1: O próximo compromisso do Fluminense é contra o Botafogo pelo Brasileirão no sábado, no estádio Nilton Santos. Forte abraço!
2: Forte abraço, Rafael Monteiro, para falar dessa grande vitória do Vasco, a melhor apresentação do Cruz Maltino esse ano. Vou chamar Bruno Mendes. Boa noite, Brunão. Acompanhamos ontem o Vasco e a gente teve a impressão que o Fluminense realmente deixou muito a desejar. Será que eles não querem mais o comando técnico do Zubeldía, Brunão?
3: Muito boa noite, meu amigo Rodrigo Ricardo. Boa noite a todos os nossos queridos ouvintes da Rádio Nacional. Me parece que um não quer mais o outro, porque a gente não viu a vontade que nós acompanhamos no time do Vasco, o tanto que correu o Andrés Gomes ontem, o tanto que correu o Thiago Mendes, que é um ponto de equilíbrio do Vasco da Gama, o Jair, e o tanto que o Fluminense correu errado no campo. E não sei se a tentativa, não entendi a tentativa do Zubeldía logo de uma vez em colocar Paulo Henrique, Ganso, Hulk e Cano juntos no time. Acho que ele poderia ter colocado gradualmente, sentir como ficaria o jogo. Poderia ter colocado assim, a justificativa do Cano talvez depois tenha se dado, porque no mesmo lance que ele já tinha chamado o Cano para entrar, o John Kennedy acabou se machucando. Mas eu acho que ele poderia ter esperado um pouco. Eu acho que aí já o pessoal já não está falando, já é difícil de entender o Zubeldía. Acho que agora o pessoal realmente já não está falando mais a mesma língua e o torcedor do Fluminense perdeu a paciência de vez com o técnico argentino, viu, RR?
4: É verdade, né? São dois momentos diferentes dos treinadores. O Pedro Manuel também é o sexto jogo apenas dele, no comando técnico do Vasco. O Zubeldía já está há mais algum tempo, entrou no lugar do Renato no final do ano passado. Certo? Quem a gente conhece futebol, parece que o Zubeldía não vai ter vida muito mais longa, apesar do Fluminense estar na Libertadores da América, vai ter aí o confronto com o Independente Rivadavia e tá no G4 do Brasileirão. Você acha que isso não vai ser capaz? Muito desanimado o Zubeldía na coletiva, hein, Brunão?
3: Porque eu acho que quando o técnico já dá uma olhada, ele foi jogador também, no sentimento do grupo, ele mais ou menos já tem ali um sentimento, um parâmetro do que pode acontecer. O Fluminense vai enfrentar um adversário cujo perdeu duas vezes na fase de classificação, é difícil, vai decidir fora de casa, ele precisa encontrar motivação para um grupo que foi eliminado da forma que foi pelo Vasco da Gama, e eu não sei se o Zubeldía é o melhor nome. Acredito que até os jogos da Libertadores ele deva permanecer. Não sei se a diretoria do Fluminense vá trocar de técnico faltando alguns dias para o jogo da Libertadores. Mas que é muito difícil você poder salvar o sentimento de um grupo quando você sente que o pessoal já não está mais falando a mesma língua, jogando da forma que tinha que jogar, e o treinador não colocando aquilo que os jogadores querem, eu acho que isso realmente fica bastante complicado, RR.
4: Ô Brunão, virando a chave, né? Tanto o Vasco e o Fluminense agora tem compromissos pelo Campeonato Brasileiro. Esse jogo do Fluminense, que tem um clássico pela frente contra o Botafogo, pode ser chave para a continuidade dele ou não no Flu? E no Vasco, jogo inclusive que a Nacional vai transmitir no domingo contra o Bahia, no Dia dos Pais, jogo que acontece lá na Fonte Nova. Será que essa classificação na Copa do Brasil pode ser a mola propulsora para o Vasco sair da zona?
3: Olha só, acho que sim, mas tem que ver o meio da semana. Vai muita gente pensar no meio de semana. No caso do Fluminense, a Libertadores da América, eu não sei o que o Zubeldía está pensando, porque talvez se ele tivesse classificado na Copa do Brasil, a pressão seria mínima para que ele não colocasse um time reserva, um time misto para atuar no fim de semana, mesmo sendo um clássico. Porque aí ele daria claramente a prioridade para a Libertadores da América, o que vem acontecendo com os times brasileiros. Talvez o Vasco tenha um pouco mais tempo, vai jogar somente na quinta-feira, mas eu acho que a turma vai pensar, apesar da gente ter ouvido a matéria do Rafinha, o Pedro Emanuel disse que não vai priorizar nenhum campeonato. Então, ele deve colocar o que há de melhor para jogar no Campeonato Brasileiro e também na Copa Sul-Americana. Não sei se isso vai acontecer com o Fluminense pelo fato da dificuldade do Deportivo Rivadavia ser um time que se destacou na primeira fase da Taça Libertadores da América.
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2: E acabou a novela. Vini Júnior acertou a renovação de seu contrato com o Real Madrid. O atacante brasileiro aceitou a proposta do clube espanhol depois de uma longa negociação e acertou um novo vínculo com a equipe merengue até junho de 2032. O anúncio oficial foi feito hoje à tarde. No anúncio da renovação, o Real Madrid exalta a trajetória de Vini Júnior no clube, incluindo a conquista do FIFA The Best em 2024 e dos 14 títulos do jogador do período. Duas Ligas dos Campeões, três Mundiais de Clubes, duas Supercopas da UEFA, três Campeonatos Espanhóis, uma Copa do Rei e três Supercopas da Espanha. Lembrar que o Vini Júnior chegou ao Real Madrid em 2018. Já são 8 anos de relacionamento, um relacionamento que deu um pequeno ruído agora, hein, Bruno, por conta de salário, de dinheiro, cifras, mas um relacionamento de êxito.
3: Ah, demais. Para os dois lados. Eu acho que o lado do investimento que o Real Madrid fez, o Vinícius Júnior sempre foi um cara que era uma promessa e se tornou realidade, passou por alguns momentos, foi para o Real Madrid Castilho, lá ele também aprendeu muita coisa, voltou para o time principal e se tornou um dos principais jogadores do elenco, chegando a ganhar a bola de ouro. Então acho que vamos dizer que nesse momento está ficando bom para ambas as partes, como diria aquele nosso parceiro da televisão.
2: Tá bom para todo mundo, vida que segue. 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
2: Com o nosso professor Wagner Gomes.
6: O Campeonato Mundial de Ginástica Rítmica de Frankfurt inicia no dia 12 de agosto. A equipe brasileira está fazendo aclimatação em Portugal desde o início do mês. No dia 10, embarcam para a Alemanha. A delegação será representada nas provas individuais por Bárbara Domingos, Giovana Silva, Maria Eduarda Alexandre e, no conjunto, Júlia Kurunczy, Maria Eduarda Aracaki, Maria Paula Caminha, Mariana Pinto, Nicole Duarte, Sofia Pereira, Mariane dos Santos, Renata Diniz e Vitória Brum. A participação na Copa do Mundo em Milão foi boa. O conjunto geral conquistou a medalha de ouro. O Brasil começa bem o Mundial Sub-20 de Atletismo nos Estados Unidos, com ouro no arremesso do peso. O atleta Alessandro Borges alcançou a sua melhor marca no juvenil, vencendo a prova com um arremesso a 20 metros e 35 centímetros. A segunda posição ficou com o sul-coreano Park Si-hong, com 20 metros e 31 centímetros. Completou o pódio em terceiro o sul-africano Jaco Van Dijk, marcando 19 metros e 80 centímetros. As marcas alcançadas na categoria juvenil não podem ser comparadas às do adulto. O peso da esfera a ser lançada é diferente. No adulto tem 7,26 kg e no juvenil 6 kg.
2: E ainda falando da conquista de Alessandro Borges, o nosso medalhista dourado deixou um recado para a torcida brasileira.
7: Fala, galera. Queria agradecer por todo o apoio, por toda a torcida. São muitas mensagens, não consigo responder, mas muito obrigado, sou muito grato, tentando assimilar o que aconteceu. Obrigado pela torcida, é nóis.
2: Antes de Alessandro Borges, Clodoaldo Gomes da Silva, nos 20 quilômetros da Marcha Atlética, em 94, Thiago Braz, no Salto Kuvar, em 2012, Isabela Rodrigues da Silva, no lançamento de disco, em 2014, conseguiram ouro em Mundiais Sub-20 de Atletismo.
4: E a conquista da primeira medalha do Brasil na história dos Jogos Paralímpicos completa 50 anos hoje. Foi num dia 6 de agosto de 1976, nos Jogos de Montreal, no Canadá, que Robson Sampaio de Almeida e Luiz Carlos da Costa, o Curtinho, conquistaram a medalha de prata na disputa de duplas do Long Balls, modalidade extinta e semelhante à bocha, praticada sobre a grama. Mas toda essa história começou algumas décadas antes dos históricos Jogos de Montreal, mais precisamente nos anos 40, em depoimento concedido ao programa Brasil Paralímpico, Potência e Movimento, da série de Caminhos da Reportagem da TV Brasil, a doutora em Educação Física na Atividade Física Adaptada e para Desporto pela Unicamp, Michele Barreto, explica como a Segunda Guerra Mundial influenciou a criação das Paralimpíadas e do movimento paralímpico.
8: Esse movimento paralímpico, ele começa com uma ação bem pontual, que é o hospital de reabilitação das pessoas que estavam voltando da guerra na Inglaterra, e tiveram aí o Sir Ludwig Gutmann, que era um médico que trabalhou com a reabilitação desses soldados pós-guerra. E dentro desse processo de reabilitação, ele entendia que o indivíduo precisava se reabilitar como um todo. E após a parte mais traumática, ele introduz o esporte para essas pessoas. Em 1948, Gutmann propõe os primeiros jogos de Stockmann-Deville. Outros movimentos também de esporte para pessoa com deficiência, nos Estados Unidos, na Holanda, também estavam sendo fomentados, principalmente a partir dessa iniciativa do Gutmann, que deu resultados positivos na reabilitação. Esses países começam a conversar e acontecem os primeiros jogos internacionais de Stockmann-Deville em 1952. Então, a partir de 1952 até 1959, esses jogos anuais internacionais acontecem. E em 1960, Gutmann consegue levar esses jogos internacionais para a sede das Olimpíadas em Roma. Então, os jogos de 1960 se tornam oficialmente as primeiras Paralimpíadas da Era Moderna.
4: A medalha de prata conquistada por Robson Sampaio de Almeida e Luiz Carlos da Costa marca o início da trajetória vitoriosa do Brasil nos pódios paralímpicos. Nos Jogos de Paris 2024, quase meio século depois de Montreal, o Brasil se consolidou entre as 5 potências mundiais com um total de incríveis 461 medalhas. E o mais curioso dessa história é que a dupla brasileira foi ao Canadá para participar do basquete em cadeira de rodas. Quem explica como Robson e Luiz Carlos foram parar no Low Balls é a doutora em Educação Física na Atividade Física Adaptada, Michele Barreto.
8: E eu tive o prazer e a honra de estar com muitos desses atletas que fizeram parte desse início dessa história. E sim, tinha muito improviso. A gente tem essa história que é bem marcante, que é a história da primeira medalha paralímpica brasileira, que ela acontece em 1976. E nós temos dois atletas aí, eu tive a honra de entrevistar um, que é o Luiz Carlos, e o outro atleta era o Robson Sampaio, já falecido na época do meu estudo. Naquele momento, como a ideia era participação, a organização dos jogos não era tão rígida. A prioridade de permitir a participação era o mais interessante. Então, realmente, os atletas brasileiros, né, e aí eu ouvi isso do próprio atleta medalhista, eles não conheciam a modalidade low balls. Eles foram para competir na natação e no basquete, que até então era o que era desenvolvido no país, e chegando lá, eles viram o jogo. Existia um kit específico de low balls que os atletas do Brasil não tinham e pegaram emprestado, trouxeram a primeira medalha de prata para o Brasil.
4: A disputa foi realizada no Etobicoke Long Bowling Club, em Toronto. Foi nessa edição de Jogos Paralímpicos que atletas com deficiência visual e atletas amputados puderam participar das competições pela primeira vez. O evento também contou com uma maior cobertura televisiva no Canadá, fato que ajudou a aumentar o interesse no esporte. A história iniciada por Robson Sampaio de Almeida e Luiz Carlos da Costa em 1976 rendeu vários frutos para o paradesporto brasileiro. Tivemos nomes como Adria dos Santos, Daniel Dias, Clodoaldo Silva, André Brasil, Terezinha Guilhermina, Gabrielzinho Araújo, Carol Santiago, Mariana D'Andrea, dentre vários outros nomes. e o brilho nos olhos segue forte. É o que Beth Gomes, bicampeã paralímpica no lançamento do disco na classe F53 para atletas que competem sentados, falou no Caminhos da reportagem da TV Brasil.
9: Esses olhos brilham porque no momento que me tiraram o meu sonho de uma Olimpíada através do esporte que eu tanto amei e amo ainda, o voleibol como jogadora, pensei, acabou, mas não. E quando eu vejo que eu consegui estar em duas Paralimpíadas em modalidades diferentes, para mim é o brilho nos olhos, o brilho de realizada.
4: E se preparem para mais medalhas. Ano que vem tem o Parapan de Lima e depois, em 2028, a Olimpíadas de Los Angeles. Vem logo na sequência. E você vai ficar por dentro de tudo aqui na sua Rádio Nacional. O papo agora é futebol feminino.
5: Copa delas.
4: O Palmeiras anunciou a contratação da zagueira Antônia Silva. Medalha de prata em Paris e bicampeã da Copa América com a seleção feminina, Antônia estava no Real Madrid e acertou com as palestrinas até o final de 2028 como opção de renovação. O Palmeiras já tinha interesse na contratação e a jogadora também já desejava voltar ao futebol brasileiro depois de 5 anos fora do país. Antes de defender o Real Madrid, a brasileira teve passagem pelo Levante e pelo Madrid, também da Espanha. A última passagem da jogadora no Brasil foi no ano de 2019, quando atuou pelo São Paulo e foi eleita a melhor zagueira do Paulistão e do Brasileirão Feminino. Bruno Mendes, o futebol feminino repatriando seus talentos do Real Madrid para o Palmeiras, hein?
3: É o que mostra a força cada vez mais crescente do futebol feminino, também com poderio econômico. O Palmeiras vem sendo um time protagonista nos últimos anos dentro do futebol brasileiro e quer faturar títulos também internacionais, Libertadores, enfim, jogar outras competições internacionais. Eu acho que por isso está fazendo o esforço, não só faz no futebol masculino já há algum tempo, como começa a fazer também no futebol feminino, que mostra e que a gente tem que parabenizar a direção do Palmeiras por dar essa força, por trazer nomes e provar que o Brasil também pode repatriar atletas e a gente pode ver de perto aqui nossos talentos, o RR.
4: Valeu, Brunão. Vamos voltar a falar de Copa do Brasil. Nós já temos 6 classificados para essa próxima fase, que serão as quartas de final. E hoje serão decididas as 2 últimas vagas. Às 8 da noite temos Corinthians e Internacional, jogo que acontece na Neoquímica Arena. No jogo de ida lá no Beira-Rio, vitória do Inter por 2-0. E também às 8 da noite, jogo simultâneo, rodada dupla e simultânea. Vitória e Atlético Paranaense. O Vitória perdeu o primeiro jogo, joga agora no Barradão, mas o Furacão ganhou o primeiro jogo por 2-0, jogando lá na Arena da Baixada. Brunão, vai assistir qual dos dois ou vai ficar com um olho em cada TV?
3: Eu vou dar uma prioridade pro jogo do Corinthians e Inter. Acho que tem uma rivalidade grande por conta do Campeonato Brasileiro 2005.
4: Aquele garfado?
3: Isso.
4: A gente já pode dizer isso? Não, né?
3: É, assim, foi estranho porque o árbitro lá foi acusado, o Edilson.
4: Sim, é verdade.
3: Enfim, e tiveram que anular.
4: Né?
3: Se tiveram que anular e ficou comprovado, é porque o campeonato não foi lícito. Apenas depois das partidas que tiveram que fazer. Enfim, ficou a rivalidade entre essas duas equipes por conta disso. Tivemos também, se não me engano, em 2021... ou 2020, a gente estava na pandemia, quando o Corinthians segurou o Internacional dentro do Beira-Rio, o Flamengo foi campeão. Foi mais um jogo que acirrou ainda mais essa rivalidade. E assim, uma coisa é você construir 2-0 no jogo. Outra coisa é você precisar fazer 2-0 para levar para os pênaltis, ou 2 gols de diferença. Acho que vai ser um jogo bastante interessante entre essas duas equipes. E assim, o Corinthians vai bastante desfalcado. Inclusive, acho que o Pedro Raul vai no ataque, o que preocupa o torcedor corintiano, viu, Rodrigão?
2: Ah, é para se preocupar mesmo, hein? Agora, você cravaria... Eu acho que o Corinthians vence, mas não leva essa, hein, Brunão?
3: Olha só, é muito difícil. É assim, o Corinthians está desfalcado. Eu sei que...

0: Na Neoquímica Arena é muito difícil jogar, mas você construir um placar de 2-0, estando perdendo, daqui a pouco bate o desespero e aí complica. Acho que hoje vai ficar complicado pro Corinthians, principalmente pelos desfalques que o Corinthians tem.
1: E no Barradão, será que o time do Jair Ventura consegue reverter essa desvantagem diante do time do Odair Helman?
0: Olha só, Rodrigão, eu acho muito difícil. Também tem um 2-0. O Atlético Paranaense hoje é uma das melhores equipes do futebol brasileiro, vem jogando de forma equilibrada, cresceu no Campeonato Brasileiro de Futebol. Acho muito difícil que o Jair Ventura leve essa. Ele já teve algumas viradas, conseguiu eliminar o Flamengo dentro do Barradão, mas aí vai na mesma coisa, fazer um 2-0 num time que sabe jogar fechadinho é complicado.
1: É complicado. Você falou em Flamengo, e o Flamengo desistiu do Almada, ao que parece o Almada fechou com o River Plate, e agora mira suas energias para o Luiz Henrique, ex-Botafogo, que está lá no Zenit da Rússia. É uma boa para o Mengão?
0: É uma boa para o Flamengo, bom jogador. A gente cobrou outras oportunidades para ele na Copa do Mundo, é um cara que sempre se manteve no nível muito importante. Foi campeão pelo Botafogo. No Zenit a gente fica um pouco afastado porque a gente não acompanha futebol russo, mas acho que é uma boa contratação, sim. Não vem para suprir aquilo que o Flamengo queria, era um substituto para o Arrascaeta. Nesse caso era o Thiago Almada. Mas vai ter um grande jogador, de bastante valor aí para a temporada, se conseguir fazer essa contratação, porque a gente sabe que os entes da Rússia, os russos são complicadíssimos, viu, o RR?
1: Pedem alto, sabem negociar. Brunão, boa noite para você, obrigado.
0: Valeu, RR, até a próxima, amigão, forte abraço para você.
1: Forte abraço, Bruno, esse programa No Mundo da Bola fica por aqui. Você relembra um dos gols da vitória do Vasco sobre o Fluminense ontem, em mais uma edição do Gol Nacional. Logo depois vem aí o Repórter Nacional com as últimas notícias do Brasil e do mundo. Uma ótima noite para todos vocês. Tchau!
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4: André Luiz Mendes.
5: A bola vem aqui com o Martinelli. Martinelli domina, soltou para o Lúcio. Lúcio Acosta vai tentar o drible, preso na marcação. Já aí chegou por baixo. Lançamento maravilhoso para o André. Ele domina, ele é venenoso, ele é perigoso, caprichou, cruzou, provocou do gol, ele vai marcar! Gol!

gigante da colina, explode a massa Cruz Maltina em todo o Brasil. Tem dose dupla de Brenner do Maracanã. Beleza Bascão, no meu 6 minutos travado, segundo ato do espetáculo, tem rede balançando no Maraca, o Andrés incentivou a jogada, quando esperávamos que o Vasco estava morto, o Brenner foi lá, tapa no cantinho do Fábio, guardou e correu para o abraço. Beleza Bascão, é gol de centroavante, é gol de oportunista, é gol de matador, Brenner duas vezes, bota o Vasco na frente, e a cena na mais querida do Brasil. Machão na gama, 2-2 do Brenner, Flusão 0.

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1: Seis e meia no horário de Brasília. 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
1: Olá, muito boa noite para você que está sintonizado na Rádio Nacional em Brasília, São Paulo, Rio de Janeiro, Amazônia, Alto Solimões, São Luís e Recife. E também para você que nos acompanha em todo o Brasil, junto às emissoras parceiras da nossa Rede Nacional de Comunicação Pública. Eu sou Bianca Paiva e você vai ouvir, a partir de agora, as principais notícias desta quinta-feira, 6 de agosto de 2026. No meu voto, mando eu. Justiça Eleitoral, Justiça do Trabalho e Ministérios Públicos Eleitoral e do Trabalho assinam acordo para combater o assédio eleitoral. Ameaças de demissão e promessas de vantagens são algumas práticas que vão ser combatidas no ambiente de trabalho. E mais.
2: Nova lei aumenta penas para crimes relacionados à violência sexual contra crianças e adolescentes na internet.
3: Superior Tribunal de Justiça afasta ministro Marco Buzzi e pede a perda de cargo por crimes sexuais.
4: Polícia Federal conclui inquérito sobre a queda do avião da Voe Paz. 16 pessoas foram indiciadas.
5: Países europeus tentam manter produção de energia apesar da seca histórica nos rios que cruzam o continente.
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1: Antes de darmos início ao nosso noticiário, lembramos que diante do período de defesa eleitoral, não serão veiculados conteúdos que possam caracterizar publicidade institucional. A medida se faz necessária para garantir o cumprimento das normas que regulamentam a comunicação de instituições públicas. O defesa eleitoral será encerrado em 25 de outubro.
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1: 6h32, vamos ao nosso destaque do dia. Ameaças de demissão, promessas de vantagens ou cobranças sobre o voto. Essas práticas são exemplos de assédio eleitoral. E para reforçar o combate ao problema, a Justiça Eleitoral e do Trabalho e os Ministérios Públicos Eleitoral e do Trabalho assinaram hoje em Brasília um acordo de cooperação técnica inédito que integra a campanha No Meu Voto, Mando Eu. O repórter Pedro Lacerda está aqui no estúdio e vai explicar ao vivo como essa medida pode aperfeiçoar a prevenção ao assédio. Oi, Pedro, boa noite para você.
7: Boa noite, Bianca. Boa noite, ouvintes. Na prática, o acordo entre as quatro instituições formaliza um mecanismo que já existia na Justiça do Trabalho, um identificador específico dentro do sistema eletrônico de processos usado para localizar e monitorar casos de assédio eleitoral. Uma atualização feita em julho deste ano reforçou essa ferramenta e passou a exigir que juízes comuniquem automaticamente o Ministério Público do Trabalho e o Ministério Público Eleitoral assim que identificarem em uma ação fatos que possam configurar esse tipo de assédio. As informações também passam a ser enviadas de forma automatizada ao Conselho Superior da Justiça do Trabalho e às corregedorias regionais com acompanhamento mensal dos casos. Ao discursar no evento, o presidente do TSE, ministro Cássio Nunes Marques, afirmou que o acordo fortalece a proteção da liberdade do voto e que tentativas de pressionar trabalhadores violam não apenas direitos individuais, mas comprometem a integridade do processo democrático. Por isso, defendeu que a resposta das instituições não pode se limitar à repressão, devendo priorizar também prevenção, informação e conscientização.
8: A democracia pressupõe que a cidadã e o cidadão formem sua convicção de maneira autônoma, sem pressões ou qualquer espécie de interferência indevida.
7: Um levantamento do Conselho Superior da Justiça do Trabalho identificou 688 processos sobre o tema entre maio de 2024 e junho deste ano, entre mais de 5 milhões de petições analisadas. O Ministério Público do Trabalho também registra crescimento das denúncias, de 98 casos em 2018 para 2.300 em 2022 e 709 notícias de fato nas eleições municipais de 2024. Procurador-Geral do Trabalho, Glaucio Araújo de Oliveira, afirma que a medida protege um direito essencial do trabalhador.
9: Envolve a liberdade do trabalhador, eleitor, de expressar sua manifestação de vontade nas urnas, sem qualquer ingerência do poder econômico, ingerência política.
7: Mais informações sobre a mobilização estão disponíveis na página

0: da campanha no endereço www.tst.jus.br/no-meu-voto-mando-eu. Bianca.
1: Obrigada, Pedro Lacerda. Daqui a pouco você volta com informações sobre o inquérito do acidente do avião com a Voepass. 6:35. Uma nova lei torna as punições mais rígidas para quem produzir, divulgar ou comercializar conteúdo de violência sexual contra crianças e adolescentes por meio da internet ou das redes sociais. A repórter Daniela Longuinho vai contar para a gente como as novas penas vão ser aplicadas. Oi, Dani, boa noite.
2: Boa noite, Bianca. Boa noite a todos. O projeto de lei de autoria do deputado federal Osmar Terra, do PL do Rio Grande do Sul, que torna hediondos diversos crimes relacionados à violência sexual digital contra menores, recebeu a sanção presidencial hoje. O texto aumenta as penas já previstas no Estatuto da Criança e do Adolescente. Nos casos de produção, filmagem ou registro de violência sexual contra crianças ou adolescentes, assim como a sua venda ou exposição, a pena atual é de 4 anos a 8 de reclusão e multa. O texto da nova legislação eleva essa punição para 4 a 10 anos de reclusão e multa. A pena é aumentada em 1/3 se a venda ou exposição ocorrer por meio da internet e das redes sociais. Em caso de armazenamento desse tipo de material, a punição passa dos atuais 1 a 4 anos de reclusão e multa para 3 a 6 anos de reclusão e multa. Também é prevista pena maior para o crime de aliciamento de crianças e adolescentes, passando de 1 a 3 anos para 3 a 5 anos de reclusão e multa. O ministro da Justiça e Segurança Pública, Wellington Lima e Silva, detalha outros pontos da lei, como o aumento de pena para o uso de inteligência artificial para simular a participação de crianças e adolescentes em conteúdos de violência sexual.
3: Essa lei criminaliza a criação de imagens realistas com rosto ou voz de menores por meio da inteligência artificial. Ela também pune o constrangimento a menores para a obtenção de imagens íntimas ou vantagens. Também podemos mencionar, presidente, como inovação, o aumento da pena em até 2/3 para quem oculta a identidade com o uso criminoso na internet. Também permite aquilo que se chama de ronda virtual legalizada, que é a varredura policial automatizada em ambientes digitais abertos.
2: Além da repressão penal, o texto prevê o atendimento psicológico e psicossocial às vítimas e testemunhas, como explicou o advogado-geral da União, Jorge Messias.
4: Na maioria das vezes, as vítimas, crianças e adolescentes e as testemunhas ficam sem o apoio do Estado. A partir da sanção desta lei, elas terão asseguradas estas medidas de acompanhamento psicossocial. E mais, será dever do Estado processar o agressor para reparar integralmente todo esse custo que vai ser gasto para oferecer o acompanhamento psicossocial.
2: Ao definir esses crimes como hediondos, as punições se tornam mais duras e os benefícios para o condenado, como fiança, indulto e progressão de pena, são cortados ou dificultados. É com você, Bianca.
1: Obrigada, Daniela. 6:38. Por maioria absoluta, o Superior Tribunal de Justiça decidiu punir com a perda do cargo o ministro Marco Buzzi. Ele foi acusado de assédio e importunação sexual, além de injúria, por 2 mulheres. A pena de disponibilidade com perda de cargo a um magistrado brasileiro é inédita. É a primeira vez que isso ocorre após o Conselho Nacional de Justiça definir nesta semana uma nova sanção máxima para juízes que cometam faltas graves. Vamos saber então como foi esse julgamento ao vivo com o repórter Gésio Passos. Boa noite, Gésio.
5: Boa noite, Bianca. Boa noite, ouvintes. Olha, bem, com o Superior Tribunal de Justiça decidiu punir o ministro Marco Buzzi com o afastamento de suas funções, além de propor a perda do cargo. A decisão foi tomada após a apuração de denúncias de crimes sexuais contra o magistrado. O tribunal reconheceu por unanimidade que o ministro Buzzi cometeu infrações disciplinares. Dos 28 ministros, Bianca, apenas 4 divergiram em relação à punição, defendendo a aposentadoria compulsória em vez da perda do cargo. O magistrado foi julgado por 2 acusações de crimes sexuais. Uma delas foi feita por uma jovem de 18 anos que afirmou ter sido vítima de importunação sexual durante um banho de mar. A outra denúncia

0: Foi feita por uma servidora pública que relatou ter sofrido assédio sexual no gabinete do ministro do STJ. Buzzi nega qualquer comportamento criminoso ou inadequado. A Procuradoria-Geral da República alterou sua posição no julgamento de hoje, pedindo a perda do cargo do ministro, Bianca.
1: Jéssica, mas a perda do cargo não é imediata, né?
0: Exatamente, Bianca. Ainda cabe recurso ao Supremo Tribunal Federal. O Conselho Nacional de Justiça ainda vai analisar esse pedido de perda do cargo. Com a decisão do STJ, o ministro vai permanecer afastado de suas funções, recebendo remuneração proporcional ao tempo de contribuição. Buzzi já estava afastado desde fevereiro. Nesta semana, o CNJ extinguiu a aposentadoria compulsória como punição máxima para magistrados, aprovando regras que permitem a perda do cargo. Bianca.
1: Obrigada, Jéssica. E olha só, por meio de nota, a defesa de Marco Buzzi disse que respeita a decisão dos ministros do STJ, mas discorda dos argumentos usados para fundamentar a condenação. Os advogados afirmaram que foram reunidas inúmeras provas que mostram que os fatos relatados pelas denunciantes ou não aconteceram ou não poderiam ter ocorrido diante dos elementos objetivos constantes nos autos. 6h41. O Tribunal de Justiça do Rio de Janeiro aumentou as penas dos ex-policiais militares Rony Lessa e Elcio Queiroz, condenados pelos assassinatos da vereadora Marielle Franco e do motorista Anderson Gomes. Direto da capital fluminense, a Carolina Pessoa tem as informações. Oi, Carol, boa noite para você.
2: Olá, Bianca, boa noite para você, boa noite para todos. Olha, com a decisão da Justiça aqui do Rio de Janeiro, divulgada hoje, Rony Lessa teve a pena elevada de 78 anos e 9 meses para 81 anos e 10 meses de prisão, enquanto Elcio Queiroz passou de 59 anos e 8 meses para 76 anos e 6 meses de prisão. Os dois foram condenados pelos assassinatos da vereadora Marielle Franco e do motorista Anderson Gomes, além da tentativa da assessora Fernanda Chaves. A decisão de aumento das penas atende a recursos do Ministério Público do Rio de Janeiro. O MP alegou que a sentença não havia considerado circunstâncias relevantes para a dosimetria da pena, como os disparos em via pública, em local de intensa circulação, o planejamento da ação e a grande repercussão internacional do crime. A tentativa de homicídio de Fernanda Chaves também foi ressaltada, já que a assessora sobreviveu por pouco ao conseguir se abaixar a tempo no interior do veículo. Rony Lessa e Elcio Queiroz foram condenados em outubro de 2024 por duplo homicídio triplamente qualificado, tentativa de homicídio e receptação. O crime aconteceu em 2018, aqui no Rio de Janeiro, na região central da cidade. Também foram condenados como mandantes do crime os irmãos Domingos Brazão, conselheiro do Tribunal de Contas do Rio de Janeiro, e Chiquinho Brazão, ex-deputado federal, ambos com pena de 76 anos de prisão. Voltamos com você, Bianca.
1: Obrigada, Carol Pessoa, falando ao vivo do Rio de Janeiro, 6h43. A Polícia Federal segue investigando grupos suspeitos de promover a imigração ilegal de brasileiros para os Estados Unidos. Em Minas Gerais, uma nova operação foi realizada nesta semana para combater esse tipo de crime. A reportagem é de Gustavo Abreu, da Rádio Inconfidência de Belo Horizonte, emissora da Rede Nacional de Comunicação Pública.
3: A Polícia Federal tem intensificado o combate aos grupos que promovem a imigração ilegal em Minas Gerais. Só em 2026 já foram deflagradas 9 operações com esse objetivo no estado. A mais recente foi a Operação Ponto Final, realizada esta semana em Governador Valadares, no leste mineiro, onde foram cumpridos 4 mandados de busca e apreensão. Segundo a Polícia Federal, a investigação aponta que o grupo atuava havia anos aliciando pessoas interessadas em entrar ilegalmente nos Estados Unidos. Mais de 50 vítimas teriam sido agenciadas, entre elas idosos, jovens, adolescentes e até crianças. As investigações indicam que os migrantes eram levados por rotas clandestinas até a fronteira entre o México e os Estados Unidos. Alguns conseguiram entrar no país, outros foram presos pelas autoridades norte-americanas e deportados. A Polícia Federal também identificou casos de pessoas que entregaram altas quantias em dinheiro, além de veículos, imóveis e outros bens, mas sequer embarcaram para a viagem, acumulando prejuízos financeiros. Em outras situações, segundo a investigação, os agenciadores aproveitavam a vulnerabilidade das vítimas na região de fronteira para exigir novos pagamentos antes da travessia. Conforme a PF, a investigação continua para identificar todos os envolvidos, dimensionar a atuação do grupo e apurar a participação de outros beneficiários do esquema criminoso. De Belo Horizonte, da Rádio Inconfidência, Gustavo Abreu, para a Rádio Nacional.
1: Hora certa, 6 horas mais 45 minutos no horário de Brasília. Você vai ouvir daqui a pouco.
4: Boletim Infogripe. Número de casos de síndrome respiratória aguda grave mantém tendência de queda em grande parte do país. 14 estados seguem em alerta.
1: 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E o nosso destaque internacional de hoje é a seca que vem afetando os países da Europa. Por lá, a baixa vazão dos rios está afetando a produção de energia e também o transporte de cargas. Vamos entender essa situação na reportagem de Gabriel Corrêa.
5: A Europa está apelando para medidas emergenciais para manter a produção de energia de usinas nucleares, apesar dos efeitos da seca nos rios usados para resfriar os reatores. Os países europeus apresentam as maiores mudanças de temperatura por causa do aquecimento global e têm registrado calor recorde nesse verão do hemisfério norte. A vazão do rio Danúbio, na Romênia, caiu para o menor nível da história nesta quinta-feira, 1/3 da média para o mês de agosto. O país anunciou que vai afundar 4 balsas carregadas de pedras para desviar água para seu único reator nuclear em funcionamento. Outro reator já foi desligado, segundo informou a agência Reuters. O governo romeno também deve cortar o fornecimento de energia para indústrias de forma escalonada e com aviso prévio. Os 2 reatores da cidade de Cernavoda respondem por 1/5 da eletricidade do país. Prefeituras, fábricas e igrejas também reduziram a iluminação para economizar. Medida semelhante foi tomada na Hungria, no país vizinho, que desligou a iluminação do parlamento em Budapeste e de outros locais públicos. A baixa no rio Danúbio também forçou a Hungria a desativar parte de sua única usina nuclear. Já na Eslovênia, a usina que também abastece a Croácia reduziu a potência do reator para 20% da capacidade. Na Sérvia, a baixa do rio Danúbio deixou à mostra as carcaças de dezenas de navios de guerra alemães da época da Segunda Guerra. E ainda de acordo com a agência Reuters, os serviços de transporte de carga na Alemanha foram interrompidos no rio Reno, uma importante rota para o escoamento de produtos. E a Itália também tomou uma medida inédita nesta quinta. Colocou todas as principais cidades no nível mais alto de alerta sanitário por causa das temperaturas elevadas. O Vaticano chegou a transferir a primeira audiência semanal do Papa, após o recesso de julho, para um ambiente fechado, em vez de realizá-la na Praça São Pedro. Da Rádio Nacional em São Luís, Gabriel Corrêa.
1: 6h48. Uma sucessão de falhas técnicas e decisões erradas dos pilotos. Tudo isso resultou na queda do avião da Voepasa há 2 anos. Foi o que concluiu a Polícia Federal no inquérito sobre o acidente. 16 pessoas foram indiciadas pelo crime de atentado contra a segurança do transporte aéreo. E o Pedro Lacerda está de volta com os detalhes do inquérito. É com você, Pedro.
6: Pois é, Bianca, entre as 16 pessoas indiciadas estão o dono da empresa, José Luiz Felício Filho, e o diretor de manutenção, Eric Consoli. A pena pode chegar para os 2 a 25 anos de reclusão. Segundo a Polícia Federal, o acidente que matou 62 pessoas foi resultado de uma sucessão de falhas no sistema de degelo da aeronave, decisões erradas da tripulação e negligência na manutenção e na gestão da companhia. Pilotos de voos anteriores deixaram de registrar panes no diário técnico do avião, o que impediu reparos necessários. Além disso, o avião decolou mesmo com os limpadores de para-brisa quebrados e previsão de gelo severo na rota. A investigação aponta ainda que a Agência Nacional de Aviação Civil já tinha indícios de irregularidades na Voepass 11 meses antes da tragédia, o que levou a corporação a recomendar que o Ministério Público também avalie a responsabilidade do órgão regulador. Para o delegado André Ribeiro, da Polícia Federal de Campinas, responsável pela investigação, os 2 indícios reunidos apontam para uma escolha consciente dos envolvidos e não para um simples erro de rotina.
7: As condutas reiteradas, a forma com que havia esses registros não era um fato isolado, isso demonstra que era de conhecimento de todos que as aeronaves poderiam ser expostas a perigo em razão, seja por parte da omissão ou da forma com que procedia. Assim, omissões deliberadas. Então havia vontade.

0: vontade dessas pessoas em descumprirem os regramentos
1: de segurança da aviação, fazendo isso por priorizar o aspecto econômico de não parar a operação.
2: Já a perícia técnica da Polícia Federal reconstituiu o acidente com a cooperação do CENIPA, o Centro de Investigação e Prevenção de Acidentes Aeronáuticos, e de autoridades francesas responsáveis por investigar o modelo de aeronave, já que o avião era um ATR, fabricado pela ATR Joint Venture entre a empresa francesa Airbus e a italiana Leonardo. O relatório também menciona que a Voepass acumulava mais de R$4 milhões em multas da ANAC suspensas pela Justiça e que a fiscalização da agência reguladora era contornada mesmo durante inspeções presenciais. Para a Polícia Federal, tratava-se de uma prática sistemática dentro da empresa e não de falhas isoladas de funcionários. Para quem perdeu familiares no acidente, a conclusão do inquérito trouxe de volta a dor, mas também deu um certo alívio pela responsabilização dos envolvidos. Fátima Albuquerque preside a associação que reúne parentes das vítimas do voo 2283. Ela perdeu a filha, a médica Ariane Albuquerque, de 34 anos, que estava a bordo. Há 2 anos, Fátima repete que a queda do avião não foi uma fatalidade.
3: Vocês viram que o indiciamento veio de pessoas que muitas vezes ganhavam muito pouco e que foram de uma certa forma aliciados e convencidos de forma a cometerem crimes, porque aquelas ações eram criminosas. Profissionais preparados, como engenheiro formado na USP, sabotando a fiscalização, colocando, fazendo gambiarra numa aeronave que poderia matar. Então eles sabiam, todos sabiam que aquela aeronave uma hora ia cair.
2: Agora, cabe ao Ministério Público Federal decidir se apresenta denúncia criminal contra os 16 indiciados pela queda do avião da Voepass. A reportagem procurou a ANAC para comentar o resultado do inquérito e aguarda a resposta. Bianca, é com você.
4: Obrigada pela sua participação hoje, Pedro. 6h52 agora. Voltamos com notícias do Judiciário. Um pedido de vista do ministro Flávio Dino, do STF, interrompeu o julgamento na corte da lei que proíbe jogos de azar, bingos, caça-níqueis e o jogo do bicho. Para o magistrado, a análise também deve envolver as ações que questionam a regulamentação das bets. Vou chamar o Gésio Passos de novo ao vivo. Ele acompanhou esse julgamento. É com você, Gésio.
5: Olha, Bianca, o ministro Flávio Dino pediu mais tempo para analisar o tema em conjunto com outras ações relacionadas às bets, às apostas online. Dino acompanhou o voto do ministro relator Luiz Fux para manter a proibição dos jogos de azar, mas ressaltou que as loterias autorizadas pelo Estado são exceções à proibição penal, só sendo admitidas caso a distribuição dos lucros atenda a demandas sociais.
6: Nós precisamos responder a uma aparente contradição material entre, de um lado, corretamente afirmarmos a validade e a vigência do dispositivo tipificador do jogo de azar com a simultânea atuação de empresas de jogos. Isso é possível haver congruência se nós considerarmos que isso se dá no terreno da exceção.
5: Anteriormente, o ministro Luiz Fux diferenciou esses jogos de azar das loterias legalizadas. Segundo o magistrado, os jogos clandestinos levam à incapacidade do jogador de avaliar os riscos envolvidos, o que justifica a intervenção do Estado na proteção da sociedade.
7: A relação entre o explorador do jogo e o apostador é estruturalmente assimétrica. De um lado, um agente empresarial que conhece com precisão matemática a expectativa negativa de retorno do produto. E mais do que isso, emprega mecanismos psicológicos que mantêm o consumidor em atividade voltada a impor prejuízo. De outro, um indivíduo, cujas decisões são sistematicamente moldadas por vieses que eles desconhecem e não controlam. Muitas vezes desenvolvendo, aprofundando patologias psíquicas graves.
5: Fux destacou ainda os riscos de que os jogos de azar sejam utilizados para lavagem de dinheiro e para fortalecer a atuação de organizações criminosas. O julgamento no STF avalia se a Constituição recepciona uma norma de 1941 que tipifica os jogos de azar como contravenção penal. Explorar essas atividades em lugar público ou acessível pode resultar em pena de prisão de 3 meses a 1 ano, além de multa. Os ministros da corte vão definir se essa legislação contraria ou não o princípio

0: COVID-19, há um leve sinal de aumento de casos graves no Maranhão e no Amazonas, embora os registros semanais ainda estejam em patamar baixo. Quanto ao vírus sincicial respiratório, mesmo com tendência de queda, o número de casos continua alto em Minas Gerais, Paraná, Rio de Janeiro, Roraima, São Paulo, Santa Catarina, Sergipe e Rio Grande do Sul. O boletim destaca também que o período de sazonalidade da influenza A já se encerrou em boa parte do país. Mesmo assim, os casos graves pelo vírus continuam altos em Minas Gerais e Roraima. Com você, Bianca.
1: Obrigada, Dani. 6h56. Nossa dica cultural de hoje vem do Ceará. O Festival Agosto do Mar faz parte do projeto de requalificação do turismo do município praiano de Aracati. E a Praia de Canoa Quebrada vai ser palco de uma programação que une cultura e gastronomia. Madison Euler.
2: Começa nesta sexta-feira a terceira edição do Festival Agosto do Mar. A programação, que já está disponível no Instagram oficial do evento, @agostodomar, movimenta a praia durante 8 dias, todas as sextas e sábados deste mês. A presidente da Associação dos Empreendedores de Canoa Quebrada, Gabriela Cripa, dá um panorama geral do evento para moradores e turistas que optarem pela praia durante o festival.
3: Ele vai acontecer dentro de 30 estabelecimentos participantes. Eles vão estar identificados, esses estabelecimentos, eles estão na nossa Broadway, nas ruas paralelas, nas barracas de praia e também na praia de Majorlândia. Além dos estabelecimentos, nós montamos uma vila de artesanato e uma cozinha show que vai ficar ali na nossa Praça Maria Alice, bem na entrada de Canoa Quebrada. A cozinha show, nós vamos receber chefes locais, chefes convidados de fora, vamos ter degustações de vinhos, de destilados e muita música ao vivo.
2: Neste primeiro fim de semana, a partir das 18h, haverá o Cozinha Show, com preparação de receitas e técnicas de culinária ao vivo, com os chefes Gabriel Caissara e Emanuel Ruiz. Shows de Jamerson e Jura, além da Vila Artesanato. Este ano, restaurantes da Praia de Majolândia também participam da ação. Nos próximos fins de semana, Canoa vai receber ainda outros shows musicais, apresentações culturais, mutirão de limpeza da praia, trilha ecológica. No dia 26, a programação muda para a Vila dos Estevão, uma comunidade tradicional de pescadores de Canoa, com produção de Luciene Cruz, da Rádio Nacional em São Luís, Madison Euler.
1: E com essa dica do Madison Euler, a gente encerra o Repórter Nacional de hoje. Agora são 6h59 pelo horário de Brasília. E os trabalhos técnicos da edição de hoje foram do Sanderson Freitas. Lembrando que você pode conferir as nossas reportagens no site radioagencianacional.ebc.com.br. Vou repetir, radioagencianacional.ebc.com.br. Obrigada pela sua companhia, uma ótima noite para você. Tchau, tchau.
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6: Olá, boa noite.
5: Boa noite para você que nos acompanha em todo o país.
6: Quinta-feira, 6 de agosto de 2026.
5: Vamos aos destaques do dia.
6: Atualização do Estatuto da Criança e do Adolescente.
5: Lei estabelece medidas de enfrentamento e repressão ao crime de violência sexual na internet e uso de inteligência artificial.
6: E abusadores ficam obrigados a ressarcir o tratamento psicológico e psicossocial da vítima. Gabriela Noronha.
7: Entre as mudanças está a ampliação da pena para quem adquire, possui ou armazena material contendo violência sexual contra crianças ou adolescentes.
5: Você vai ouvir também saúde.
6: Prorrogado o prazo para ampliação de recursos do FGTS em instituições hospitalares filantrópicas que atuam no

0: SUS. Márcia Fernandes.
1: Com a prorrogação, mais de 2 bilhões de reais de recursos em crédito ficarão disponíveis para essas instituições.
2: E vamos conhecer hoje como funciona o Banco Genético da Embrapa.
0: Ele funciona como um cofre de segurança de espécies da biodiversidade brasileira. Pablo Mundim.
3: Hoje, o Banco Genético da Embrapa conserva cerca de 156 mil amostras de mais de 1.200 espécies vegetais.
2: Hoje, na apresentação da Voz do Brasil, eu, Mariana Jungmann e Luciano Seixas.
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2: Sancionada a lei que prevê medidas de repressão à violência sexual contra crianças e adolescentes na internet e com o uso de inteligência artificial.
0: A norma também estabelece ações para proteger as vítimas e a responsabilização financeira do agressor.
2: Os detalhes você vai ouvir agora na reportagem de Gabriela Noronha.
4: A lei, sancionada nesta quinta-feira, atualiza dispositivos do Estatuto da Criança e do Adolescente e de outras leis como o Código Penal e o Código de Processo Penal e estabelece mais rigor para quem praticar crimes de violência sexual contra crianças e adolescentes no ambiente digital, como disse o ministro da Justiça e Segurança Pública, Wellington César Lima.
5: Na legislação até então existente, não tinha especificidade nem a própria da resposta adequada para esses casos. E agora nós temos isso. Porque o ambiente digital, por sua imediatidade, cobra respostas igualmente imediatas. Então, esses tipos penais mais adequados, como de violência sexual, abuso sexual, exploração sexual, vêm tomar o lugar de outras figuras mais genéricas e que não tinham uma especificidade adequada para a tipicidade penal correspondente.
4: Entre as mudanças está a ampliação da pena para quem adquire, possui ou armazena material contendo violência sexual contra crianças ou adolescentes. O texto também cria uma punição específica para a simulação de abuso sexual por inteligência artificial, utilizando o rosto, corpo ou voz de crianças e adolescentes. Janine Mello, ministra dos Direitos Humanos e da Cidadania, destacou que o uso da tecnologia não pode servir como instrumento de violação de direitos.
6: A inteligência artificial, de maneira geral, os avanços tecnológicos têm um potencial enorme para o desenvolvimento econômico do nosso país. Mas eles não podem e não devem ser instrumentos de violações de direitos e para a criação de ambientes que não são seguros para as nossas crianças e adolescentes.
4: Com a lei, a criança ou adolescente, vítima ou testemunha, tem assegurado atendimento psicológico e psicossocial contínuo e especializado. E os abusadores ficam obrigados a cobrir integralmente os custos do tratamento da vítima. A delegada da Polícia Federal, Rafaela Parca, comentou sobre os novos dispositivos.
7: Possibilitam não só a repressão, que é muito importante, as pessoas têm que ter uma sentença justa e adequada, a polícia tem que ter condições de investigar, mas também trazem o que eu acho mais importante, que é a prevenção. A gente precisa de muitos mecanismos para defender essas crianças, especialmente no ambiente digital, que não foi desenhado para elas.
4: A lei também prevê autorização para a chamada ronda virtual, mecanismo que permite a atuação de órgãos de investigação em ambientes digitais para identificar e coletar arquivos relacionados a crimes de violência sexual contra crianças e adolescentes. E no rol dos crimes hediondos, considerados de extrema gravidade, passam a figurar condutas como produzir, vender, trocar, publicar, divulgar e armazenar registros de violência sexual contra menores de idade. Reportagem Gabriela Noronha.
0: Lei prorroga até 2030 acesso de santas casas e hospitais filantrópicos a crédito com recursos do FGTS.
2: Instituições que atendem o Sistema Único de Saúde podem dispor de até 2 bilhões de reais.
1: A lei prorroga até 2030 o prazo para a aplicação de recursos do FGTS como crédito para hospitais filantrópicos e santas casas de misericórdia. A linha de crédito também poderá ser utilizada por instituições sem fins lucrativos que atuam no atendimento a pessoas com deficiência e prestam serviços ao Sistema Único de Saúde. Com a prorrogação, mais de 2 bilhões de reais de recursos em crédito ficarão disponíveis para essas instituições. Em 2025, as Santas Casas realizaram mais de 1 milhão e 300 mil internações e foram responsáveis por cerca de 2 milhões de cirurgias eletivas. O ministro da Saúde, Alexandre Padilha, destacou a importância das Santas Casas.
8: Corresponde 77% dos centros especializados, 57% das unidades de tratamento de oncologia espalhados em todo o país, tendo uma presença muito importante em várias regiões do nosso país.
1: O Fundo de Garantia do Tempo de Serviço, FGTS, é uma obrigação do empregador e não deve ser descontado do salário. Pode ser usado em diversas situações, como demissão sem justa causa, compra da casa própria, aposentadoria ou no caso da pessoa estar com alguma doença grave, como câncer. Agora, os recursos continuarão a ser usados como crédito para hospitais filantrópicos e Santas Casas de Misericórdia. O ministro do Trabalho e Emprego, Luiz Marinho, falou sobre a importância desse fundo.
9: O Fundo de Garantia tem a grande responsabilidade, primeiro, de proteger o trabalhador. Segundo, ser um fundo de investimento para investimento na saúde, as cidades para construir os viadutos, hospitais também, tantos outros investimentos.
1: Nesta quinta-feira, também foram formalizados novos contratos de crédito a partir do FGTS entre a Caixa Econômica Federal e o Instituto do Câncer do Ceará, Santa Casa de Misericórdia de Goiânia e com a Santa Casa de Misericórdia de Parretos. Reportagem, Márcia Fernandes.
0: O Brasil exportou mais que importou no mês de julho, o que representa um superávit na balança comercial em mais de 7 bilhões de dólares.
2: No acumulado do ano, a balança também registra um superávit. O valor é de 49 bilhões de reais.
0: O resultado foi impulsionado pela exportação nos setores da agropecuária, indústria extrativista e indústria da transformação.
2: Entre os principais parceiros comerciais está a China, com um aumento de 19,7% nas exportações e União Europeia com crescimento de 11%.
0: Já para os Estados Unidos, as exportações caíram 12,2% nos primeiros 7 meses do ano, em relação ao mesmo período de 2025.
2: Já está valendo a nova inscrição do Cadastro Nacional de Pessoa Jurídica, o CNPJ.
0: O novo modelo de identificação das empresas combina letras e números e conta com um total de 14 caracteres.
2: A medida garante mais combinações disponíveis e permite novas inscrições.
0: As empresas já inscritas no CNPJ não sofrem alteração e não precisam realizar atualização cadastral.
10: O novo modelo mantém os 14 caracteres do Cadastro Nacional de Pessoa Jurídica. A novidade é que o registro passa a combinar letras e números. A medida amplia a quantidade de combinações disponíveis para novas inscrições e garante a continuidade do cadastro. Já o procedimento para a abertura de novos CNPJs não será alterado, como ressalta o coordenador-geral de Gestão e Cadastros e Benefícios Fiscais da Receita Federal, Heriton Gomes.
11: Nada vai mudar em relação ao processo de abertura de empresas. Então, todo aquele fluxo que existe hoje via Rede Sim, em que todas as empresas já estão acostumadas a trabalhar para a melhoria do ambiente de negócio, ela continua.
10: Os CNPJs nos formatos numérico e alfanumérico vão existir simultaneamente. Ambos são válidos para fins legais e operacionais. Para quem já tem empresa aberta, não haverá troca de número nem a necessidade de atualizar o cadastro. O coordenador Heriton Gomes explica que a mudança vale apenas para as novas inscrições.
11: Você não precisa fazer nenhuma alteração no seu cadastro do CNPJ. Então o sistema vai reconhecer tanto os CNPJs que já existem hoje, que são numéricos, quanto os novos CNPJs que vão vir a ser emitidos, que são alfanuméricos.
10: Mesmo sem mudar o cadastro das empresas já existentes, a recomendação é que os softwares de gestão, sistemas de emissão de notas fiscais e cadastros de clientes sejam adaptados para reconhecer o novo formato do documento, como destaca o contador Floriano Carvalho.
12: Todos os sistemas continuarão reconhecendo os CNPJs que já existem hoje, porém eles têm que se adaptar para reconhecer o alfanumérico. Sistemas contábeis, emissão de nota fiscal, fornecedores, compras, precisa ser adaptado para começar a reconhecer o alfanumérico.
10: Para atualizar o CNPJ, acesse gov.br/Receita Federal, tudo junto, e clique na aba de serviços. Reportagem Edinaldo Júnior.
2: E uma correção, agora há pouco quando falamos da balança comercial brasileira, o acumulado da balança no ano registra um superávit de 49 bilhões de dólares, não de reais, como eu disse anteriormente.
0: partir da próxima semana, quem tem imóvel rural já pode declarar o imposto territorial.
2: O processo é feito pela internet e quem perder o prazo pode pagar uma multa.
13: A declaração do Imposto sobre a Propriedade Territorial Rural, ITR, é obrigatória para pessoas físicas ou jurídicas que sejam

0: proprietárias de imóvel rural e pode ser preenchida e transmitida por meio digital. A auditora fiscal da Receita Federal, Giana Han, explica.
1: A ferramenta permite o envio de declarações pela internet, sem necessidade de instalação do programa. E ela pode ser acessada pelo computador ou pelo celular. Para acessar a aplicação, é necessário ter conta GovBR nível prata ou ouro. E existe um passo a passo disponível na internet que mostra toda a interface dessa ferramenta.
0: O prazo para envio da declaração vai de 10 de agosto a 30 de setembro. O valor pode ser dividido em 4 parcelas, sendo que a primeira deve ser paga até o dia 30 de setembro. Este também é o prazo para o pagamento em parcela única. A auditora fiscal, Giana Han, reforça que é importante não perder o prazo.
1: E é importante também lembrar que a entrega da declaração após esse prazo, ou seja, após o dia 30 de setembro, vai sujeitar o contribuinte ao pagamento de multa por atraso, que é calculada sobre o imposto devido e também conforme o número de meses de atraso.
0: Para fazer a declaração, acesse o portal de serviços da Receita Federal em receitafederal.gov.br na aba Imóveis. Reportagem em Graziela Mendonça.
2: Municípios e prestadores de serviços devem concluir o preenchimento de dados do Sistema Nacional de Informações em Saneamento Básico até 3 de setembro.
3: Esse é um passo importante para garantir o acesso a recursos federais para investimentos na área.
2: O sistema reúne dados sobre abastecimento de água, esgotamento sanitário, manejo de resíduos sólidos, drenagem e manejo de águas pluviais e gestão municipal.
3: As informações subsidiam a formulação de políticas públicas e o planejamento de investimentos. Como afirma o secretário nacional de Saneamento Ambiental do Ministério das Cidades, Márcio Leão.
4: A coleta é um passo importante, né? Porque todos os municípios e prestadores têm a responsabilidade de colocar os dados e as informações que o sistema permite, e isso permite ao governo federal elaborar suas políticas e a destinação dos seus recursos para a universalização do saneamento. Então, é importante para que o governo tenha as informações precisas e que possa atuar de forma mais adequada.
2: Edital Recaatingar vai destinar 60 milhões de reais para recuperação de áreas degradadas na Caatinga.
3: O programa receberá projetos em municípios de 9 estados, com foco em áreas afetadas pela seca e pela desertificação.
2: O prazo de recebimento de propostas pelo edital termina segunda-feira, 10 de agosto.
5: A iniciativa vai disponibilizar 60 milhões de reais para apoiar ações que combinem restauração ambiental, produção sustentável, conservação da água, segurança alimentar, geração de renda e adaptação às mudanças climáticas em 9 estados. Serão selecionados projetos em municípios de Alagoas, Bahia, Ceará, Minas Gerais, Paraíba, Piauí, Pernambuco, Rio Grande do Norte e Sergipe, com foco em territórios com maior degradação e mais vulneráveis à seca e ao avanço da desertificação. Do total de recursos a serem disponibilizados, 30 milhões de reais virão do BNDES, o Banco Nacional de Desenvolvimento Econômico e Social, e 30 milhões do Banco do Nordeste. A iniciativa é uma parceria dos dois bancos com o Ministério do Meio Ambiente e Mudança do Clima. O chefe do Departamento de Meio Ambiente do BNDES, Marcos Santiago, detalha os tipos de projeto que poderão ser apoiados pelo edital.
6: O edital vai apoiar projetos voltados para a restauração ecológica, com espécies nativas, o que inclui sistemas agroflorestais, enfim, o uso sustentável da nossa caatinga. Na prática, os projetos poderão envolver o quê? Recuperação de áreas degradadas com nativas, mas pode também a cadeia, né, a produção de sementes e mudas. Assistência técnica e capacitação de comunidades também estão dentro. É uma coisa muito importante para a nossa caatinga, que é a captação e armazenamento de água, cercamento de nascente e ações de prevenção e combate a incêndios.
5: O primeiro ciclo de apresentação de propostas para o edital Recaatingar vai até o dia 10 de agosto. O edital prevê ainda um segundo ciclo, entre 15 de outubro e 14 de dezembro. Mais informações estão disponíveis no site bnds.gov.br/Floresta Viva 2025. Reportagem André de Barros Lima.
3: dos rios às áreas costeiras, a pesca atrai praticantes e ajuda a movimentar o turismo em diferentes destinos brasileiros.
2: E está aberto um edital para que seja desenvolvido um diagnóstico nacional do setor.
3: O trabalho será feito em parceria com a Organização das Nações Unidas para a Educação, a Ciência e a Cultura, a Unesco.
2: Vamos saber mais na reportagem de Luciana Colares de Holanda.
0: Marcos Vinícius Barros é amante da pesca esportiva e transformou o hobby que começou lá na infância até em profissão. O engenheiro de aquicultura conta que faz pelo menos 12 viagens por ano só para pescar.
7: É uma paixão. Eu pesco desde criança, então hoje eu sou engenheiro de aquicultura, né? Acabei conectando o que eu gosto com a minha profissão.
0: O turismo de pesca movimenta cerca de 3 bilhões de reais e gera 200 mil empregos no Brasil. De acordo com o Ministério do Turismo, pelo menos 8 milhões de brasileiros viajam todos os anos para praticar a pesca esportiva. O setor será objeto de um diagnóstico nacional. Para isso, está aberto o edital para a seleção de empresa especializada responsável pela realização do estudo. O trabalho prevê a elaboração de um guia de boas práticas com referências nacionais e internacionais, além da organização de um catálogo de produtos, experiências e serviços relacionados ao turismo de pesca. O resultado desse trabalho vai fornecer subsídios técnicos para o planejamento de políticas públicas. A iniciativa busca ainda estimular o uso sustentável dos recursos naturais e o desenvolvimento econômico de destinos que possuem rios, lagos, reservatórios e áreas costeiras. É o que explica Humberto Pires, analista técnico executivo da Secretaria Nacional de Políticas de Turismo do Ministério do Turismo.
8: Nós sabemos que é um segmento extremamente importante e a gente trabalha num trabalho conjunto com o Ministério da Pesca, onde a gente trabalha para além do ordenamento, a questão da sustentabilidade e trazendo todo esse conjunto de informações para que a gente possa, de fato, ter uma prática sustentável e responsável, né, e que abarca toda a cadeia produtiva do segmento da pesca.
0: Kelvin Lopes é dono de uma agência especializada em Brasília, que há 9 anos promove viagens de pesca esportiva por todo o país. Consultor do setor, ele afirma que um diagnóstico, como propõe o edital, era uma demanda antiga, assim como o trabalho que vem depois.
9: Esse diagnóstico vem a trazer à mesa todas essas informações, toda essa identidade. Além desse diagnóstico, que é super importante, é a oferta sistematizada, organizada do turismo de pesca no Brasil. Todo o setor precisa dessas informações para desenvolver.
0: As propostas das empresas interessadas podem ser encaminhadas até às 5 horas da tarde, horário de Brasília, no dia 12 de agosto de 2026, exclusivamente por meio do portal de compras da Unesco Brasil. Reportagem Luciana Colares de Holanda.
3: Um verdadeiro banco de alimentos em forma de sementes. Assim, a Embrapa, empresa brasileira de pesquisa agropecuária, conserva milhares de espécies de sementes de grãos, verduras e frutas consumidos no Brasil e no mundo.
2: O material também é utilizado em pesquisas para o desenvolvimento de plantações mais resistentes e alimentos mais nutritivos.
3: E apoia o país a estar preparado para ser um produtor de alimentos.
10: No banco genético da Embrapa, em Brasília, são conservadas centenas de milhares de amostras de plantas, sementes e micro-organismos. As coleções apoiam a conservação de diversidade genética e disponibilizam material para pesquisas e outras atividades relacionadas à agropecuária e à segurança alimentar. Uma variedade do Brasil e do mundo, explica Juliano Pádua, supervisor do Banco Genético da Embrapa.
11: O nosso banco funciona como uma cópia, né, de segurança para evitar, se a gente perder esse material um dia, a gente tem essa cópia guardada aqui para uso. Então, por isso, a gente é um banco cópia de segurança, porque a gente pode manter a viabilidade da semente aqui por muitos e muitos tempos.
10: O banco utiliza diferentes métodos de conservação definidos de acordo com as características de cada espécie. As sementes são armazenadas em câmaras frias, com temperatura em torno de 20 graus negativos, onde podem permanecer viáveis por décadas. Parte das amostras também possui uma cópia armazenada no cofre global de sementes na Noruega. O pesquisador da Embrapa, Juliano Pádua, destaca que o procedimento integra as estratégias

0: adotadas para a conservação de recursos genéticos utilizados em pesquisas e outras atividades relacionadas à agropecuária.
1: O consumidor cada dia está mais exigente. A gente tem todo um campo, por exemplo, de alimentos funcionais, né, que tragam também não só alimento, alimentação, mas também saúde. Então, por isso a importância desse banco e do uso desse material para o futuro.
0: Hoje, o Banco Genético da Embrapa conserva cerca de 156 mil amostras de mais de 1.200 espécies vegetais. Entre elas estão variedades de arroz, feijão, milho, soja, frutas, hortaliças e espécies nativas brasileiras. Reportagem Pablo Mundim.
2: Nos institutos federais oferecem cursos técnicos, graduações e também voltados à educação profissional e tecnológica.
3: Também chamado de IFE, cada escola deve oferecer pelo menos metade das vagas para cursos técnicos de nível médio, prioritariamente na forma integrada, que permite ao estudante concluir a educação básica e, ao mesmo tempo, obter uma formação técnica.
4: Só mais um semestre e a Ana Letícia Costa, de 19 anos, vai terminar o curso técnico de meio ambiente no Instituto Federal do Rio de Janeiro. A formação técnica vai aumentar o leque de conhecimentos e possibilidades da estudante carioca que planeja cursar engenharia ambiental.
5: Eu, como técnica em meio ambiente, eu posso trabalhar em diversas áreas, em diversos setores. Eu posso trabalhar com laboratório, posso trabalhar com licenciamento. Tem, assim, inúmeras possibilidades que a área ambiental providenciou para mim.
4: Nos institutos federais, as oportunidades são variadas e gratuitas. São ofertados desde cursos de panificação e de cuidadores de idosos até pós-graduação em diversas áreas de conhecimento. O estudante também pode cursar o ensino médio e, ao mesmo tempo, fazer um curso profissionalizante, como explica Marcelo Breganoli, secretário de Educação Profissional e Tecnológica do Ministério da Educação.
6: Então, o jovem, quando ele está cursando o ensino médio, ele pode fazer na mesma instituição ou em outra instituição o curso técnico. Então, a gente passa a ter muito provavelmente, uma predominância dessa forma de oferta do técnico, mas nosso olhar é muito voltado para o técnico integrado.
4: A Rede Federal de Educação Profissional e Tecnológica possui 754 unidades em todo o Brasil, vinculadas a 39 institutos federais, dois centros federais de educação tecnológica, os CEFETs, e ao Colégio Pedro II, no Rio de Janeiro. De acordo com o secretário Marcelo Breganoli, os cursos são ofertados para contemplar as necessidades de cada região.
6: Eles estão distribuídos no território de uma forma a atender, sobretudo, as meso e hoje micro-regiões. A rede tem essa característica e ela também tem uma característica do envolvimento com os arranjos produtivos locais. Então, é muito intrínseco, né, dela fazer as suas atuações, os seus projetos, sejam eles, né, envolvidos no ensino, na pesquisa, na extensão, mas tendo como temáticas o arranjo produtivo local, o arranjo social.
4: Os processos seletivos e as matrículas nos institutos federais são semestrais. Interessados devem procurar os editais na escola onde pretende realizar o curso. Reportagem Graziele Bezerra.
2: E essas foram as notícias do governo federal.
3: Uma realização da Secretaria de Comunicação Social da Presidência da República.
2: Com produção da empresa Brasil de Comunicação.
3: Fique agora com as notícias do Poder Judiciário e do Congresso Nacional. Boa noite.
2: Boa noite para você, até amanhã.
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9: STF suspende julgamento sobre norma que proíbe jogos de azar.
10: Justiça e Ministério Público assinam acordo para fortalecer o combate ao assédio eleitoral.
9: STJ vê lesão a direitos difusos e mantém condenação de empresa por alterar fórmula de agrotóxicos.
10: Boa noite, eu sou Marcela Luiza.
9: E eu sou Walter Lima.
10: Supremo Tribunal Federal julga se norma que proíbe jogos de azar ainda pode ser aplicada.
9: Hoje, o relator do caso, o ministro Luiz Fux, votou. Depois, o julgamento foi suspenso após o pedido de vista do ministro Flávio Dino.
11: O caso chegou ao Supremo em um recurso apresentado pelo Ministério Público do Rio Grande do Sul contra a decisão da Justiça Gaúcha que absolveu um comerciante que explorava caça-níqueis em um bar no município

0: de São Leopoldo. Na prática, o tribunal vai definir se explorar jogos de azar deve continuar sendo atividade proibida e sujeita a punições ou se deixará de ser tratado como uma ilegalidade. Isso inclui bingos, jogo do bicho e casas caça-níqueis.
1: O relator ministro Luiz Fux possíveis relações entre a exploração clandestina de jogos, organizações criminosas, violência e lavagem de dinheiro. Também diferenciou jogos de azar das loterias exploradas pelo poder público.
2: Como pretendo evidenciar, a loteria não se vale de mecanismos voltados a extrair lucro mediante exploração do vício do comportamento, do risco dos apostadores, e em detrimento da autonomia da vontade.
1: O ministro destacou que a proibição prevista na Lei das Contravenções Penais não viola a autonomia privada nem a livre iniciativa. Assim, Fux votou no sentido de que os jogos de azar devem continuar sendo considerados ilegais.
3: Essa foi a repórter Marta Ferreira. Justiça e Ministério Público assinam acordo para fortalecer o combate ao assédio eleitoral no ambiente de trabalho.
4: Para denunciar ou baixar o selo da campanha, é só acessar o site No Meu Voto Manda Eu. Rocine Gomes.
5: O acordo de cooperação técnica foi assinado entre a Justiça do Trabalho, a Justiça Eleitoral, o Ministério Público do Trabalho e o Ministério Público Eleitoral. Com o slogan No Meu Voto Mando Eu, o objetivo é construir a Aliança pelo Voto Livre, uma rede que defende o direito da pessoa de votar no candidato que quiser, sem pressão ou constrangimento.
3: Comercialização em todo o país de agrotóxicos com fórmulas alteradas sem autorização da Anvisa configura lesão a direitos difusos e coletivos.
4: Para o STJ, isso expõe de forma indeterminada o meio ambiente, os consumidores e a saúde pública a riscos. Fátima Uchoa.
6: Com esse posicionamento, a primeira turma do STJ manteve a condenação de uma empresa imposta pelo TRF4 ao pagamento de R$1.750.000 por mudar a fórmula de dois agrotóxicos e a produção de um herbicida sem a necessária aprovação da Agência Nacional de Vigilância Sanitária. Os produtos foram comercializados nessas condições por mais de 3 anos em todo o território nacional. O colegiado considerou que, como o bem jurídico protegido é indivisível e pertence à coletividade, é possível fixar o valor da indenização já na sentença. A relatora foi a ministra Regina Helena Costa.
3: Justiça Federal nega recurso da Agência Nacional de Mineração e mantém proibição de mineração em terras indígenas em Roraima.
4: O tribunal acompanhou o entendimento do Ministério Público Federal de que a exploração mineral em terras indígenas depende de lei e de aval do Congresso. Vanessa Pereira.
7: Segundo a decisão, enquanto não houver lei regulamentando o artigo 231 da Constituição Federal e a autorização do Congresso Nacional, exploração mineral por terceiros em terras indígenas é juridicamente impossível. Ainda segundo a decisão proferida pela 12ª Turma do Tribunal Regional Federal da 1ª Região, está proibido conceder ou manter em tramitação pedidos de pesquisa e exploração mineral em terras indígenas em Roraima.
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3: Boa noite.
4: E até amanhã.
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9: Está no ar o Jornal do Senado.
10: Eu sou Paula Groba.
11: E eu sou Humberto Pinheiro.
10: E estes são os destaques de hoje do Jornal do Senado, que começa agora.
11: MP do piso mínimo do frete vira lei, mas perdão a caminhoneiros é vetado.
10: Projeto amplia prioridade no trabalho remoto para pessoas com deficiência.
11: Senado vai acompanhar segurança e condições de trabalho de agentes de saúde indígena.
12: E Boa noite.
13: Boa noite.
12: Foi sancionada a lei que aperfeiçoou a fiscalização do piso mínimo do frete rodoviário, valor mínimo que deve ser pago aos caminhoneiros pelo transporte de cargas. A medida busca garantir mais transparência e cumprimento das regras do setor.
13: Mas o governo vetou o trecho que perdoava multas aplicadas a caminhoneiros envolvidos em bloqueios de estradas em 2022. Segundo o executivo, o perdão das penalidades violaria a separação de poderes e não apresentava estimativa de impacto orçamentário e financeiro. Repórter Bruno Lourenço.
14: A lei que cria mecanismos para facilitar a fiscalização do cumprimento do piso mínimo para o frete rodoviário surgiu de medida provisória apresentada pelo governo no início deste ano. O objetivo seria combater, por meio de sanções mais fortes, fragilidades no sistema que permitiam a contratação reiterada de fretes abaixo do estipulado pela Agência Nacional de Transportes Terrestres. O Poder Executivo, no entanto, vetou o trecho que saiu do Congresso Nacional, que anistiava multas aplicadas a caminhoneiros que bloquearam rodovias em 2022. O relator da MP, senador Stevenson Valentim, do Podemos do Rio Grande do Norte, defendeu, na ocasião, o perdão.
15: Um conturbado momento político que o nosso país viveu, aos nossos trabalhadores caminhoneiros que hoje dirigem com essa perturbação, andam pelas estradas do Brasil afora, com a carga de trabalho, movimentando a nossa economia, preocupados ainda com esse tema. Entendo que esse viés da multa já atingiu a sua pedagogia, já foi alcançado.
14: O governo justificou o veto por violar o princípio da separação de poderes e da não previsão de estimativa de impacto orçamentário e financeiro da medida. Deputados e senadores podem derrubar o veto em sessão conjunta do Congresso Nacional, convocada para essa finalidade.
12: E já está pronto para votação no plenário do Senado o projeto que autoriza o uso de recursos dos fundos partidário e eleitoral em situações de calamidade pública.
13: A proposta surgiu a partir de uma ideia legislativa apresentada por um cidadão brasileiro. Repórter Marcela Diniz.
16: Se o projeto virar lei, partidos políticos poderão abrir mão de recursos dos fundos partidário e eleitoral para ajudar nas despesas decorrentes de pandemias, eventos climáticos, rompimento de barragens e outras situações que exigem ajuda emergencial do Estado. O projeto nasceu de uma ideia legislativa apresentada em 2020 pelo Wagner Paulo de Santa Catarina, por meio do portal Cidadania do Senado Federal. A ideia original era destinar o dinheiro para o enfrentamento à Covid, mas com o fim dessa emergência em saúde e para aproveitar a ideia que obteve mais de 22 mil apoios, o escopo do projeto foi ampliado pelo relator, senador Márcio Bittar, do PL Acreano, para abranger todas as situações de calamidade pública. O senador astronauta Marcos Pontes, do PL de São Paulo, apoia a proposta.
17: Emergências provocadas por calamidades vêm se tornando recorrentes, como as causadas nas enchentes da Bahia, de Minas Gerais e no Rio Grande do Sul. Tal medida pode contribuir para a ampliação e a capacidade de atuação do Estado em situações de crise, alinhando o uso de recursos públicos a prioridades impostas por cenários excepcionais.
16: O projeto está pronto para ser votado no plenário do Senado.
12: Eleitores de todo o país já podem consultar o local de votação para o primeiro turno das eleições, marcado para 4 de outubro. A pesquisa pode ser feita no site do TSE ou pelo aplicativo e-título. A consulta é importante porque a Justiça Eleitoral pode alterar locais de votação. No Rio de Janeiro, por exemplo, 66 zonas eleitorais foram modificadas por motivos de segurança, afetando cerca de 188 mil eleitores.
13: E por falar em eleições, você sabe o que é assédio eleitoral? O consultor legislativo Eduardo Modena explica como se proteger dessa forma de abuso ainda muito presente nas relações de trabalho no Brasil. Repórter Aissa Abreu.
18: Vigilância de redes sociais, exigência de declaração ou de não declaração de voto, ameaças ou mesmo promessas vinculadas a um resultado específico. Se alguma dessas situações soa familiar, você pode estar sendo vítima de assédio eleitoral. O consultor legislativo Eduardo Modena diz que a principal arma do trabalhador e da trabalhadora é a denúncia.
19: Qualquer situação em que o empregador se utilize da sua posição econômica para influenciar a opinião do empregado pode ser considerado um tipo de assédio.
18: Para denunciar casos de assédio eleitoral, procure a Justiça do Trabalho ou a Justiça Eleitoral. Para tirar dúvidas sobre como denunciar, visite o site do Conselho Superior da Justiça do Trabalho em csjt.jus.br. csjt.jus.br www.pisomínimo.jus.br.
12: Pessoas com deficiência podem ganhar regras mais claras para ter prioridade no trabalho remoto.

0: A legislação trabalhista já prevê essa prioridade, mas o projeto amplia e detalha a proteção, que poderá ser aplicada também ao regime híbrido e a diferentes tipos de vínculo profissional. O projeto está pronto para votação no plenário do Senado. Repórter Marcela Cunha.
1: O projeto dá às pessoas com deficiência prioridade no teletrabalho ou no trabalho remoto, quando as atividades puderem ser realizadas à distância. A proposta inclui esse direito na Lei Brasileira de Inclusão e estabelece regras para a apresentação e a análise do pedido. A legislação trabalhista já prevê essa prioridade, mas o projeto amplia e detalha a proteção, que poderá ser aplicada também ao regime híbrido e a diferentes tipos de vínculo profissional. A senadora doutora Eudócia, do PSDB de Alagoas, que apresentou o relatório na Comissão de Assuntos Sociais, destacou que a modalidade deve promover a inclusão.
2: Tais soluções concretizam igualdade e não discriminação e reforçam a eliminação de barreiras, evitando que o remoto seja usado como forma de isolamento ou perda de oportunidades.
1: A prioridade dependerá da manifestação do próprio trabalhador e da compatibilidade da atividade com o trabalho à distância e não poderá resultar em perda de salário.
3: E aguarda a análise da Comissão de Assuntos Econômicos um projeto que destina no mínimo 25% dos recursos do Pronamp a microempresas lideradas por mulheres.
0: A proposta também prevê prioridade para mulheres negras de baixa renda e com deficiência, além de condições diferenciadas de financiamento e capacitação. Segundo a relatora, senadora Jussara Lima, do PSD do Piauí, a medida fortalece o empreendedorismo feminino.
4: Reforça a utilização do sistema de crédito como mecanismo ativo de justiça social, de modo a apoiar grupos historicamente desfavorecidos e dar concretude ao direito constitucional da igualdade entre homens e mulheres.
3: A Comissão de Direitos Humanos do Senado debateu os desafios dos agentes de saúde indígena no Brasil. Falta de segurança, dificuldades na logística e condições precárias de trabalho foram citadas pelos representantes da categoria.
0: A presidente da Comissão de Direitos Humanos, senadora Damares Alves, anunciou a criação de um grupo de trabalho com a temática da saúde indígena. Repórter Marcela Diniz.
5: No dia 17 de julho, o agente de saúde Giovanni Yanomami foi morto a tiros. Em novembro de 2024, o técnico de enfermagem Wilson Souza também já havia sido assassinado. Os dois crimes ocorreram em contexto de conflitos internos na terra indígena Yanomami e levantaram o debate sobre a segurança das equipes de saúde que atuam neste e em outros territórios. A presidente do Sindicato dos Empregados em Estabelecimento Privado de Serviço de Saúde do Estado de Roraima, Joana Mendes, relatou a apreensão por parte desses profissionais.
6: Hoje a gente tem profissional em Roraima que ele não quer mais entrar no território.
5: Os participantes do debate também relataram desafios logísticos, falta de estrutura, condições de trabalho precárias e desvalorização salarial. A presidente da Comissão de Direitos Humanos, senadora Damares Alves do Republicanos do Distrito Federal, anunciou a criação de um grupo de trabalho com a temática da saúde indígena.
7: Inclusive, quero informar que as instituições presentes aqui serão convidadas para fazer parte do grupo de trabalho. E nós vamos trazer o Ministério Público para esse grupo de trabalho também, Defensoria Pública.
5: A audiência sobre a segurança dos agentes de saúde indígena é parte de um ciclo de debates sobre os direitos humanos e o desenvolvimento dos povos e comunidades tradicionais, promovido pela Comissão de Direitos Humanos do Senado.
0: Com edição de Paula Grova e trabalhos técnicos de Eliseu Caires, o Jornal do Senado fica por aqui. Acompanhe agora as notícias da Câmara dos Deputados. Boa noite.
3: Boa noite e até amanhã.
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9: Plenário pode incluir esteticistas no quadro de profissionais da saúde.
10: Deputados aprovam símbolo de identificação para pessoas com Alzheimer.
9: Câmara torna mais rígida a declaração de insanidade mental de criminosos.
10: Boa noite. Os deputados aprovaram um projeto que endurece o processo de declaração de insanidade mental de acusados por crimes. A repórter Paula Bittar traz mais informações sobre a proposta aprovada.
11: A Comissão de Constituição e Justiça da Câmara aprovou um projeto que busca tornar mais rígido o processo de declaração de insanidade mental de acusados por crimes. Acusados de

0: crimes podem ser beneficiados com a isenção ou a redução da pena, caso sejam considerados inteiramente ou parcialmente incapazes de entender que o ato que cometeram era crime. No caso da isenção da pena, o juiz deve encaminhá-lo a tratamento médico obrigatório. De acordo com o projeto, o laudo pericial sobre a insanidade mental do acusado deverá ser feito por perito oficial, preferencialmente com especialização na área de psiquiatria ou psicologia forense. Além disso, o juiz poderá chamar mais de um perito em caso de dúvida sobre a especialização do convocado. Apesar de a lei hoje já exigir que o acusado seja submetido a exame médico legal, a avaliação quanto à sanidade mental pode ser realizada por médicos de qualquer especialidade. Segundo o texto aprovado, o perito deverá observar critérios técnicos, científicos e éticos na elaboração do laudo, sendo vedada qualquer forma de influência externa. Ainda de acordo com a proposta, caso o acusado apresente histórico de transtornos mentais, isso deverá ser considerado para a instauração do incidente de insanidade mental. E a defesa poderá apresentar um assistente técnico para acompanhar o exame. O autor do projeto, o deputado Coronel Assis, do PL de Mato Grosso, disse que o objetivo é atualizar a legislação brasileira.
1: Essa legislação é uma legislação muito antiga, da década de 40. Nós buscamos estabelecer esses critérios de forma muito objetiva para que ele possa ser avaliado com precisão, para que não possa ocorrer como aconteceu naquela ocorrência lá de São Paulo, onde o criminoso lá, o fisiculturista, deu 60 socos na cara daquela moça e depois, quando ele foi preso, estava sendo processado, ele alegou que ele ouvia vozes, que ele tinha problemas mentais, justamente com o intuito de fugir da justiça brasileira.
0: Coronel Assis se referiu ao caso do ex-atleta Igor Eduardo Cabral, que deu 61 socos na namorada dentro de um elevador em Natal. Ele alegou um surto claustrofóbico como causa para a agressão. A proposta, que busca tornar mais rígido o processo de declaração de insanidade mental de acusados por crimes, já pode seguir para análise do Senado, a menos que haja recurso para votação antes pelo plenário da Câmara. Da Rádio Câmara, de Brasília, Paula Bittar.
2: Economia. A Câmara aprovou recentemente projeto que cria a Política Nacional de Minerais Críticos e Estratégicos. Autor da iniciativa, Zé Silva, do União de Minas Gerais, explica que a ideia é incentivar a industrialização desses minerais no Brasil, ampliar a produção de energia limpa e atrair investimentos para o setor.
3: Essa política é importante para interromper as mudanças climáticas, para garantir a produção de energias limpas e também, um ponto que é fundamental, combater a fome. Então, nessa política, nós criamos mecanismos para as pessoas virem investir no Brasil, numa mineração que preserve a vida, não seja um risco à vida, preserve o meio ambiente, não seja um risco ao meio ambiente e, ao mesmo tempo, traga riquezas. Por isso que é fundamental aprovar essa política nacional no Senado e para a sanção do presidente.
2: Zé Silva afirma que a proposta cria incentivos para empresas que processarem e industrializarem os minerais estratégicos em território nacional, agregando valor à produção brasileira. Ele ressalta que a medida fortalece o agronegócio, amplia a segurança jurídica e estimula novos investimentos.
4: Votação.
5: O plenário pode votar em breve projeto que inclui os esteticistas e cosmetólogos entre os profissionais da área da saúde. A ideia é tornar mais clara a lei que já regulamenta o setor. A reportagem é de Antônio Vital.
6: A Câmara dos Deputados pode votar projeto que enquadre as profissões de esteticista, cosmetólogo e técnico em estética como da área da saúde para todos os efeitos legais. Hoje, isso não está claro na lei que regulamenta essas profissões, aprovada em 2018. O projeto, assinado por 5 deputados de diversos partidos, tem como justificativa a existência de lacunas legais que têm provocado a suspensão de estabelecimentos e autuação de profissionais pela Agência Nacional de Vigilância Sanitária, a Anvisa. A proposta é resultado dos trabalhos de uma subcomissão da Comissão de Trabalho da Câmara. O texto também trata da formação desses profissionais, com exigência de estágio tanto para os técnicos quanto para os esteticistas e cosmetólogos de nível superior. Esteticista é o profissional de nível superior encarregado de procedimentos práticos de cuidados corporais e faciais, como o peeling. Já o cosmetólogo, também de nível superior, é aquele que estuda a formulação e a química dos produtos de beleza, como cosméticos. E o técnico em estética é o profissional de nível médio que realiza tratamentos faciais, corporais e capilares não invasivos, como limpeza de pele, hidratação, drenagem linfática e depilação. De acordo com a proposta, a exigência de formação mínima vai valer até que o Ministério da Educação defina currículos específicos para essas profissões. Para prevenir autuações da Anvisa, o projeto estabelece que os técnicos em estética, bem como os esteticistas e cosmetólogos, poderão utilizar produtos, técnicas e equipamentos com registro no órgão. O texto também prevê punições para fiscais que interditarem estabelecimentos ou apreenderem equipamentos de maneira abusiva, o que pode acarretar pena de até 2 anos de detenção e multas. Estima-se que o setor movimente cerca de 50 bilhões de reais por ano no Brasil. De acordo com a deputada Soraya Santos, do PL do Rio de Janeiro, uma das autoras da proposta, o texto deixa mais claras as responsabilidades dessas profissões e o enquadramento na área de saúde previne abusos. Soraya também é autora da proposta que deu origem à regulamentação atual da profissão de esteticista, cosmetólogo e técnico em estética.
7: E óbvio que é como atividade da saúde. Você faz uma cirurgia, você tem que fazer um pós e você tem que saber como você vai se qualificar, como você vai ampliar. Infelizmente, nós começamos a ter problemas sérios, onde a Anvisa, ela começou a fechar a clínica, impedir compra de insumo. É como se eu tivesse feito direito e não tivesse direito a comprar corte civil, código processual.
6: O projeto que enquadra as profissões de esteticista, cosmetólogo e técnico em estética como da área de saúde ganhou o regime de urgência e pode ser votado diretamente no plenário da Câmara, sem passar pela análise das comissões permanentes da Casa. Da Rádio Câmara, de Brasília, Antônio Vital.
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4: Trabalho.
9: Sérgio Brito, do PSD da Bahia, apoia a proposta que põe fim à escala de trabalho 6x1. O congressista avalia que a medida representa uma grande vitória para milhões de trabalhadores brasileiros que constroem o país todos os dias com o próprio esforço.
10: Estamos falando de uma medida que garante mais dignidade, mais qualidade de vida e mais equilíbrio entre o trabalho e a vida em família. A proposta reduz a jornada semanal de trabalho, sem reduzir os salários, e assegura 2 dias de descanso por semana. Isso significa mais tempo para cuidar da saúde, conviver com os filhos, estudar e descansar. Um trabalhador valorizado produz mais, adoece menos e vive melhor.
11: Para Sérgio Brito, a mudança demonstra a possibilidade de conciliar desenvolvimento econômico e valorização do trabalhador. O parlamentar espera que o Senado dê continuidade à proposta para que o avanço se consolide como política pública no país.
4: Saúde.
9: O projeto que institui um símbolo de identificação para pessoas com Alzheimer já pode seguir para o Senado. A repórter Maria Neves tem os detalhes da aprovação.
12: Aprovado na Comissão de Constituição e Justiça da Câmara, projeto da deputada Laura Carneiro, do PSD do Rio de Janeiro, que institui a fita roxa como símbolo para identificar pessoas com Alzheimer, pode seguir para análise do Senado. De acordo com a autora, o objetivo da medida é facilitar a identificação de pacientes em espaços públicos para evitar situações de conflito ou constrangimento. Laura Carneiro afirma que a identificação é importante em diferentes situações, como no caso do paciente se perder, por exemplo.
13: É muito importante que a gente tenha esse cordão da fita roxa para que as pessoas acometidas pelo Alzheimer possam ser localizadas. Eventualmente elas saem nas ruas e ninguém sabe que elas têm Alzheimer, muito menos que estão perdidas. Então essa fita pode evitar transtornos graves e ao mesmo tempo proteger essas pessoas que são acometidas pelo mal de Alzheimer.
12: A deputada explica também que entre os sintomas comportamentais da doença de Alzheimer estão alterações de julgamento, perda de filtros sociais e redução da capacidade de autocontrole. Devido a isso, muitas vezes o paciente pode proferir falas inadequadas ou agressões verbais e voluntárias. Como as outras pessoas não sabem sobre a doença, podem interpretar mal esses comportamentos e reagir também de forma agressiva, o que aumenta o sofrimento do paciente e dos cuidadores. O texto aprovado estabelece que o uso do cordão será facultativo e a utilização do símbolo não substitui a apresentação de laudos médicos quando a comprovação do diagnóstico for exigida por lei. Laura Carneiro afirma ainda que a iniciativa se inspira em outros modelos de identificação visual, como o cordão de girassol utilizado para sinalizar deficiências ocultas. Da Rádio Câmara de Brasília, Maria Neves.
4: Previdência.
2: Projeto de doutor Flávio, do PL do Rio de Janeiro, prevê a concessão automática do salário maternidade. Hoje, mães que acabaram de dar à luz precisam enfrentar filas e burocracia para acessar o benefício, um processo que, segundo o parlamentar, pode levar até 4 meses.
14: Todo mundo sabe que quando uma pessoa falece, a informação chega rápida ao INSS e o benefício é encerrado. Mas quando nasce uma criança, a mãe que acabou de dar à luz precisa enfrentar filas, documentos e burocracia para receber um direito que já é dela. Isso não é justo. Se o Estado consegue agir rápido para retirar um benefício, também precisa agir rápido para garantir um direito. E o que a gente quer é desburocratizar.
9: Pelo texto de Dr. Flávio, o pagamento seria liberado logo após o pedido de licença maternidade, sem a necessidade de apresentação imediata de documentos. A análise e a comprovação do nascimento ficariam a cargo do INSS em um momento posterior.
4: Justiça.
2: Nova lei regulamenta o chamado filtro de relevância em recursos especiais ao Superior Tribunal de Justiça. Somente no primeiro semestre deste ano, mais de 260 mil processos chegaram ao STJ, como informa o repórter Luiz Cláudio Canuto.
15: Processos com relevância social e ampla terão atenção especial em julgamentos do Superior Tribunal de Justiça. Nova lei regulamenta o chamado filtro de relevância em recursos especiais ao STJ. A lei exige que esse tipo de recurso deva demonstrar que o caso tem relevância jurídica, política, social ou econômica que ultrapasse o interesse individual das partes. O recurso especial é usado quando uma das partes no processo pede ao STJ que examine se uma decisão judicial aplicou corretamente uma lei federal. O texto muda o Código de Processo Civil e prevê que o relator do recurso no STJ suspenda por 6 meses, total ou parcialmente, todos os processos individuais ou coletivos pendentes sobre o assunto relevante. Se forem necessárias audiências públicas ou a participação de terceiros, a suspensão pode ser prorrogada uma única vez, também por 6 meses. Mas o interessado na análise do caso deve demonstrar no pedido ao STJ a relevância do recurso. Para que um recurso especial seja rejeitado por falta de relevância, será necessário o entendimento de pelo menos 2/3 dos ministros da Corte. O projeto que deu origem à lei foi aprovado pela Câmara dos Deputados e pelo Senado e depois sancionado pelo presidente da República sem vetos. Na Câmara, o relator de plenário foi o deputado Ranieri Paulino, do Republicanos da Paraíba. Ele afirma que o filtro de relevância permite um melhor fluxo aos processos no STJ.
16: Rui Barbosa deixou como ensinamento que justiça tardia não é justiça, né? E é justamente isso, é buscar que os jurisdicionados tenham, além do acesso garantido, mas que tenha mais celeridade nos processos que ali tramitam. Então, compreendemos essa matéria, vai ao encontro de uma demanda importante, mas, sobretudo, garantir um fluxo melhor para os jurisdicionados, para o povo brasileiro.
15: Apenas as decisões judiciais publicadas após 30 dias da publicação da lei vão ter exigência para que o recurso apresente relevância perante o STJ. O presidente da Câmara, Hugo Mota, participou da cerimônia de sanção da lei no Palácio do Planalto nesta terça-feira e ressaltou a importância das novas regras.
17: Com esta lei, o STJ deixa de ser empurrado para uma atuação semelhante à de uma terceira instância, como um mero órgão de revisão, e passa a dedicar suas energias ao cumprimento de sua missão constitucional. Depois de anos de impasse, o Congresso Nacional agiu com extraordinária celeridade. O novo projeto foi apresentado no Senado em 12 de junho, chegou à Câmara dos Deputados em 9 de julho e em apenas 5 dias já estava aprovado pelo plenário e encaminhado à sanção.
15: Segundo o presidente do STJ, ministro Herman Benjamin, o número de processos no tribunal chegou a 260 mil no primeiro semestre do ano. No ano passado foram 230

0: e aliciar vítimas.
1: Nós sabemos que os criminosos hoje não estão só no semáforo de 38, pistola, fuzil, atirando nas pessoas. Estão também na internet, cooptando criminosos, fazendo golpes, aplicando golpes, principalmente em idosos, e principalmente pegando as nossas crianças, induzindo as nossas crianças e cometendo um crime gravíssimo, que é a pedofilia. Criminoso não tem que usar rede social, eles têm que ser banidos. E não é censura. Nós temos que dar liberdade para o cidadão de bem e não para criminoso.
0: Delegado Palumbo observa que a restrição só poderia ser aplicada após condenação definitiva, durante o cumprimento da pena, com possibilidade de manutenção por até 20 anos. O parlamentar ressalta que o projeto também prevê sanções para quem descumprir a decisão judicial.
2: Kim Kataguiri, do Missão de São Paulo, defende proposta que endurece a punição contra pessoas que cometem crimes de forma reiterada. O texto cria a figura do reincidente crônico, aplicada a quem pratica 3 crimes dolosos em até 15 anos.
3: Hoje, a gente tem bandidos aí que têm 10, 15 passagens pela polícia e não ficam presos porque eles não são considerados reincidentes. Ele só é reincidente depois que ele é condenado e a condenação transita em julgado. Mas quando tem várias passagens pela polícia, ele não é considerado. Então, o crime em flagrante é um crime que você não precisa gerar muitas provas, que o processo não é complexo, porque o sujeito ele foi pego cometendo um crime. Não precisa de uma investigação complexa.
0: Kim Kataguiri acrescenta que a proposta busca impedir que autores habituais de crimes sejam tratados como réus primários. Ele ressalta que a matéria prevê regime inicial fechado, pena em patamar máximo e restrições a benefícios como transação penal e livramento condicional.
2: Felipe Beccari, do Podemos de São Paulo, defende projeto que torna hediondo o crime de maus tratos aos animais quando a ação criminosa provocar a morte do animal. Ele avalia que a proposta representa uma resposta mais rigorosa do Estado a casos de extrema crueldade.
4: O crime hediondo, para quem não sabe, é um crime de maior repulsa, de maior ranço da sociedade, de maior gravidade. Ou seja, o Estado ele tem que ter uma resposta mais firme, né? Rápida, firme e contundente com relação a esse crime. Há exemplos, o estupro, estupro de vulnerável, homicídio. Então a gente prevê que aquele que cometa maus tratos contra os animais e ele faleça, ou seja, foi até o limite e provocou a morte desse animal, como por exemplo o cão-orelha e outros animais aí que repercutem em alguns casos, a pessoa se enquadre nesse rol.
0: Felipe Beccari explica que a pena permanece a mesma, mas o enquadramento como crime hediondo muda o regime de cumprimento. O condenado começa em regime fechado e enfrenta regras mais rígidas para a progressão da pena.
2: Termina agora o Jornal Câmara dos Deputados, produzido pela Rádio Câmara, com trabalhos técnicos de Wellington Teles e a apresentação de Luciana Vieira e Val Monteiro. Boa noite.
0: A Voz do Brasil volta amanhã. Uma boa noite para você.
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1: Os fatos e personagens desta história são fictícios. Qualquer semelhança com casos ou pessoas reais terá sido coincidência.
2: O aviso era repetido no início de cada um dos mais de 300 episódios do Teatro de Mistério.
3: Os ouvintes já sabiam. Quando tocavam as badaladas, vinha mais um crime a ser desvendado.
4: Quanto mais negamos um crime, mais a consciência nos obriga a pensar nele.
2: Apesar do aviso de mera coincidência, era inegável que a inventividade dos roteiros de Hélio de Soveral, capaz de prender até hoje a atenção de diversas gerações de ouvintes, bebia de uma realidade bem brasileira, ou até carioca.
3: A edição do jornal

0: Na noite de 24 de outubro de 1957, anuncia a nova atração, que terá sua estreia nos próximos dias, nas noites da Nacional. E afirma que Soveral tem uma experiência de 21 anos escrevendo conteúdos policiais. Diz a reportagem que o precoce escritor, aos 14, já havia ganhado um prêmio em um concurso de contos. E em passagens por outras emissoras, já tinha experimentado o suspense e o mistério.
1: Hélio do Soveral dotou o seu teatro de mistério de características únicas. Por exemplo, a ação se passa no Rio de Janeiro, com ruas, praças, avenidas, linhas de ônibus, sempre muito familiares para os ouvintes.
2: Este é o radialista e pesquisador Roberto Salvador. A ambientação e alguns personagens típicos da realidade do Rio de Janeiro faz com que alguns episódios sejam associados a situações reais, como assaltos emblemáticos.
3: Alô, alô, atenção, patrulheiros. Depressa para a rua 1º de março. Assalto a uma confeitaria. Um ladrão mascarado alvejou o gerente da loja. Alô, alô, todos os carros. Procure um homem alto, magro, vestido de azul marinho. Deve se encontrar nas proximidades da rua 1º de março. Foi visto pela última vez no meio do povo em frente à confeitaria que acabou de assaltar. Alô, alô, todos os carros. Cuidado! Esse homem representa perigo de vida.
0: Ou ao universo, ao mesmo tempo boêmio e vulnerável a crimes passionais da zona sul da cidade.
4: Eu gostaria que me dissesse tudo quanto sabe.
5: Bem, as coisas começaram a acontecer há 3 meses, numa noite de sábado. Eram 2 vigilantes da polícia militar, quando faziam sua ronda pela praia de Copacabana, ali pela altura do posto 7. Encontraram uma mulher morta na areia.
2: Teatro de Mistério foi a produção dramática que mais tempo esteve no ar na Nacional, por mais de 3 décadas. Embora nenhuma produção fosse declaradamente baseada em fatos reais, as radionovelas e séries, cada uma ao estilo e tema do seu escritor, espelhava conflitos sociais, morais e políticos da época, como já te contamos nos episódios anteriores.
6: No norte deste nosso maravilhoso Brasil, existem também heróis que enfrentam 1000 obstáculos e perigos. À luz amarelada da lamparina presa à testa por uma fita de lata, a poronga, são tragados pela escuridão da mata virgem. Vão buscar o leite das árvores sangradas, que será transformado em ouro.
0: Coube a poronga, terçado e coragem trazer outras realidades fora do eixo do Sudeste. A radionovela foi escrita por Amaral Gurgel em 1979 e tem como cenário o ciclo da borracha na Amazônia.
7: É o Theo, dono de um seringal, padrinho de minha mulher.
8: Ah, muito prazer, seu Theo.
7: Pode me chamar de Mano, como toda a gente. Mano Theo.
9: Eu já estudei muitos casos que contam do senhor. mas vamos entrar. Tapirim de pobre, mas coração de amigo.
7: Obrigado. Eu vim ver o rapaz que tu encontraste perdido na mata.
10: Como é que tá passando ele?
9: Bem melhor, sabe? Já se levanta, tá conversando.
7: Já se recordou de como veio parar aqui?
8: Daí veio, parece que vai se lembrar. Mas é só um relampejo.
2: Com 100 capítulos, a radionovela integra o conjunto das últimas longas produções dramáticas feitas pela Nacional, já em um cenário de crise do gênero, com a popularização da TV. Junto com a Vidente e o Vigarista, também de Amaral Gurgel. Ambas foram transmitidas nos anos 1980.
11: Ora, Nadir, esse é um entusiasmo passageiro. Ai, logo agora, quando você entrou para o normal...
12: E acha que eu vou ser professora e ficar aqui nesse lugarejo onde a vida parou?
0: Em 2022, em celebração aos 100 anos do rádio no Brasil, a nossa emissora resgatou as 2 produções, completamente preservadas em nosso acervo, e voltou a exibi-las na programação.
13: A selva amazônica convida para aventura. Mas há muitos perigos na floresta densa. Quem vai ter coragem para desafiá-la?
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0: Minha gente do Brasil, com essa música bonita cuiabana do Duplão Gino e Geno, nós estamos começando mais um Eu de Cá, Você de Lá. Sempre em nome do nosso Criador, em nome de Deus e Nossa Senhora, vamos juntos até às 11. O Celção não está por aqui, deve estar em casa, tranquilão, está cuidando da saúde, né? E, mas não está doente, não, está só fazendo um check-up geral para ficar zero bala cada dia mais. Um abraço, Celso Ribeiro do Amorim. Boa noite para você, como você faz toda noite. Boa noite para o Clênio, lá em Uruaçu, no estado de Goiás. O Clênio, a Raniele. Boa noite também para o Bebezão. Alô, Bebezão, grande abraço nas estradas do Brasil. E também a Juliana, a esposa do Bebezão, grande abraço. Cumprimentar também é o meu querido amigo João Paulo. Alô, João Paulo, boa noite. Ao José Cleanto, o Zezão, ao Zezinho também, boa noite a todos, ao Hugo, um grande abraço. E olha, cumprimentar a Maria do Rosário de Fátima de Araújo Silva. Alô, Fatinha, cumprimentar a Lu e o Sábio Santos, né, o Boto Cor de Rosa lá em São Paulo. O Celso nunca esquece deles e nem do Wesley também. Boa noite, fala Maria do Rosário.
1: Boa noite, Maurício, boa noite, Celso, boa noite, Anderson, boa noite a todos os ouvintes, né, Maurício? Estão ligadinho conosco aqui no Eu de Cá, Você de Lá.
0: Sim.
1: Pois é, essa história do Boto Rosa, interessante, né? É. Bonito esse Boto Rosa.
0: É perigoso. Ele
1: Eu achei. Eu não gostei muito, não.
0: Bonita, que ele fica em graça, fica querendo, fazendo exibições fora d'água. Saltos, parecendo uma baleia saltando nas águas da Amazônia, viu?
1: E quando ele volta do salto, ele vai lá se encostar no pessoal,
0: roçar,
1: que tá lá dançando.
0: Roçando. Calma, Boto Cor-de-Rosa, tenha calma.

0: Você é das profundezas do rio Amazonas. Não venha querer tirar casca onde não lhe cabe, boto cor-de-rosa. Agora, o boto de São Paulo é um homem apessoado. É. Esse é um boto humano, né? Um abraço pra ele, pra Lu também. Ela sabe tudo. Ela conhece um verdadeiro boto cor-de-rosa de São Paulo, né, minha amiga?
1: Que maravilha. Parabéns, viu, Lu?
0: É. Exatamente.
1: Maurício, hoje o Revista Brasil completou 40 anos do programa do nosso amigo Walter Lima, que ele apresenta há muitos anos, não chega a 40 anos, porque começou, foi com Antônio Carlos, na época era Revista Nacional, quando ele, né, depois foi o Walter Lima com Revista Brasil. Isso foi uma festa muito bonita e também, né, assim, para a despedida dele, porque ele está saindo, né, com essa história aí da lei. Compulsória, né?
0: Sei.
1: Não é isso? Compulsória?
0: É, compulsória. A pessoa completa 75 anos e tem que ir embora. Eu acho uma lei que não foi feita para os empregados públicos, foi feita para os funcionários públicos, né? Os servidores de carreira. É, no caso, o empregado seletista, não, essa lei não era
1: não
0: para
1: era
0: o seletista,
1: não.
0: Né? Mas deu ter um entendimento aí nas cortes superiores dizendo que é para ser aplicado também para o empregado público, e com isso já saiu o José Neri, já saiu o Aécio Amado, a esposa do Aécio.
1: Várias pessoas, muita
0: agora,
1: gente do administrativo
0: o
1: também.
0: O Jaider ainda não saiu, mas está prestes a deixar também, né? É, não sei, às vezes, quem sabe, pode ele conseguir, através da liminar que ele pediu na justiça, retornar com força aqui para o trabalho. O João Maquibral também está doente, recuperando da saúde, mas está próximo aí de completar, não sei se 75 ou menos, mas está mais ou menos por aí. Uhum. E o Walter também completando 75 anos.
1: Aí teve que se desligar.
0: Parabenizar ele pelo trabalho que ele fez durante 4 décadas. 40 anos de um trabalho jornalístico muito bonito e que
1: muito
0: engrandece,
1: com muita dedicação.
0: É a Rádio Nacional, né? Parabéns para ele, que ele tenha muito sucesso na carreira dele. Ele continua no rádio, fazendo a Voz do Brasil, direto lá
1: do Senado.
0: Do Senado, não. Lá do STF, né? Da Rádio Justiça, exatamente. Fala, Maria do Rosário.
1: Pois é, mas assim, voltando a essa lei, eu não entendo muito, mas pelo menos assim, a gente sabe que o seletista, tem a lei do seletista e tem o estatutário, né? Não tem nada a ver o seletista com o estatutário. O estatutário é desligado com 75 anos, mas ele sai com todos os direitos, todas as regalias e um pouco mais.
0: Com o salário integral,
1: com o salário
0: integral,
1: com
0: tudo.
1: Né? Não, já o seletista, coitado.
0: Tem o teto do INSS, né?
1: Só sai, se, por exemplo, se um funcionário ganha hoje, digamos aqui, 20 mil reais. Aí é desligado da empresa, vai ficar com 5 mil do salário do INSS, né?
0: Exato.
1: Eu não sei, eu não entendo, não. Acho que a gente
0: tem gente que tem milhões de pessoas que não ganha 5 mil também. A gente tem que pensar
1: um pouco
0: nisso.
1: Mais, ganha
0: não,
1: menos.
0: Não, ganha muito menos.
1: Muito menos.
0: Ganha muito mais também. Também, mas é assim,
1: muito,
0: né?
1: Menos.
0: Então,
1: mas eu não acho assim, eu acho que a gente está chegando à idade, eu também estou perto.
0: Não, você
1: está
0: muito longe ainda.
1: Não, estou perto e eu me sinto ainda com muita saúde, muita vontade de trabalhar. Trabalhei aqui há 49 anos, gostaria de ficar mais até, né? Deus é que sabe, mas eu não acho justo assim, quando chega aos 75 anos, a pessoa com vontade de trabalhar, com saúde, sabe trabalhar, a empresa precisa da pessoa, aí tem que desligar. Eu acho que, assim, nossos governantes deviam dar uma olhadinha melhor nessas leis aí.
0: Tá certo. É entendimento do governo e também, principalmente, do Supremo Tribunal Federal, que interpreta as leis, né? Tá certo.
1: Mas é isso aí. Vamos à luta. Continuando. Vamos mandar um abraço aqui para a dona Sandra e o seu Valdeci, lá na Serra da Mesa, Maurício, lá no Condomínio Paraíso. Eles estão lá sempre na escuta do programa Deu de Cá, Você de Lá. E eles sempre mandam um abração para você, que eles entram em contato com a gente, né?
0: A Sandra.
1: Sandra e o Valdeci.
0: Valdeci e Sandra.
1: Assíduo do Eu de Cá, Você de Lá.
0: Alô, eles estão onde? A Sandra
1: Serra
0: e o
1: Serra da Mesa.
0: Serra da Mesa.
1: Condomínio Paraíso.
0: Condomínio Paraíso. Alô, Sandra. Alô, Valdeci, no Condomínio Paraíso, lá na Serra da Mesa. Um grande abraço. São seus vizinhos.
1: Nós
0: lá,
1: temos,
0: né, Fatinha, né?
1: Muitos ouvintes lá que ouvem o programa Eu de Cá, Você de Lá. Então, um abração para todos os ouvintes da Serra da Mesa, do programa Eu de Cá, Você de Lá. E quem não anotou aí do número aí, gente, anote aí, olha, vamos lá. O 61-3799-5742 ou 61-3799-5742.

0: 5743. Estou
1: Beleza.
0: aguardando a ligação de vocês.
1: E o nosso aqui é 61 DDD 99674 1536. 61 é 99674 1536. Eu quero mandar um boa noite aqui para Isadora, lá na M Norte. Alô, Isadora, como vai? Tudo bem? Boa noite, né? Muito obrigado, Isadora. Tem aqui Bete de Maués, Amazonas. Alô, Bete, tudo bem? Boa noite, caro amigo Maurício Rabelo. Aqui é a Bete do Sítio Paraíso. Quero ouvir uma música Horizonte Azul, do Lucas e Luan. É, gostaria de oferecer para o esposo Dirlan Costa, para o neto Rian e também para todos que estão na escuta. Muito obrigado, Bete, no Sítio Paraíso, lá em Maués, Amazonas, a terra do Guaraná. Um abraço para o Dirlan Costa e o neto Rian também. Muito obrigado, muito obrigado. Tem mais aqui o professor Ednilson falando comigo também. Alô, primeiro tem aqui, antes do professor Ednilson, tem a minha querida amiga. Opa, pera aqui, tem que abrir, não quer abrir. Vou fazer primeiro aqui o professor Ednilson, depois eu vou ver se eu consigo abrir o seu áudio, viu, Cecília? Pode aguardar aí. É, professor Ednilson dizendo, boa noite, caro amigo Maurício Rabelo, boa noite, Fátima, boa noite, Celso, Anderson, passando para desejar uma noite abençoada a todos. É, a todos que gostarem do programa, que gostam do programa, quero ouvir uma música do João Paulo e Daniel, que era eu, será? A música, eu não sei como é que chama, não. Que era eu, ofereço para todos vocês, que era eu, é? Um grande abraço, Edi Amarante. Tem que botar ela primeira aí, ontem a gente ficou devendo a música do Edi Amarante. Bota ela primeira aí para nós. É, depois a gente toca o Lucas e Luan na emendada, na hora também. É, Horizonte Azul. Obrigado, Edi Amarante, Tabocas do Brejo Velho, Bahia. Muito obrigado, muito obrigado. É, tem meu amigo Nego Lima que falou assim: alô, Nego Lima, boa noite. Boa noite.
2: Paz, eu tô aqui da feira da 122 e quem chega aqui, Guiani Barbosa, viu, Rabelo? Um abraço.
3: Opa! Meu amigo Maurício, estou aqui na feira e você, quando chega aqui na feira, é certeza em qualquer feira de Palmas encontrar o seu grande amigo Lima, viu? E é um prazer grande encontrar ele aqui e a gente renova mais ainda, viu? Um abração pra você aí, bom programa hoje aí, viu? Manda um abraço pra esse Tocantins, mais uma vez, que você todo dia tem a capacidade e o amor de falar de nós, falar bem de nós. Sua terra, né?
2: Os tocantinenses, um abraço do Nego Lima.
1: Obrigado!
2: Ei, Rabelo, aí, quem chegou aqui da feira, estamos aqui comendo pastel, tomando café.
1: Belezas, rapaz, do Tocantins.
2: Goiani Barbosa,
1: que coisa boa.
2: Das multidões.
1: Aham. Muito obrigado, amigão Sebastião Lima, o meu amigo doutor Nego Lima, lá de Palmas, do Tocantins, o meu amigo cantor e compositor Goiani Barbosa, o moço das belezas do Tocantins. Nós vamos achar ela aqui agora, já, pra tocar pro povo do Brasil. Alô, meu amigo Nego Lima, coma um pastel de queijo aí pra mim, viu? Muito obrigado, pode botar na minha conta, daqui uns dias eu tô aí, eu pago, viu? Grande abraço, amigão Nego Lima, meu amigo Goiani Barbosa, esse aí, além de cantor, compositor, gente boa, jornalista que é e produtor de filme, né? Ele também é um grande cozinheiro, é um chefe de cozinha, comidas do Tocantins, gostoso, ele inventa misturar abóbora com frango, com carne de porco, com arroz, vira um trem gostoso demais. Um abraço, Goianiro Barbosa. Obrigado, Nego Lima. E agora eu vou atender aqui minha amiga Cecília da Silva Oliveira. Alô, Cecília, cadê você, moça? Você sumiu? Não, te acho agora de qualquer jeito, viu? Vou te achar. Espera aqui, não tá tão facinho assim, não, que me chega um monte de mensagem e mistura tudo. Cecília da Silva Oliveira, você é demais, minha amiga Cecília. Olha, vai ser agora, quer ver? Nesse momento, quieta aí, rapaz. Parece que bebe, o computador aqui parece que bebeu. Cecília da Silva Oliveira, boa noite!
4: Oi, Maurício Rabelo, tudo tranquilo?
1: Tudo, e você?
4: Estamos por cá te ouvindo, esse programa que já virou rotina na nossa vida. Tudo certo por aí, tudo. Fatinha, Celso. Maurício, mais uma vez, quero mais um

0: Por favor, quero que
1: Sim.
0: você cante parabéns para o Luiz Augusto,
1: Oh, Luiz
0: meu
1: Augusto.
0: filho do meio, fazendo mais um ano de vida. Quero desejar a ele toda a felicidade do mundo,
1: Sei.
0: que Deus abençoe, Deus dê muita saúde para ele,
1: Com
0: muitas
1: certeza,
0: vitórias,
1: né, meu amigo? Muito bem.
0: muitas realizações do sonho dele, dos sonhos, né, dele.
1: Sei.
0: Que Deus proteja sempre, com parabéns aqui, meu, do Luiz, das irmãs Josiane, Luciane e Fernanda, da filha dele, Alice, da esposa Elidiane, e dos sobrinhos e afilhados, né? Que é o Murilo, o Otávio e a Ágata. E
1: Sim.
0: toda a família aqui desejando tudo de bom para ele. E mais um ano de vida. Deus abençoe sempre, sempre, sempre e proteja ele.
1: Tá
0: Um
1: certo.
0: abraço, Maurício. Fica
1: Outro
0: com a filha
1: grande.
0: dele, Alice, da esposa Elidiane.
1: Elidiane, né? E tem a filha que é Alice, né? O que mais? O que mais?
0: E dos sobrinhos e afilhados, né? Que é o Murilo, o Otávio e a Ágata.
1: Tá bom. Obrigado. Só um minutinho aí, Anderson. Só um segundinho que deixa eu conseguir. Obrigado, minha querida amiga Cecília da Silva Oliveira, em Campo Novo do Parecis, no estado de Mato Grosso. Muito obrigado. Ela está pedindo aqui para tocar os parabéns para o filho dela e filho do Luiz Carlos, Luiz Augusto, aniversariante de hoje. Muito obrigado. Ela fala em nome da família inteira, do pai que é o Luiz Carlos, nome dela Cecília da Silva Oliveira. Parabéns, Luiz Augusto. Também em nome da esposa Eliane, da filha Alice, da Josiane, que é irmã, da Luciane Fernanda também, do Otávio, do Murilo, de todos os familiares e em nome de todos nós aqui também. Parabéns, Luiz Augusto! Muitas alegrias, muitas felicidades. É a sua mãe e o seu pai que deseja tudo isso para você, em nome de toda a família. Parabéns! Homem! Nesse momento tá no ponto aí. Deixa eu passar mais um recado. Boa noite. Boa noite, caro amigo Maurício Rabelo. Pois é, Maurício, eu tô ligado no programa, eu de cá, você de lá. Aqui o Deca do Acordeon da Bahia, o baiano da Bahia. Opa! Ainda bem que não é o baiano de Minas Gerais, é o baiano da Bahia, né? Tô ouvindo o seu programa. Parabéns. Obrigado. Obrigado, meu querido amigo Deca do Acordeon. Um abraço grande. Ele falou assim, mandou um áudio também. Fala, Deca do Acordeon.
2: Muito boa noite, meu amigo Maurício Rabelo. Boa
1: Boa
2: noite,
1: noite.
2: Fatinha. Boa noite, meu amigo Celso. Tudo bem? Tudo bem, meu amigo Maurício? Pois é,
1: Homem, que
2: Maurício.
1: tá bom,
2: Sou
1: rapaz.
2: eu, Deca da Acordeon, aqui da Bahia. O
1: Sei.
2: baiano da Bahia.
1: Baiano da
2: Diretamente aqui da
1: Bahia.
2: Fazenda Pau de Colher.
1: Pau de
2: Para o seu
1: colher.
2: programa aí. Eu de cá, você de lá.
1: Que coisa
2: Parabéns pelo programa,
1: boa.
2: meu amigo. Ótima noite para você aí.
1: Tá
2: Pois é,
1: bom.
2: Maurício. Manda um alusão aqui para meu pai Eduardo, minha mãe Luzia.
1: Eduardo e a
2: Minha amiga
1: Luzia.
2: Eva Ribeiro, na linda Goiânia. Alô, Eva Ribeiro. Ótima noite para você. Maria Deni. Alô, Maria Deni também. Um abraço para vocês. Boa noite também. Entendeu? Meu amigo Maurício, é o seguinte. Eu
1: Pois não.
2: tenho um pessoal aqui da Bahia, sabe? Eles vieram aqui em casa. É
1: Sei.
2: a dupla Júlio e Júlia, sabe? É duas pessoas já de idade, sabe? É o esposo e a esposa, sabe?
1: Júlio e Júlia.
2: Aí eu mandei para você.
1: Tá.
2: Aí nós gravamos aquela moda do André Andrade, Passarinho Mensageiro. Aí eu mandei para você, viu, Maurício? Se você puder
1: Rapaz.
2: tocar no programa aí, vou ficar muito agradecido. Só um pedacinho, entendeu?
1: Tá bom, vai
2: Se
1: ser
2: você
1: agora
2: tocar aí
1: então.
2: mesmo um pedacinho para nós ouvir, tá bom demais, tá bom?
1: Vamos tocar.
2: Deca na acordeon e a dupla Júlio e Júlia. Entendeu? Júlio e Júlia, entendeu? É um
1: Ótimo.
2: duo, né, meu amigo? É uma
1: É um
2: dupla
1: trio.
2: anteboa.
1: É um
2: É o
1: trio, né? Um duo e
2: marido
1: um
2: e a esposa,
1: sanfoneiro.
2: entendeu? Aí
1: Beleza,
2: mandei para
1: pô.
2: vocês. Se você puder
1: Não,
2: tocar um pedacinho no programa, você toca, tá, meu amigo?
1: eu posso.
2: Valeu, eu agradeço.
1: E
2: É
1: eu
2: Deca da
1: agradeço.
2: Acordeon, baiano da Bahia.
1: Obrigado, baiano da Bahia, Deca do Acordeon. Muito obrigado, muito obrigado. Ele mandou um vídeo aqui dele tocando sanfona, né, do acordeon, Deca do Acordeon e a dupla Júlio e Júlia, não é? Cantando uma música do André Andrade. Vamos ouvir o dueto dos dois e a sanfona bonita do Deca do Acordeon.

Cordion do Baiano da Bahia. Manda ver aí, meu amigo Anderson Vareta. Oh! E o negócio é ao vivo e a cores aqui, rapaz. Tá bonito.

vai rasgando. Aô, Júlio e Júlia, e Deca do Acordeon.

do rapaz Júlio e Júlia e Deca do Acordeon, direto da Bahia. Passaria o mensageiro, uma moda bonita do André Andrade, ao vivo e a cores.

sem base. Parabéns, parabéns, Júlia e Júlia. Parabéns, Deca do Acordeon. E o que que tá no ponto aí, o comercial, meu amigo? É o comercial já já. Nós voltaremos, aguardem.

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Pois é, gente, agora 20 horas e 31 minutos. Edi Amarante pediu João Paulo e Daniel, que era eu. Depois, Lucas e Luan, Horizonte Azul. E o Goianir Barbosa cantando As Belezas do Tocantins. 20 horas e 31 minutos.

Minha gente do Brasil, são 20 horas e 39 minutos. Vai para os céus do Brasil, cantando bonito Goianir Barbosa, no sonzão da Nacional, no Eu de Cá, você de lá, as belezas do Tocantins. Segura, Nego Lima!

0: demais. Agora 20 horas, mais 41 minutos. No Eu de Cá, você de lá. Nós temos mais gente participando, direto aqui de Minas Gerais. Alô, Minas Gerais! Ermita Jesus, boa noite. Boa noite.
1: Oi, Maurício Rabelo, boa noite. Sou eu, Ermita, aqui de São João do Paraíso. Manda um alô para mim, por favor.
0: Boa noite. São João do Paraíso, Minas Gerais.
1: Estou curtindo a sua programação.
0: Aham. Muito bem.

0: gostei demais. Ermita Jesus, hein? Fala de novo, eu gostei tanto da sua voz, hein? Fala de novo, Ermita.
1: Oi, Maurício Rabelo, boa noite. Sou eu, Ermita, aqui de São João do Paraíso. Manda um alô pra mim, por favor.
0: Na hora. Muito bem.
1: Tô curtindo a sua programação.
0: Tá bom demais. Obrigado. Obrigado, querida amiga Ermita Jesus, em São João do Paraíso, nas Minas Gerais. Ouviu o sonzão do rádio aí na gravação que você fez. Bonita a música do Lucas e Luan. Um abraço grande, Ermita Jesus. Muito obrigado. Tem mais aqui falando conosco direto de Brasília. Boa noite. Boa noite, Maurício. Aqui quem fala é o compositor Santinho. Um grande abraço para você, a Fátima, o Celso, aqui do município de Cavalcante, Goiás. Muito obrigado, Santinho, cantor e compositor. Muito obrigado, muito obrigado. Tem o Cleomilton Macedo, lá do Estreito, no Maranhão. Alô, alô, Cleomilton Macedo, cadê você, meu amigo Cleomilton? O moço da motocicleta, você que debateu muito tempo com ele aqui sobre a motocicleta, meu amigo Cleomito, aquele mel que você me deu. Rapaz, eu tô com dó de tomar aquele mel, né? Porque ele é tão bonito e gostoso. Ele não pode acabar, não pode. Um abraço, meu amigo Cleomilton Macedo, na ponte do Estreito, no Maranhão. E ele mandou um áudio aqui pra nós. Cleomilton, a palavra é sua, moço. Pode falar. Ele tá todo equipado aqui na sua motocicleta, chique demais. Fala, Cleomilton.
2: Boa noite, meu amigo Maurício Rabelo. Boa noite.
0: Boa noite.
2: Boa noite, Celzinho. Boa noite, Fatinha.
0: Uhum.
2: Boa noite, Anderson.
0: Opa.
2: Boa noite a todos ouvintes da Rádio Nacional.
0: Opa.
2: Maurício, rapaz, eu primeiro quero pedir desculpa aí ao Antônio Nunes, né?
0: Sei.
2: Pra eu não ter participado do encontro,
0: sei.
2: Dos ouvintes nacional, no domingo.
0: Sei.
2: Eu tive que sair no domingo, 6 horas da manhã, já peguei a estrada, né? Já
0: pegou a estrada.
2: Mas graças a Deus, fiz uma boa viagem, entendeu? Eu saí de Brasília 6 horas da manhã,
0: buscando...
2: Você conhece aí o Tocantins, né? Dormi em Mira Norte, entendeu?
0: Mira Rodei Norte, conheço.
2: 900 quilômetros, 890 quilômetros, entendeu? Aí no dia seguinte rodei mais 700 quilômetros, cheguei aqui em Barra do Corda.
0: Barra do Corda.
2: Mas foi uma viagem tranquila, entendeu? E foi um prazer ter conhecido pessoalmente, né? A você,
0: rapaz,
2: todos aí.
0: Todo nosso.
2: Um prazer ter conhecido Antônio Nunes, né?
0: Rapaz, bom,
2: e
0: né?
2: Em breve eu tô aí em Brasília, fazer a visita aí.
0: Tá bom, Cleomilton.
2: Só que eu vou mesmo normal. Eu vou de ônibus ou vou de avião. Logo, eu vou aí.
0: Tá,
2: entendeu?
0: Certo, tá certo.
2: Eu tenho que fazer um serviço aí.
0: Moço de Barra do
2: Corda. Aí logo eu vou aí.
0: Tá bom.
2: Mas foi um grande prazer, cara.
0: Pô, prazer foi todo nosso.
2: Ser recebido aí por vocês.
0: Alegria.
2: Ter conhecido aí o museu.
0: Museu da Rádio
2: Inclusive,
0: Nacional.
2: Eu tenho aqui... Eu tenho uma peça aqui. Sim. Eu não sei como é que faz, entendeu? Eu vou levar pra ir pra fazer a doação aí pra o museu. Entendeu?
0: Rapaz, que coisa
2: eu
0: boa.
2: Eu tenho um gravador aqui. Ah, aquele das antigas, né?
0: Das antigas.
2: Aqueles gravadores que os...
0: rapaz.
2: Jornalista, né?
0: Usava,
2: do esporte,
0: né?
2: Usava para fazer entrevista com os... Com jogadores, né? Na década de 70. Na década de 80.
0: Pois, você tem história, hein, rapaz?
2: Ele tá aqui, tá funcionando perfeitamente. E eu quero que você me diga como é que eu faço, né? Eu quero fazer essa doação aí para a Rádio Nacional.
0: Vai ser bom demais, seja muito bem-vindo.
2: Um abraço aí a todos, né? Estou aqui na escuta.
0: Cleomilton
2: Macedo, aqui de Barra do Corda.
0: Beleza pura, muito obrigado, amigão. É o motociclista mais equipado que tem, viu? Tá com a bandeirona do Brasil, a bandeira do Maranhão, a marca do mel, a BR-27270. Deixa eu ver aqui, BR... tem até na marca do mel dele lá, MCBR-226. É o grupo, né? MCBR-226, né? Muito obrigado, amigão Cleomilton Macedo. Olha, então não demore não. Volte a Brasília, venha nos visitar de novo. Traga o gravador, eu tenho certeza que a gente nunca viu alguém doando assim, mas eles vão receber com muita alegria aqui, a nossa direção, essa doação de uma relíquia dessa, né? Uma peça tão importante aqui para o Museu da Rádio Nacional. Muito obrigado, Cleomilton Macedo, em Barra do Corda, no estado do Maranhão. Que prazer!

0: Tem mais aqui, 66 Mato Grosso falando. Alô, Mato Grosso!
1: Boa noite, boa Maurício noite. Rabelo. Aqui é o Alair Camilo, daqui de Mirassol do Oeste, do Mato Grosso. Aqui sintonizado no seu programa.
0: Isso.
1: Todas as noites pelo aplicativo.
0: Olha que legal.
1: Eu gostaria que você rodasse pra mim uma música aí com Lourenço e Lorival.
0: Lourenço e Lorival.
1: A música é Relógio Quebrado. E eu quero oferecer pra toda a galera que tá na escuta do programa nesse momento, pra você, pra Fatinha.
0: Aham.
1: E pra mim. Todos
0: que beleza. Alair Camilo.
1: Um abraço aí, fica com Deus. Uma boa noite.
0: Beleza pura, muito obrigado, amigão. Alair Camilo, Mirassol do Oeste, no querido estado de Mato Grosso. Obrigado, Alair Camilo. Pediu Lourenço e Lorival, a música Relógio Quebrado. Relógio Quebrado, é? Puxa, essa música era do Nestor e Nestorzinho, foi gravada pelo Lourenço Lorival também. Muito obrigado, meu querido amigo Alair Camilo, Mirassol do Oeste, Mato Grosso. Tem mais aqui, falando conosco, 42 é do estado do Paraná. Boa noite, amigo. Deus abençoe grandemente sua noite, da sua família. Estamos na escuta aqui em Telêmaco Borba, no Paraná. Marisa, Ademir e Márcio José. Alô, querida Marisa. Alô, Ademir. Alô, Márcio José, em Telêmaco Borba, no estado do Paraná. Que Deus abençoe grandemente vocês também. O Ademir completou há poucos dias atrás 74 anos, né? Que coisa! Vamos cantar os parabéns para ele? Vamos! Ademir, parabéns, felicidades, muitos anos de vida! Quem manda é Marisa, é Márcio José, é o José Maurício aqui, o José Maurício Rabelo, é o Anderson Santos, né? É a Fátima Araújo também. Parabéns, Ademir, muitos anos de vida em Telêmaco Borba, no estado do Paraná. Tem mais aqui. Falando aqui Odílio, dizendo boa noite amigos, amigo Maurício Rabelo aqui, Odílio Rei de Livramento de Nossa Senhora, Bahia. Olha, ouvindo eu de cá, você de lá, muito obrigado. É, que muito, Maurício, você é muito bacana, obrigado, muito atencioso, dá atenção para todos os ouvintes. Aqui é o Odílio Rei de Livramento de Nossa Senhora, Bahia. Muito obrigado, Odílio Reis. Tem moda aí, meu amigo? Qual é a música? Relógio Quebrado, Lourenço e Lorival, cantando para o Brasil. Toca para nós aí, Anderson. 20 horas e 50.

0: Minha gente, agora são 20 horas e 53 minutos. A Celídia Vieira, lá da Fazenda Rubim, Fazenda Ponto de Encontro em Rubim, Minas Gerais. Alô, querida Celídia Vieira, boa noite.
1: Boa noite, Maurício. Boa noite. Ô, Maurício, eu estou de volta para casa de Belo Horizonte, né? Estou no ônibus, sintonizei o programa Eu de Cabo Cid de lá.
0: Sim.
1: E agora é uma parada para janta.
0: E
1: gostaria que você rodasse uma música aí. Eu não vou marcar, não. Qualquer uma, a próxima música aí, oferece para mim, tá?
0: Tá bom.
1: Para mim mesma, como você mesmo fala. Para Fatinha, com todo amor. Para todo mundo que está ouvindo Eu de Cá, Você de Lá, nesse exato momento.
0: Beleza.
1: E eu estou com a minha amiga Valdívia, né, que está... Foi fazer mais uma aplicação no olho.
0: Sei, Valdir.
1: E o meu sobrinho Jim está voltando também conosco.
0: Aham.
1: Estamos no ônibus Palmópolis Turismo. Tá ok?
0: Aham.
1: E uma boa viagem para nós. Que Deus dirija todos os ônibus, todos os motoristas, tá ok? Um bom trabalho para você e um bom programa, né? Um programaço que é muito maravilhoso.
0: Obrigado, menina.
1: E
0: você que é
1: maravilhosa. Dizer que é muito bom, um prazer enorme estar ouvindo você, tá, Maurício? Grande beijo, meu amigo.
0: Obrigado, minha querida amiga. Muito obrigado, querida amiga Celídia Vieira, aí dentro do ônibus da Palmópolis Turismo, né? Vindo de Belo Horizonte para Rubim, nas Minas Gerais. Alô, alô, querida amiga Celídia Vieira. Alô, Valdívia. Tudo bom, Valdívia? Você vai ficar 100% dessa visão aí, 100%, viu? Acredite, tenha fé, Deus resolve tudo e os médicos também, né? Um grande abraço, Deus ilumina, Deus ajuda a inteligência deles para eles cuidar direitinho de você, né, Valdívia? Alô, Jim, cadê você, rapaz? Tudo bom? Boa noite, viu? Boa noite. E como a Celídia falou muito bem, que Deus abençoe a viagem delas, né, deles todos, que ilumine a inteligência dos motoristas, né? E que cuide de todas as vidas rodando aí nos ônibus do mundo, né? Muito obrigado, Celídia Vieira. Um grande abraço. E ela disse que gostou muito do Baiano da Bahia com a dupla Júlia e Júlia. Eu também gostei. Obrigado, Celídia Vieira. Um abraço grande. É o Deca do Acordeon. No sonzão da Nacional, faltam 5 para as 9 da noite, tem gente. Alô, boa noite.
2: Fiquei muito feliz, Maurício Rabelo, de ouvir a sua voz e atender a minha mensagem.
0: Que coisa.
2: Sou grata por isso.
0: Ermita Jesus.
2: Eu, desde lá de 1900 e...
0: E antes, um tempo atrás?
2: E 80 e alguma coisa assim. Eu não me lembro bem, acho que eu tinha uns 15 anos quando eu assistia, escutava a programação da Rádio Nacional. Nossa, era maravilhosa demais. Quando era na... Era AM.
0: AM, né? Pois é,
2: muito
0: ainda estamos no AM
2: bom,
0: aqui.
2: A gente
0: AM.
2: Sentiu muita falta da Rádio Nacional.
0: É.
2: De Brasília.
0: Pois é, mas nós
2: era
0: estamos...
2: legal demais.
0: Era
2: quando
0: legal,
2: a gente morava,
0: né?
2: na zona rural, a gente, né, só ouvia essa rádio. Era maravilhoso demais.
0: Ermita. Nossa. Jesus, em Minas Gerais.
2: Aí, né, depois as outras rádios foi tomando as audiências, né, as uma
0: FM,
2: da outra.
0: Né?
2: E hoje a gente ouve vocês aí através da...
0: Do aplicativo, né?
2: Das redes.
0: É.

0: falar com você de outro assunto aí, que eu quero pedir um favor para você, viu, Maurício?
1: Tá bom, tranquilo, beleza, tranquilo. Então tá joia, Fatinha. Depois então você manda, tem mais mensagem sua aqui, eu não sei se. Depois então, né? Eu ouço aqui direitinho e te falo. Pode falar, Fatinha? Oi, alô.
2: Oi, alô, alô. O Antônio Nunes, aqui do setor Pessoa, também está na escuta. É o moço lá dos encontros, né? Coordenador do encontro. Está mandando abraço para a equipe do Eudicá. Está mandando abraço também para o Fabrício, que está lá ligadinho no Eudicá. Para o José Dantas, em Formosa. E Zé Pimba, na Rota do Cavalo, em Sobradinho, Maurício. Lembra dele, não?
1: O Zé
2: Ele foi
1: Pimba.
2: lá para te ver.
1: Ah, o Zé.
2: É o ouvinte da Rádio Nacional, seu
1: Sim.
2: Zé Pimba, lá na
1: É.
2: Rota do Cavalo, Sobradinho. Tá
1: Rota
2: lá,
1: do Cavalo em
2: tá bem na
1: Sobradinho.
2: escuta, lá ouvindo eu de cá, você de lá.
1: Alô, Zé Pimba, um abraço.
2: E o Antônio tá avisando aqui já do próximo encontro, gente, que vai ser dia 11 de outubro. Dia 11 de outubro, lá no Parque da Cidade,
1: Bom que já passou
2: estacionamento
1: a
2: 3,
1: eleição,
2: viu, gente?
1: pelo menos,
2: É, dia
1: em parte,
2: 11, em
1: né?
2: parte.
1: Deve ter ainda as eleições de segundo turno, de governadores e de presidente da República, se tiver segundo turno, né?
2: Isso mesmo.
1: Tá bom. Agora são 20 horas e 59 minutos. Minas Gerais falando. Oi. Ah, não. É aqui. É a mesma coisa, né? Pera
2: Jornal.
1: aqui. Não, pera aí. Só um minutinho. Vem cá. Uma da minha composição. Quem é que tá falando aqui? É o Santo. Ô, Santo. Bom, tranquilo. Um pedacinho da música dele aí. Vamos ouvir. Opa. É a composição. É do Santo. Aqui do entorno de Brasília, eu acho que ele é de Goiás, de Cavalcante, Goiás. Alô, Santo! Segura, rapaz. Tem muito pecador por aqui. Cuida dos pecadores aqui, viu, Santo?

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